0: O conteúdo faz parte do laudo pericial da PF, que deve ser concluído nos próximos 30 dias. Reportagem da Thalita Souza.
1: O relatório final da investigação sobre a queda da aeronave da Voipass deve ser concluído nos próximos 30 dias e poderá resultar no indiciamento de pessoas que tiveram participação na autorização do voo. A informação da expectativa foi divulgada pelo advogado Luciano Catarinucci, que representa os parentes das vítimas do voo. Ele e representantes da Associação dos Familiares participaram nesta terça-feira em Campinas de uma reunião com a Polícia Federal, que está à frente das investigações, para tratar da previsão da entrega do relatório final do inquérito sobre o acidente aéreo. Pela primeira vez, tiveram acesso à transcrição das conversas na cabine do voo 2283 e conheceram detalhes do laudo técnico que embasa a fase final do inquérito conduzido pela PF, que reúne 200 páginas. Ainda segundo Catarinucci, algumas pessoas deverão ser ouvidas novamente, mas desta vez na condição de investigadas.
2: A probabilidade de indiciamento é muito grande. Por causa do relatório, por causa dessas conclusões, trouxeram inúmeras outras circunstâncias de pessoas que vão ser novamente ouvidas. Então nós temos novidades para o caso. Nos próximos 30 dias é ponto fundamental para haver o indiciamento e, lógico, o início da ação penal que a gente espera que o Ministério Público Federal, depois de quase 2 anos aguardando, faça e apresente a denúncia e comece o processo criminal contra os responsáveis de forma direta e indireta por a queda do avião da Voipass.
1: O laudo do CENIPA, Centro de Investigação e Prevenção de Acidentes Aeronáuticos, também é aguardado. Além da busca pela responsabilização, as famílias também querem entrar com uma ação civil coletiva por danos morais. A maior parte das ações individuais já avançou para acordos com a empresa. Ainda não há um valor definido para a indenização coletiva, mas a quantia deverá ser calculada com base na extensão dos danos provocados pelo desastre. Vice-presidente da associação e também mãe da Lias, de 3 anos, a vítima mais nova da tragédia, Adriana Iba, afirmou que o documento reforçou uma convicção já compartilhada pelas famílias.
3: Nós não vamos aceitar que fique só na culpa de piloto e copiloto, até porque seria muito conveniente. Houve sim erro e houve culpa de outras pessoas. E nós vamos até o fim, atrás dessas responsabilizações.
1: A queda do avião da Voepass completa 2 anos em agosto. A aeronave decolou de Cascavel, no Paraná, por volta do meio-dia e tinha como destino o aeroporto de Guarulhos. Caiu em uma área de um condomínio em Vinhedo, pouco mais de 1h20 depois da decolagem. Todas as 62 pessoas a bordo morreram. De Campinas, Thalita Souza.
0: 11h38.
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0: O sistema Cantareira, que abastece quase metade da Grande São Paulo, encerrou o mês de junho com um volume útil abaixo do limite. Luiz Delboni.
5: O sistema Cantareira passou a operar na faixa 3, chamada de alerta, a partir desta quarta-feira. A regra é válida para todo mês de julho. A Agência Nacional de Águas e Saneamento Básico e a SP Águas prevêem essa medida quando o volume útil do manancial fica abaixo do limite de 40%. O Cantareira fechou o mês de julho com um volume útil de 39,87%. Na faixa 3, a Sabesp pode captar até 27 metros cúbicos por segundo do sistema. Em condições normais de volume, a retirada pode chegar a 33 metros cúbicos por segundo. A CBN, a presidente da Agência de Águas do Estado de São Paulo, Camila Viana, descartou impactos à população neste momento.
6: Não há mudança, porque o impacto que já se sente é o da medida da gestão de demanda noturna de 10 horas, que já está prevista na metodologia de acompanhamento do sistema integrado metropolitano. Então, não há esse impacto pela mudança. A Sabesp já vem praticando uma captação abaixo de 27 metros cúbicos por segundo.
5: A Sabesp também foi autorizada a aumentar a captação de água da bacia do Rio Paraíba do Sul, que abastece o estado do Rio de Janeiro. A autorização vale até 31 de dezembro. A companhia disse que a medida faz parte de uma estratégia para ampliar a segurança hídrica da região metropolitana e informou que pretende investir quase R$8 bilhões até 2030 para modernização, ampliação e novas interligações entre os mananciais. Para o doutor em Engenharia de Recursos Hídricos pela Universidade de São Paulo, Marco Palermo, a medida é louvável, mas ele

0: defende que as autoridades paulistas adotem ações que tragam disponibilidade hídrica de forma permanente.
1: Aumentar a capacidade de reservação de água. Então, nós estamos com menos de 40% de volume útil, quando nós precisaríamos estar com 60%. Então, esta diferença de volume, nós precisamos ver o que representa, onde é possível armazenar esse volume e de que maneira. Isso é competência da Sabesp. Então, ela tem que propor medidas e isso tem que ser examinado pela URAI-1 e pelos gestores, pelo governo do estado e aprovar essas medidas.
0: A URAI-1, Unidade Regional de Serviços de Saneamento Básico, é uma estrutura de governança regional criada pelo governo paulista que agrupa os 371 municípios do estado atendidos pela Sabesp. O sistema Cantareira abastece quase metade da Grande São Paulo e ajuda no atendimento da região de Campinas, do interior paulista. Ele é formado por 5 reservatórios interligados: Jaguari, Jacareí, Cachoeira, Atibainha e Paiva Castro. Com a colaboração de Pedro Fagundes, de São Paulo, Luiz Delboni.
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3: Direto para nossa entrevista do dia, nossa convidada já tá na linha, é Aquela Miranda, atriz, roteirista, palestrante, cronista e autora de Bug dos Milênios, saindo pela Record. Miranda, seja muito bem-vinda à CBN, obrigada por estar com a gente, boa noite.
4: Boa noite, Nadédia, obrigada pelo convite, estou muito feliz de estar aqui com vocês hoje.
3: Já queria contar para o nosso ouvinte uma coisa que eu não sei nem se ela sabe. A Miranda era minha veterana na Escola de Comunicação da UFRJ.
4: Eu sei, eu lembro. Eu lembro de você. Inclusive, eu fiz um story no dia que saiu o programa com o Michel Alcofrado. Eu falei, gente, eu acho que Nadédia estudou comigo na ECO. Mas eu lembro que você era de uma turma, talvez anterior à minha, né? Entrou depois de mim.
3: É, não sei se eu entrei em 2014. Anos. Foram uns anos depois ainda que você entrou, né?
4: É, eu entrei em 2011, mas eu me formei atrasado. Eu me formei em 2016. Então, a gente teve, acho que, algumas matérias ali de ciclo básico, talvez.
3: Pois é, o pessoal da Escola de Comunicação do UFRJ está em todos os lugares, gente. Eu adoro encontrar os colegas por aqui. E também comecei a ver a Miranda aí viralizando, né, com os vídeos na internet. Com certeza o nosso ouvinte conhece a produção de conteúdo dela, que vai para várias áreas, vários nichos, entra em vários algoritmos. E focando aqui no livro, quero começar te perguntando sobre o que é o Bug nos Millennials, né? Você descreve essa geração que a gente faz parte, que cresceu ali num limbo, né, entre um mundo que era totalmente analógico e um mundo que hoje é totalmente digital e que agora tá bugado mesmo, né?
4: É, então, o livro, ele nasce de uma crônica que eu escrevi para a Folha de São Paulo e que viralizou, muitas pessoas compartilharam, então eu acho que repercutiu, porque muita gente se identificou e eu falava um pouco do pessimismo da geração. Então, teve um compartilhamento e teve um fervor ali em torno do texto. Muita gente que se identificou e que achava que era aquilo, e teve gente também criticando, teve muita gente que não achava que era nada a ver, que na verdade via aquilo como um recorte de uma pessoa privilegiada, no caso eu que escrevi, e que estava reclamando de barriga cheia, que não era bem assim, ou que não, que a vida hoje como adulto é uma vida muito melhor do que era antes. Então teve opiniões para todos os lados. E o que foi bom também, porque gerou discussões e eu acho que gerou uma curiosidade das pessoas de falar um pouco desse tema, num olhar mais para dentro, para a realidade do Brasil, né? O que, que são esses adultos do Brasil de 30, 40 anos, que eu acho que é uma discussão que acontece mais lá fora, nos Estados Unidos, talvez um pouco Europa também. E aí, a partir desse texto, dessa crônica, surgiu o convite da editora Record para fazer o livro, para escrever o livro e tentar desenvolver um pouco a crônica em outros lugares. Então, cada capítulo do livro é uma crônica num lugar mais bem-humorado, mais sarcástico, que fala de uma área, de uma temática da vida dos adultos millennials, que é essa geração que nasceu ali entre 81 até 96, mais ou menos.
3: Perfeito. Como é que foi para você, né, na sua experiência, essa coisa de perceber que a geração anterior à nossa, né, a geração dos nossos pais, não tinha que fazer nada para virar adulto, né? Eles chegavam na idade adulta e eles eram adultos, e a gente tem hoje a coisa do adulto premium, né? Parece que nem todo mundo que é adulto vive vida de adulto, e muitas coisas que eles conquistaram com naturalidade na geração deles, pra gente virou um sonho e objeto de frustração também, né?
4: Na verdade, a geração anterior à nossa é a geração X, né? Que é a galera que está com seus 50 anos, mais ou menos. Os nossos, eu não sei também a idade dos seus pais. Os meus pais já são mais velhos, eles têm 70. Quase 70, minha mãe tem 70 e pouquinho. Então, eles já são boomers, né? Baby boomer, que é realmente uma galera que nasceu nesse período de pós-guerra. Então, tinha realmente uma expectativa de otimismo, assim, para as gerações vindouras, né? O contexto econômico no Brasil era muito diferente, era também, né, final mais ou menos ali da ditadura militar, início da redemocratização, pegou o final ali dos anos 70, que teve também teve realmente uma expansão econômica no país. Então isso facilitou muito até a abertura de concursos públicos. Então foi uma época que muita gente fez concurso público, os meus pais foram concursados, e eu acho que isso também gerou uma expectativa de consumo muito diferente do que é pra gente hoje. Então, eu acho que foi até uma coisa que o Michel Alconforado falou no programa que vocês fizeram, que os marcadores eram muito mais claros, né, do que é ser um adulto de verdade. Então, era você casar, ter um emprego estável, comprar uma casa, ter filhos e pagar as suas contas e beleza, essa é a vida de uma pessoa, de um adulto funcional, que é esperado. E eu acho que hoje esses marcadores estão muito mais fluidos, assim. Não é definido mais, assim, você precisa ter filho, você precisa casar, até porque está muito mais difícil essa perspectiva de você comprar uma casa, de você ter filhos, porque o custo de vida aumentou, os salários também não acompanharam o custo de vida. Então, realmente, é uma minoria, assim, de amigos meus que conseguiram comprar um apartamento, ter uma casa própria. Eu tenho pouquíssimas amigas, sei lá, talvez uma ou duas um pouco mais próximas, que têm filho, mas assim, que nem são das mais próximas. Então, realmente, eu convivo com poucas pessoas que estão nesse lugar de adulto, que tem casa, que tem filho, que casou, e quem casou também se separou. Então, eu acho que a expectativa e a perspectiva de vida adulta mudou muito, assim, das últimas gerações para nossa, né?
3: É verdade. Só a título de curiosidade, né, que a gente falou dessa coisa dos pais, eu tenho um pai e uma mãe de gerações diferentes, né? A diferença de idade é muito grande. Então, a minha mãe é de 77, ou seja, geração X, e o meu pai é de 41. Então, assim, bem lá pra trás. E eu digo que eu sou zillennial, né? Porque eu nasci em 96, então eu tô bem na transição entre duas gerações. E é curioso que a gente fala muito dessa mudança que pra gente, em muitos níveis, né, principalmente acho que economicamente, em estilo de vida, tem muito ponto negativo, mas eu queria te ouvir sobre uma coisa positiva que você aborda também, que é o avanço dos debates sociais na nossa geração, né? Quando eu era criança, parecia que a norma do mundo era ser homofóbico, uma coisa que hoje em dia, pra gente aqui no Brasil, é criminosa.
4: Então, eu encontrei até com uns amigos da época de escola ontem, porque um deles foi defender o doutorado, e a gente foi jantar e tal. E aí a gente estava lembrando, assim, de colegas da época da escola, que era, sei lá, anos 2000, e dos apelidos, e como os apelidos eram muito problemáticos. Então, realmente, não tinha muito essa consciência que a gente tem hoje de um letramento, não só um letramento de gênero, mas letramento racial, letramento sobre questões de saúde mental, né? Então, sei lá, você fazer uma brincadeira de alguém que hoje talvez está no espectro autista, antigamente era uma coisa, era engraçado, era normal, e hoje é uma coisa que a gente vê realmente como problemático. Ou então você chamar alguém, porque fulano é viado, e aí isso era uma coisa que todo mundo naturalizava, e hoje, tipo, não, você não pode falar assim, não é uma coisa legal. Eu acho que, de fato, a gente teve uma mudança de consciência mesmo do que poderia ou não ser dito, e tem até um capítulo do livro que eu brinco que a gente seria muito cancelado, assim, anos 90, início dos anos 2000, que é mais ou menos esse período aí que a maioria das pessoas estava na escola, da nossa geração, eram anos muito canceláveis, né? Então, se a gente for parar também para ver as referências de entretenimento, referências culturais do que passava na TV, também eram programas que eram problemáticos em vários aspectos, mas que a gente achava engraçado e ninguém via problema. Então, acho que isso repercutia no comportamento da galera na escola, na faculdade, entre adolescentes, crianças, até entre adultos. Então, eu acho que... Eu não sei se era essa a pergunta, não sei se eu fui para outro lugar.
3: Não, total, é isso. E queria te perguntar também sobre a questão do mundo do trabalho, né? Que é uma grande fonte, assim, de inspiração, claramente, para você na produção de conteúdo, né? Vem da sua experiência também em ambientes de empresa, enfim, corporativo, financeiro. Você já falou bastante sobre isso. O que que você enxerga de peculiar na experiência da nossa geração com o trabalho?
4: Eu acho que a nossa geração talvez tenha sido a última geração a acreditar que de fato... A última, não sei se é muito forte falar isso, mas assim, acho que diferente da geração Z, que começou a reivindicar algum tipo de honestidade ou de conforto no ambiente de trabalho, do tipo, aquela coisa do quiet quitting, né? De você fazer aquilo que é esperado e ponto final. Você não vai ficar entregando além, você não vai ficar fazendo hora extra. Então não tem muita vergonha de ser o que é dentro do ambiente de trabalho e não tem vergonha de talvez ter a sua honestidade de, eu não vou fazer além, não vou querer impressionar chefe, não quero seguir a ladeira corporativa, não quero ser chefe de ninguém, eu não quero ser essa pessoa de grandes responsabilidades que vai trocar a vida social pelo trabalho. Então eu quero viver uma vida ok, com um trabalho ok, e é isso. E eu acho que a nossa geração, né, os millennials, a gente ainda talvez tenha pegado esse resquício um pouco da geração X e dos boomers, de que o trabalho dignifica, né? De que o trabalho realmente dá um sentido para a vida e de que a gente realmente tem que se esforçar para fazer isso acontecer e para ter sucesso, de que você estudar muito vai ser um indicativo de que você vai ter sucesso profissional, você se formar na faculdade. E eu acho que a gente se frustrou muito, então acho que a nossa geração realmente se deparou com uma grande frustração, assim, no âmbito profissional, porque a gente viu que claro que é sempre melhor estudar que não estudar. Não tô falando que vai virar TikTok. Não... Porque tem uma galera da geração Z que tá indo para um outro caminho, né? Não quero fazer faculdade, vou virar influenciador. E não é isso. Eu acho que estudar sempre vai ser a melhor opção. Mas a gente achava que isso garantiria, talvez, posições de trabalho, salários e carreiras que seriam muito promissoras. E a gente tá vendo que não é, porque também o mundo ficou muito mais competitivo, eu acho que as pessoas estão muito mais qualificadas, então talvez o que fosse ter um diploma de nível superior para os nossos pais, hoje para a gente já não significa esse grande diferencial, porque muito mais gente conseguiu acessar o nível superior, que por um lado é ótimo, mas por outro lado a gente vê que não é mais garantia, assim, realmente existe uma precarização do mundo do trabalho, existe uma precarização da mão de obra e as pessoas mesmo com 1000 especializações, as pessoas mal conseguem às vezes pagar contas simples, assim, de um aluguel, então quiçá pensar em ter filhos, né? Então acho que atravessa muita coisa, mas acho que é uma grande, talvez, não sei se frustração, decepção, mas eu acho que uma desidealização, uma quebra da fantasia do que seria a carreira dos seus sonhos, de que você iria se realizar de fato nisso, assim.
3: Eu acho que tem vários jeitos de consumir um conteúdo como o que você produz, né, que é satírico, com situações que se tornaram muito comuns, que você pode assistir e achar engraçado, e ele tem o viés do entretenimento, né, faz mesmo a gente rir, você produz um conteúdo que é humorístico, e aí a gente fala, nossa, realmente é ridículo a burocracia de uma reunião corporativa, realmente é ridículo o restaurante da comida afetiva, enfim, um exemplo que a gente possa extrair da sua página. Ou você pode ficar refletindo sobre aquilo, né, e perceber que na verdade aquilo representa uma grande crise do capitalismo, do mundo, da ordem mundial, né, do liberalismo. E quando a gente lê o seu livro, acho que na escrita mais claramente é a promoção da reflexão que você quer passar, né? Como é que foi para você mudar para esse outro formato, fazer, em alguma medida, a mesma reflexão, só que de uma outra forma, muito mais clara, muito mais desenvolvida, acho que dá para dizer assim?
4: Foi muito bom, assim. Eu acho que me deu um alívio de não ter que ficar preocupada com o algoritmo. É óbvio que a gente quer que o livro venda, mas eu acho que é um outro tipo de formato e é um outro tipo de relação que o seu público, seu fã, seu seguidor vai ter com a sua obra, porque existe uma calma, né, em ler um livro que na rede social você nunca vai ter. Então, existe um momento de sentar e de talvez se aprofundar, não que o livro seja super profundo, mas eu acho que existem capítulos que vão desenvolver em alguma coisa. Existe uma linha, um pensamento, existe uma narrativa por trás, mesmo não sendo livro de ficção, tem alguma história sendo contada através desses capítulos que eu acho que a pessoa que vai parar para sentar e ler, ela vai ter mais calma para pensar e para refletir, que é uma coisa que eu acho que é muito mais difícil num conteúdo de rede social, que eu acho que são conteúdos muito descartáveis, não no sentido de descartável porque ele é ruim, mas descartável porque o algoritmo é feito para isso, porque a dinâmica da rede social é feita para você sempre ficar consumindo o que é novo, novo, novo, novo. E aí isso faz as coisas durarem muito pouco tempo, a vida útil de um vídeo, de um Reels, de um TikTok ser muito baixa, ser muito pequena. Então foi bom, assim, experimentar esse novo formato, porque eu acho que eu consegui pensar com mais calma, coisa que às vezes para fazer um vídeo, produzir um conteúdo, eu não tinha tanto, assim, existe uma ansiedade de fazer algo que fosse dar certo e que fosse viralizar, e aí eu acho que isso você acaba perdendo um pouco também o objetivo da coisa, assim, não que não seja legal fazer vídeo, é óbvio que é legal, mas eu acho que é bom ter possibilidades diferentes, e o livro te dá essa outra possibilidade de talvez pensar um pouquinho e refletir um pouquinho com mais calma, assim.
3: Qual que é a sua experiência com burnout? Eu sinto que também é um pouco uma marca da nossa geração, né? A gente fala muito, a gente ouve falar muito sobre os millennials, a coisa do litrão, do boleto e tudo mais, e o burnout também é meio que um estereótipo de quem tem a nossa idade e vive esse tipo de coisa, não?
4: Isso foi até uma pesquisa, assim, que eu fiz, e de fato, assim, quando você vai ver os números, a geração millennial é a que lidera, né, em número de burnout. E a geração Z, junto com a millennial, é a que lidera o número de consumo de medicamentos psiquiátricos. Então, quando você vai analisar os dados do mercado, as pessoas que mais pedem afastamento por questões de saúde mental são as pessoas que estão nessa faixa etária de 30, 40 anos, que é a gente. E eu acho que isso é um sintoma do que a gente vem vivendo, assim, tanto de uma mudança brusca das expectativas do mercado de trabalho, que talvez antes você tinha pré-requisitos e demandas muito mais simples para você entrar numa vaga talvez básica, e hoje você tem que ter muitos requisitos para essa mesma vaga e o salário não aumentou, o salário é o mesmo. Então isso gera um cansaço, você sente que você está trabalhando mais e não sai do lugar, você sente que você está trabalhando mais e não consegue talvez nem dar entrada numa casa, num apartamento, ou talvez nem conseguir pagar um aluguel sozinho, você tem que dividir aluguel com amigos, isso é o caso de amigos meus, ou que estão morando ainda na casa dos pais porque não consegue pagar o aluguel onde gostariam de morar, ou porque realmente precisam ajudar os pais, e aí você tem que escolher uma coisa ou outra. Então eu acho que isso gera uma exaustão, assim, de você nunca chegar lá, naquele lugar que você achou que seria o lugar de um adulto premium, um adulto funcional. Eu acho que isso gera muita frustração, isso gera cansaço, e eu acho que você tá meio que correndo atrás do rabo, assim, né? Fica naquela coisa da rodinha do rato, né? Sempre correndo, correndo, correndo, mas aonde você chega? Em lugar nenhum, porque você não consegue conquistar nada. E eu acho que, claro, tem exceções, tem pessoas que estão conquistando coisas, mas eu acho que é uma exceção. Eu acho que a maioria das pessoas que tá nesse recorte de geração, assim, millennial, tá cansada de ficar tentando, tentando, tentando e sentir que não tá indo pra lugar nenhum, sabe?
3: Demais. Aquela Miranda é atriz, roteirista, palestrante, cronista, autora de Bug nos Millennials, saindo pela Record. Adorei o livro, gostei muito das nossas coisas, né? Das nossas questões. Gostei muito dos panos de prato também, que eu achei que acrescentou muita coisa.
4: Os panos subversivos, eles são uma loja que vende panos, eles foram nossos apoiadores e cederam as imagens pra gente. Então, quem quiser seguir também Panos Subversivos lá no Instagram, eles estão lá fazendo os paninhos super divertidos.
3: Demais. Obrigada pela conversa, parabéns pelo trabalho, sucesso.
4: Obrigada, Nadédia. Obrigada a todo mundo, todos os ouvintes aqui da CBN. Até a próxima, gente.
3: Até.
4: Um beijo.
3: Um beijo. 11:58, está chegando a meia-noite. Com a meia-noite chega o CBN Madrugada com Cláudio Dutra, que já está aqui no estúdio. Cláudio, boa noite.
5: Oi, Nadédia, boa noite pra você. Daqui a pouco, bom dia, né, pra todo mundo. Como é que você tá? Tudo bem? Reta final de programa, né?
3: Reta final, finalíssima. Já vou passar o bastão pra você. Já parou de comemorar o resultado do Festival de Parintins,
5: já amigo? Parei de comemorar. Agora eu tô focado na Festa da Vitória no próximo sábado. Aí comemora no próximo sábado, mas só no próximo sábado.
3: Que inveja.
5: Tentando me recuperar dessa virose, né? Que sim, ataca todos nós, né? Nariz e tal, enfim.
3: Todos
5: que não
3: nós.
5: Ataque você, né?
3: Não, amigo, eu peguei, né? A minha mais cedo nessa temporada. Eu peguei, nossa, bem no comecinho, fiquei ruim, assim, tipo umas 3 semanas com tudo congestionado. Aquele negócio horroroso. E tô devendo tomar a vacina da gripe. Preciso tomar.
5: Ah, ainda tá disponível, acredito,
3: tá disponível,
5: viu? Tá disponível ainda. Então bora tomar essa vacina, porque eu vou junto com você então.
3: Boa.
5: Que a gente tem que tomar essa vacina, né? Que aqui é uma variação de clima. É verdade, você vai de vermelho, eu vou de azul. Pronto,
3: tá,
5: tudo
3: combinado.
5: Certo.
3: Combinado.
5: Combinado, né?
3: Marcado.
5: Tudo bem, então. Então, fechadaço. Vamos tomar essa vacina da gripe.
3: Bom programa
5: e atualizar
3: pra
5: os papos
3: você,
5: bovinos.
3: Klaus.
5: Obrigado, viu? Bom descanso.
3: Os papos bovinos. Fica por aqui, então, CBN Noite Total, que teve a produção da Karina Almeida, os trabalhos técnicos do Henrique Dias. Amanhã eu tô de volta, espero você. Continue sintonizado, depois do repórter CBN, vem aí o CBN Madrugada com Cláudio Dutra. Boa noite, bom dia.
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0: quinta-feira, 2 de julho de 2026. O pré-candidato à presidência da República pelo PL, senador Flávio Bolsonaro, diz que se sentiu ofendido com a fala do apoiador Paulo Figueiredo sobre mulheres. O influenciador desqualificou a capacidade política e de decisão de toda a população feminina. Flávio diz que a declaração do apoiador foi completamente equivocada e afastou Paulo Figueiredo da campanha. O senador deu a declaração no encontro com mulheres de direita, realizado ontem em Brasília. O presidente do Senado, Davi Alcolumbre, surpreendeu os sindicalistas ao defender o fim imediato da escala de trabalho 6x1 sem transição, conforme reunião com centrais sindicais. A medida aprovada pela Câmara aguarda tramitação no Senado. Alcolumbre busca discutir a mudança por emenda de redação, evitando nova análise dos deputados federais. A inadimplência média total registrada pelos bancos nas operações de crédito avançou em maio para o patamar recorde de 4,7%, segundo o Banco Central. A taxa representa aumento de 0,1 ponto percentual em relação ao resultado de abril. O recorde foi atingido no mês de lançamento do novo Desenrola Brasil, também chamado de Desenrola 2.0, programa de renegociação de dívidas lançado pelo governo. A União Europeia impôs uma taxa de 3 euros para conter o que chama de concorrência desleal de varejistas online como Shein, Temu e AliExpress. A tarifa será imposta sobre importações de comércio eletrônico de baixo valor que anteriormente entravam na União Europeia isentas de impostos. A taxa fixa vai permanecer em vigor até o dia 1º de julho de 2028, quando a nova autoridade aduaneira do bloco econômico deve iniciar as operações. Após esse período, as tarifas alfandegárias normais serão aplicadas, dependendo do tipo de produto. No horário de Brasília, 12:02.
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2: Olá, muito bom dia, bem-vindo, bem-vinda. Seguimos com o CBN Madrugada ao vivo para todo o Brasil, agora com CBN Madrugada, edição de quinta-feira, dia 2 de julho de 2026, juntas e juntos até 5 horas da manhã, com muita informação, análise e prestação de serviços, temas que impactam diretamente a sua vida, você com a gente, é claro, participando no WhatsApp da Rádio CBN pelo 999-119981. Chat do YouTube liberado, YouTube lá com imagens para você, pode participar pelo chat do YouTube também. Além do WhatsApp, além do chat do YouTube, tem o meu e-mail, clauson.dutra@cbn.com.br. Ontem, Luiz Fernando Figliage comandou a nave, comandou a operação, comandou aqui o nosso CBN Madrugada. Tô me sentindo bem melhor dessa gripe, dessa virose. A voz um pouco embargada, você acompanha ao fundo, mas bem melhor do que na última segunda e terça-feira. Então, agradeço demais a companhia de todos vocês, ao trabalho do Figliage nessa substituição. Muita gente perguntando sobre Paulo Galvão. Paulo Galvão volta quando? Volta quando? É, vocês estão com saudade do Paulo Galvão? Também tô com saudade do Paulo Galvão. Paulo Galvão volta. Paulo Galvão volta na próxima semana, gente. Na madrugada de terça para quarta-feira. Então, a gente ainda tem um encontro marcado aqui até a madrugada de terça-feira, sigo com você ao vivo aqui no CBN Madrugada, tá? Então, fica a dica aí para você que pergunta e que tá com saudade do Paulo Galvão, tá certo? Agora, 12:05, você já sabe como participar, você já sabe quando Paulo Galvão volta. Agradeci Luiz Fernando Figliage, agradeço também Ricardo Garcia, que já tá na operação, nos comandos técnicos aqui do CBN Madrugada, produção deste programa de Karina Almeida, muito a de passar de informação. Vamos juntos nesta quinta-feira, agora na abertura do nosso programa aqui do CBN Madrugada. Bolsonaro deve seguir em prisão domiciliar, João Rosa.
3: A Procuradoria-Geral da República defendeu a manutenção da prisão domiciliar de Jair Bolsonaro por considerar que não houve falta grave na apreensão de uma arma em nome do ex-presidente. Agora, o ministro Alexandre de Moraes aguarda apenas a manifestação da defesa para decidir se mantém ou não a domiciliar de Bolsonaro.
2: Líder do PL na Câmara é alvo de investigação, destaca Ana Carolina Tomé.
4: A Polícia Federal investiga se aliados do líder do PL, deputado Sóstenes Cavalcante, forjaram escritura de imóvel para justificar os R$470 mil apreendidos na casa do parlamentar no ano passado. Segundo os investigadores, a transferência de imóvel um mês após a operação que apreendeu o valor é indício de irregularidade. O deputado afirmou que recebeu dinheiro vivo de um advogado e produtor rural em uma negociação lícita e disse que é vítima de perseguição política.
2: Continuam as discussões entre Michele e Flávio Bolsonaro, destaca Samantha Klein.
5: Flávio disse que Michele Bolsonaro está desinformada após ela insinuar que o senador teria participado de festas de Vorkaro. A ex-primeira-dama repostou uma publicação do ex-governador Garotinho em que o político sugere que senadores e deputados tidos como conservadores estavam em eventos com mulheres nuas. Ainda em reunião com mulheres conservadoras, Flávio repudiou críticas de blogueiro sobre o voto feminino e disse que respeita Michele.
2: Lula chama Jax Wagner de irmão durante a agenda na Bahia. Igor Cardim.
6: Mesmo após deixar a liderança do governo no Senado, Jax Wagner recebeu um novo gesto público de apoio de Lula. Em evento na Bahia, o presidente chamou o senador de irmão e reforçou a parceria política. Wagner, que foi alvo da PF por suposta atuação a favor do Banco Master, agradeceu os investimentos federais no estado e afirmou que os baianos têm gratidão por Lula.
2: Polícia Federal mira filme que homenageia o ex-presidente Jair Bolsonaro. Desirê Miranda.
7: Após autorização do ministro Flávio Dino do Supremo Tribunal Federal, a Polícia Federal iniciou a investigação para apurar se houve emprego de recursos de emendas parlamentares na produção do filme Dark Horse. O longa que homenageia o ex-presidente Jair Bolsonaro também pode se tornar alvo de outros dois inquéritos para apurar o repasse milionário feito por Daniel Vorkaro e se o dinheiro foi usado para sustentar Eduardo Bolsonaro nos Estados Unidos.
2: A escolha do pré-candidato a vice na chapa de Ronaldo Caiado, do PSD, destaca Felipe Igreja.
8: O PSD confirmou a chapa Puro Sangue para a disputa eleitoral à presidência em outubro, com Ronaldo Caiado e Gilberto Kassab. Diante da dificuldade em formar alianças para furar a polarização, o partido apostou no nome de Kassab como vice de Caiado. O atual mandatário do PSD vai se manter no comando da sigla, e embora Caiado fale em chegar ao segundo turno, o partido foca nas eleições para a Câmara e o Senado.
2: Eleições no Rio de Janeiro, destaca Matheus Maciel.
9: O deputado federal Marcelo Crivella, do Republicano, está novamente elegível para disputar um cargo público esse ano. A decisão foi do ministro André Mendonça, do Tribunal Superior Eleitoral, que suspendeu o efeito de uma condenação da Justiça Eleitoral do Rio, que barrava o ex-prefeito de participar de eleições até 2028. O magistrado alegou o risco de dano irreparável ao político. Crivella é cotado para disputar uma vaga ao Senado.
2: Em São Paulo, Pedro Pupolim.
10: Tarcísio de Freitas afirmou que a oposição está jogando dinheiro fora ao criar perfis falsos nas redes sociais com o objetivo de atacá-lo. Para o governador de São Paulo, a estratégia dos oposicionistas não será efetiva e só irritará a população. O republicano também explicou que não pretende conceder à iniciativa privada linhas atualmente operadas pelo metrô. Segundo ele, isto não significa que novas linhas não possam ser privatizadas.
2: Caso policial em Belo Horizonte, destaca Débora Costa.
4: A mulher investigada pelo duplo latrocínio de um casal de idosos em Belo Horizonte teve ajuda para fugir após o crime. A Polícia Civil de Minas já identificou a autora e aguarda a expedição do mandado de prisão preventiva pela Justiça. Agora, os esforços também estão concentrados na identificação do motorista de um veículo de alto padrão que ficou esperando a mulher perto do local do crime. Segundo o inquérito, após roubar e matar os idosos com 24 facadas, a investigada foi ao centro de Belo Horizonte para vender os bens levados do apartamento.
2: Atualizações sobre a morte do tenente da Rota em São Paulo, Pedro Fagundes.
11: A investigação sobre a tentativa de assassinato de um tenente do batalhão de elite da PM de São Paulo avançou com a apreensão de veículos, a identificação de um suspeito e a prisão de dois homens apontados como apoio ao crime. O policial continua internado em estado grave. Ronickson Pimentel é irmão de Eloá Pimentel, morta aos 15 anos em 2008, depois de ser mantida em cárcere privado pelo ex-namorado Lindenberg Alves.
2: Sanções a brasileiros por suposto envolvimento com o PCC, Wender Starnes.
12: O governo dos Estados Unidos impôs sanções a brasileiros e empresas por suposto envolvimento com o PCC. Para o promotor que investiga a facção há décadas, não há indícios de relação dos sancionados com a organização criminosa. Em São Paulo, ao inaugurar a estrutura de combate ao crime, o ministro da Justiça pregou respeito ao ordenamento jurídico brasileiro.
2: No Paraná, destaca Gabriel Arouca.
13: O Sistema de Tecnologia e Monitoramento Ambiental do Paraná confirmou a ocorrência de um tornado de categoria F2 no município de Reserva, na região central do estado, no último domingo. Os ventos chegaram a 200 km por hora e foram responsáveis por danos estruturais em residências da cidade. A Defesa Civil atua no atendimento às famílias atingidas e na viabilização de moradias emergenciais para quem perdeu suas residências. Este é o quarto evento dessa natureza registrado no Paraná em 2026. Os outros três aconteceram em janeiro e fevereiro deste ano.
2: A primeira telecirurgia robótica do Brasil, Samuel Santos.
14: O Hospital de Amor de Barretos, cidade que fica a 120 quilômetros de Ribeirão Preto, realizou nesta terça-feira a primeira telecirurgia robótica de longa distância por meio do SUS. O procedimento foi feito por um cirurgião em Barretos, em um paciente que estava em Porto Velho, capital de Rondônia, a 2.600 quilômetros de distância. A cirurgia foi para tratar um tumor intestinal.
2: A Inglaterra está nas oitavas de final da Copa do Mundo. A seleção inglesa venceu a República Democrática do Congo por 2-1 nesta quarta-feira em Atlanta, nos Estados Unidos. Os congoleses surpreenderam e abriram o placar logo nos primeiros minutos com Chipenga. A Inglaterra encontrou muitas dificuldades para furar a marcação adversária, mas contou mais uma vez com o faro de gol de Harry Kane. O camisa 9 marcou duas vezes na etapa final e garantiu a virada inglesa. Agora, a equipe comandada por Thomas Tuchel encara o México no domingo no estádio Azteca, valendo vaga nas quartas de final. Quem avançar enfrenta o vencedor do confronto entre Brasil e Noruega. Além de garantir a classificação, Harry Kane alcançou uma marca importante. Com os dois gols marcados, o atacante chegou a 13 em Copas do Mundo, ultrapassou Pelé na lista dos maiores artilheiros da história do torneio e agora aparece atrás apenas de Lionel Messi, que lidera o ranking com 19 gols. Kane também se tornou o jogador que mais vezes atuou como capitão da seleção inglesa, chegando a 91 partidas com a braçadeira. A Bélgica também está nas oitavas de final, depois de protagonizar uma virada histórica sobre Senegal em Seattle. Os belgas venceram por 3-2 em uma partida emocionante. A seleção africana dominou boa parte do jogo, abriu dois gols de vantagem com Sarr e Diarra. Tudo indicava uma classificação senegalesa, mas a Bélgica reagiu na reta final. Lukaku diminuiu de cabeça aos 40 minutos do segundo tempo. Três minutos depois, Youri Tielemans empatou e levou a decisão para a prorrogação. Quando a disputa já caminhava para os pênaltis, o árbitro marcou uma penalidade para a Bélgica nos instantes finais do tempo extra. O nosso querido Youri Tielemans cobrou com categoria, marcou o terceiro gol e confirmou a classificação belga. Lukaku voltou a ser decisivo, assim como na estreia, quando ajudou a evitar a derrota para o Egito. O atacante saiu do banco de reservas, mudou o panorama da partida e participou diretamente da reação da Bélgica. Os Estados Unidos também seguem vivos na Copa do Mundo, jogando em casa. A seleção norte-americana derrotou a Bósnia por 2-0 e garantiu presença nas oitavas de final. Os donos da casa foram superiores durante praticamente toda a partida. Kolarin abriu o placar aos 44 minutos do primeiro tempo. Na etapa final, o atacante acabou expulso aos 18 minutos, mas nem a desvantagem numérica impediu a vitória norte-americana. Malik cobrou falta com precisão e fez o segundo gol, fechando o placar. A classificação também representa um feito importante para os Estados Unidos. A seleção voltou a ultrapassar a fase de mata-mata inicial de uma Copa do Mundo pela primeira vez em 24 anos. A última campanha semelhante aconteceu em 2002, quando os norte-americanos chegaram às quartas de final e foram eliminados pela Alemanha. O resultado ainda encerra um jejum de 13 partidas sem vitória dos Estados Unidos sobre seleções europeias. Já a Bósnia se despede do Mundial depois de conseguir, pela primeira vez na história, avançar da fase de grupos. A estreia do país em Copas havia sido em 2014 no Brasil. Com isso, os confrontos já definidos das oitavas de final são Paraguai contra a França, Canadá contra Marrocos, Estados Unidos contra a Bélgica, Brasil enfrenta a Noruega, o México, a Inglaterra. E a segunda fase da Copa do Mundo continua hoje, nesta quinta-feira, com mais dois confrontos. Às 16h, a Espanha enfrenta a Áustria. Mais tarde, às 20h, Portugal encara a Croácia em busca de uma vaga nas oitavas de final da Copa do Mundo. E é claro que tem informações sobre a seleção brasileira.
15: Brasil!
2: Como é que vem a seleção brasileira, hein? É, a gente já bem sabe que Paquetá não deve ficar, não deve mais atuar nessa Copa do Mundo por causa da lesão. Muito difícil ele voltar a jogar. Nós temos aqui o Bruno Guimarães sendo destaque no Globo Esporte, destacando justamente a precisão do meia do Brasil. Inclusive, o próprio Carlo Ancelotti falou sobre isso, a importância de Bruno Guimarães nessa Copa do Mundo. Só que, além de dar passe, o próprio Bruno Guimarães marca, finaliza, boas opções de passe e ainda cria. Dados da FIFA confirmam o que é notório aos olhos nus. Ninguém corre mais, nem se apresenta tanto para o jogo na seleção quanto o camisa 8. Ele foi o jogador que mais correu na somatória dos quatro jogos da seleção até aqui na Copa. Bruno Guimarães percorreu mais do que uma maratona, 44,4 quilômetros. Isso dá uma média de 11 quilômetros por partida. É, tá correndo demais e tá salvando ali o meio campo da seleção brasileira, o Bruno Guimarães. Esse é o destaque do Globo Esporte sobre a seleção brasileira que enfrenta a Noruega no próximo domingo, 17h, com transmissão aqui do Futebol Globo CBN. Agora, 19h19.
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2: Com Jardim Ramos.
16: A quinta-feira será marcada pelo avanço de uma massa de ar polar em parte do sul do país, com chance de geadas pontuais na Grande Porto Alegre. Enquanto em áreas do norte do Rio Grande do Sul, em Santa Catarina e no sul do Paraná, a condição continua para pancadas de chuva fortes no decorrer do dia. Já no sudeste, o tempo segue firme na maior parte da região, com exceção apenas do litoral do Espírito Santo e no nordeste de Minas Gerais, em que há condição para chuvas rápidas e isoladas. Na capital paulista, o calor permanece à tarde, a máxima alcança os 28 graus. E entre o final da tarde e a noite, a frente fria avança e provoca chuvas em áreas do litoral sul do estado de São Paulo. Enquanto no centro-oeste, o tempo permanece quente e seco, com temperaturas elevadas à tarde. Em Cuiabá, a máxima alcança os 34 graus. E no nordeste, a chuva continua concentrada na faixa litorânea entre o Rio Grande do Norte e o sul da Bahia. E já na região norte, temporais em Boa Vista, enquanto em Porto Velho, as máximas alcançam os 34 graus. Já de Ramos, da Climatempo para a CBN.
2: Meia-noite, 20 minutos, você com a gente participando do programa pelo chat do YouTube. Já deixando um forte abraço para o Clóvis Mota Oliveira, direto de São Pedra da Aldeia, Rio de Janeiro. O Judas Tadeu de Souza, bom dia, Clauson Dutra, Tadeu da Ilha do Governador, Rio de Janeiro. O Bartolomeu, que vacilo, de Senegal, 2-0, tomou virada 3-2 da Bélgica, cara. E estragou o bolão de muita gente, né, Bartolomeu? O que teve de gente aqui na redação, inclusive, da CBN, apostando na seleção africana. A maioria dos placares, inclusive, aqui 2-0. Tava 2-0. Aí a Bélgica conseguiu, no fim do segundo tempo, 2 gols, foi pra prorrogação. E não adianta, cara. Quem empata no fim de um jogo 2-0, 2-2, vai muito como favorita dos últimos 30 minutos ali daquele tempo extra. Não tem. E foi isso que a Bélgica fez. Amassou o Senegal durante os 30 minutos. O segundo gol foi uma água fria em tanta para os jogadores de Senegal que todo mundo ficou literalmente atordoado para jogar esses 30 minutos aí de tempo extra, né? Tanto que a Bélgica conseguiu chegar ao seu terceiro gol numa cobrança de pênalti. Que maluquice, né? A Copa do Mundo tá bizarra, né? E Inglaterra tomando sufoco para a República Democrática do Congo, quase eliminada, se não fosse Harry Kane aparecer ali. Realmente, nessa Copa do Mundo, os talentos individuais estão aparecendo, estão mostrando que podem ser o diferencial de cada seleção. A gente com Vinícius Júnior, o Brasil com Vinícius Júnior, com o Vinão da Massa, né? Aí a gente tem o Messi com a Argentina, a gente tem Cristiano Ronaldo com a Portugal, a gente tem Mbappé com a França e a gente tem na Inglaterra Harry Kane fazendo um baita de um jogo, tirando a Inglaterra de... que seria uma eliminação vexatória, né? Seria uma eliminação péssima da Inglaterra, assim como foi o da Alemanha, com todo respeito aos nossos queridos colegas e ouvintes lá do Paraguai. Mas foi uma saída repentina, né, da Alemanha. Não que a gente esteja triste, né, de qualquer forma. Mas o que a gente está vendo é uma seleção, uma Copa do Mundo, na verdade, muito bacana. A Argentina amanhã, vamos ver. Hoje, na verdade, aliás, a Argentina na sexta-feira, o jogo contra Cabo Verde, né? Tô curiosíssimo para ver esse jogo da Argentina na sexta-feira. Hoje a gente vai ter Portugal de Cristiano Ronaldo, vai ter Espanha também em campo, vamos ver, né? Mais participação aqui no chat do YouTube, o Sérgio com a gente, o Ribamar, boa madrugada, amigo, no município de Porto Grande, Amapá, ligado nas notícias do CBN Madrugada, sempre bom. Sérgio com a gente, José Raimundo também, pessoal lá no chat, no YouTube da Rádio CBN, muita gente também comentando aqui sobre Copa do Mundo, no WhatsApp da Rádio CBN, vou destacar dois, hein? Vamos lá, deixa eu pegar aqui dois para destacar antes da gente girar com as nossas notícias. O José Joel, melhoras, meu amigo. Abraço, direto de Iguaçu, quilômetro 34. Obrigado, tô 90%. Amanhã vou estar 100%, tá? Torcer para isso. Isaura Ferreira, no Rio de Janeiro. Bom dia, Clauson Dutra. Além da comemoração da festa em Parintins, comemoração do seu aniversário também. Ah, olha só, essa mensagem eu não esperava. Feliz aniversário e bom programa. Obrigado, minha querida Isaura. Rapaz, mais um ano de vida, né? Obrigado. É isso, gente. Daqui a pouco tem uma nova rodada de participação dos ouvintes do CBN Madrugada. 99911-9981 ou pelo chat do YouTube. Você participa por lá também. Vamos começar o nosso noticiário com informações de política em Brasília. O João Rosa traz a informação da Procuradoria-Geral da República que defendeu que o ex-presidente Jair Bolsonaro siga em prisão domiciliar.
3: A Procuradoria-Geral da República se manifestou nesta quarta-feira a favor da manutenção da prisão domiciliar do ex-presidente Jair Bolsonaro. Em parecer enviado ao ministro Alexandre de Moraes, do Supremo Tribunal Federal, a PGR concluiu que não há elementos para considerar que Bolsonaro tenha cometido uma falta grave capaz de justificar a revogação do benefício. O entendimento da PGR tem como base a conclusão da Polícia Civil do Distrito Federal, que decidiu não indiciar o ex-presidente presidente no caso da pistola registrada no nome dele, que foi apreendida com um sargento do exército durante uma blitz. Apesar disso, a PGR defendeu que a arma permaneça apreendida. Com a manifestação, caberá agora a Moraes decidir se mantém ou não Bolsonaro em prisão domiciliar. Antes dessa decisão, a defesa do ex-presidente terá um prazo de 48 horas para apresentar manifestação no processo. O advogado Max Telesca, especialista em tribunais superiores, avalia que a tendência é de que Moraes mantenha a prisão domiciliar.
17: A posse não era indevida. A posse era autorizada em virtude da licença que tinha e tem o ex-presidente da República. Portanto, no meu entendimento, andou bem tanto o delegado quanto o próprio procurador-geral da República ao não sugerir ou não opinar pela falta grave. No meu entendimento, sim, deve ser prorrogada a prisão domiciliar do ex-presidente da República, na medida em que não houve a falta grave. Neste momento, o inquérito aponta nesse sentido.
3: No caso da arma, a Polícia Civil do DF indiciou o sargento do Exército por porte ilegal de arma de fogo. No inquérito, porém, o delegado concluiu que o registro da arma em nome do ex-presidente é regular e que não houve irregularidade no fato de Bolsonaro manter o armamento em sua residência. Jair Bolsonaro, a gente lembra, cumpre pena de 27 anos de prisão após ter sido condenado pelo Supremo Tribunal Federal no processo sobre a tentativa de golpe de Estado. Em março deste ano, Moraes autorizou que o ex-presidente cumprisse a pena em prisão domiciliar por 90 dias em razão de problemas de saúde. O prazo terminou na última quinta-feira, mas o episódio envolvendo a arma apreendida acabou adiando a decisão do ministro sobre a continuidade ou não do benefício. De Brasília, João Rosa.
18: 27 minutos desta quinta-feira, ainda em Brasília, o senador Jax Wagner recebeu um novo gesto público de apoio do presidente Lula, mesmo após deixar a liderança do governo no Senado. Essa informação veio através de uma agenda do Lula em Salvador, na Bahia. Vamos ouvir.
6: Em meio às suspeitas investigadas pela Polícia Federal sobre uma suposta atuação de Jax Wagner em favor do Banco Master, o presidente Lula fez um gesto público de apoio ao senador nesta quarta-feira. Durante um evento em Alagoinhas, na Bahia, o presidente afirmou que escolheu Wagner como um irmão ao longo de sua trajetória política.
19: Tem uma coisa na vida que a gente não escolhe. A gente não escolhe pai, a gente não escolhe mãe, a gente não escolhe irmãos, a gente não escolhe irmãs, mas a gente escolhe companheiros. E aqui na Bahia, eu tenho companheiros de longa data. O que representa para mim a minha relação com Jax Wagner, a minha relação com o Rui Costa, a minha relação com o Jerônimo, a minha relação com vários deputados que estão aqui.
6: A aparição conjunta ocorre uma semana após o senador deixar a liderança do governo no Senado, cargo que passou a ser ocupado por Tereza Leitão após sua saída em comum acordo com o presidente. Apesar da mudança na liderança, Wagner segue como um dos principais aliados de Lula e interlocutor influente da base governista no Senado. Durante a cerimônia que marcou a inauguração do Hospital Estadual do Litoral Norte e a entrega de veículos dos Ministérios da Saúde e da Educação, Wagner agradeceu os investimentos do governo federal na Bahia.
20: Presidente, eu acho que se tiver que sintetizar numa palavra o sentimento dos baianos em relação ao senhor, a palavra é gratidão. Meu abraço carinhoso, tamo firme aqui defendendo o seu nome, o seu projeto, porque esse ano é ano de festa da democracia.
6: Nesta terça, o presidente do Senado, Davi Alcolumbre, também prestou novamente solidariedade ao colega e colocou a estrutura da casa à disposição do senador. De Brasília, Igor Cardim.
18: Vem aí, repórter CBN, na voz de Matheus de Souza. No próximo bloco, a gente destaca as informações ainda de política em Brasília, com foco na crise envolvendo Michele Bolsonaro e o pré-candidato Flávio Bolsonaro. O Flávio Bolsonaro reagiu a uma publicação feita pela ex-primeira-dama, em que ela insinua a participação do senador em uma suposta festa promovida pelo banqueiro Daniel Vorcaro. E ainda nesta edição do CBN Madrugada, tem uma entrevista que eu fiz mais cedo, com um especialista na área de segurança pública sobre uma pesquisa da Rede de Observatórios da Segurança, que divulgou a nova edição do estudo Pele-Alvo, que monitora a letalidade policial em 9 estados brasileiros. Esse levantamento aponta aumento das mortes provocadas por agentes de segurança em 2025 e reforça que a maioria das vítimas continua sendo de jovens negros. É uma entrevista que eu fiz mais cedo, inclusive com o coordenador desta pesquisa. Você ouve uma hora da manhã depois do Repórter CBN, mas na próxima meia hora, muito mais sobre política, economia, as reportagens aqui do time da Rádio CBN das últimas 24 horas. Agora sim, Repórter CBN.
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0: quarta-feira, 2 de julho de 2026. A Câmara dos Deputados aprovou a urgência para votar um projeto que criminaliza a misoginia. Com a decisão, o texto pode ser analisado diretamente no plenário. A proposta, relatada pela deputada Tabata Amaral, do PSB, enfrenta a resistência de bancadas cristãs que pedem garantias à liberdade religiosa. O projeto visa incluir a misoginia na lei do racismo e aumentar penas em casos específicos, como incitação à violência online. Quase 20 mulheres e meninas foram vítimas de algum tipo de violência a cada hora no Rio de Janeiro no ano passado. É o que revela um levantamento divulgado pelo Instituto de Segurança Pública. Ao todo, o número de vítimas chegou perto de 160 mil, na maioria negras, solteiras e jovens de 18 a 29 anos. O balanço também mostrou que houve 5.870 descumprimentos de medidas protetivas, o maior patamar desde 2018. O Banco Mundial vai encerrar gradualmente os empréstimos à China até 2031. A medida reflete a ascensão do país à posição de segunda maior economia do mundo. O Conselho da Instituição Financeira Internacional Multilateral vai analisar o plano de contenção no final deste mês. A mudança, divulgada inicialmente pelo jornal Financial Times, vai limitar os empréstimos do banco a Pequim a 2 bilhões de dólares até o prazo final. No horário de Brasília, 00:33.
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0: envolvendo Michele Bolsonaro e o pré-candidato Flávio Bolsonaro. O Flávio Bolsonaro reagiu a uma publicação feita pela ex-primeira-dama em que ela insinua a participação do senador em uma suposta festa promovida pelo banqueiro Daniel Vorkaro. Nesta quarta, Flávio reuniu mulheres do PL e, no evento, repudiou as falas machistas de Paulo Figueiredo.
1: Candidato à presidência, Flávio Bolsonaro, criticou Michele Bolsonaro por ter republicado nas redes sociais um vídeo sobre festas promovidas por Daniel Vorkaro, ex-dono do Banco Master. Segundo o senador, a ex-primeira-dama estava completamente desinformada. A manifestação ocorreu no encontro com mulheres da direita. Michele repostou um vídeo do ex-governador do Rio, Antony Garotinho, em que ele falava das festas patrocinadas pelo banqueiro. No post, Garotinho falou que políticos que defendem a família estavam presentes e entre eles estariam senadores e deputados. Segundo Flávio, a única relação dele com Vorkaro é o filme Dark Horse, em que o senador negociou 24 milhões de dólares com o empresário. Este trecho da manifestação dele foi obtido pela Folha de São Paulo e confirmado pela CBN.
2: Mas o que ela fez, eu acho que é algo que ela está agora sendo induzida ou... não dá para entender muito bem. Quando ela pega um vídeo, o Garotinho, que é do Rio de Janeiro, conhece aí o Garotinho, bota na rede social dela, insinuando que eu posso estar numa festa de Vorkaro, ela está completamente desinformada. Eu quero garantir a todas vocês aqui. A única relação que eu tenho com o é sobre o filme do meu pai.
1: Com ausências de importantes aliadas de Michele, como as senadoras Damares Alves e Tereza Cristina, o pré-candidato disse que conta com o apoio da ex-primeira-dama na campanha. Na primeira manifestação, desde que ela e Damares foram alvo de ataques machistas nas redes sociais por parte de conselheiros de Flávio, o político disse que respeita a madrasta. O senador também disse que repudia a manifestação do blogueiro Paulo Figueiredo. Nas redes, o neto do último presidente da ditadura militar afirmou que as mulheres estatisticamente votam muito mal, em especial as solteiras.
2: Eu quero repudiar veementemente a fala do Paulo Figueiredo sobre as mulheres. Não concordo com o que ele falou. Completamente equivocado. Ele não faz parte da nossa campanha. Óbvio, uma pessoa que nos ajuda muito lá nos Estados Unidos, nas pautas que nós temos nos Estados Unidos junto com meu irmão, e em função disso as pessoas tentam colocar no meu colo uma fala que não é minha. Eu não tenho responsabilidade sobre o que ele fala.
1: Nas redes, Figueiredo escreveu que Flávio fez bem em repudiar o comentário e também afirmou que responde por suas falas e reforçou que não faz parte da pré-campanha. Nos bastidores, porém, pessoas próximas confirmam que tanto ele quanto o ex-deputado Eduardo Bolsonaro opinam diretamente nas ações da pré-campanha. De Brasília, Samantha Klein.
0: 38 minutos de quinta-feira, a Polícia Federal apura se houve emprego de emendas parlamentares na produção do filme Dark Horse. O longa sobre a trajetória do ex-presidente Jair Bolsonaro também pode se tornar alvo de outros dois inquéritos para apurar repasses milionários de Daniel Vorkaro e se o dinheiro foi usado para sustentar Eduardo Bolsonaro nos Estados Unidos.
3: A Polícia Federal abriu o primeiro inquérito para investigar supostas irregularidades na produção do filme Dark Horse, sobre a vida do ex-presidente Jair Bolsonaro, do PL. Em entrevista coletiva na manhã desta quarta-feira em Belo Horizonte, o diretor-geral da PF, Andrei Passos Rodrigues, disse que foi iniciada a investigação autorizada pelo ministro Flávio Dino para apurar se houve repasse de emendas parlamentares para entidades ligadas ao filme. Andrei disse ainda que à medida que o Supremo Tribunal Federal autorizar, novas investigações serão iniciadas.
4: Os inquéritos, seja esse ou seja qualquer outro, eles dependem de um trâmite, inclusive, de autorizações judiciais. Então, a nossa equipe já deu os encaminhamentos necessários e agora, à medida que o Poder Judiciário autorizar, e já há autorizações, já houve na sexta-feira passada a instauração de um desses inquéritos, nós vamos prosseguir nas investigações com todos os casos que recebemos.
3: Flávio Dino começou no dia 15 de maio uma apuração preliminar sobre o uso das emendas. A suspeita é que políticos do PL tenham destinado recursos públicos à produção do filme. Ao todo, entidades ligadas à produtora do longa teriam recebido R$4.600.000 em emendas PIX. Os envolvidos negam ter cometido irregularidades. O processo aberto pelo ministro Flávio

0: O Dino foi desmembrado de outros dois que podem render novos inquéritos sobre o repasse de 61 milhões de reais de Daniel Vorcaro, ex-dono do Banco Master, a pedido de Flávio Bolsonaro, e sobre a possibilidade desses recursos terem sido destinados ao sustento do ex-deputado federal Eduardo Bolsonaro nos Estados Unidos. De Belo Horizonte, Desirê Miranda.
1: Agora a gente permanece falando sobre política, eleição. O PSD, gente, confirmou que o presidente da sigla, Gilberto Kassab, será o vice do pré-candidato do partido à presidência, Ronaldo Caiado, nas eleições deste ano. Diante da dificuldade em formar alianças para furar a polarização, a legenda apostou em uma chapa puro sangue.
2: O ex-governador de Goiás, Ronaldo Caiado, anunciou nesta quarta-feira o presidente nacional de seu partido, Gilberto Kassab, como candidato a vice-presidente em sua chapa para a disputa pelo Palácio do Planalto em outubro. Em evento realizado em Brasília, o PSD optou por oficializar a chapa puro sangue, diante da dificuldade em se aliar com outros nomes na disputa. Mesmo com a chapa puro sangue, Kassab vai permanecer no comando do partido e disse que a legenda vai respeitar os palanques estaduais, onde a sigla já se alinhou a outros nomes. Tentando furar a polarização, Ronaldo Caiado afirmou que tem condições de derrotar o presidente Lula do PT se chegar ao segundo turno, ao contrário de Flávio Bolsonaro do PL. Segundo Caiado, tudo o que o petista quer é ter Flávio como adversário no segundo turno, mas que a chapa do PSD consegue apoio dos nomes independentes se conseguir avançar na disputa.
3: Se nós chegarmos no segundo turno, nós teremos os votos dos independentes e nós ganharemos e bateremos o Lula no segundo turno. Se o Flávio chegar no segundo turno, com todo o respeito que ele merece, nós sabemos que realmente é tudo que o Lula quer, e governar o Brasil por mais 4 anos. Tenho certeza absoluta que, chegando ao segundo turno, nós aglutinaremos todas as forças do país.
2: Lideranças do partido, como líder da bancada na Câmara, Antônio Brito, participaram do anúncio da chapa puro sangue. No entanto, a ausência de alguns nomes, como dos governadores Eduardo Leite e Ratinho Júnior, que chegaram a disputar a preferência do partido com Caiado, chamou atenção no evento, que foi realizado em Brasília. Também não vieram Eduardo Paes e a governadora de Pernambuco, Raquel Lira. O anúncio da chapa Caiado-Kassab acontece 20 dias antes do início das convenções partidárias que vão oficializar os nomes que estarão nas urnas em outubro. Kassab minimizou a ausência de aliados e de outros partidos na chapa e afirmou ainda que uma das bandeiras da pré-candidatura da sigla será a redução da carga tributária do país. Apesar da fala de Caiado de chegar ao segundo turno na disputa presidencial, a estratégia da sigla é focar no parlamento para tentar formar uma das maiores bancadas no Congresso Nacional. De Brasília, Felipe Igreja.
1: Agora, 12h44, a Polícia Federal está investigando se aliados do deputado Sóstenes Cavalcante forjaram a escritura de um imóvel para tentar justificar a origem do dinheiro em espécie apreendido durante uma operação policial. O deputado, que é líder do Partido Liberal, partido do ex-presidente Jair Bolsonaro na Câmara, disse que é vítima de perseguição policial.
4: A Polícia Federal suspeita que o deputado Sóstenes Cavalcante, líder do PL, e seus aliados tentaram forjar a escritura de um imóvel para justificar dinheiro vivo que foi apreendido com o parlamentar em dezembro do ano passado. A informação consta em um despacho do ministro Flávio Dino, que autorizou nesta quarta-feira uma nova fase da operação Rente a Car, que investiga desvio de dinheiro da cota parlamentar para o aluguel de carros. Sóstenes não foi alvo da operação nesta quarta, mas pessoas ligadas ao deputado estavam na mira da PF. Em dezembro do ano passado, durante uma outra fase da mesma investigação, Sóstenes foi alvo de buscas e os agentes encontraram cerca de 470 mil reais em dinheiro vivo dentro de sacos pretos no endereço do deputado em Brasília. Na época, o líder do PL alegou que os recursos eram da venda de um imóvel imóvel em Ituiutaba, no interior de Minas Gerais. A PF, no entanto, descobriu que o imóvel só foi transferido oficialmente para um novo dono cerca de um mês após a apreensão do dinheiro. Além disso, segundo a PF, o suposto comprador, que teria feito o pagamento em dinheiro vivo, não fez saques de valores correspondentes na data da negociação, o que também reforça suspeitas sobre a versão do deputado. Ao determinar a nova fase da operação nesta quarta-feira, o ministro Flávio Dino, do STF, reforçou a hipótese de peculato. Segundo Dino, essa suspeita é grave, pois indica a possibilidade da origem do esquema envolver um parlamentar. O deputado Sóstenes afirmou que não tem o que temer, porque o dinheiro tem origem lícita.
5: Eu tive uma oferta de um advogado e produtor rural da cidade de R$500 mil e me pagou em espécie. Dinheiro lícito, declarado no meu imposto de renda, não existe lavagem de dinheiro, que é a origem desta investigação que está contra mim há um ano e meio, desde que eu, ainda vice-presidente dessa casa, fui anunciado que seria o líder do PL. Não é nada à toa, é tudo pensado, que para mim é uma clara perseguição.
4: Os agentes da PF realizaram buscas no Distrito Federal, em Goiás e em Minas Gerais para coleta e preservação de elementos de prova em endereços de pessoas ligadas ao parlamentar. Foram recolhidos relógios de luxo e maços de dinheiro, com notas de 50, 100 e 200 reais, escondidos em livros falsos. Com a colaboração de Felipe Igreja, de Brasília, Ana Carolina Tomé.
1: Meia-noite 47, aqui em São Paulo, a gente traz as últimas informações sobre a investigação da tentativa de assassinato do tenente da rota, Ronickson Pimentel. Essa investigação avançou com a apreensão de veículos, identificação de um suspeito e prisão de dois homens apontados como apoio ao crime.
6: A Polícia Civil afirmou que o ataque ao tenente Ronickson Pimentel foi planejado por 4 meses. Ele é membro da Rota, o batalhão de elite da Polícia Militar de São Paulo. Câmeras de monitoramento mostraram um carro branco circulando desde fevereiro por endereços ligados ao policial. De acordo com a investigação, o veículo foi utilizado na logística de fuga dos atiradores. O carro foi encontrado e apreendido em um estacionamento em Guaianazes, na zona leste de São Paulo. A moto usada no ataque também foi localizada. Ela tinha sido roubada em março na cidade Dutra, na zona sul, e circulava com uma placa falsa da cidade fluminense de São João de Meriti. Ronickson Pimentel, de 39 anos, estava de moto e parou em um semáforo em São Caetano do Sul, no ABC Paulista, quando dois homens em uma outra moto se aproximaram e atiraram na cabeça dele. A polícia também identificou o suspeito de fazer os disparos. Duas pessoas apontadas como apoio logístico do ataque estão presas preventivamente. Uma delas confessou a participação no crime. Pimentel está internado em estado grave na UTI do Hospital Estadual Mário Covas, em Santo André, mas apresenta boa reação aos medicamentos. Também nesta quarta, um homem que pode ter ligação com a tentativa de assassinato morreu em confronto com equipes da Rota em Guaianazes. A informação foi confirmada pelo capitão Ilen Diniz, da Rota.
7: O confronto de hoje foi recente. A princípio, a gente chegou uma denúncia a respeito de possivelmente um indivíduo estar envolvido na parte logística da ação ainda contra o tenente Pimentel. Isso aí, as equipes tentaram abordar, ele estava na parte do dentro do veículo e na tentativa de abordagem houve entrevero.
6: Apesar da declaração, a Secretaria da Segurança Pública não confirmou ligação com o ataque contra Pimentel. Ronickson Pimentel é irmão de Eloá Pimentel, morta aos 15 anos em 2008, depois de ser mantida em cárcere privado pelo ex-namorado Lindenberg Alves. De São Paulo, Pedro Fagundes.
1: Meia-noite 49, representantes das famílias das 62 vítimas da queda do avião da Voipés tiveram acesso à transcrição das conversas registradas na cabine da aeronave antes do acidente. Esse conteúdo faz parte do laudo pericial da Polícia Federal, que deve ser concluído nos próximos 30 dias.
8: O relatório final da investigação sobre a queda da aeronave da Voipass deve ser concluído nos próximos 30 dias e poderá resultar no indiciamento de pessoas que tiveram participação na autorização do voo. A informação da expectativa foi divulgada pelo advogado Luciano Catarinucci, que representa os parentes das vítimas do voo. Ele e representantes da Associação dos Familiares participaram nesta terça-feira em Campinas de uma reunião com a Polícia Federal, que está à frente das investigações, para tratar da previsão da entrega do relatório final do inquérito sobre o acidente aéreo. Pela primeira vez, tiveram acesso à transcrição das conversas na cabine do voo 2283 e conheceram detalhes do laudo técnico que embasa a fase final do inquérito conduzido pela PF, que reúne 200 páginas. Ainda segundo Catarinucci, algumas pessoas deverão ser ouvidas novamente, mas desta vez na condição de investigadas.
9: A probabilidade de indiciamento é muito grande. Por causa do relatório, por causa dessas conclusões, trouxeram inúmeras outras circunstâncias de pessoas que vão ser novamente ouvidas. Então nós temos novidades para o caso. Nos próximos 30 dias é ponto fundamental para haver o indiciamento e, lógico, o início da ação penal que a gente espera que o Ministério Público Federal, depois de quase 2 anos aguardando, faça e apresente a denúncia e comece o processo criminal contra os responsáveis de forma direta e indireta por a queda do avião da Voipass.
8: O laudo do CENIPA, Centro de Investigação e Prevenção de Acidentes Aeronáuticos, também é aguardado. Além da busca pela responsabilização, as famílias também querem entrar com uma ação civil coletiva por danos morais. A maior parte das ações individuais já avançou para acordos com a empresa. Ainda não há um valor definido para a indenização coletiva, mas a quantia deverá ser calculada com base na extensão dos danos provocados pelo desastre. Vice-presidente da associação e também mãe da Lias, de 3 anos, a vítima mais nova da tragédia, Adriana Iba, afirmou que o documento reforçou uma convicção já compartilhada pelas famílias.
10: Nós não vamos aceitar que fique só na culpa de piloto e copiloto, até porque seria muito conveniente. Houve sim erro e houve culpa de outras pessoas. E nós vamos até o fim, atrás dessas responsabilizações.
8: A queda do avião da Voepass completa 2 anos em agosto. A aeronave decolou de Cascavel, no Paraná, por volta do meio-dia e tinha como destino o aeroporto de Guarulhos. Caiu em uma área de um condomínio em Vinhedo, pouco mais de 1h20 depois da decolagem. Todas as 62 pessoas a bordo morreram. De Campinas, Talita Souza.
1: Agora, meia-noite e 53, a mulher investigada pelo duplo latrocínio de um casal de idosos em Belo Horizonte teve ajuda para fugir após o crime. A Polícia Civil de Minas já identificou a autora, uma diarista de 30 anos, e aguarda a expedição do mandado de prisão pela justiça.
11: A Polícia Civil de Minas afirmou que uma diarista de 30 anos é a autora do duplo latrocínio, roubo seguido de morte, de um casal de idosos em Belo Horizonte e confirmou que ela teve ajuda para fugir. A informação foi divulgada por delegados do Departamento Estadual de Investigação de Crimes contra o Patrimônio em coletiva nessa quarta-feira. O advogado Cláudio Atala Inácio, de 75 anos, e a empresária Maria Clotilde Atala Inácio, de 76, foram mortos com 24 facadas no apartamento deles, no bairro São Pedro, na região centro-sul de BH. Segundo a instituição, a mulher já identificada segue foragida e, por isso, a polícia aguarda a expedição do mandado de prisão preventiva pela justiça. Além disso, os investigadores também tentam identificar o suposto comparsa do crime, como explicou o chefe do DEPATRI, delegado Felipe de Freitas.
12: Como vocês veem no vídeo, aonde ela descarta as coisas na caçamba, tem um carro esperando ela, é um carro de alto padrão, não é um carro popular, então a gente vai investigar também qual a participação dessa pessoa que foi lá e buscou ela. Num primeiro momento, a gente chegou a cogitar que talvez pudesse ser até um motorista de aplicativo, uma coisa assim, mas ele fica mais de 15 minutos esperando ela lá.
11: Segundo as informações iniciais, o crime foi cometido na última segunda-feira. Na ocasião, a mulher foi ao apartamento pela primeira vez para uma faxina, após ser indicada por um parente do casal, que, segundo a polícia, não tem qualquer relação com o duplo latrocínio. Imagens do circuito de segurança do prédio mostram a mulher chegando por volta das 7h30 e saindo às 15h30 com 2 sacolas cheias. Ela também tomou banho e trocou de roupa. O delegado Felipe de Freitas afirma que a dinâmica ainda será esclarecida, mas tudo indica que as vítimas foram surpreendidas.
12: O que mais palpável é que não tem havido qualquer tipo de resistência ou defesa deles. Para nós, já é um indicativo de que eles podiam, inclusive, estar dormindo.
11: A Após deixar o local, a mulher descartou as roupas sujas de sangue em uma caçamba. Em seguida, ela entrou no carro e foi ao centro de BH, onde vendeu os bens roubados do casal. Dois aparelhos celulares foram recuperados em Vespasiano após uma denúncia. Familiares da investigada informaram que ela chegou em casa, arrumou as malas e afirmou que iria viajar com o filho de 6 anos para o Espírito Santo. A família citou também problemas dela com jogos de azar. Segundo a Polícia Civil, o filho do casal foi quem descobriu o crime. Ele resolveu ir ao apartamento porque o pai não foi trabalhar no dia seguinte. Os corpos de Cláudio Atala e de Maria Clotilde foram sepultados nessa quarta-feira na capital mineira. De Belo Horizonte, Débora Costa.
1: Nossa, gente, que crime horroroso, né? Diabólico mesmo, né? Essas causas, a causa precisa ser investigada, o motivo, mas como pode, né? De acordo com a apuração aí da CBN em Belo Horizonte sobre esse caso, uma diarista de 30 anos pode ser a autora desse duplo latrocínio de um casal de idosos em Belo Horizonte, né? A mulher teve ajuda para fugir após o crime e agora a Polícia Civil de Minas Gerais aguarda a expedição do mandado de prisão pela justiça. Vamos aguardar e acompanhar esse caso de perto. 12:57, um hospital de Barretos, no interior paulista, realizou a primeira telecirurgia robótica de longa distância por meio do SUS.
13: O Hospital de Amor de Barretos, cidade a 120 quilômetros de Ribeirão Preto, realizou nesta terça-feira a primeira telecirurgia robótica de longa distância por meio do SUS. O procedimento foi feito por um cirurgião em Barretos, em um paciente que estava em Porto Velho, capital de Rondônia, a 2.600 quilômetros de distância. A cirurgia foi para tratar um tumor intestinal, durou 2 horas e teve 2 equipes envolvidas, tanto em Rondônia quanto em Barretos. Segundo o coordenador científico do Instituto de Treinamento em Cirurgias Minimamente Invasivas, Luiz Gustavo Romagnolo, o equipamento é totalmente controlado por um cirurgião por meio das mãos. Faz com que o robô manipule pequenas pinças e com os pés o cirurgião adiciona o comando do sistema e troca as funções sempre que necessário. Para isso, o especialista diz que a internet foi reforçada para garantir o procedimento.
14: Muito trabalho, a gente conseguiu uma conexão de fibra, uma conexão com 5G, que existe uma redundância, porque é uma tecnologia que você exige segurança, né? E aí a gente realizou essa cirurgia ontem, onde a gente conectou com 2.600 quilômetros de distância. Na área médica, a gente fala que a área não pode ter atraso no sinal, então a gente conseguiu um atraso quase zero, então eu não via diferença nenhuma em operar o paciente. É como se eu tivesse o paciente dentro aqui de Barretos, operando essa cirurgia.
13: O visor do equipamento funciona com os olhos do cirurgião, onde ele enxerga em 3 dimensões e em tempo real todo o procedimento realizado no paciente. O projeto foi desenvolvido pelo Hospital de Amor em Barretos e o IRCAD, com parceria do Ministério das Telecomunicações e Telebrás. Conta com uma rede exclusivamente dedicada para esses procedimentos, com sistemas 5G e cabos de fibra ótica funcionando simultaneamente. Romagnolo explica ainda que se em qualquer momento o cirurgião afastar o rosto do visor, o robô para imediatamente por segurança. A tecnologia encurta a distância entre profissionais.
14: Dar acesso aos pacientes a essa plataforma e dar acesso aos médicos que vão ter essa plataforma e vão poder ter ajuda de médicos experientes para que essa cirurgia continue até o final, porque muitas vezes o médico tinha uma grande ferramenta, mas ele depende de que eu vá até lá presencial e ajude ele na cirurgia. Então eu vou conseguir atuar em vários lugares quase ao mesmo tempo.
13: A partir de agora, as novas telecirurgias serão realizadas para aumentar o acesso dos pacientes do SUS para procedimentos de alta complexidade em diversas regiões do Brasil. De Ribeirão Preto, Samuel Santos.
1: Viva o SUS, né? Sistema Único de Saúde. 1h em ponto. Antes do repórter CBN com Matheus de Souza, quero destacar que no próximo bloco, como prometido, a gente coloca para você no ar uma entrevista que eu fiz com o coordenador de pesquisa, o Jonas Pacheco. A gente falou sobre a rede de observatórios da segurança, que divulgou, gente, a nova edição do estudo Pele Alvo. que monitora a letalidade policial em 9 estados brasileiros. Esse levantamento aponta aumento das mortes provocadas por agentes de segurança e reforça que a maioria das vítimas continua sendo de jovens negros. Uma conversa interessante e reflexiva com o Jonas Pacheco, coordenou essa pesquisa com outros colaboradores. Você vai ouvir essa entrevista depois do repórter CBN na voz de Matheus de Souza.
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0: quinta-feira, 2 de julho de 2026. A Procuradoria-Geral da Fazenda Nacional e a Procuradoria-Geral do Estado de São Paulo protocolaram um pedido de falência das empresas do Grupo Dolly. Segundo os órgãos, a dívida ativa da fabricante de refrigerantes com a União, o FGTS e o Estado paulista soma 15 bilhões e 700 milhões de reais. As procuradorias afirmam ainda que a dívida existe há mais de 25 anos e não existe apenas por causa de dificuldades financeiras, mas por uma estratégia de blindagem patrimonial. O governo do Brasil lamentou a adoção de novas restrições ao aço brasileiro pela União Europeia. Em nota conjunta, os Ministérios de Relações Exteriores e do Desenvolvimento, Indústria e Comércio afirmaram que a imposição das medidas pode reduzir ainda mais o acesso do bloco a produtos siderúrgicos. O texto destaca que ainda não houve acordo entre o Brasil e a União Europeia sobre compensações a serem oferecidas por causa da elevação das tarifas nos materiais. O MPF recorreu contra a decisão da Justiça Federal que absolveu um investigador da Polícia Civil do Amazonas acusado de contrabando de medicamentos. Segundo a investigação, o policial comprou os remédios na Colômbia e os despachou para o Brasil sem autorização da Anvisa. O pacote, com a falsa descrição de café e perfume, seria recebido em Manaus por outro agente público. O estado do Texas, nos Estados Unidos, incluiu trechos bíblicos em leitura obrigatória de escolas públicas. A decisão foi aprovada por um conselho de maioria republicana. Críticos afirmam que a decisão viola a separação entre a igreja e o Estado no país norte-americano. No horário de Brasília, 1:03.
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2: Seguimos com o CBN Madrugada para falar sobre a Rede de Observatórios da Segurança, que divulgou a nova edição do estudo Pele Alvo, que monitora a letalidade policial em 9 estados brasileiros. Esse levantamento aponta aumento das mortes provocadas por agentes de segurança em 2025 e reforça que a maioria das vítimas continua sendo de jovens negros. Sobre os dados e o que eles revelam da política de segurança pública aqui no nosso país, conversamos agora com Jonas Pacheco, coordenador de pesquisa, mestre em ciências sociais, especialista em segurança pública, racismo, políticas públicas e ações afirmativas. Tudo bem, Jonas? Bom dia, obrigado por atender o convite da CBN.
3: Bom dia, Klaus, bom dia aos que nos escutam. primeiramente agradecer o convite para conseguir participar de uma conversa, de um debate, de um tema que é tão importante, tão central para a vida social da população brasileira.
2: Sem dúvidas, eu dei uma rápida olhada na pesquisa e eu queria dizer que me espanta, Jonas, e na verdade essa minha posição me espanta, porque os números, eles não mudam e infelizmente os mais atingidos são os jovens negros do nosso país. Eu tenho aqui os números prontos, mas antes de tudo, eu queria um apanhado seu sobre essa pesquisa. Qual foi o principal diagnóstico que essa pesquisa traz sobre a letalidade policial no Brasil em 2025?
3: Bom, o relatório Pele-Alvo, ele está na sua sétima edição, né? Ele é um relatório anual. Uma das coisas que a gente se espanta e ao mesmo tempo já está acostumado...
2: Isso é espantoso, né? A gente está assim, é espantoso, mais do que, enfim, tudo o que foi feito.
3: Exatamente. É que ano após ano nós temos a repetição do mesmo padrão.
2: Exato, esse é o ponto.
3: A maior quantidade de pessoas mortas pela polícia são as pessoas negras. No ano de 2025... esses 9 estados, né, essas polícias estaduais contabilizaram 4.330 mortes e 86% dessas mortes eram de pessoas negras. E tem um recorte etário da juventude também que é muito preocupante. Aproximadamente 65% dessas vítimas tinham até 29 anos. E dentre elas, tivemos 312 mortes de crianças ou adolescentes, ou seja, de pessoas de 0 a 17 anos. Então a gente tem um recorte muito específico, a gente tem uma direção muito nítida para onde se apontam essas ações da polícia. O que o relatório traz como um grande diagnóstico dessa vez é uma questão de como que a gente consegue em 2025, né, principalmente entrando em 2026 como ano eleitoral, trazer de fato um debate produtivo, consistente, que consiga dar conta de resolver certas mazelas da segurança pública que a gente vem observando, seja a expansão dos grupos do tráfico de drogas e das milícias, seja por um viés, de novo, né, que se mantém esse padrão desse viés de seleção racial nas mortes provocadas pelas polícias.
2: É isso, e o nosso não choque é porque a gente tem mais de 5 edições dessa mesma pesquisa. A mesma pesquisa mostrando o mesmo diagnóstico, com os mesmos números praticamente, em alguns estados diminuindo, mas enfim. O ponto é, jovens negros permanecem sendo os maiores alvos da letalidade policial. E acredito, né, Jonas, que desde a primeira edição vocês tenham mostrado isso. Da primeira edição até agora, você observa algum tipo de mudança nesse comportamento? Há uma luz no fim do túnel?
3: A gente observa mudanças, né? A gente consegue ver algumas mudanças, principalmente quando a gente olha os estados de maneira pontual. Então, por exemplo, o Rio de Janeiro, em 2019, ele alcançou o recorde de um estado brasileiro no número de mortes pela polícia. Mais de 1.800 mortes em 2019. Hoje, o Rio de Janeiro, em 2015, fechou com 800, mas o Rio de Janeiro passou pela vigência, ainda está sob a vigência da DPF 635, que é uma tentativa via STF de exercer algum tipo de controle desse uso desenfreado da força. São Paulo teve um processo muito peculiar de você ter um programa Olho Vivo, que foi um grande investimento no uso de câmeras corporais pelas polícias. Isso trouxe uma redução bem considerável no número de mortes. São Paulo chegou em 2022 com algo em torno de 400 mortes, e de 2023 em diante, justamente casa com a entrada do novo governo eleito, da nova gestão, esse aumento bem considerável, muito ancorado também por um discurso de enfrentamento, de que bandido bom, bandido morto, por todo aquele cenário que se fervilhou no Brasil pós eleições de 2018, né? Junto a isso, a Bahia também ganhou um destaque nesses últimos anos. A Bahia, no primeiro relatório que nós fizemos, estava no patamar de 650 mortes, hoje tem 1.570 e chegou a atingir 1.700. Parte disso se dá, de novo, né, por uma expansão tanto do Comando Vermelho, que é uma facção aqui do Rio de Janeiro, como o PCC em São Paulo. Essas duas facções estão se interiorizando muito fortemente para as regiões do Norte e do Nordeste. E além dessas duas facções chegarem nessas regiões, elas se articulam com facções locais, o que gera um intenso conflito por rota, por pontos de venda de drogas, escoamento desse tipo de comércio. Inclusive, a Bahia, por exemplo, hoje ela tem mais de 20 facções no seu território, o que gera um intenso conflito por esse tipo de disputa. E o que a gente tem como resposta de segurança pública é mais enfrentamento, né? Então, numa conjuntura em que você tem uma constante expansão, e não só a expansão territorial, mas uma expansão também dos modus operandi, a gente tem que ter em mente que a maior parte hoje do dinheiro que fomenta e sustenta as facções criminosas não vem da droga, vem de outros mecanismos, de outros aparelhos com que eles conseguem se fomentar financeiramente, né? E também pensar as redes de articulação para lavagem desse dinheiro. Então, isso é uma coisa muito importante. Então, essa edição, ela traz esse, a gente consegue delimitar muito fortemente esse trânsito, esse histórico de aumento da letalidade, e pontuar cada peculiaridade e cada nuance que os estados têm, né? O Rio de Janeiro, com as suas perspectivas, o Rio de Janeiro, né, evidenciou aí, participou, efetuou a maior chacina da história do país em 2025, mesmo com a vigência da DPF 635. São Paulo vem tendo esses aumentos. O Pará também é um estado que tem uma taxa de letalidade muito alta comparada à população que o Pará tem com o número de mortes. Então, cada estado acaba apresentando ali um ponto curioso que requer muita atenção do poder público.
2: A gente trouxe o dado, aliás, você, Jonas Pacheco, trouxe o dado que me chama a atenção aqui. Entre as vítimas com raça identificada, 86,3% eram pessoas negras e quase 65% tinham até 29 anos. Gostaria que você explicasse para o ouvinte o que que explica esse perfil permanecer praticamente o mesmo ao longo das 7 edições do estudo.
3: A gente tem uma questão muito central, que é uma questão de como que o racismo opera, hierarquiza e estrutura as relações não só sociais, mas principalmente as relações que tangem a segurança pública. O que a gente consegue observar é que boa parte dos discursos e das justificativas das operações policiais, das ações policiais mais violentas, mais truculentas, elas vão na direção de: temos que combater o tráfico de drogas, é a guerra às drogas. Então, todo esse tipo de ação, ela se fomenta e acaba se justificando sobre a égide da guerra às drogas. Só que o que a gente consegue perceber é que o uso de drogas, a circulação e comercialização de drogas, ela não se dá somente em regiões de favelas e periferias. Ela também acontece em bairros de classe média e de classe alta do Rio de Janeiro e do Brasil como um todo. Mas quando a gente olha o tipo de abordagem que se dá para um bairro de classe média alta ou para um bairro pobre, periférico, são abordagens policiais completamente diferentes. O que que nós temos de diferente? O uso de drogas e a comercialização acontece nos dois pontos. Só que, de um lado, a gente tem uma concentração de pessoas historicamente estigmatizadas e que tem a sua imagem atrelada ao crime, enquanto, do outro lado, não é o mesmo que acontece. Então, isso é uma coisa que reforça muito esse caráter seletivo racial, como que o racismo estrutura esse tipo de relação e se esconde atrás desse discurso de guerra às drogas, justamente para você ter um controle dessa população periférica com base no uso da força.
2: É isso, boa. O Jonas traz um balanço interessante. Um outro é sobre: uma pessoa negra tem 4 vezes mais risco de morrer em uma intervenção policial do que uma pessoa branca, o que, no caso, vai ao encontro do racismo estrutural na atuação das forças de segurança, Jonas.
3: Perfeito. E esse dado, ele é ainda mais interessante, porque parte de uma argumentação contrária a isso, né, que tenta refutar isso, eles dizem que a polícia não atua com viés de seleção racial, e essas pessoas foram mortas porque elas estavam em confronto. Vale dizer que esse número que o relatório trabalha, que normalmente é produzido e articulado com outras instituições também, a morte decorrente de intervenção policial, ela considera todas as vítimas que supostamente estavam em confronto com a polícia. Então, nesse caso, esse número de 4.330 mortes não expressa todas as mortes que a polícia cometeu. Porque se um policial está entrando numa comunidade, fazendo uma operação, e ele mata uma criança inocente, essa criança não é contabilizada como morte decorrente de intervenção. Ela entra como homicídio doloso. Ou seja, o que a gente está conseguindo mostrar é que se todos esses mortos, né, todos esses números que nós estamos contabilizando são de pessoas que supostamente estavam em confronto, a gente consegue afirmar que se numa ação policial, um policial entra numa comunidade, ele vê uma pessoa negra e uma pessoa branca portando um armamento pesado, a pessoa negra tem 4 vezes mais chance de ser morta do que a pessoa branca. Então, esse argumento de que é porque comete crime, é porque está envolvido, isso não se sustenta. Não se sustenta pelos números, não se sustenta também pela realidade histórica de construção que a gente tem de estigmatização dessa população. É importante frisar que essa questão de seleção racial, ela é tão estruturante e hierarquizante na sociedade brasileira, que quando a gente vai observar o perfil de pessoas mortas pelas polícias, de novo, né, 86% dessas pessoas são negras, moradoras de periferia e jovens, mas ao mesmo tempo a gente tem que olhar isso de uma maneira um pouco mais ampla, porque quando a gente percebe também que entre os policiais que morrem, eles também são majoritariamente negros. Eles também são os policiais de baixa patente, os praças, que são colocados nesse tipo de condição. Então, essa questão racial que estrutura esse tipo de relação, a gente tem que pensar que a sociedade brasileira, quando a gente olha os dados sobre mercado de trabalho, empregabilidade, os negros são os mais desempregados. Quando a gente olha a questão de saúde, os negros são os que correm mais risco de morrer por alguma doença crônica, como hipertensão, diabetes. As mulheres negras são aquelas que correm mais risco de morrer no parto. Quando a gente vai olhar a distribuição de renda, quando a gente olha para a porção mais pobre, os negros são maioria. Quando a gente olha para a porção mais rica, os negros são minoria. Quando a gente olha para a questão educacional, os negros são os que têm maior índice de evasão escolar, são os que têm maiores índices de analfabetismo, são os que têm os menores índices de escolaridade na idade certa. Então, o que a gente mostra aqui não é algo que surge na segurança e vai se encerrar na segurança. Isso é uma conjuntura e um processo histórico construído de vulnerabilização da população negra, seja ela estando fora ou dentro das polícias, porque como isso estrutura de uma maneira ampla, você tem negros sendo mortos pelas polícias, e nas próprias polícias, a maioria dos policiais que morrem também são negros. Então é uma condição de vida, se é que a gente pode dizer isso, de quase que sobrevivência constante. Não importa onde você esteja, ser negro no Brasil é uma batalha diária para você preservar a sua vida e preservar os seus direitos.
2: Esse é o ponto. Um aspecto importante do relatório é a crítica à qualidade das informações fornecidas pelos estados, né? Maranhão e Ceará, por exemplo, deixam de informar a raça de mais da metade das vítimas. Até que ponto, Jonas, essa falta de transparência dificulta a formulação de políticas públicas?
3: Dificulta muito, porque a gente não consegue ter um diagnóstico preciso do que de fato está acontecendo, né? Então, se a gente for pensar esse alto índice de não informados, o que a gente tem por padrão é que, quando a qualidade desse dado melhora, a proporção dos negros que estão vitimados, ela aumenta. Então, ou seja, quanto melhor a informação, mais escancarado isso fica evidenciado. Claro que essa questão dos não informados, ela não é só uma questão de uma política do não querer preencher, nada do tipo. Claro que existe esse viés, existe esse fator que tem que ser analisado, mas também existe uma questão técnica na hora de registro, de formação mesmo entre as polícias. Então seria muito interessante que boas práticas fossem compartilhadas nessas corporações, mas como a segurança pública no Brasil, ela tem esse caráter muito estadualizado, né? Os governos estaduais têm essa proeminência sobre a segurança com as suas polícias, você acaba tendo pouca troca entre as corporações. Então, você tem estados, por exemplo, que tem o não informado zerado, como Piauí, ou que tem uma taxa de não informados perto do aceitável, perto dos 15%, 10%. Isso seria muito interessante se conseguisse nacionalmente padronizar a qualidade desse dado, né? Porque aí, sim, nós teríamos um diagnóstico ainda mais preciso para conseguir intervir com melhoria na segurança e nas políticas públicas que vão incidir sobre essa população.
2: Nessa reta final de entrevista, Jonas, se você tivesse que destacar uma mensagem central desse relatório para gestores públicos e também para a sociedade, qual seria?
3: É pensar que esse processo, essa condição que nós nos encontramos, ela não é algo natural. Eu acho que a gente não pode naturalizar certas coisas. Nós não podemos naturalizar uma operação policial que mata 120 pessoas, independentemente de onde essas pessoas se enquadrem, e que você tenha também 4 agentes da polícia mortos. Nós não podemos naturalizar as condições com que essas coisas são dadas. A gente não pode naturalizar que o discurso eleitoral de certos candidatos se finquem justamente na morte de outras pessoas. Eu acho que existem coisas que nos levaram a certas condições de segurança pública, de condições sociais, que fazem com que a gente naturalize a presença de um fuzil, que faz com que a gente naturalize a presença de uso da força de forma extremada, e nós não podemos naturalizar isso. Nós temos que pensar o que nos trouxe até aqui, o que nos constitui enquanto sociedade, o que nós fizemos que nos colocou nesse patamar. E além de pensar nisso, pensar quem ganha com isso. Porque a sustentação de um modelo, seja de segurança pública ou um modelo social, por tanto tempo, com essa pernicidade, a gente tem que entender que alguém sai ganhando com isso. E aí, o ano de 2026, ele é um ano crucial para o futuro do país, do Rio de Janeiro, dos estados, porque a gente vai ter a segurança pública como pauta central da disputa eleitoral. As pesquisas vêm mostrando que a segurança pública ela ultrapassou a saúde, a educação, a economia, que eram as principais pautas do debate eleitoral para a presidência, por exemplo. Então, hoje a gente vai ter a segurança como pauta principal. E tem muita coisa em jogo, né? Não só as articulações entre os governadores, como que isso vai se dar, mas a gente tem também um âmbito internacional. A questão do governo americano enquadrando as facções do tráfico como grupos terroristas ou narcoterroristas, a possibilidade disso infringir a nossa soberania nacional, de influência, de entrada no nosso território, como que alguns candidatos aos governos estaduais vão se articular com o governo americano nesse sentido. O ano de 2026, esse relatório, eles deixam essa marca, essa mensagem, esse legado, porque vai ser um ano muito crucial nesse processo eleitoral que está por vir no segundo semestre. Então, algo que a gente tem que repactuar, não só em termos de segurança, mas em termos de sociedade. Que tipo de sociedade nós estamos construindo, e deixar de naturalizar essas coisas, que as pessoas fazem certas coisas que elas querem, porque elas são ruins por natureza e as coisas não são assim, e passar a pensar como que a gente pode construir algo melhor, né? Seja para os policiais, seja para a população moradora de periferia, população negra, população jovem, para a população em geral.
2: Não, e o Piauí aparece como uma exceção, né? Registrando uma queda na letalidade, né? O relatório atribui parte desse resultado à adoção de protocolos antirracistas da Polícia Militar. Queria que você falasse um pouco sobre isso nessa reta final de entrevista também.
3: Sim, o estado do Piauí é um estado que ele vem apresentando índices bem satisfatórios, assim, de redução criminal. Eles tiveram um programa que virou modelo para o governo federal na recuperação de celulares roubados. E sim, eles são um estado que aplicaram um protocolo antirracista, e os dados também do Piauí melhoraram bastante, que, como eu falei anteriormente, isso ajuda você a ter um diagnóstico. O Piauí, quando nós começamos a realizar o relatório, quando eles passaram a integrar a rede, era um estado que nós tínhamos muita dificuldade na aquisição dos dados, seja por atraso, seja por qualidade, e hoje é um estado em que o dado ele é muito, muito bem estruturado, muito, muito bem qualificado. Como eu falei, o estado do Piauí não teve não informado. Todas as mortes, todas as pessoas, todas as vítimas tiveram sua cor e sua raça informadas. E como eu falei sobre a questão do diagnóstico mais preciso, isso mostra, né, como que você ter um dado qualificado contribui para você ter uma política pública mais efetiva de redução desse tipo de fenômeno. Então, o Piauí acaba sendo um exemplo muito claro, muito nítido, de como que é possível, né, esse discurso de terra arrasada, de que não é possível, que tem que apelar para o uso da força. Isso não é algo que se sustenta na realidade. É possível, sim, você conseguir executar a política de segurança pública, lógico, fazendo com que a polícia exerça o seu uso da força constitucionalmente instituída, a polícia pode e deve exercer o uso da força quando necessário. O que a gente não pode é naturalizar que esse uso da força seja feito de uma maneira revelia que não tenha critério nem protocolo nenhum.
2: Conversei com Jonas Pacheco, coordenador de pesquisa, mestre em ciências sociais, especialista em segurança pública, racismo, políticas públicas e ações afirmativas. Forte abraço para você e bom dia.
3: Bom dia, querido.
2: 1:27, registrar sua participação no WhatsApp, muita gente falando de Copa do Mundo. Exatamente, Copa do Mundo. Tem aqui a participação dos ouvintes no WhatsApp. Até me perdi aqui. Aqui, ó. Bom dia, Clauson. Sempre te ouvindo. Carmen, da Zona Leste aqui de São Paulo. Forte abraço pra você. Aqui. Boa madrugada, amigos. O Ricardo comentando aqui sobre política. E temos aqui o nosso ouvinte falando do Neymar. Gilmar falou o seguinte. Bom dia, Clauson Dutra. O Neymar é o maior mico da seleção brasileira. Triste fim. Gilmar Neto, direto do Rio de Janeiro. Ah, o cara não tá jogando, né? Não tá fazendo muita coisa. Mas vou te dizer, viu? Diz que foi pra ficar nesse bastidor, né? Falar de... tentar levantar a moral dos caras lá. Vai ser só isso que a gente vai ver do Neymar mesmo. Nada além disso, né? Forte abraço pra você. Tenho aqui a participação do Sérgio Caneschi, direto da Moca, São Paulo. Abraço pra todos. Bom dia. Estamos na sintonia. E a participação também do querido Paulinho Reis. Bom dia, galera. Feliz aniversário, Clauson. Muita saúde e felicidade para você e sua família. E ele fala que hoje também é aniversário da minha mãe, Dona Zilda, de 97 anos. Abraços mil. Obrigado, meu querido Paulinho Reis. Parabéns para sua mamãe. Bom dia, Clauson Dutra. Ouço sempre o CBN Madrugada no rádio. É, rapaz. Ele está falando aqui sobre a ancoragem e apresentação do programa. Obrigado, João. Forte abraço para você. O Frank Eduardo com a gente também. Ótima quinta-feira, Dutra, aqui de Jaú, todo mundo ligado na CBN. Frank Eduardo, obrigado pela companhia. Tenho aqui também a tia Zilda, direto de Franca, São Paulo. Sempre atualizado ouvindo o CBN Madrugada, o nosso querido ouvinte Luiz Ribeiro, direto de Abreu e Lima, Pernambuco. É isso, gente. 1:30. Repórter CBN na volta, a gente fala mais de política. Nós separamos aqui a Maria Cristina Fernandes no estúdio CBN. Ela comentou sobre essas discussões envolvendo Michele Bolsonaro, Eduardo Bolsonaro, Michele Bolsonaro e Flávio Bolsonaro. Enfim, tudo isso a gente repercute no próximo bloco. Permaneça conosco.
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0: quinta-feira, 2 de julho de 2026. O Exército Brasileiro entregou cerca de 60 toneladas de ajuda humanitária à Venezuela por meio da fronteira em Pacaraima, no norte de Roraima. As doações são para as vítimas dos terremotos severos que devastaram o país vizinho na semana passada. Foram enviadas cestas básicas, água potável, kits de higiene, colchões, produtos de limpeza e medicamentos. A ação foi organizada pela Prefeitura de Manaus, de onde os suprimentos saíram, e coordenada pelo Comando Militar da Amazônia. O governo brasileiro afirmou que o tarifaço proposto pelos Estados Unidos é um remédio inapropriado. Em um documento de 29 páginas assinadas pelo chanceler Mauro Vieira, o Itamaraty pontua que o PIX ampliou o mercado e favoreceu a inclusão bancária, além de não discriminar empresas americanas. Os argumentos foram apresentados na investigação aberta pela gestão de Donald Trump, que propôs sanções tarifárias contra o Brasil. O empresário Victor Shimada está sob sanções dos Estados Unidos por ligação com o primeiro comando da capital, acusado de lavagem de dinheiro no caso Corinthians Vaidebet. A investigação aponta desvio de recursos em contratos fraudulentos entre o clube e casas de apostas. Shimada e empresas ligadas a ele teriam ocultado mais de 30 milhões de dólares. As sanções bloqueiam bens nos Estados Unidos e proíbem transações com os envolvidos. No horário de Brasília, 1:31.
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2: Seguimos ao vivo para todo o Brasil com o CBN Madrugada, edição de quinta-feira, dia 2 de julho de 2026. Eu sou Clauson Dutra, seguimos até 5 horas da manhã, com muita informação, prestação de serviço, análise, as entrevistas da rádio CBN das últimas 24 horas, você participando, mandando mensagens para a gente pelo 999-119981, DDD11 para você de outros estados. Chat do YouTube liberado para você mandar mensagem para a gente por lá. Se você ficar à vontade, manda mensagem por e-mail também, clauson.dutra@cbn.com.br. Agora é 1:33, a gente te atualiza sobre os terremotos na Venezuela com uma reportagem da Ana Luísa Bessa.
3: As buscas pelas vítimas dos terremotos que atingiram a Venezuela na semana passada completaram uma semana nesta quarta-feira, com quase 50 mil desaparecidos, segundo o Comitê Internacional de Resgate. O número de resgatados com vida caiu drasticamente nos últimos 3 dias, segundo o governo local. Com o passar dos dias, a esperança de quem tem entes queridos enterrados sob os escombros tem se chocado com a realidade apontada pelos especialistas. A janela crítica está se fechando para encontrar sobreviventes. Entidades alertaram que o frágil sistema de saúde da Venezuela está sendo levado ao limite, com hospitais danificados e falta de equipes médicas. A Organização Mundial da Saúde emitiu um alerta emergencial, classificando a situação sanitária como caótica e alertou para o risco de surtos de doenças em razão do colapso do sistema de abastecimento de água potável no país. A organização acrescentou que um fluxo massivo de ajuda chegou ao país, mas não houve coordenação no recebimento, o que causou a destruição significativa dos alimentos. Na cidade de La Guaira, a mais devastada, há uma escassez de comida generalizada e serviços básicos colapsaram, segundo o Alto Comissariado das Nações Unidas para os Refugiados. Ao todo, 27 países mobilizaram cerca de 40 equipes de busca e resgate, que continuam escavando entre montes de ferro e concreto. Não bastasse a tragédia, nesta quarta, 4 policiais do Corpo de Investigação Científica, Criminal e Forense, principal órgão de investigação criminal da Venezuela, foram presos e expulsos da corporação após serem acusados de furtar dinheiro encontrado nos escombros de edifícios que desapareceram.

0: O governo foi pego de surpresa pela decisão da gestão de Donald Trump de anunciar sanções contra 2 brasileiros e 3 empresas do Brasil, além de uma portuguesa, por suposta ligação com o PCC. Em Brasília, interlocutores reclamaram da falta de um aviso diplomático prévio sobre a sanção. Os alvos das medidas foram Victor Henrique de Oliveira Estimada e Stella Stephanie Nunes Henrique de Oliveira, e as empresas Victory Trading, Pixie Wave e Wave Construções Inteligentes. Segundo o governo americano, Shimada chefiava um núcleo do PCC em São Paulo e fazia ligação com traficantes internacionais. O governo americano apontou que o esquema movimentou mais de 30 milhões de dólares usando criptomoedas para enviar os valores dos Estados Unidos ao Brasil. Ele também é investigado por suspeita de participação em operações de lavagem de dinheiro relacionadas ao caso Widebet, que apura desvios de recursos do contrato de patrocínio entre o Corinthians e a Casa de Apostas. Já Stella foi acusada de atuar como intermediária na coleta de dinheiro e prestar apoio logístico ao esquema. De acordo com o promotor do Ministério Público de São Paulo, Lincoln Gakia, que investiga o PCC há décadas, não há indício de relação dos sancionados com a facção.
1: Agora, se porventura o governo norte-americano, através do FBI ou do Departamento de Estado, ele tenha conseguido provas, né, de ligação deste casal ou dessas empresas na lavagem de dinheiro de integrantes do PCC que atuam em Miami, nos Estados Unidos, a gente não tem essa informação, porque não foi compartilhado nada conosco, né? Então, aqui no caso do Ministério Público de São Paulo, a gente não tem qualquer informação ligando esses dois indivíduos ao PCC.
0: Esta é a primeira rodada de sanções anunciadas após o governo Trump ter classificado o PCC e o Comando Vermelho como organizações terroristas. Para a Casa Branca, o PCC é a maior organização criminosa transnacional das Américas e uma ameaça crescente. O grupo é acusado de lavar dinheiro do tráfico, principalmente no estado da Flórida. O ministro da Justiça, Wellington César Lima e Silva, também comentou o anúncio do Departamento do Tesouro americano. Ele disse que os Estados Unidos têm autonomia no combate ao crime, mas ressaltou o respeito ao ordenamento jurídico brasileiro. A fala ocorreu justamente no dia em que foi inaugurado em São Paulo o Escritório Nacional Antifacção. A estrutura será destinada a fortalecer a integração entre União, Estados e municípios no enfrentamento ao crime organizado. De São Paulo, Wender Starles.
2: 1:39, espaço aqui no CBN Madrugada para Maria Cristina Fernandes, comentarista de política do estúdio CBN. Ela conversou com Tati Vasconcelos e Fernando Andrade sobre o que deseja Michele Bolsonaro após a briga com Flávio Bolsonaro.
3: Você acha que você vota bem? Ah, mas você é casada, né? No caso, não era o público-alvo aí da declaração infeliz dada pelo Paulo Figueiredo de que mulheres feministas, principalmente as solteiras, não sabem votar. E eu falava mais cedo que essas duas figuras, esses dois homens, representam um campo político que tem a mulher como inferior, né? Basta ver como se manifestam, como agem e principalmente como votam, sobretudo no Congresso Nacional. E essa contenda toda veio depois do vídeo sobre o qual a gente já falou aqui na semana passada, de Michele Bolsonaro acusando Flávio de ter sido agressivo com ela, enfim. A questão das mulheres começou a ficar mais em voga a partir desse vídeo. Me pareceu pouco inteligente essa declaração para quem precisa do voto das mulheres, não?
4: Completamente, Tati. Eu tenho uns números aqui, que é o seguinte, o senador hoje, ele, nesse encontro que ele promoveu com mulheres lá em Brasília, ele desautorizou o Paulo Figueiredo como porta-voz, disse que não concorda com nada daquilo, que o Paulo Figueiredo tem ajudado muito a família lá nos Estados Unidos, mas que esta afirmação ele não subscreve. Agora, ele vai ter que correr atrás de um prejuízo que não é pequeno, porque o eleitorado feminino, ele supera o masculino em 7,8 milhões de votos. E tem mais um dado, as mulheres comparecem mais para votar em praticamente todas as faixas de renda. E aquela faixa de renda em que as mulheres mais

0: tem um comparecimento maior, proporcionalmente maior do que o dos homens, é do diploma superior. É, o comparecimento, ele cresce com o nível de instrução, né? E na medida em que no eleitorado com diploma superior, entre as mulheres, o comparecimento delas foi de 83,4%. Então, imagina essas mulheres ouvindo ele, Flávio Bolsonaro, dizer que elas não sabem votar, né? E as mulheres não apenas elas votam mais, como elas também comandam o dia da votação, lá na ponta, onde a votação acontece, porque 70% dos mesários no Brasil são mulheres. Esses dados que me passou foi a coordenadora do TRE de São Paulo, chamada Luna Chino. Eu fui saber o tamanho da briga que ele tinha resolvido se meter com essa história. E aí, eis que hoje ele faz este recuo. É, só que a briga está instalada, viu, Tati Fernando? E está instalada e de uma vez por todas, porque a Michelle Bolsonaro deixou a presidência do PL Mulher e o Aldemar Costa Neto extinguiu a presidência do PL Mulher, como quem dissesse, é um cargo que ninguém pode ocupar senão ela. Eu li esse gesto como homenagem. E o que a gente está vendo é que se o bolsonarismo ele atuou até aqui como grande amálgama da direita, o que a gente pode assistir, se essa escalada de bater mulher prosseguir, né, com a maioria do eleitorado nacional, é de fato que ele não terá como ganhar essa eleição. Se ele perder, estará fraturado não apenas o campo da direita, como o próprio bolsonarismo, uhum, né? Porque a Michelle está jogando para se tornar hegemônica no grupo. Aquele vídeo é muito claro, ela se vitimizou e ela está querendo fazer a sua própria bancada.
1: Sim.
0: E com a ajuda do Aldemar Costa Neto, que vamos lembrar aqui, já confrontou a família algumas vezes. O Eduardo Bolsonaro, o ex-deputado que está foragido nos Estados Unidos, ele chegou a disputar, queria a presidência do partido, ele criou, o Valdemar criou uma secretaria de relações internacionais para colocar o Eduardo para dar algum protagonismo e tal, e ele ter ali a sua agenda. E esse, enquanto eles arrumavam dinheiro com Vorkaro para financiar esse filme, que todo mundo agora já está comprovado, e esse dinheiro todo não foi para o filme, se esse dinheiro for destinado à campanha, lá no PL o Valdemar Costa Neto está reclamando que está faltando dinheiro. Então o que a Michelle também abre aí a possibilidade, o desdobramento disso, o Valdemar Costa Neto está investindo numa bancada de mulheres negras evangélicas. E então o que a Michelle está fazendo é um movimento para criar neste campo a sua própria bancada, né? O tempo que ela fez esse movimento, que foi praticamente aí um mês antes das convenções, também é um movimento para tentar fazer o registro das suas candidaturas do seu grupo. E vamos lembrar que não foi a primeira vez, Tati e Fernando, que isso aconteceu. Lá em 22, a Michelle queria eleger a senadora Damaris Alves pelo Distrito Federal. O Bolsonaro queria a Flávia Arruda, que era da sua aliança política e foi ministra dele. E ela fincou o pé, não fez campanha pelo Bolsonaro no primeiro turno, elegeu a Damaris. Era só uma vaga. Uhum. E só voltou a fazer campanha para o marido no segundo turno. Então, é osso duro ali para a família, sempre foi. Essa cisão de gênero que ela resolveu abrir não é desprezível. A Michelle nunca foi feminista, a Michelle até aqui se subordinou a uma família, a um grupo político que encara a mulher numa posição de subalternidade, mas ela agora resolveu encampar essa questão de gênero. O Paulo Figueiredo nunca foi uma liderança da chamada, que o jargão desse setor chama de red pill, né? Essa machosfera, essa masculinidade tóxica. Ele nunca foi um representante mor dessa, mas ele está usando o tema para ofuscar justamente a disputa de palanques, porque eles temem que a Michelle faça uma bancada e aí acabe roubando o partido dos filhos.
1: Uhum. Você vê essa chance, Maria Cristina? Que possibilidades há aí?
0: Olha, a gente vai ver, a gente só vai ter a chance A, porque é o que ela está investindo, esse discurso para, digamos assim, fazer o enredo da campanha das suas candidatas na Câmara. No Senado vai ser mais difícil, porque ali depende das convenções, né? Mas legenda essas mulheres que ela filiou e nessas 27, né, unidades do PL Mulher que ela diz ter criado, acho que ela tem chance de fazer, até porque o Aldemar tá ajudando, uhum. Né? Mas assim, o que eu queria chamar a atenção é que ela bateu nessa questão de gênero, e o bolsonarismo talvez esteja desprezando o fato de que no Congresso Nacional essa questão é uma questão transversal ideologicamente. Eu vou pegar o exemplo do ECA Digital. A Damares, que é a principal aliada da Michelle, ela foi a voz mais ativa na direita a favor do ECA Digital, que é o transplante do Instituto, o Estatuto da Criança e do Adolescente para o meio digital, para coibir aliciamento, pedófilos virtuais e tal. Ela trabalhou por esse ECA Digital, e o bolsonarismo, principalmente os pastores que queriam votar contra, eles foram às suas bases e colheram das mulheres evangélicas que queriam sim o ECA Digital, porque seus filhos estavam expostos. Então, o bolsonarismo votou meio que a contragosto, negociou ali alguns artigos e votou. Agora, querem revogar o ECA Digital. Quem está liderando o movimento para revocar o ECA Digital é o Mário Frias, deputado federal, que é o produtor do filme do Dark Horse, sobre o Jair Bolsonaro. Eles querem revogar porque acham que isso atrapalha negócios no meio digital.
1: E as crianças, então, que se ferrem, né? O ECA Digital elogiado por 10 a cada 10 profissionais que estudam jovens, adolescentes e a relação deles com as redes sociais.
0: Pois é, mas não apenas é uma afronta civilizatória, mas é também um movimento cuja inteligência política a gente passa a duvidar, porque essa base de mulheres conservadoras, evangélicas e não evangélicas, mas que querem um ECA Digital para proteger as crianças.
1: Sim.
0: Né? Então, você está desprezando isso. O que eu estou dizendo é que tem tem um componente aí de pauta real, não é só disputa pelo poder, que eles estão afrontando, estão colocando em lados separados as mulheres conservadoras, que fecham com as mulheres mais progressistas e com a humanidade mais esclarecida sobre a necessidade de pautas como esse ECA Digital, em nome de favorecer uma ala que quer essa liberdade para jogos, para pedófilos de toda ordem, que não querem perder essa liberdade. Então, é uma cisão importante, não é desprezível e não vai acabar com essa eleição.
1: É. Aguardemos. Maria Cristina Fernandes conosco diariamente no nosso Tudo é Política. Obrigada, Maria Cristina, um beijo para você e até amanhã.
2: 1:50, espaço no CBN Madrugada para Ana Letícia Lobac, editora de celulares no Tec Tudo. Ela conversou com Carlos Alberto Sadenberg e Cássia Godoy sobre o WhatsApp, que terá nome de usuário para proteger privacidade.
3: E você vai nos explicar essa nova ferramenta do WhatsApp que garante mais privacidade.
4: Isso, o WhatsApp começou a liberar nessa semana a possibilidade de reservar um nome de usuário, ou seja, um arroba, tipo o que você tem no Instagram, no Twitter, por exemplo, e que te identifica. Parece um recurso meio bobo, mas a ideia é que no futuro você passe esse arroba para as pessoas em vez de passar o seu número de telefone. Então, por exemplo, eu vou passar meu WhatsApp para cá, se eu não preciso mais dizer o meu número de telefone completo. Eu posso dizer, olha, Cássia, meu WhatsApp é @AnaLetícia. E é um recurso que ele também vai ser muito útil em grupos, né? Justamente pensando na privacidade, porque às vezes a gente participa de grupos muito grandes, né? Para organizar uma uma festa surpresa para alguém, ou então grupo de ofertas, de promoção, com muita gente desconhecida, e é muito fácil pegar o seu número a partir dali. Mas quando esse recurso já estiver funcionando, o que vai aparecer vai ser o arroba e não o seu número na lista de contatos. Uma outra coisa interessante que o WhatsApp é que o WhatsApp também vai deixar você definir uma senha para as pessoas iniciarem uma conversa com você. Então, além do nome de usuário, eles vão ter que digitar um código ali de 4 dígitos para te mandar mensagem. É mais um recurso de privacidade, né? Só que, como todo recurso de privacidade, ele acaba criando uma barreira, né? Então, talvez não faça tanto sentido assim para quem é vendedor, corretor de imóveis, para pessoas que usam o WhatsApp e dependem desse contato com o público e desses contatos espontâneos. Mas por hora, o WhatsApp ainda não liberou o uso dos nomes de usuário nem dessa senha. A liberação, segundo eles, deve acontecer ainda esse ano e eles vão mandar um alerta, uma notificação informando essa disponibilidade. Por hora, o que você pode fazer é reservar o nome de usuário para já garantir o seu e evitar que alguém acabe usando o nome que você está pensando em usar.
1: E como que eu faço para reservar?
4: Perfeito, Cássia. Logo abrindo o WhatsApp, o aplicativo já está mostrando na página inicial um aviso para você fazer essa reserva. Mas se por acaso não aparecer, você pode ir lá nas configurações, em conta, e aí vai aparecer uma opção chamada nome de usuário. Por lá você consegue fazer essa definição.
1: Não está aparecendo ainda para mim, mas para o Juliano, por exemplo, já apareceu. Então você vai lá em configurações, conta, e aí vai aparecer nome de usuário se você já tiver.
4: Isso, exatamente. E uma informação importante também, antes de encerrar, é que diferente das redes sociais, né, que hoje a gente digita lá uma parte do nome de usuário e a rede social exibe uma lista, né, com pessoas que têm uma parte daquilo que você digitou, no WhatsApp isso não vai acontecer. Ele não vai permitir esse autocompletar. Você precisa, de fato, ter o nome de usuário completo da pessoa para iniciar a conversa.
1: Você vê que algumas pessoas são privilegiadas, né? Carlos Alberto, a gente fez o processo aqui, já aparece o nome de usuário para ele. Para mim, nada.
4: Mas vai chegar a sua vez, vai chegar a sua vez. O WhatsApp faz assim, vai liberando as coisas.
3: Qual é um bom nome que vai chegar?
4: Aos pouquinhos.
1: Tá bom. Ana Letícia, muito obrigada, viu?
2: Lembrando que aqui no CBN Madrugada nós já repercutimos essa notícia que a Ana Letícia Lobac acaba de trazer pra gente sobre o WhatsApp ter liberado você escolher o seu nome para que no futuro você dê o seu nome, o seu usuário e não o seu número. Essa entrevista você acompanha no site da Rádio CBN sobre quais são essas mudanças, qual o impacto. A gente conversa também com um especialista na área de tecnologia para falar sobre também o impacto do WhatsApp no mundo, né? Visto que o WhatsApp está na Indonésia, a Índia é o país que mais tem celulares plugados no WhatsApp, depois vem o Brasil. O Brasil é o segundo país com maior número de aplicativos de WhatsApp nos celulares e smartphones. 150 milhões de brasileiros, todos com WhatsApp. Então é importante você saber sobre essas mudanças que visa a privacidade. É uma mudança que vai passo a passo. Agora o WhatsApp apenas fez a liberação para você mudar o seu nome no aplicativo. Você vai em configurações, vai aparecer lá a sugestão para você trocar o seu nome, para uns sim, outros não. Vai depender muito da sua atualização de WhatsApp. É importante você atualizar no Apple Store ou no Google Play o WhatsApp. Depois disso, você confere lá nas configurações para saber se você já pode escolher o seu nome de usuário no WhatsApp. É mais uma maneira que o WhatsApp fez aí para proteger os seus dados, mas essa mudança vem com outras mudanças que a gente acompanha, né, nesse processo de atualização do WhatsApp, que é colocar pagamento, colocar notícia, colocar story. Então, a gente está vendo uma revolução dentro do WhatsApp. Não vai virar uma rede social como você bem conhece, no caso do Instagram, do Facebook, vai continuar sendo de mensagens, principalmente. É uma mudança que pode impactar também o pequeno e médio empreendedor, aquele que vende bolo, aquele que vende salgado, aquele que vende, enfim, algum material, seja ele qual for, no WhatsApp, porque essa pessoa não vai mais dar o número, e sim o usuário. Mas, volto a dizer, isso é um passo e depois outro passo. O primeiro passo, nesse momento que você tem que fazer, se você quiser, é escolher o seu nome de usuário no WhatsApp. Você vai em configurações e faz isso. E aí, futuramente, a gente vai acompanhar para saber quais serão os próximos passos. O próximo passo, no caso, é você dar o seu nome de usuário e não mais o número de celular. Agora, 1:57. Meteorologistas confirmaram que o estado do Paraná foi atingido por um tornado no último domingo. Isso foi, inclusive, confirmado na quarta-feira. Os ventos chegaram a 200 km por hora e foram responsáveis por danos estruturais em residências no município de Reserva, na região central do estado.
5: Um tornado de categoria F2 na escala Fujita atingiu a cidade de Reserva, na região central do Paraná, no último domingo, segundo análises do Sistema de Tecnologia e Monitoramento Ambiental do Estado, o CIMEPAR. Reserva tem 24.500 habitantes e fica a cerca de 220 quilômetros de Curitiba, capital do Paraná. 130 famílias moram na região atingida pelo fenômeno climático. A escala Fujita mede a intensidade de tornados. A categoria 2 indica que houve rajadas de vento que variaram entre 180 e 253 km por hora e causam danos consideráveis. A análise preliminar do CIMEPAR envolveu imagens aéreas e exames em solo. Reinaldo Naib, meteorologista do órgão, comenta quais foram os indícios que apontaram para a ocorrência de um tornado.
6: Árvores quebradas, por exemplo, uma araucária com diâmetro maior que 2 metros foi ao chão totalmente arrancada pela raiz. Várias araucárias tiveram só a copa arrancada. Os troços, eles não caíram somente para um lado. Tu consegue ver a torção, tu consegue ver o giro associado aos destroços. Houve lançamentos de alguns galhos de árvores por mais de 50 metros, talvez até 100 metros.
5: Segundo o CIMEPAR, os ventos em Reserva atingiram cerca de 200 km por hora. De acordo com a Defesa Civil do Paraná, o temporal danificou 11 casas, das quais 4 sofreram danos estruturais. 50 pessoas foram afetadas e 10 precisaram deixar temporariamente suas residências. Este é o quarto tornado que acontece no Paraná em 2026. O primeiro ocorreu no município de Mercedes, em 1º de janeiro. Já no dia 10 de janeiro, um tornado de categoria F2 atingiu São José dos Pinhais, na região metropolitana de Curitiba. O último foi em Foz do Iguaçu, em 7 de fevereiro. Além dos tornados de 2026, houve também um em novembro de 2025, que devastou 90% da área urbana do município de Rio Bonito do Iguaçu, que fica a 380 quilômetros da capital. Na escala Fujita, a categoria desse tornado foi F4. Segundo a escala Fujita, as rajadas de vento podem ter atingido uma velocidade de 418 quilômetros por hora em Rio Bonito do Iguaçu no ano passado. De Curitiba, Gabriel Arouca.
2: Agora 1:59, registro sua participação aqui no WhatsApp da Rádio CBN, o André Luiz Vasconcelos, direto de Americana, São Paulo, falando que adora o programa. Já fui em Americana, adoro essa cidade, né? Tem também na região Nova Odessa. Fui parar por essas bandas aí para visitar uns amigos que moram em Nova Odessa, interior aqui de São Paulo. Aproveitei e fui para Americana ali. Curti um pouquinho a Americana também. Tenho aqui os nossos ouvintes, além do André Vasconcelos, tem o Ivo Alves, de Caicó, Rio Grande do Norte, na escuta. Tenho aqui o nosso querido ouvinte que está falando de Copa do Mundo, Edson, com a gente no WhatsApp da Rádio CBN. Lá no YouTube tem gente participando. A Francisca Pereira, bom dia equipe e ouvintes. O Marco Antônio, o Adeladson com a gente também, José Maria Santos, o Jorge Castilho falando o seguinte: Neymar nem precisa entrar em campo, é só ele fazer aquecimento para entrar em campo que o técnico adversário logo muda seu esquema de jogo. Essa malandragem o Ancelotti já mostrou. Rapaz, foi distante, né? Caraca. Nossa, foi bem distante. Agora eu tô refletindo sobre isso. Então quer dizer que o Neymar começou a aquecer E aí o técnico adversário, bom, o Neymar vai entrar, vou ter que mudar meu time.
7: Tá certo então, Jorge. Não acho que não é por aí não, mas tudo bem, forte abraço pra você.
2: Jorge dos Santos Miranda, bom dia, Clauson. Feliz quinta-feira a todos da CBN, direto de Teresina, no Piauí. João Batista com a gente também, direto de Pirituba, São Paulo. Muita gente no chat do YouTube comentando sobre política e no WhatsApp falando de Copa do Mundo. Volto a registrar sua participação na próxima rodada de registro dos ouvintes aqui do CBN Madrugada. Agora 2:01, repórter CBN na voz de Matheus de Souza.
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0: quinta-feira, 2 de julho de 2026. A Caixa Econômica Federal alcançou R$1 trilhão em crédito imobiliário, impulsionada pela expansão do programa Minha Casa Minha Vida. O banco lidera o financiamento habitacional com 68% do setor. Só em 2026 foram R$64 bilhões em concessões, o que representa 58,4% da carteira da Caixa. O presidente do Supremo Tribunal Federal, Edson Fachin, defendeu a atuação da corte em meio à crise do Banco Master, destacando que divergências entre ministros demonstram saúde institucional. Apesar das turbulências internas, o magistrado afirmou que o STF trabalhou em favor do Brasil e ressaltou o compromisso com a democracia e a deliberação plural. No primeiro semestre de 2026, a corte proferiu quase 60 mil decisões. As informações são do jornal O Globo. A modelo venezuelana Scarlett Rodrigues foi encontrada morta com o namorado José Castro sob escombros após terremotos em La Guaira. Desaparecidos desde 24 de junho, os corpos foram achados dias depois. A família, que perdeu outros parentes no desastre, pede ajuda para custos funerários. Scarlett tinha 23 anos e havia conquistado recentemente o título Miss Grande Orlando 2025. Os confrontos eliminatórios da Copa do Mundo continuam hoje. A Espanha abre o dia enfrentando a Áustria às 16h em Los Angeles. A seleção de Portugal joga contra a Croácia às 20h em Toronto. Por fim, a Suíça encara a Argélia à 00h em Vancouver. No horário de Brasília, 2h03.
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1: 2:05. Bom dia, bem-vindo, bem-vinda. Seguimos com o CBN Madrugada ao vivo para todo o Brasil, edição do dia 2 de julho de 2026, quinta-feira. Já começou o mês de julho e você com a gente chegando, você com a gente aqui participando, interagindo, mandando mensagens pra gente pelo 11 99911 9981 e também pelo chat do YouTube da Rádio CBN. Obrigado pela companhia e pela audiência de sempre. 2:06.
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2: A quinta-feira será marcada pelo avanço de uma massa de ar polar em parte do sul do país, com chance de geadas pontuais na Grande Porto Alegre. Enquanto em áreas do norte do Rio Grande do Sul, em Santa Catarina e no sul do Paraná, a condição continua para pancadas de chuva fortes no decorrer do dia. Já no sudeste, o tempo segue firme na maior parte da região, com exceção apenas do litoral do Espírito Santo e no nordeste de Minas Gerais, em que há condição para chuvas rápidas e isoladas. Na capital paulista, o calor permanece à tarde, a máxima alcança os 28 graus. E entre o final da tarde e a noite, a frente fria avança e provoca chuvas em áreas do litoral sul do estado de São Paulo. Enquanto no centro-oeste, o tempo permanece quente e seco, com temperaturas elevadas à tarde. Em Cuiabá, a máxima alcança os 34 graus. E no Nordeste, a chuva continua concentrada na faixa litorânea entre o Rio Grande do Norte e o sul da Bahia. E já na região norte, temporais em Boa Vista, enquanto em Porto Velho, as máximas alcançam os 34 graus. Jade Ramos, da Clima Tempo, para a CBN.

0: A discussão do momento é quem vai ficar no lugar de Lucas Paquetá. O Globo Esporte preparou uma reportagem nessa expectativa sobre quem pode substituir o jogador do Flamengo. É, Carlo Ancelotti, queria repetir a mesma escalação pro jogo contra a Noruega no próximo domingo? Não vai ter como. Lucas Paquetá não vai pro jogo. É, rapaz, ele teve uma lesão na coxa aos 45 minutos da vitória diante do Japão e terá que quebrar a cabeça para definir o time que enfrenta a Noruega em Nova Jersey pelas oitavas de final da Copa do Mundo. Bom, Danilo Santos é o substituto imediato, mas há alternativas que serão analisadas a partir do treinamento de hoje, desta quinta-feira. Para se recuperar do desgaste físico do jogo em Houston, seguido de viagem, a comissão técnica deu folga de pouco mais de 24 horas aos jogadores, se reapresentaram no fim da tarde de ontem, de quarta-feira, ou seja, serão três atividades para que o treinador italiano decida quem será o novo titular. Danilo Santos, Fabinho, Ederson, Neymar, Martinelli e Endrick são possibilidades para ficar no lugar de Lucas Paquetá. A escolha implicará diretamente na formação tática. Caso o Carlo Ancelotti decida manter a estrutura escolhida para as vitórias contra Haiti, Escócia e Japão, Danilo Santos é o nome até mais óbvio. O volante do Botafogo atua pela mesma faixa de campo de Paquetá, também é canhoto e chegou a ser testado na função ao lado de Bruno Guimarães antes do jogo contra os escoceses. É favorito para a vaga. Se a decisão for por um meio de campo mais forte fisicamente e com dois volantes alinhados na cabeça da área, Fabinho e Ederson são as opções que manteriam o 4-3-3, entrando ao lado de Casemiro. E neste cenário, porém, Bruno Guimarães ficaria sobrecarregado na construção e na aproximação aos homens de frente. No intervalo da vitória sobre o Japão, quando Lucas Paquetá não tinha mais condições, o Endrick foi a escolha. Dessa maneira, o camisa 19 ficou como referência na área, com Matheus Cunha recuando, quase que como um meio-campista em variação entre o 4-3-3 e o 4-2-4. Depois do jogo, Ancelotti falou sobre a possibilidade de repetir a formação, apesar de informações nos bastidores indicarem ser improvável. Então, a matéria do Globo Esporte colocando esses nomes como possíveis substitutos de Lucas Paquetá: Danilo Santos, Fabinho, Ederson, Neymar, Martinelli e Endrick. E aí, para você, quem deve substituir o jogador do Flamengo? Eu vou pelo Danilo Santos, tá? É o mais provável, tô com o time do GE nessa. Danilo Santos deve ser o substituto de Lucas Paquetá no meio campo, mas ele não coloca o Endrick, duvido. Olha, se ele colocar o Endrick como titular, vou me surpreender. Neymar não tem nem condição de jogo, Neymar é para segundo tempo e olha lá. Ederson e Martinelli seriam opções, Fabinho e Ederson, na verdade, né? O Brasil ficaria muito mais recuado. Martinelli é bom para segundo tempo, então eu acho que ele vai de Danilo Santos mesmo. Vamos ver o que o nosso querido Carlo Ancelotti vai decidir pro jogo. Tem uma outra reportagem que chamou minha atenção aqui, gente, sobre o Brasil, sobre a Noruega ser a única seleção que nunca perdeu pro Brasil. Rapaz, o próximo adversário do Brasil na Copa do Mundo será a Noruega, você já sabe. Superou a Costa do Marfim em duelo pela segunda fase. E para chegar às quartas de final, a seleção brasileira terá que fazer algo inédito: vencer a Noruega. O time norueguês é o único na história que o Brasil enfrentou pelo menos uma vez e nunca perdeu. Todas as outras equipes que já enfrentaram a seleção perderam ao menos uma vez, nem que tenha sido um único jogo. Os dados são do Gato Mestre. Noruega, Hungria e Portugal são as únicas seleções que já enfrentaram o Brasil na Copa do Mundo e não perderam. Húngaros e portugueses enfrentaram a seleção em duas partidas do Mundial. Só que o Haaland, o principal nome da Noruega, disse que a seleção dele tem pequenas possibilidades de eliminar o Brasil nas oitavas. Então, está jogando toda a responsabilidade para a seleção brasileira. E por fim, nesse giro de Copa do Mundo, você bem já sabe, né? Teremos mais três jogos válidos pela Copa do Mundo. Nesta quinta-feira, teremos mais Copa do Mundo com o jogo de Portugal, com o jogo também da Espanha. Teremos Hoje, Espanha contra a Áustria, 4 da tarde, Portugal, Croácia, 8 da noite, Suíça e Argélia, meia-noite. 3 jogos, portanto, de quinta-feira de hoje, da Copa do Mundo. E a França voltou à liderança do ranking da FIFA após a classificação para as oitavas de final da Copa do Mundo. A bicampeã mundial somou 9,4 pontos no sistema da FIFA e chegou a 1.916,24 pontos. A Argentina vem na segunda posição. Os comandados por Lionel Scaloni jogam amanhã, sexta-feira, pela segunda fase da Copa do Mundo contra Cabo Verde. Nós temos aqui top 10 seleções no ranking da FIFA. França em primeiro, Argentina em segundo, Espanha em terceiro, Inglaterra em quarto, Brasil na quinta posição. Depois vem Marrocos na sexta posição, Holanda na sétima colocação, Portugal na oitava colocação, México na nona colocação e Bélgica fecha o top 10 do ranking da FIFA. Não que vá mudar muita coisa, né? Mas fica aí a dica. A França é a melhor seleção no ranking da FIFA. 2:13. Seguimos com o CBN Madrugada. Espaço aqui no CBN Madrugada para Álvaro Machado Dias, o comentarista aqui do estúdio CBN. Ele conversou com Tati Vasconcelos e Fernando Andrade sobre um tema que muito vai te interessar. Anota aí. Ele falou sobre... terminou o jogo, a arquibancada esvaziou e um grupo de torcedores japoneses ficou para trás, recolhendo o lixo das próprias fileiras. O estádio é um dos raros lugares onde uma sociedade aparece inteira, sem retoque, e o jeito como um povo torce acaba revelando como ele vive junto. É esse o assunto que a gente vai discutir e debater com Álvaro Machado Dias, Tati Vasconcelos e Fernando Andrade.
1: Bom, viralizou, não exclusivamente nessa Copa, né? Imagens parecidas já tinham viralizado em outros campeonatos, mas da torcida do Japão recolhendo lixo das próprias fileiras ali. Estádio é um dos lugares onde uma sociedade pode se revelar. E é esse assunto que a gente vai discutir com Álvaro hoje. Como é que a gente torce? Tem estilo de torcida? E o que é que cada estilo revela sobre cada sociedade? Vamos começar por esse exemplo dos japoneses limpando o estádio depois do jogo. Aliás, a viralização dessas mensagens provocou novas mensagens dizendo que os japoneses deviam fazer isso dentro de casa também, porque não fazem as tarefas domésticas, mas quando estão em público vão lá limpar o estádio. Bom, por que que esse tipo de comportamento acontece, Álvaro? O que é que está por trás dele?
2: Olha, você está correta em colocar que existe uma divisão por gênero no trabalho doméstico japonês. Agora, de fato, tem uma questão mais ampla também, que eu acho que ela desafia o senso comum e não tem bem a ver com futebol, nem com plateia, nem com nada disso. Tem a ver com a maneira como as crianças são educadas no país. Então, a criança no Japão, ela limpa a própria sala de aula desde os 6 anos de idade. É o tal do... como chama? Osouji. E isso assim, faz parte do aprendizado, como, por exemplo, fazer conta, escrever, tudo mais, tá? Então, quando esse torcedor recolhe o lixo da arquibancada, ele está repetindo um gesto que vem muito antes na vida dele de gostar de qualquer esporte. É uma maneira de se relacionar com o espaço público. E eu acho que está aí o lance interessante dessa cena. A Copa do Mundo é uma experiência para a gente, enfim, conhecer perfis, porque o estádio, em última análise, ele só torna visível uma coisa que já funcionava na vida cotidiana. E é por isso que essa cena é interessante, na minha visão, sabe? Ela funciona como uma espécie de espelho societário. Então, por exemplo, quando você olha o que fica no chão, sei lá, no Maracanã, num estádio brasileiro, depois de um clássico, você não está vendo um defeito do torcedor brasileiro, uma coisa que se opõe ao torcedor japonês, não é nada disso. Você está vendo realmente diferenças na maneira como sociedades tratam esse espaço comum, né? A mesma calçada, a praça, o rio, né? O estádio não inventa nada, só ele só revela, esse é o ponto.
3: Álvaro, a gente sempre fala com naturalidade sobre torcida inglesa, a torcida argentina, a torcida brasileira, como se cada país tivesse um jeito próprio de torcer. Essas diferenças existem mesmo ou a gente que projeta um caráter nacional em cima do futebol?
2: Eu estava dando uma pesquisada nisso e elas até existem sim, tá? Mas elas não são exatamente como eu assumi de início. Eu diria que, portanto, elas não são como o senso comum pensa. Esse papo de alma nacional da torcida não existe. O que a gente vê são condições sociais que produzem jeitos de torcer, né? De como você se relaciona com o seu clube ou com a seleção e assim por diante. E quando você muda essas condições, essa forma de torcer, ela também se altera completamente. Então, o exemplo clássico discutido aí pelos autores que são mais, enfim, dedicados ao tema, é o dos hooligans ingleses, né? Aqueles torcedores violentos, né? Os caras viraram um sinônimo de barbárie nos anos 70 e 80, né? Então o cara ia pro estádio para brigar, que transformava o jogo, né, num pretexto para maior selvageria possível e assim por diante. Olha só, qual é o contexto, né? Aquele não é um tipo eterno inglês, não é correto dizer assim, o inglês é desse jeito, mas aquele é um torcedor que emerge de um contexto de desindustrialização, desemprego operário, sabe? Pensa, então assim, uma decadência de uma parte da Inglaterra operária, de uma masculinidade em crise, então enfim, muito em função da questão do trabalho, e enfim... Quando a Inglaterra, depois de teve uma tragédia particularmente notável, né, no estádio lá em Hillsborough, e depois o que eles fizeram? Eles mudaram a estrutura, né, dos estádios. Então, por exemplo, acabou a arquibancada em pé. E enfim, aí os estádios também foram elitizados, né, o ingresso subiu de valor e assim por diante. Quando isso mudou, aquele comportamento, ele basicamente desapareceu. Olha só, ele desapareceu de uma maneira perversa, né? Porque o caráter popular da torcida inglesa foi junto com ele. Mas fato é que mudou. Então não dá para dizer que é algo que estava incrustado na alma inglesa. Tem um exemplo interessante também argentino, da Barra Brava, né? Que é uma torcida organizada, quase profissionalizada, né? Quase 100% profissional. E é diferente, por quê? Porque é uma torcida muito ligada, por exemplo, à política interna do clube. Então ela nasce de uma engrenagem, não do temperamento passional que a gente atribui aos argentinos, né? E que muitas vezes eu acho que se mostra justificado, né? No cinema, em outras formas de manifestação cultural, a gente vê aquela coisa argentina. Enfim, tem isso. No Brasil também, né? Então, existe todo um lance das torcidas aqui no Brasil, né? Como elas se relacionam com as políticas dos clubes e com a própria dinâmica de como os estádios são, né? Você reduz esse espaço de interação e você reduz completamente as manifestações que a gente acha que são totalmente intrínsecas, ou seja, que fazem parte do jeito de ser. Tem um cara que estudou isso a sério, que eu gostei muito de conhecer, que é o Eric Dunning. E o que ele mostrou é que, em última análise, esse é um papo da sociologia mais do que do caráter, mais do que da psicologia. E o que ele fala, que eu acho muito bacana, é que esses estilos, essas diferenças, elas estão desaparecendo. Então, acho que esse é o ponto mais legal. É isso que a gente viu, tipo, hooligans, torcidas muito específicas, argentinas, brasileiras, então, é algo que tende a perder a diferenciação conhecida com o tempo, porque o próprio esporte está sendo uniformizado, os estádios, as práticas, ingressos caríssimos, tudo isso acaba alienando essas pessoas e também essa forma de manifestação cultural.
1: Embora a gente, pelo menos aqui no Brasil, não veja mais, até porque não há torcidas diferentes no mesmo estádio, né? Torcida única, então, a gente continua vendo emboscadas e tal entre torcidas fora do estádio, mas é bem verdade que essas transformações todas fizeram com que a gente deixasse de ver aquelas cenas que lamentáveis de torcida se esmurrando dentro de um estádio de futebol. Porque quando a gente fala em violência, acho que essa é a imagem que vem à nossa cabeça, né, Álvaro? O caos generalizado, as pessoas se batendo e tal. Quem é a pessoa por trás dessa violência hoje?
2: Então, que legal, você já trouxe uma reflexão de começo que foi sensacional, que, enfim, já coloca em primeiro plano esse conflito fora dos estádios, né? E eu acho que o que eu tenho para acrescentar aqui vem do Maurício Murad, né? Que estudou, assim, esses grupos, esses conflitos no Brasil, né? E o que ele mostrou é que é uma fração mínima dos torcedores, e geralmente um núcleo duro de algumas organizadas que, enfim, vai para essa, entre aspas, treta. Esse é o negócio, tá? É um universo de pouca gente dentro de milhões, né? Um perfil bem definido, inclusive. Homens, jovens, entre 14 e 25 anos. Depois de um tempo, na década de 90, esse grupo muitas vezes começa a ter uma relação também com drogas, assim, tipo tráfico de drogas, né? Crime organizado, a coisa começa a ter uma perfusão, assim, né? Do crime mais sério dentro disso. Então o negócio se torna uma outra coisa, meio facção, meio torcida. Então esse é um negócio também que não existia. Ele, num determinado momento, ele surge, e depois ele perde força com a própria repressão policial dentro desses núcleos. Mas o negócio, assim, o resumo da ópera é que não se trata de explosão de emoção na arquibancada, aquela coisa toda de meu clube, tô revoltado, vou quebrar tudo, vou bater em você. Não, é como você disse, a maior parte desses conflitos são combinados, eles acontecem fora do estádio, é um negócio todo agendado, assim, e muito mais sério, assim, muito mais letal. Esse é o negócio, né? Então, eu acho que a gente tem que entender como essas mortes todas, elas no fundo, elas não têm a ver com a ideia de emoções extravasando, que é o grande ponto. Você pode extravasar suas emoções à vontade, que tá tudo bem.
3: Álvaro, as arquibancadas estão cada vez mais femininas, basta olhar para essa Copa do Mundo, né? Mas a gente está falando, claro, de um território, de um ambiente muito mais masculino. Homem e mulher torcem de formas diferentes?
2: Torcem, mas as diferenças não são como, novamente, o senso comum colocaria, tá? Que o senso comum vai dizer, né? E em geral no futebol o senso comum vai ser muito mais machista do que feminista, ou mesmo do que neutro, diz que a ideia é que a mulher é uma torcedora de fim de semana, não entende de futebol, tá ali de enfeite, só pela farra. A Stacey Pope, que ficou estudando esse assunto há tempo, enfim, bastante tempo, entrevistou um monte de gente na Inglaterra, torcedoras, torcedores e tal. O que ela encontrou é uma coisa diferente, tá? Então você tem de fato torcedores, torcedoras pontuais, assim como você tem torcedores homens, mas você tem torcedoras tão fanáticas quanto qualquer homem. O que muda é uma outra coisa, que a gente já viu em muitas outras áreas, tá? Que é que a mulher, ela sente que ela precisa se provar muito mais. Então, no final das contas, segundo a Stacey, por exemplo, você pedir para a pessoa recitar a escalação do time, as torcedoras, vamos dizer assim, aí você padroniza por grau de aderência, o fanatismo pelo clube ou seleção, as torcedoras nota 7 versus os torcedores nota 7 de aderência, e você vai ver que as torcedoras sabem muito mais informações. Então, ou seja, tem uma preocupação maior, é como se tivesse uma cobrança disso, uma cobrança de autenticidade. Então entender a jogada, fazer uma análise, esse tipo de coisa, foi o que ela trouxe como uma diferença que eu acho que ela vale em outras áreas que são predominantemente masculinas, né? Então, por exemplo, isso eu posso falar com total conhecimento de causa, na programação, né? Você pegar uma programadora que se diz, sei lá, plena, e um programador pleno é médio, e você vai ver que em geral a programadora plena tem um conhecimento teórico e mesmo prático, assim, que ela é capaz de verbalizar maior, porque eu acho que sente uma pressão maior para provar que sabe aquilo que sabe. Então essa é a diferença que a Stacey encontrou,
1: que é exigido, né? Você tem que responder um questionário para provar que entende futebol, para ser autorizada pelo grupo masculino a estar ali torcendo, né?
2: É isso aí.
1: Ô Álvaro, pra gente finalizar, o amor é maior pelo clube ou pela seleção? É a mesma paixão? São graus diferentes? São paixões distintas? Dá para medir essa diferença? Ela é mensurável?
2: Oh, isso aí é assunto de briga, hein?
1: Eu chutaria que o amor é maior pelo clube, pelo menos aqui.
2: Então, olha só, eu tava pensando sobre isso. Tem gente dizendo, tá, que já discutiu esse assunto, que a paixão é maior pelo clube. Tem, enfim, vídeos circulando por aí, viralizando com esse papo e tal. E não tem uma ciência consolidada, tá? Então, eu pensei sobre esse assunto e a minha visão, que evidentemente ela pode requerer aí uma nova camada de sofisticação no futuro, é que o que a gente tem são duas formas de relacionamento. momento. Uma é crônica, a outra é aguda. Então a relação com o clube é crônica. Por quê? Porque ela acontece, para quem gosta, semanalmente, os diferentes campeonatos têm diferentes pesos, mas todos eles envolvem essa relação que você vê muito mais de perto. Então você tem um contato visual, né, quem vai no estádio, muito maior com os jogadores. Existe um senso da equipe estar tomando decisões ao longo do campeonato e as decisões serem boas ou ruins, o que é o meio que oposto ao que acontece numa seleção, exceto em Copa do Mundo, né? Porque você tem aí amistosos, jogos pontuais, coisas assim, de resto você tem poucos campeonatos. Então, a relação com o clube, ela é muito mais como uma doença crônica, ou então assim, uma capacidade constante que você tem. Aliás, tem uma coisa importante, que é que a relação com o clube é a que é mais transmitida de pai para filho, de mãe para filha, e assim por diante. Por quê? Porque a relação com a seleção está baseada na ideologia mais forte do mundo, que é é o nacionalismo. Então você não precisa disso. Então existe uma questão também de identidade familiar, identidade com amigos, tudo isso ligado ao clube e não à seleção, que é o momento em que corintianos, palmeirenses, flamenguistas e assim por diante se dão as mãos, tá tudo bem. Agora, de fato, quando você vai medir, é o único dado que eu vi que é bem, assim, pontual e relevante cientificamente, esses picos de estresse e assim por diante, picos de emoção, o que a gente tem na literatura são grandes picos com seleções. Então, por exemplo, a seleção brasileira se tornando campeã mundial, isso dispara uma emoção que é do ponto de vista médio mais forte, né? Se você pegar um monte de gente, do que a emoção.
1: Corinthians campeão da Libertadores.
2: Para os corintianos.
1: Tá, claro.
2: Agora, qual que é a explicação que você pode ter disso? É simplesmente que o Brasil inteiro está vibrando e essa vibração social, ela obviamente aumenta a individual. Mas, para mim, a grande diferença é aquela que a gente vê entre doenças crônicas e agudas, ou entre capacidades que estão sempre com você e aquelas que você tira do nada quando você precisa. Tá aí a diferença entre as duas coisas.
1: Muito bom. Deixa eu só fazer uma ressalva importante. Aqui o Rogério me chama a atenção. Torcida única só tem no estado de São Paulo, né? E faz bem ele em me chamar atenção aqui. Obrigada, Rogério, tá feita essa ressalva. Álvaro, obrigada por hoje, um beijo pra você, até a semana que vem.
2: Eu que agradeço, foi ótimo, obrigado a vocês dois, todo mundo que nos acompanhou, até lá.
3: Até.
0: É isso, gente, ó, esse debate entre torcida, preferência de clube, a seleção, isso a gente tem durante os mais de 300 dias, né? Durante o ano aí. Obviamente o clube tem maior impacto no coração do torcedor do que a seleção brasileira, né? Muito por conta da aproximação do clube, com a identidade do clube. A seleção a gente vê nos amistosos, a seleção a gente vê aí nas eliminatórias, na Copa do Mundo. Eu não tô falando que não é bom torcer para a seleção, claro. Eu acho que o Brasil, se comparado a outros torcedores do mundo inteiro, acho que o Brasil em si tem um calor e um gostar enorme da seleção brasileira, pentacampeã mundial. Então, assim, não estou desmerecendo o nosso amor, não. Só estou falando que eu acho que esse amor, ele é mais centralizado em um clube de futebol do que na seleção brasileira, né? E a gente tem exemplos claros disso, né? Tem pelo menos o último dado da Quest dizendo que mais de 50% da população brasileira não acredita no título da nossa seleção. O que pode acontecer, o título no caso, né? Visto os últimos jogos aí do Brasil. Ainda assim, vai ser um caminho difícil, a gente está numa levada, numa crescente, mas se a nossa ideia é acreditar, a gente pode. Se a gente vai chegar lá, eu já não sei. Mas acreditar tá valendo. José Barbosa com a gente aqui no YouTube da Rádio CBN. Olá, Clauson e equipe. Estou sintonizado aqui direto de Varginha, sul de Minas Gerais. Bom dia a todos. Muito bacana. Uma mensagem que chegou aqui de um palmeirense, do Bruno, falando o seguinte. Vou registrar a participação dele, porque esse aqui é legal. Quer dizer, reflexiva. Bom dia a todos, amigos da CBN. Gostaria de dizer, agradecer, na verdade, a todos da rádio. Vocês vêm me ajudando muito a me alegrar nos últimos meses. Está falando que perdeu a esposa. e que agradece muito a CBN por ter encontrado a rádio de vocês. Já conheço há um tempo, virei fã árduo ultimamente. Obrigado a todos por tanto. Abraço, Bruno, na Zona Norte. Obrigado, Bruno. E obrigado por escolher a Rádio CBN aí para se informar, para, na medida do possível, tentar se alegrar. Uma rádio de notícias que toca política, economia, mas também tem seus momentos de tranquilidade, né? Não é só o noticiário ruim que a gente passa por aqui. Forte abraço, viu, Bruno? E sucesso na vida, sucesso na vida. O Marcos Xavier aqui, boa noite. Marcos Xavier, estou aqui ouvindo vocês. Hoje é feriado, aqui em Salvador, na Bahia, dia da nossa independência. Olha só, rapaz, feriado, Salvador, Bahia. Poxa, olha, hoje eu queria estar em Salvador, na Bahia, sem dúvidas. Direto de Custódia, Pernambuco, Chico Eliezer, Chico Eliezer com a gente. Bom dia, Chico. Bom, você pode deve mandar mensagem pra gente pelo 99911-9981. Logo mais uma nova rodada de participação dos ouvintes aqui do CBN Madrugada. Não só no WhatsApp, mas também no chat do YouTube, tá? Você pode mandar mensagem pra gente por lá também. Teve aqui o mais cedo, o Wellington, mandando o placar dele pro jogo do Brasil contra a Noruega. Como o jogo vai ser domingo e não temos a programação do CBN Madrugada ao vivo de sábado para domingo, mas de sexta para sábado sim, a gente faz aqui um bem bolado com os ouvintes do CBN Madrugada para você mandar áudio para gente, fazer aquela festa, falar quanto vai ser o jogo do Brasil. Pode falar que vai perder, pode falar que vai ganhar, pode falar que vai empatar e vai para os pênaltis. Sem áudio aí de até 30 minutos. Ah, 30 minutos não. Olha só. 30 segundos de áudio, gente. Não mais e não menos que isso. 30 segundos de áudio. Vai ser um bloco inteiro, né? Só de ouvinte, né? O Matheus de Souza aí não dá, né? Mas assim, a gente faz essa bagunça aí de sexta para sábado. Você opinando sobre o jogo da seleção brasileira. Fechado? Vamos nessa então. Agora 2:34. 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

Quinta-feira, 2 de junho de 2026, a presidente da Petrobras, Magda Chambriard, afirmou que ainda é cedo para falar sobre corte no preço da gasolina, apesar da queda das cotações internacionais do petróleo com a perspectiva de fim da guerra no Oriente Médio. Em operação conjunta com o governo federal, a empresa reduziu o preço do diesel nas refinarias. O corte foi de 30%.

0: ministro das Relações Exteriores, Mauro Vieira, e o chanceler francês, Jean-Noël Barrot. O anúncio inicial foi feito em maio de 2025 em Paris pelo presidente francês Emmanuel Macron. A medida passa a valer a partir do dia 1º de agosto. O presidente dos Estados Unidos, Donald Trump, fez o primeiro voo a bordo do novo Air Force One, um Boeing 747-8 doado pelo governo do Catar. A aeronave levou o republicano até Dakota do Norte, onde ele participa de eventos em comemoração aos 250 anos da independência do país. O valor estimado da aeronave é de US$ 400 milhões.
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0: Seguimos com o CBN Madrugada, direto com Leandro Gouveia, que chega com as principais informações do Brasil e do mundo no Panorama CBN.
3: Em destaque no Panorama CBN, governo dos Estados Unidos aplica sanção contra dois brasileiros acusados de elo com o PCC. Polícia Federal apreende R$ 400 mil em dinheiro vivo na casa de aliado do líder do PL na Câmara. Justiça da Itália manda caso de Carla Zambelli começar do zero. Flávio Bolsonaro diz que Michelle está desinformada sobre vídeo que cita festas de Vorcaro e diz repudiar fala machista de aliado da família. Inglaterra se classifica com 2 gols de Harry Kane, que ultrapassa Pelé em gols nas Copas. Olá para você que está aqui comigo, eu sou Leandro Gouveia e essa é a segunda edição do podcast Panorama CBN de quarta-feira, 1º de julho de 2026. Em menos de meia hora eu te conto as principais notícias do dia. Olha só, o governo dos Estados Unidos anunciou sanções econômicas contra 2 brasileiros, 3 empresas baseadas no Brasil e 1 empresa portuguesa por suspeita de lavagem de dinheiro para o PCC. O Departamento do Tesouro americano classificou a facção paulista como a maior organização criminosa transnacional do hemisfério ocidental e uma ameaça para a segurança nacional do país. Essa vai ser a primeira punição financeira da gestão de Donald Trump contra o grupo desde junho, quando os Estados Unidos colocaram não só o PCC, mas também o Comando Vermelho na lista de organizações terroristas internacionais. Nos bastidores de Brasília, a medida pegou o Palácio do Planalto de surpresa, porque não teve aviso diplomático prévio. Uma fonte do governo brasileiro criticou a CBN e o método de Washington e disse que a gestão Trump costuma fazer anúncios pelas redes sociais. Os alvos das sanções são os brasileiros Vitor Henrique de Oliveira Shimada e Stella Stefani Nunes Henrique de Oliveira. De acordo com as investigações na Flórida, o esquema movimentou mais de US$ 30 milhões em dinheiro sujo. Shimada comandava o núcleo em São Paulo e usava criptomoedas para enviar os valores dos Estados Unidos para o Brasil. Vitor foi denunciado no ano passado pelo Ministério Público de São Paulo por lavagem de dinheiro no âmbito do escândalo da Vaidbet, ex-patrocinadora do Corinthians. Os Estados Unidos, inclusive, citam um clube de futebol brasileiro que teve o dinheiro desviado, lavado por uma empresa de Vitor. Já a Estela é citada

0: como parente e secretária de Vitor, que atuou como intermediária na coleta de dinheiro, fornecendo serviços logísticos para lavagem de dinheiro. Em janeiro desse ano, a polícia americana já tinha prendido 6 suspeitos de integrar essa mesma rede de lavagem de dinheiro. Com as sanções, os bens dos alvos nos Estados Unidos ficam bloqueados. A notícia de sanção dos Estados Unidos aumentou a percepção de risco no Brasil e mexeu com o mercado financeiro. O principal índice da Bolsa de Valores de São Paulo fechou em baixa de 0,2% aos 171.688 pontos. O dólar comercial fechou em alta de 0,9%, cotado a R$ 5,20. O euro vale R$ 5,92, com alta de 0,48%. E a Polícia Federal fez uma operação que mirou aliados do líder do PL na Câmara, Sóstenes Cavalcante. A terceira fase da operação Rent a Car, batizada de Galho Fraco 2, apura se aliados do deputado federal forjaram a escritura de um imóvel para tentar justificar o dinheiro que foi apreendido com ele no ano passado. A suspeita é de que o esquema usava dinheiro público da cota parlamentar para o aluguel de carros de forma fraudulenta. Na casa de um advogado ligado a Sóstenes, a Polícia Federal apreendeu cerca de R$ 400 mil. Havia notas escondidas em caixas e até dentro de um livro falso de direito. Ao autorizar a operação, o ministro Flávio Dino, do Supremo, afirmou que a investigação indica que parte de R$ 15 milhões movimentados por empresas possam ter origem em recursos públicos ligados ao deputado. Nas fases anteriores da operação, a Polícia Federal encontrou R$ 470 mil em dinheiro vivo no endereço do deputado Sóstenes Cavalcante. E na época, ele afirmou que o valor vinha da venda de um imóvel. Só que, segundo a PF, o imóvel só foi transferido oficialmente cerca de um mês depois da apreensão do dinheiro. Também na época, o deputado Carlos Jordi, outro deputado do PL, também foi alvo de mandados de busca e apreensão e os dois negam qualquer irregularidade. E a Justiça da Itália anulou a decisão que autorizava a extradição para o Brasil da ex-deputada federal Carla Zambelli, do PL. A Corte Suprema de Cassação aceitou um recurso da defesa que apontou falhas e vícios processuais no julgamento anterior. Com isso, o processo vai voltar para a Corte de Apelação de Roma, mas o caso vai ser analisado por uma turma de juízes diferente. A nova decisão não discute a culpa da Zambelli e nem reavalia a condenação dela na justiça brasileira. O foco é apenas o rito do pedido de extradição. Zambelli foi condenada no Brasil a 5 anos de prisão em regime semiaberto por porte ilegal de arma de fogo e constrangimento ilegal. O caso aconteceu na véspera do segundo turno das eleições de 2022, quando ela perseguiu um homem com uma arma na mão no bairro dos Jardins, em São Paulo. E esse é o segundo recuo da Justiça da Itália no caso, porque em maio o Tribunal Máximo do país já tinha derrubado uma autorização parecida. Agora cabe aos juízes italianos avaliar do zero se o pedido do governo brasileiro cumpre todas as exigências dos tratados internacionais. E a Polícia Federal abriu o primeiro inquérito para investigar suspeitas de irregularidades na produção do filme Dark Horse, baseado na trajetória política de Jair Bolsonaro. A investigação vai apurar se houve o uso de emendas parlamentares para entidades que têm ligação com o longa-metragem. A apuração começou depois de uma análise preliminar aberta no dia 15 de maio pelo ministro Flávio Dino, do STF. O diretor-geral da PF, Andrei Passos Rodrigues, disse que a corporação vai iniciar novos inquéritos assim que receber o aval do STF.
1: Os inquéritos, seja esse ou seja qualquer outro, eles dependem de um trâmite, inclusive, de autorizações judiciais. Então, a nossa equipe já deu os encaminhamentos necessários e agora, à medida que o Poder Judiciário autorizar, e já há autorizações, já houve na sexta-feira passada a instauração de um desses inquéritos, nós vamos prosseguir nas investigações com todos os casos que recebemos.
0: Os investigadores suspeitam que políticos do PL destinaram dinheiro público para a produção do filme. Ao todo, organizações ligadas à produtora teriam recebido R$ 4.600.000 por meio de emendas PIX. Os envolvidos negam ter cometido irregularidades. O processo aberto pelo ministro Flávio Dino foi dividido. O caso principal gerou esse inquérito da Polícia Federal, mas outras duas frentes foram separadas e também podem virar novas investigações. Uma delas vai apurar o repasse de R$ 61 milhões feito por Daniel Vorcaro, do Banco Master, a pedido do senador Flávio Bolsonaro. e a outra linha vai investigar a possibilidade de esses recursos terem sido usados para bancar o sustento do ex-deputado federal Eduardo Bolsonaro, do PL, nos Estados Unidos. E nessa quarta, durante o evento com mulheres do PL, o senador Flávio Bolsonaro criticou a ex-primeira-dama Michele Bolsonaro por ela ter republicado nas redes sociais um vídeo do ex-governador Antony Garotinho, em que ele falava de festas de Daniel Vorcaro com mulheres e políticos pelados. Ao compartilhar, a Michele escreveu no Instagram que a verdade de Jesus Cristo vai prevalecer. E apesar de não ter sido citado diretamente, Flávio disse que Michele está desinformada.
2: Quando ela pega um vídeo do Garotinho, que é do Rio de Janeiro, conhece aí o Garotinho, bota na rede social dela, insinuando que eu posso estar numa festa de Vorcaro, ela está completamente desinformada. Eu quero garantir a todas vocês aqui. A única relação que eu tenho com Vorcaro é sobre o filme do meu pai. É a única. Qualquer reunião que eu tenha tido, qualquer conversa que eu tenha tido, nunca apareça de celulares, os milhares aí que estão sendo desbloqueados para ter acesso. Qualquer diálogo meu e conversa minha com ele foi sobre o filme do presidente Bolsonaro.
0: Bom, nesse mesmo evento, Flávio Bolsonaro decidiu repudiar a declaração do aliado da família, Paulo Figueiredo, sobre o voto feminino. Numa publicação na internet, o Figueiredo, que é neto do último presidente da ditadura militar, disse que as mulheres, estatisticamente, votam muito mal, em especial as solteiras, porque as casadas costumam seguir o marido. Ele também chamou a ex-primeira-dama, Michele Bolsonaro, e a senadora, Damares Alves, de feministas, como se fosse um demérito. O senador Flávio Bolsonaro não comentou esse último ponto, mas criticou a postura do aliado que mora nos Estados Unidos.
3: Eu quero repudiar veementemente a fala do Paulo Figueiredo sobre as mulheres. Não concordo com o que ele falou. Completamente equivocado. Ele não faz parte da nossa campanha. Óbvio, uma pessoa que nos ajuda muito lá nos Estados Unidos, nas pautas que nós temos nos Estados Unidos junto com o meu irmão. Ele trabalha, ajuda, estava em diversas conversas importantes ao nosso lado lá. E em função disso, as pessoas tentam colocar meu colo na fala que não é minha. Eu não tenho responsabilidade sobre o que ele fala.
0: Numa rede social, Paulo Figueiredo disse que Flávio Bolsonaro fez bem em repudiá-lo publicamente, embora esteja errado no assunto, e que mantém o apoio ao senador. Segundo a coluna da jornalista Malu Gaspar no Globo, uma das principais queixas no entorno da ex-primeira-dama era justamente que Flávio Bolsonaro não tinha repudiado até agora os ataques contra ela e a senadora Damares Alves, vindos dos aliados bolsonaristas nos Estados Unidos. O desgaste provocado pela declaração de Paulo Figueiredo e também pela crise de Flávio com Michele esvaziou parte dessa reunião política do grupo. Pelo menos duas lideranças importantes faltaram ao encontro. Não só a Michele e também as conselheiras que preferiram não comparecer. A senadora Damares Alves, do Republicanos, e a senadora Tereza Cristina, do Progressistas. De acordo com a assessoria de Tereza Cristina, que foi ministra da Agricultura no governo de Jair Bolsonaro, a ausência aconteceu por causa de um compromisso que já estava marcado na CNI, a Confederação Nacional da Indústria. Apesar dos desfalques, o pré-candidato reuniu outras aliadas da ex-primeira-dama. A ideia do encontro é tentar vencer justamente as resistências do eleitorado feminino. E uma das presentes foi a vice-presidente do PL Mulher, a vereadora Priscila Costa. O nome dela tem sido motivo de divergência entre Michele e Flávio, porque enquanto Michele quer lançar Priscila como candidata ao Senado pelo Ceará, o grupo de Flávio Bolsonaro prefere o nome de Alcides Fernandes, do PL, que é pai do presidente do partido no Ceará, o André Fernandes. Tudo isso naquela composição com Ciro Gomes como candidato ao governo do Ceará. Quem também compareceu foi a deputada federal Bia Kicis, do PL, que é uma das cotadas para a vaga de vice de Flávio. Na chegada, as aliadas tentaram minimizar essa polêmica com o Paulo Figueiredo. Uma das lideranças femininas da legenda, a deputada Júlia Zanatta, do PL, disse que não cabe a Flávio desautorizar as manifestações de aliados e defendeu a liberdade de expressão.
4: Mas o Flávio é pré-candidato à presidência. Ele vai ficar desautorizando todo mundo que falar? Qualquer aliado? Nós temos muitos aliados. É complicado, né? Você ficar desautorizando. A gente aqui no nosso campo da direita, a gente preza pela liberdade, porque as pessoas possam falar o que elas quiserem. Entendeu? Então, se alguém quer repudiar a fala do Paulo Figueiredo, que faça do Paulo Figueiredo. O Flávio não tem nada a ver com isso. Agora eu vou ser culpada também pela fala dos outros? Todo mundo que é amigo do Paulo vai ser culpado? Eu sou amiga do Paulo Figueiredo.
0: A deputada também evitou comentar a possibilidade de Michele desistir de concorrer ao Senado. Sobre a saída da ex-primeira-dama do comando do PL Mulher, Ela diz que entende a situação por causa do desafio de Michele em cuidar de Jair Bolsonaro. A Michele desistiu da presidência do PL Mulher na terça, depois que eu gravei o panorama, e agora o braço feminino da legenda fica sem comando. A ex-primeira-dama também avisou a aliados que vai deixar de concorrer ao Senado nas eleições. E o presidente Lula reforçou os laços políticos e pessoais com o senador Jacques Wagner, do PT da Bahia, durante um evento na cidade baiana de Alagoinhas. Lula disse que, embora as pessoas não escolham a família, ele escolheu os aliados políticos no estado. A reverência pública acontece uma semana depois de Jacques Wagner deixar o cargo de líder do governo no Senado. Ele pediu para sair da função depois do nome dele aparecer em investigações da Polícia Federal sobre uma suposta atuação em favor do Banco Master.
5: Tem uma coisa na vida que a gente não escolhe. A gente não escolhe pai, a gente não escolhe mãe, a gente não escolhe irmãos, a gente não escolhe irmãs, mas a gente escolhe companheiros. E aqui na Bahia eu tenho companheiros de longa data. De longa data. O que representa para mim a minha relação com Jacques Wagner, a minha relação com o Rui Costa, a minha relação com o Jerônimo, a minha relação com vários deputados que estão aqui.
0: Esse evento aí na Bahia foi o anúncio da inauguração do Hospital Estadual do Litoral Norte. E aí o senador Jacques Wagner agradeceu a liberação de dinheiro federal para o estado e elogiou a parceria com o governo federal. O governo Lula vem intensificando as agendas no Nordeste, que é a principal base eleitoral do PT, para colher os frutos políticos de obras de infraestrutura e saúde, como a entrega desse novo hospital. E o pré-candidato à presidência pelo PSD, Ronaldo Caiado, anunciou como candidato a vice o presidente nacional do próprio partido, o ex-ministro e ex-prefeito de São Paulo, Gilberto Kassab. O anúncio foi feito em um evento na sede do partido em Brasília, 20 dias antes do início das convenções partidárias que vão oficializar as candidaturas para as eleições de outubro. A decisão de lançar uma chapa pura, quer dizer, formada por integrantes do próprio partido, foi tomada porque a pré-candidatura de Caiado tem encontrado dificuldades para fechar alianças com outras legendas. Caiado reforçou que a composição é uma alternativa para enfrentar o atual governo em um eventual segundo turno.
6: Se nós chegarmos no segundo turno, nós teremos os votos dos independentes e nós ganharemos e bateremos o Lula no segundo turno. Se o Flávio chegar no segundo turno, com todo o respeito que ele merece, nós sabemos que realmente é tudo que o Lula quer. E governar o Brasil por mais 4 anos.
0: Na última pesquisa do Instituto Quest, divulgada em junho, Ronaldo Caiado aparece com 3% das intenções de voto, empatado com o Renan Santos, do Partido Missão. Além de Caiado, só o presidente Lula definiu até agora a vaga de vice, que vai permanecer com Geraldo Alckmin. A Petrobras reduziu em 14,5% o preço do querosene de aviação vendido para as distribuidoras. Esse é o segundo corte consecutivo no combustível das aeronaves, queda de 81 centavos por litro. A Petrobras explicou que a redução foi possível porque a pressão da guerra no Oriente Médio sobre o petróleo internacional diminuiu. Para se ter uma ideia do impacto desse conflito, em abril, a Petrobras tinha subido o combustível em 55% e em maio, mais 18%. Nessa quarta, o petróleo no mercado internacional caiu pouco mais de 2%, negociado a US$ 71, um valor bem próximo do que era antes da guerra. Na Venezuela, o número de mortos pelos dois terremotos da semana passada subiu de 1.943 para 2.295. Mais de 11 mil pessoas foram contabilizadas como feridas. O governo da Venezuela decretou um período de luto oficial de 7 dias em homenagem às vítimas. O número de mortos ainda está aquém da realidade, porque mais corpos são retirados dos escombros diariamente e os necrotérios locais estão com dificuldades para lidar com a grande quantidade de vítimas. De acordo com o Comitê Internacional de Resgate, quase 50 mil pessoas continuam desaparecidas. E a organização humanitária alertou que o frágil sistema de saúde da Venezuela está sendo levado ao limite. Hospitais danificados e com falta de pessoal estão sobrecarregados pelos feridos, enquanto doenças infecciosas começam a se alastrar na zona de desastre. E como se não bastasse o desastre humanitário, 4 policiais do principal órgão de investigação criminal da Venezuela foram presos e expulsos da corporação por acusação de terem furtado dinheiro encontrado nos escombros de edifícios. Aqui no Brasil, o cacique Raoni voltou para a UTI depois de apresentar uma hemorragia digestiva na última segunda-feira. Segundo o boletim médico do Hospital São Paulo, divulgado nesta quarta-feira, a transferência para a UTI ocorre para melhor monitorização e que o líder indígena está consciente e estável. Na Copa do Mundo, a Inglaterra se classificou para as oitavas de final depois de vencer a República Democrática do Congo de virada por 2-1, mais uma seleção que sofreu para passar. O craque Harry Kane marcou duas vezes e alcançou a vice-artilharia da Copa com 5 gols. Em todas as Copas, Harry Kane tem 13 gols. Ele ultrapassou o Pelé, que marcou 12 vezes. Agora a Inglaterra pega o México, que venceu o Equador por 2-0 e se tornou a segunda anfitriã da Copa a se classificar para as oitavas de final, depois do Canadá. O jogo entre México e Inglaterra vai ser no domingo e quem vencer pode pegar o Brasil ou a Noruega na próxima fase. Que seja o Brasil, né? Agora, depois da derrota para o México, a Federação de Futebol do Equador disse que vai apresentar uma queixa à FIFA depois que torcedores mexicanos se reuniram em frente ao hotel da seleção até altas horas da madrugada, usando alto-falantes, buzinas e motocicletas para perturbar os visitantes. E o técnico da seleção do Equador, Sebastián Becasese, pediu demissão. Também na terça, o atacante francês Kylian Mbappé igualou o número de gols do argentino Lionel Messi na competição, chegando a 6 gols. Ele marcou 2 na vitória da França contra a Suécia por 3-0. Agora a França vai pegar o Paraguai nas oitavas de final no próximo sábado. E o tenista João Fonseca avançou para a terceira rodada de Wimbledon depois de vencer o holandês Jasper de Jong, número 73 do mundo, por 3 sets a 0. As parciais foram de 6-1, 7-5 e 6-4. Com a vitória, ele enfrenta agora o russo Roman Safiulin, número 132 do mundo, na sexta-feira. E antes da última notícia, convido você a mandar mensagem para o Panorama. Meu e-mail é leandro.gouveia@cbn.com.br. No Instagram é só procurar por Lê Reis Gouveia e não esquece de escrever seu nome e de onde você está ouvindo. Sobre a reclamação do agro com o dinheiro do Plano Safra, o Vitor, que não diz de onde ouve o Panorama, comentou: rapaz, você pode zerar imposto, dar mais dinheiro, rasgar a legislação ambiental, liberar todos os agrotóxicos existentes e mesmo assim o agro vai reclamar. Esta é a opinião do nosso ouvinte. 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Eu fecho essa edição com uma homenagem a Victor Willis, vocalista do grupo Village People, que morreu aos 74 anos. Ele é um dos autores de um dos principais sucessos do grupo, presente em toda festa de casamento que se preze.

E tudo, né? O Village People informou nas redes sociais que a causa da morte foi uma doença breve e agressiva, mas não deu mais detalhes. Victor Willis nasceu no Texas em 1º de julho de 1951 e era filho de um pastor batista. Ele começou na música cantando em corais gospel. O Village People alcançou o topo das paradas mundiais no fim dos anos 70, explorando entre os integrantes estereótipos masculinos. O Willis era o policial ou oficial da marinha e se tornou o líder da banda. Essa música mais famosa foi inspirada no período em que o Willis frequentava uma unidade da Associação Cristã de Moços em Nova York, a YMCA. A canção se tornou uma grande referência cultural e em 2020 entrou para o Registro Nacional de Gravações da Biblioteca do Congresso dos Estados Unidos. Nos últimos anos, o Willis era o único integrante original que ainda se apresentava com a banda. O jornal New York Times, em uma crítica de 1979, destacou Willis como o único músico de fato do grupo. Ele passou as décadas de 80 e 90 afastado do grupo, enfrentando problemas com drogas e disputas na justiça para garantir o recebimento de direitos autorais, que ele conseguiu recuperar em 2017. Recentemente, o cantor esteve envolvido em polêmicas por causa da associação da banda com Donald Trump. O presidente americano costumava usar o YMCA no encerramento de seus comícios. Willis chegou a escrever um longo texto nas redes sociais para explicar que a apresentação do grupo em um evento da segunda posse de Trump não significava um apoio político. Ele defendeu que a música deve ser compartilhada por todos, independentemente do partido. Nessa quarta-feira, Donald Trump publicou uma homenagem a Victor Willis nas redes sociais e chamou o músico de um cara fantástico e alegre. Com essa homenagem, vamos fechando este episódio do Panorama. A produção e o roteiro foram feitos por mim, Leandro Gouveia, e a edição e a sonorização por Daniel Mesquita, o Dom, matando a saudade do Panorama. A próxima edição chega às plataformas por volta das 7 da manhã com Bianca Santos, e eu volto na sequência. Até lá!

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0: quinta-feira, 2 de julho de 2026, 2 anos depois da maior tragédia climática da história do Rio Grande do Sul, uma pesquisa inédita do IBGE mostrou que 14,6% das mais de 6 milhões de pessoas atingidas trocaram de endereço. Isso significa que mais de 920 mil pessoas se mudaram após a tragédia que deixou 185 mortos em 2024. Desse total, cerca de 350 mil afirmaram que a mudança foi motivada pelo desastre climático. O total de domicílios nas áreas mais afetadas pelas enchentes foi estimado em pouco mais de 2 milhões e 300 mil. O ministro do Supremo Tribunal Federal, Flávio Dino, autorizou uma nova fase de investigação sobre um suposto desvio de verba envolvendo o deputado Sóstenes Cavalcante, do PL. Em dezembro, foram apreendidos R$ 468 mil em dinheiro vivo com o parlamentar, suspeitos de serem fruto de peculato. A investigação da PF questiona a origem dos fundos ligados à venda de um imóvel registrada após a apreensão. A investigação avança na apuração de um possível esquema de desvio de recursos da cota parlamentar. Sóstenes nega irregularidades. Os confrontos eliminatórios da Copa do Mundo continuam hoje, com a Espanha enfrentando a Áustria. Às 16h em Los Angeles, a seleção de Portugal joga contra a Croácia, 20h em Toronto. Por fim, a Suíça encara a Argélia à 00h em Vancouver.
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0: Olá, muito bom dia, bem-vindo, bem-vinda. Seguimos com CBN Madrugada ao vivo para todo o Brasil. Espaço aqui no nosso programa para Tatiana Vasconcelos e Fernando Andrade. Os dois conversaram com a escritora e jornalista Adriana Carranca.
2: Para receber a jornalista, escritora, autora desse livro aqui, Onde Está Mamãe, Adriana Carranca. Bem-vinda, Adri.
3: Obrigada, obrigada, gente. Obrigada para todos aí que estão ouvindo a gente.
2: Tudo bem?
3: Tudo bem, tudo ótimo.
2: Que bom. Bom, estamos aqui, Fernando, eu e Janaína Barros, autora de Páginas da Infância, quadro que você ouve semanalmente aqui no Revista CBN, aos finais de semana, com a Petra Chaves. E ela vai participar da entrevista. Eu falei para ela, Adri, que por mim, apesar de eu estar muito honrada de estar aqui conversando com você sobre esse livro, eu deixaria meu lugar para ela, porque eu vou deixar para quem entende, entendeu? Eu fui atleta, então você vai colocando, né, os melhores ali no jogo. Bom, vou começar te perguntando, esse é o seu terceiro livro infantil ou para as infâncias. Com ilustrações da Isabela Santos, a editora é a Companhia das Letrinhas, e essa é uma história que a Adri conta a partir de uma história real, de um hipopótamo, o Owen, que se perdeu da família depois de uma revolta do mar, que a Adri vai explicar pra gente o que significa exatamente, e vai parar numa reserva com outros animais diferentes e se afeiçoa a uma tartaruga gigante. Eu queria começar te perguntando, que história real é essa em que você se inspirou para contar a história do Owen e de que forma ela te afetou de modo a te fazer escrever um livro baseado nessa história?
3: Olha, Tati, primeiro eu gostei muito que você falou sobre livro para as infâncias.
2: Aprendo aqui todo dia com a Janaína.
3: Olha aí, Janaína. Janaína é incrível. E é isso, porque a gente muitas vezes usa a palavra infantil de uma forma negativa, né? Quando a gente fala assim para alguém, você é muito infantil, né? Então, o livro, falar que um livro é infantil, muitas vezes traz também essa conotação. E o livro, eu acho, quando eu falo, as pessoas me perguntam, mas por que fazer, né, um livro para as infâncias? E eu digo sempre que quem decide para quem vai ser o livro, na verdade, a idade do livro, ela é a idade e a linguagem do protagonista, né? Então, por exemplo, Malala, a menina que queria ir para a escola, ela tinha 10 anos, a história dela, que eu queria contar, que é antes da luta dela, antes dela ganhar o Nobel da Paz, ela gira em torno de quando ela tinha mais ou menos 10 anos. Então, é essa menina de 10 anos conversando com o leitor, né? No Entre Sonhos e Dragões, são as meninas que eu conheci no Afeganistão, a Nina tinha só 8 anos, conversando com os leitores. E aqui são dois animais, né? Então, a gente fez também para criança menor, porque eles não falam ABCD, né? Eles falam, né? Então, quando a gente fala que o livro é baseado, né, numa história real, é uma história. Esse hipopótamo bebê, ele tinha 1 ano, ele foi encontrado sozinho na Baía de Mailind, na costa do Quênia, depois daquele grande tsunami que atingiu primeiro a Ásia e atravessou o mar, chegou à costa leste da África. E nesse vilarejo houve essa revolta do mar. Ele chega com menos intensidade do que chegou na Ásia, mas os pescadores tinham visto, Tati, essa família de hipopótamos. E no dia seguinte da tempestade só estava o bebê, porque ele ficou encalhado num recife. Ele foi, como você falou, levado a essa reserva, e quando chega ali, a primeira figura que ele vê é uma tartaruga gigante. E ele corre por algum motivo, muito assustado, porque obviamente, né, ele não conhecia ninguém ali. Ele corre por algum motivo que a gente não sabe, se esconde atrás do seu casco. E dali começa a nascer uma relação entre eles, que é uma história que eu uso para falar sobre a minha reflexão, né, da minha história pessoal de me tornar mãe. E tudo que eu aprendi sobre o que significa se tornar mãe, se tornar uma família. Que eu acho que essa história é representativa disso.
2: Vai, Jana. Ou Fê.
4: Jana.
5: E aí você fala um ponto importante, Adri, que é justamente essa conversa da história do Owen com a tua história pessoal de maternidade. Queria que você contasse para o ouvinte um pouco mais sobre isso e quando e como você decidiu contar isso num livro para as crianças.
3: Foi curioso porque eu estava buscando, eu comecei a buscar, né, quando eu me tornei mãe, eu sou mãe via adoção. Então, quando eu me tornei mãe, eu comecei a ler várias coisas, eu já vinha lido, eu sempre quis ser mãe via adoção, por vários motivos, um deles que eu tenho casos na família bem-sucedidos, o outro por causa da forma lúdica, né, como eu fui apresentada à adoção. Quando eu era pequena, uma amiga da minha mãe trouxe da Bahia uma fitinha do Senhor do Bonfim. E eu queria muito minha irmã, amarrei a fitinha no braço, pedi a ela minha irmã. E minha mãe falou, esquece, nem peça, porque não vai acontecer. Daqui a pouco vem a minha irmã.
2: Uma mãe desesperada, dizendo, para com isso.
3: Para com isso. E veio a minha irmã. Passou um tempinho, eu ouvi a melhor amiga da minha mãe dizendo a ela que também queria ser mãe. E aí eu fiz a mesma coisa, fui lá escondidinha no meu quarto, peguei a fitinha do Bonfim, amarrei no pulso e pedi um bebê a ela. E daqui a pouco chega ela com o bebê, eu fui a primeira a ver esse bebê, ela chega na nossa casa, e naquele momento eu não questionei porque a barriga dela não tinha crescido. Para mim, ela era a mãe dele e ele o seu filho. E foi essa minha apresentação, a forma como uma família é criada. Então eu queria passar isso, né, para as crianças de uma forma lúdica também, que elas tivessem esse primeiro contato com a formação de uma família, com uma história lúdica. E também falar sobre como esse encontro assim como o nascimento de um bebê biológico que permanece com a sua mãe biológica, ele não determina, né, não significa a criação de uma família, né? Todo bebê, ele precisa ser adotado, né? Todo bebê, ele precisa do maternar. E é esse maternar, esse cuidado diário, essa relação diária, essa aceitação desse serzinho diferente da gente, né? Que na adoção é óbvia por conta das diferenças físicas, mas que também é diferente nas famílias biológicas, né? Ele tem que ser nutrido todo tempo. E tudo isso que eu aprendi foi muito consultando doulas de adoção, muito consultando pessoas incríveis que dão suporte a essa rede de famílias adotivas no Brasil, que é muito forte, né? Mari Muradas, que trouxe as doulas de adoção para o Brasil, tem psicólogas que trabalham com isso, e elas me ajudaram muito, e tudo que elas me ensinaram me pareceram ser ensinamentos muito importantes para qualquer família, que é essa relação diária, né? O nutrir diário desse vínculo, né? Que faz com que a gente possa dizer que é família, né? E isso não é só para a família adotiva, né? Você tem muitos conflitos até entre famílias, né? Uma das coisas que a adoção ensina pra gente, né? Você tem a diferença física, que é muito clara, que não é tão clara na família, não é clara na família biológica. Às vezes os filhos são muito parecidos com os pais, mas eles ainda são pessoas diferentes e independentes. Cada um de nós tem uma
2: impressão
3: digital, né? Todos nós somos únicos. E muitos dos conflitos nas famílias biológicas, muitas vezes, vêm da expectativa dos pais de que essa criança vai crescer e vai se tornar como eles. Mas o que você tem que fazer é ajudá-lo a se tornar o melhor dele e não uma fotografia de você mesmo, porque isso é um egocentrismo. E então isso é uma das lições de muitas que eu aprendi construindo uma família adotiva, que eu acho que vale para toda a família.
2: Super legal.
6: Legal. Adri, eu vou passar aqui as impressões, algumas perguntas de um leitor muito especial, que é o Igor, que é o meu filho mais novo, tem 10 anos. Nós dois somos. Então a gente lê o livro de manhã. Aí a primeira pergunta que ele faz é: qual que é o significado do nome Owen? A segunda foi: que tinta que a Isabela Santos usou? Não sei porque ele perguntou. Aí eu pergunto: mas o que você achou da tartaruga, da Mizê? Ele falou assim: olha, ela ensinou, ela protegeu, ela criou, adorou a personagem. Aí eu falei assim: pai, você sabia que a Adriana, que é quem escreveu o livro, ela tem uma relação com adoção, e é por isso que ela escreveu esse livro. Ela falou assim: ah, é? Então ela tem um coração bom. Foi isso que ele falou.
3: Ah, que bonitinho.
6: Terceirizei a pauta, Adri.
3: Um beijo pro Igor.
6: Ele tá na escola, se eu ia colocar ele aqui hoje, Mar.
3: A matéria, a tinta da Isa, tem que perguntar pra ela, ficou lindo, né?
2: Ficou.
3: Lindo, eu não sei que tinta ela usou, mas realmente ficou lindo. Eu sei que ela me mandava muitas referências, ela pesquisou muito sobre as cores da África, os cenários, assim, ela fez uma pesquisa muito profunda, né? Sobre a África, sobre essa costa queniana. Então, isso ficou muito, muito bonito, né? Não sei se vocês perceberam que o bebê hipopótamo, ele vai crescendo no livro.
2: Sim.
3: Ele começa pequenininho, é lindo isso também, né?
2: Ele começa e nas homem, costas não... da tartaruga e no fim a tartaruga é que tá nas... Não, mentira.
3: É mais ou menos isso, porque ele atinge o dobro do tamanho dela.
2: Uau.
3: Quando ele cresce. E aí ele se casa com a Clotilde, que é uma hipopótamo fêmea, e eles são vizinhos da sogra, da mãe, né, da Mizi, lá na reserva. Eles mantêm uma relação, mas ele hoje vive com a sua companheira, a Clotilde. E Owen era o nome do guarda florestal que o resgatou. Então foi em homenagem a ele que eles batizaram o Owen.
2: Legal, que legal, legal. Adri, você também você conta que essa história veio de uma história real. Adriana tem uma carreira longeva e muito bem sucedida no jornalismo internacional. Já viajou muitos países, teve reportagens e trabalhos premiados, prêmios importantes, escreveu para jornais no mundo inteiro, foi nossa comentarista aqui na CBN, foi colunista do Globo e tal. Como é que a sua carreira, o seu fazer jornalístico, já que os seus outros livros infantis, para as infâncias, como você disse aqui no começo, também tem inspiração na vida real, como é que a sua carreira, como é que a Adriana jornalista te acompanha na hora da skin Adriana escritora para as infâncias?
3: Eu falo que eu continuo jornalista, porque embora esse livro seja escrito com uma linguagem que ela é uma linguagem das crianças ou dos animais crianças, né? Porque ele é baseado em fatos reais. Então, quando eu coloquei que a tartaruga ensina para o Owen o tartaruguês, isso é baseado numa pesquisa. Eu encontrei uma pesquisa recente que fala sobre a linguagem das tartarugas e como elas se comunicam com seus filhotes para que eles cheguem, quando sai do ovinho, eles cheguem até a praia, até o mar, para que eles se protejam de predadores. Então, existe uma linguagem que os pesquisadores descobriram que é a linguagem das tartarugas. Então, eu falo que ele parece um livro fictício, mas tudo que está ali é verdade, tudo foi baseado em pesquisa. Quando eu falo que eu estudei o comportamento dos hipopótamos, o que eles comem, e da tartaruga também. E quando eu falo que ele se besunta na lama, isso é uma coisa real dos hipopótamos. Quando eu falo que ela ensinou a ele a pegar as folhas mais frescas que estão em cima dos arbustos, isso foi um relato da bióloga do parque. Muitas das descrições feitas no livro, elas vêm da própria bióloga. Claro que eles têm diálogos ali que não aconteceram na nossa língua, pelo menos, né? Então, a gente não é um livro reportagem, como foi o da Malala, mas eu falo que eu sou péssima para escrever ficção. Eu não sei escrever ficção. Tudo tem que ser baseado na verdade. Então, antes de escrever, eu sempre vou buscar. Mas será que as tartarugas falam? Será que, né, como é que é essa relação? Como é que eles se comunicam? Porque é uma adoção que acontece entre duas espécies. É uma tartaruga e um hipopótamo. Então, todas as cenas ali, né, o que eu falo todos os lugares por onde eles passam na África durante essa busca pelas origens do homem são lugares reais. Os outros exemplos de adoção no reino animal são verdadeiros, eles são histórias que eu encontrei nos parques do Quênia também. Então, isso é quase uma história real, né? É você imaginar a possibilidade dessa relação, mas com base muito nesses relatos da bióloga que os acompanhou e do que era real, a descrição dos cenários, tudo ali é real.
5: Adri, você tem dois livros anteriores, né? Como a Tati comentou aqui, eu trouxe para mostrar o Malala, A Menina que Queria Ir para a Escola, e também o Entre Sonhos e Dragões. Como você está falando, o teu ofício de jornalista meio que se confunde com a sua carreira de escritor, e você traz temas importantes: guerras, conflitos, mortes, como esses conflitos impactam na vida e nos sonhos dessas pessoas, dessas crianças principalmente, temas que dialogam com a realidade. Agora você está falando sobre famílias e sobre diferenças. Me faz pensar que todos esses temas caem ali numa pasta que ainda é considerada temas sensíveis nos livros para as infâncias. E você acredita nas crianças, ao invés de se afastar da realidade, você chama elas para essa conversa. Eu queria te ouvir sobre como você pensa esse diálogo com as crianças por meio da literatura e já emendar. A maternidade mudou alguma coisa nesse teu jeito de pensar?
3: Essa reflexão veio da produção do livro da Malala. Eu nunca tinha pensado em escrever um livro infantil, e aí eu fui lá para o Vale do Swat logo após o tiro, né? A Malala é uma menina paquistanesa, levou um tiro por a mando do Talibã, do Talibã paquistanês, porque ela lutava pelo direito de ir para a escola. E eu achei isso, a princípio, quando eu li a notícia no jornal desse atentado, eu falei, não é possível, alguma outra coisa tem nessa história. E eu fui muito com essa cabeça de pesquisar o que está por trás dessa história, porque não faz muito sentido o Talibã ter atacado uma menina porque ela queria ir para a escola. Não me parecia fazer sentido. E eu vou para esse lugar e descubro que era assim. Ela levou um tiro só porque ela queria ir para a escola. Malala, ela se tornou um prêmio Nobel da paz sem lutar por isso, né? Ela muda o mundo não quando ela ganha o Nobel da paz, né? A Malala muda o mundo no espaço privado da sua casa, na relação entre família, entre ela e o pai, no momento em que ela convence o pai de que ela tem o direito de aprender assim como os irmãos. E o mundo muda, de fato, quando o pai se convence disso e permite que ela vá para a escola. Não só isso, ele abre uma escola para meninas, lá no Vale do Swat. E aí, durante essa pesquisa, quando eu fui visitar a escola da Malala, eu conversei com as meninas que estavam com ela no ônibus escolar, quando ela levou um tiro, duas delas, a Kainat e a Shazia, levaram um tiro também, né? O tiro pegou nelas, foram três tiros, dois dos tiros pegaram nelas. Então, eu fui na casa delas, eu passei um tempo com elas, eu fiquei hospedada na casa de uma família, que é uma coisa que eu faço sempre em reportagem, porque eu acho que a observação do dia a dia é muito importante, né? As máscaras caem quando você, na convivência diária, né? Então, eu me hospedei com uma família, tinham 8 crianças na casa. E essa convivência começou a me fazer pensar, né? Quem sou eu para determinar o que as crianças devem ler ou não quando elas estão vivendo essa violência? A Malala viveu essa violência, ela levou um tiro, as meninas viveram essa violência, as outras testemunharam essa violência. Não era uma violência, não era rara, muitas outras crianças tinham passado por episódios assim, né? A gente teve no Brasil o caso essa semana da menina de 12 anos, né? E hoje, com a menina que foi, enfim, que o estuprador foi absolvido, né, pelo TJ de Minas Gerais, ao invés de proteger essa menina de 12 anos. Então, quando eu comecei a refletir sobre isso, falei, eu não posso simplesmente determinar como adulta que as crianças não podem ter acesso a isso quando elas estão vivendo isso. E hoje, com a internet, né, com uma educação mais liberal, que, né, permite as crianças participar mais das conversas do dia a dia, tá muito mais ligadas do que elas estavam antigamente ao que acontece no mundo, muito mais conectadas, e ninguém estava conversando com elas sobre essas coisas, né? Como se fossem assuntos proibidos quando elas estão vivendo isso. Então, acho que vem daí essa minha reflexão de, não, a gente tem que dar esse voto de confiança. As crianças estão vivendo isso, elas querem falar sobre isso, né? E quando muita gente, eu lembro também quando eu lancei Malala, algumas pessoas falavam assim, ai, mas é um livro violento, mas é um livro sobre um ato de violência que essas crianças viveram. Além disso, quando você olha para a história da literatura infantil, Chapeuzinho Vermelho, vocês já leram o original de Chapeuzinho Vermelho?
2: Não.
3: Ele era um alerta. A história da Chapeuzinho Vermelho, ela era um alerta sobre a violência sexual contra crianças que muitas vezes faziam o percurso do bosque, né, para casa da vovozinha, né, e tinha o lobo, que são os homens que muitas vezes elas poderiam encontrar nesse caminho. Então, muitas dessas histórias, Chapeuzinho Vermelho, várias delas, elas tinham essa mensagem de alerta às crianças sobre casos de violência. Chapeuzinho Vermelho é um clássico. Leiam o original, é super pesado.
5: Dessas de todas as outras, né, Adri?
3: De todas as outras. Elas eram muito, esses livros eram muito pautados pela realidade da época e para alertar as crianças desses perigos. Então, o lobo mau é uma analogia dos homens lenhadores, né? e que muitas vezes naquela época tinha casos de violência sexual contra meninas, porque elas iam pegar. Hoje, em lugares mais isolados, até o próprio Afeganistão, ainda acontece isso, as crianças vão buscar lenha ou vão brincar no bosque, no mato, e acontecem esses casos. O Chapeuzinho Vermelho era para alertá-la sobre isso. Então, eu acho que a gente tem que dar esse voto de confiança, né, às crianças, obviamente falando sempre numa linguagem que elas possam entender. E aí é que eu falo que quem determina a linguagem dos meus livros são as protagonistas. Porque a Malala, quando ela foi falar sobre querer ir para a escola, ela usou a linguagem dela de uma menina de 10 anos. A Mina, quando convenceu o pai dela de que ela queria ir, que a personagem de Entre Sonhos e Dragões, que ela queria estudar música, né? Ela falou na linguagem dela de uma menina de 8 anos, né? Então eu permito que esses personagens falem na sua linguagem, e foram elas que me contaram no Entre Sonhos e Dragões, por exemplo, a história do... Os dragões são uma analogia dos aviões de guerra que bombardeavam o Afeganistão, dois momentos da guerra: primeiro a invasão russa, soviética, e depois a invasão americana, depois do 11 de setembro. E quem fez essa analogia dos dragões foram as próprias meninas, porque quando os soviéticos entraram no Afeganistão nos anos 80, no fim dos anos 70, foi a primeira vez que eles usaram caças de bombardeio. E os vilarejos isolados no Afeganistão, muitos nesses vilarejos, né, nunca tinham nem ouvido falar de avião, nunca tinham visto aviões. E até hoje, eles contam lendas dos dragões que cuspiam fogo nesses vilarejos, que eram, na verdade, os aviões soviéticos. Então, Entre Sonhos e Dragões, né, os sonhos também, esse nome veio de uma fala de uma das meninas que me disse: aqui a gente não consegue nem sonhar, porque os sons da guerra nos acordam dos nossos sonhos à noite. E aí vem o Entre Sonhos e Dragões. Então,
2: legal demais.
3: Tudo é baseado na realidade, mas permitindo que esses interlocutores, que essas crianças e jovens que generosamente compartilham as suas histórias comigo, possam falar na linguagem delas. E aí elas podem falar com adultos também. Então, são livros para várias infâncias, inclusive as infâncias que a gente tem dentro da gente.
2: As infâncias adultas, muito bom.
3: Exato.
2: Adriana Carranca, jornalista, escritora, lançando o terceiro livro dela, Para as Infâncias, Onde Está a Mamãe? Ilustrações de Isabela Santos, uma publicação da Companhia das Letrinhas. Obrigada, Adri, por estar aqui falando sobre esse livro, que é lindo, e seria bom lê-lo em qualquer tempo, mas sobretudo numa semana tão dura quanto essa, né? Os ouvintes estão aqui respondendo muito amorosamente às suas palavras. Obrigada, um beijo e sucesso com mais esse.
3: Beijo pro Igor, beijo para vocês todos.
6: Obrigado.
2: Beijo na Liz.
6: Beijo.
3: Tchau.
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0: quinta-feira, 2 de julho de 2026. A Justiça da Itália anulou a decisão da instância inferior que havia autorizado a extradição de Carla Zambelli pela condenação por porte ilegal de arma. Foi determinado, no entanto, que seja realizado um novo julgamento pela Corte de Apelação, responsável pela decisão negativa à ex-deputada do PL. As motivações do tribunal ainda são desconhecidas e não há previsão sobre a data de nova audiência. O ministro André Mendonça, do Tribunal Superior Eleitoral, assinou uma liminar que deixa o deputado federal Marcelo Crivella, do Republicanos, apto a disputar o Senado. A decisão suspende os efeitos de uma condenação do Tribunal Regional Eleitoral imposta no chamado QG da propina, quando Crivella era prefeito do Rio de Janeiro. O magistrado avaliou que, diante do calendário eleitoral em curso e da pendência do julgamento definitivo do caso, seria prejudicial ao parlamentar tirá-lo da eleição. A confiança empresarial, apurada pela Fundação Getúlio Vargas, atingiu em junho o maior nível desde maio de 2025. O indicador subiu 1,1 ponto e chegou a 92,7 pontos. Foi a segunda alta seguida. De acordo com a FGV, o desempenho pode estar associado com o cessar-fogo no Oriente Médio e a acomodação dos preços do petróleo, que reduziram a incerteza externa. Apesar disso, o cenário é limitado pelos juros altos e o comprometimento de renda das famílias com o pagamento de dívidas. No horário de Brasília, 13h34.
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0: Situação na Venezuela gravíssima. Dá um panorama pra gente, Ariel.
1: Pois é, porque além dos terremotos, das réplicas, Caracas nesta noite foi o cenário de fortes chuvas que complicaram mais ainda os trabalhos já complicados de resgate e de remoção de escombros. Milhares de famílias que perderam tudo estão agora dormindo ao relento nas ruas, praças e estacionamentos. Isso já faz uma semana, hoje se completa uma semana do terremoto. E ficaram essas famílias com todos os seus pertences, os poucos pertences que conseguiram salvar, totalmente encharcados. E além disso, várias denúncias indicam que militares que estariam supostamente encarregados, né, de vigiar as áreas destruídas pelos terremotos, eles na realidade estão entrando nos prédios desabados e roubando alguns eletrodomésticos que ficaram intactos. E além disso, foram pegos também policiais roubando bolsos, mexendo nos bolsos dos cadáveres. Quatro policiais foram detidos por isso. Um grupo de civis tentou lixar esses policiais e eles foram salvos pelos seus colegas. O regime chavista disse que os militares que roubarem serão punidos com prisão. E enquanto isso, em La Guaira, lembra? La Guaira é o balneário, o porto que foi devastado ali perto de Caracas. Os silos do porto foram transformados em morgue. Esses silos já estavam desativados, mas agora estão sendo utilizados como morgue, como uma espécie de ML provisório. E a agência da ONU para refugiados, a ACNUR, pediu com urgência 10 mil sacos para os corpos dos falecidos. Por enquanto, o regime de Delcy Rodrigues afirma que morreram 1.943 pessoas, quer dizer, menos de 2 mil, e outras 10 mil foram feridas. Mas sites organizados pela população mostram que existem mais de 50 mil pessoas desaparecidas, das quais não se sabe nada desde o desabamento dos prédios nos dois terremotos de uma semana atrás. Fernando e Tatiana.
2: Ariel, fale mais sobre Delcy Rodrigues, a presidente interina da Venezuela, o trabalho que ela está fazendo ou não fazendo.
1: Pois é, não fazendo. Os militares, inclusive, que são o pilar, né, a sustentação do regime, não estão fazendo nada. Os militares ficam com armas ali, olhando, sem fazer nada, enquanto os civis estão ali tentando com as suas próprias mãos remover escombros. Em várias ocasiões, a população interpelou esses militares, dizendo: olha, larguem as armas e venham ajudar. Em alguns casos isso funcionou, na maioria ficaram ali impassíveis. E esse terremoto é um problema e é uma solução ao mesmo tempo para a presidente interina / ditadora interina. Por um lado, a lentíssima reação do regime chavista perante a tragédia, com os militares quase ausentes das tarefas de resgate, é péssimo, né, para a imagem dela. E sobra material para os militares, caminhões. Eles gastaram os tubos nesses 13 anos de

0: presumo especialmente de Nicolás Maduro dentro da área militar fornecendo equipamento. Mas há outro ponto que lhe favorece, porque lembram quando Nicolás Maduro foi derrubado dia 13 de janeiro, sequestrado por um comando americano e transportado para julgamento em Nova York, Delcy Rodríguez foi empossado interinamente como presidente por um prazo de 90 dias. O prazo podia ser prorrogado uma vez apenas, coisa que o Tribunal Supremo de Justiça fez em abril quando renovou o seu mandato, que é só por uma vez essa renovação. Mas esse mandato de 90 dias adicionais terminou ontem. Já se cumpriram os 180 dias, 90 primeiro período, 90 segundo período, e agora pronto, teriam que convocar eleições. O parlamento até ontem teria que ter se pronunciado sobre o que fazer, né? Mas o regime chavista não diz nada sobre o assunto e a Casa Branca, o presidente Trump tampouco. E já em várias ocasiões o governo Trump disse que o que importava agora era a questão petrolífera e não estavam interessados na volta da democracia à Venezuela. Mas claro que qual que é a vantagem de Delcy Rodríguez? Agora o terremoto lhe dá uma desculpa, que ela pode argumentar que o país está em estado de emergência nacional devido aos terremotos e que ela precisa continuar como presidente interina.
1: Muito bem, vamos falar rapidinho do México, Ariel, que a gente ainda tem um minutinho e meio. O México está pronto a romper a maldição do quinto jogo?
0: Pois é, durante décadas o México conviveu com esse fantasma que tem o nome de La Maldición del Quinto Partido, a maldição do quinto jogo, porque desde que as Copas passaram a ter oitavas de final, os mexicanos se acostumaram a chegar só até ali. Disputavam quatro partidas, três da fase de grupos, uma de oitavas, e voltavam para casa. O quinto jogo, correspondente às quartas, se transformou numa espécie de, que nem Moisés quando vê a Terra Prometida, mas não chega lá, né? Nunca chegavam. E com a vitória de ontem sobre o Equador, a seleção mexicana rompeu essa seca de 40 anos sem vencer uma partida de mata-mata em Copas. A última vez havia sido em 86, quando havia sido anfitrião, não é? E agora, com esse novo formato de 48 seleções, o histórico quinto partido corresponde às oitavas. Então, agora o México aguarda o vencedor de Inglaterra, República Democrática do Congo, que acho que ainda não terminou, estava empatado, né? Até uns minutos atrás. E aí, se avançar mais uma vez, vai disputar as quartas de final em Miami. O fato é que os jogadores foram rezar na Basílica de Guadalupe, dias atrás, a padroeira mexicana, para pedir a graça de conseguir o quinto jogo, e ao longo destas décadas, a maldição do quinto jogo virou assunto de programas esportivos, campanhas publicitárias, memes, piadas, debates sociológicos, porque muitas pessoas começaram a enxergar isso como uma metáfora de um país que quase sempre se aproxima do sucesso, mas sempre encontra problemas no meio do caminho para poder dar o passo seguinte. E até um desenho animado lançado no início deste ano que mostra uma família cujo avô diz que não pode morrer sem ver a seleção quebrar essa maldição, e aí envolve a família inteira numa disparatada aventura. Tatiana e Fernanda.
1: Muito bem. Ah,
2: tá certo. Bom, só para informar, terminou o jogo entre Inglaterra e República Democrática do Congo, deu Inglaterra de virada 2-1.
1: Triste.
0: Então, México versus Inglaterra a próxima.
2: Dois de Harry Kane, ninguém segura.
1: Ai, pronto, chegou o
0: furacão. Vai ser o Chaves, el Chavo del Ocho versus Harry Potter.
1: O Chaves do Barril?
0: O Chaves do Barril, exatamente.
1: Tá bom.
0: Que no México é el Chavo del Ocho.
1: Vai ser Fish and Chips contra
0: guacamole.
1: Exatamente. Eu já vou o quê? Pra comida, não é mesmo? Ariel Palacios conosco toda quarta-feira no nosso CBN pelo Mundo. Valeu, Ariel, tchau, um beijão pra você, até a semana que vem.
0: Até mais, tchau, tchau.
3: 3:46, a gente permanece com a Tati Vasconcelos e o Fernando Andrade. Os dois conversaram com o Michel Conforado sobre o emagrecimento, quando emagrecer vira espetáculo.
1: Bom, vamos falar.
4: Sobrevivemos, hein, a esse jogo doido, hein?
1: Nossa
4: Brasil,
1: Senhora.
4: Japão.
1: Nossa Senhora.
4: E o Paraguai?
1: Para Deus quem?
4: Do céu.
1: O Paraguai. Para eliminar os europeus na Copa, ué.
4: Maravilhoso.
1: Bom demais.
4: Aquele, gente, cardiologista tá ganhando uma grana nessa Copa, né?
1: Ainda vai ter um Bélgica e Senegal pra gente também escolher os nossos favoritos.
4: Vocês estavam trabalhando, não assistiram Congo e Inglaterra, mas também foi ótimo.
1: Mas você que pensa.
2: Imagina, não tirava o olho.
1: Você que pensa.
2: Quase deu.
1: É um olho na Janaína e outro no jogo.
2: Mas você veio falar de Copa?
4: Fiquei com pena.
1: Você quer falar o quê? Você quer analisar o time da República Democrática do Congo? Vai, faça a sua análise.
4: Eu adoraria. Não, primeiro achei genial o time. Assim, eu acho que o que essa Copa está provando é que a Europa está sofrendo na vida e dentro de campo também, né?
1: Tá, tá.
4: É, ninguém está dando paz, não. O famoso Sul Global, que para quem nunca ouviu falar, é um conceito que dá conta desses países que ali no século XIX, no século XX, enfrentaram processos intensos de colonização e aí, por conta disso, durante muito tempo, foram classificados como países de terceiro mundo, subdesenvolvidos. A gente deu a volta, né? É, tá todo mundo ali dando trabalho. A Costa do Marfim deu trabalho também para a Noruega.
1: Sim.
4: Né? Foi fácil, não.
1: Sim. Bom, a gente vai falar sobre algo.
4: A gente adoraria falar só disso, mas a gente tem que falar de outros assuntos.
1: Eu até que tô te ouvindo aqui tentando achar um gancho, mas não há. A gente vai falar. A gente vai falar sobre um assunto que não tem nada a ver com isso. Pronto, vamos mudar. É, o espetáculo do emagrecimento. É, então. Me passam 5 coisas pela cabeça, mas eu vou deixar bem aberto aí pra você pegar da onde você quiser e começar, Michel.
4: É, esse é um tema que a gente já está querendo tratar aqui já há bastante tempo, não só por conta do crescimento vertiginoso da venda e do acesso dos brasileiros e de outras pessoas de outros países também a essas canetas emagrecedoras, como se fosse a última solução para todos os problemas, mas também por conta de uma volta muito forte desse tipo de magreza que a gente achou que tinha ficado para trás. Não sei se os ouvintes aqui se lembram, mas até os anos 90, o começo dos anos 2000, quando você olhava para as passarelas de moda e para o padrão do que era se esperado do corpo belo, do corpo bonito, só tinha uma única linguagem dada, que era de mulheres muito magras e de homens também, que quando não eram muito magros, tinham todos os músculos ali, né, inventando uma hipertrofia de um corpo que não tinha nenhum espaço para gordura. Só que olha que interessante. Enquanto as passarelas, as capas das revistas, todos os espaços de protagonismo estavam chamando a atenção para esses corpos que não eram magros, mas eram magérrimos, né? Ao ponto da gente até duvidar da saúde dessas pessoas, o resto do mundo, os outros 8 bilhões de pessoas que compõem o planeta, estavam enfrentando ou estão enfrentando um desafio enorme, uma batalha muito grande contra a obesidade, né? A obesidade é uma epidemia mundial, é uma epidemia que já atinge 1 bilhão de pessoas no planeta, né? É, segundo dados da OMS, quando se compara a quantidade, né? O IMC, né? Que é aquela proporção entre a sua altura e a quantidade de massa magra e massa gorda que você tem no seu corpo, de gordura, 1 bilhão de pessoas são consideradas como vivendo com sobrepeso ou com obesidade. E, ao mesmo tempo, a gente voltou a ter uma ideia de que o belo, de novo, está magro, muito magro, muito magro. E olha que interessante, as pessoas foram emagrecendo dentro desses espaços de protagonismo, nas capas de revista e por aí vai, mas a humanidade foi engordando. A gente tem o dobro de pessoas obesas do que tinha há 40 anos atrás. Nesse ciclo, o que é interessante da gente trazer aqui para o debate é que, obviamente, quando a ideia de magreza volta à cena e a gente começa a deixar de lado algo que nos acompanhou nos últimos 10 anos, que era uma ideia de que vários corpos eram possíveis, de que você podia ter outros modelos de beleza que não estavam pautados só na magreza, dentro desse movimento todo, obviamente, quando a magreza volta à cena, a preocupação com o emagrecimento volta também. Só que ela volta de um outro jeito, né? É interessante que a gente já sabia, né, ou já tratava há muito tempo, magreza ou o sobrepeso como uma falha individual. Então, você abre as capas das revistas, segue os influenciadores, escuta alguns médicos, e a ideia de que você é o que você come determina boa parte dessa análise de quem é aquele que está magro, de quem é aquele que está gordo. Então, você olha para o indivíduo e diz, olha, a sua situação ou o seu corpo é culpa única e exclusivamente sua, então coma mais salada, coma mais proteína, abandone os carboidratos, faça exercício físico.
1: Autoexploração, né?
4: É, então essa lógica estava totalmente no colo dos indivíduos, só que um cenário que é recente agora é que agora a gente coloca a culpa no colo do indivíduo, mas a gente acredita que esse indivíduo ele deve sofrer em praça pública. Então a exposição desse esforço individual para entrar dentro dos padrões se transformou numa nova linguagem para lidar com o problema da obesidade mundo afora. Em vários países, né, quando a gente olha para o caso chinês, saiu uma matéria super recente na BBC de Londres chamando a atenção para quartéis generais de emagrecimento, que eu diria que seria um jeito chinês de pensar o spa, que faz tanto sucesso no Brasil ou faz tanto sucesso em outros países. E aí tô falando do spa de emagrecimento, né? Os chineses começam a trazer o vocabulário da vigilância para esses espaços de emagrecimento com uma rotina quase militar. Então, a alimentação que você tem, o exercício que você faz, a pesagem, todo esse processo, ele não só é acompanhado pela equipe médica que está ali no seu dia a dia, mas é publicizado nas suas redes sociais e para todo mundo que quiser acompanhar esse seu processo. Então, a vigilância está dada. Mas a vigilância também está dada em outros países, como o Quirguistão, que é um país ali próximo da Rússia, né? Aqueles todos os tãos ali que estão ali próximo à Rússia, onde a exposição também ganha uma importância enorme e as pessoas elas vão sendo pagas, né? Pela quantidade de pesos, né? Dentro das redes sociais, pela quantidade de peso que elas vão perdendo. Dentro do cenário brasileiro, obviamente, a gente não está publicizando a rotina dos spas ou dos quartéis generais de emagrecimento. A gente não está pagando as pessoas em termos de dinheiro por o quanto elas perderam. Mas aqui, de certo modo, isso também está sendo levado à praça pública como forma de penalização pelo peso que você não perdeu ou de gratificação pelo movimento que você conseguiu fazer para se enquadrar dentro dos padrões, uhum. Né? O movimentos e redes sociais como o Strava ou como essas outras que a gente usa para brincar, né? Quem amanheceu para ir na academia ou quem fez a rotina de exercício ou quem conseguiu perder peso e aí todos esses gadgets que aparecem, né? O anel que mede como é que você dormiu, quantas calorias você perdeu, quantos passos você deu, isso tudo publicizado nas redes sociais revela esse movimento de onde a gente não só banca o sofrimento de não estar fora ou dentro do padrão ou de estar fora do padrão, mas também precisa desse olhar do outro como um grande vigilante ao seu comportamento. E isso revela também uma forma interessante da gente pensar que tipo de conduta ou que tipo de disciplina é essa onde eu preciso, para fazer aquilo que eu quero fazer, o que eu acho que precisa fazer, lidar sempre com um binômio, que é o binômio do vigiar e do punir, uhum. Né? Ter sempre um olho nas minhas costas e quando eu não consigo cumprir aquilo, tem sempre uma punição que está atrelada a esse jogo. E essas punições são múltiplas, né? Eu já ouvi aí que você me contou que na redação da rádio tem aí o grupo do pessoal que faz exercício. Uhum. O dia que você acorda, sei lá, saiu com a alma gêmea, bebeu demais, não acordou bem, não foi fazer exercício, essa pessoa, ela se sente quase uma obrigação de dar satisfação porque ela não foi, né?
1: Foi meu caso hoje, hein? Será que eu devo me justificar com o pessoal?
4: Eu acho que você deve. Manda aí uma mensagem.
5: Senão será punida.
1: Que serei punido quê?
4: E diz, pessoal, eu tava só me divertindo ontem, às vezes vale a pena a gente, no final, perdas e ganhos, né? Eu preferi ganhar outra coisa do que só me preocupar com a perda das calorias e por aí vai, né? Porque esse tipo de cálculo que estava só no nosso colo, agora ele começa a ser calculado junto com o grupo, né? E aí o grupo começa a avaliar, não, é dispensável ou não é dispensável? Será que vale a pena você fazer o que você fez? Né? Então, você transforma o peso que você dá autocobrança em algo que é quase uma cobrança coletiva, sobre uma decisão que devia ser meramente individual. Então, vamos ficar atento para esse jogo, porque pode causar mais sofrimento do que o sofrimento de estar fora do padrão.
1: No caso das mulheres, então, eu teria mil camadas ainda a acrescentar e a te perguntar, Michel, mas quem sabe a gente pode deixar essa especificidade para um outro dia.
4: Eu acho que tem uma dimensão, Tati, rapidinho, que a gente fala muito aqui de gênero, mas tem uma dimensão importantíssima que é classe, né?
1: Também, super.
4: O que se acirrou com as canetas agora, né? Super. Obesidade, ela é, obviamente, ela também revela um problema social, porque as pessoas que moram longe de lugares onde elas conseguem comprar alimentos in natura com facilidade, ou mesmo o custo, né, de conseguir um alimento in natura, elas não são gordas porque querem, são gordas porque comem aquilo que dá para comer, né? E acho que tem uma outra dimensão interessantíssima nessa questão também, que é o debate racial, né? Esses cálculos da medicina para o IMC, para definir quem está dentro do peso ou fora do peso, eles foram estruturados a partir de um corpo europeu branco. E aí, os negros ou outros perfis étnico-raciais que não se enquadram nisso são obrigados a pagar um preço dobrado para entrar num padrão que é um padrão que não é seu. Então, acho que tem um debate grande, então vamos levar esse pote do sofrimento com mais cuidado para não sofrer mais do que precisa.
1: Sem dúvida. Para onde vamos? Para saber, às vezes, para onde vamos, é bom a gente saber de onde viemos, não é mesmo? Que eu acho que é o caso aqui. Obrigada, Michel. Um beijão para você. Até a semana que vem.
4: A gente vai voltar depois do estúdio CBN pro jogo, né? Porque
1: vai.
4: O copo é tudo, né?
1: É isso aí. Vai, Brasil.
4: Então tá. Um beijo.
5: Tchau, tchau.
3: 3:58. Seguimos aqui no CBN Madrugada para falar sobre uma operação contra o PCC, operação que ocorreu em Santa Catarina. O Ministério Público do Estado deflagrou uma mega operação para desarticular a atuação do PCC dentro e fora de unidades prisionais de 6 estados brasileiros. Houve troca de tiros em um dos endereços e um investigado morreu.
6: Foi cumprida nesta quarta-feira em Santa Catarina a maior operação contra o crime organizado, coordenada pelo Grupo de Atuação Especial de Combate às Organizações Criminosas, o GAECO, do Ministério Público do Estado. Dos 151 mandados de prisão cumpridos contra a facção PCC, 87 alvos já estavam detidos em presídios, o que representa um total de 57% das ordens judiciais. A operação foi cumprida em 6 estados brasileiros, incluindo 30 municípios catarinenses. A maior parte dos mandados, tanto de busca e apreensão quanto de prisão temporária, foram cumpridos em Santa Catarina. A força-tarefa acontece como desdobramento das investigações iniciadas no âmbito da Operação Maserati. Segundo as diligências, os suspeitos estariam envolvidos na prática de crimes como homicídios, organização criminosa, tráfico de drogas, associação para o tráfico e porte ilegal de armas de fogo. Muitos deles atuavam de dentro para fora dos presídios. No Paraná, foram cumpridos 26 mandados, sendo 13 de busca e apreensão e o restante de prisão. No estado, agentes do GAECO foram alvos de disparos quando os suspeitos perceberam a presença da equipe, o que deu início a um confronto. Um dos suspeitos morreu no local, atingido por tiros. No Rio Grande do Sul, foram cumpridas 5 buscas e apreensões e 5 prisões. Em São Paulo, 29 buscas e apreensões e 23 prisões. Minas Gerais e Mato Grosso do Sul também tiveram ações da polícia. O promotor de justiça Edson Menezes, do GAECO, explica que as investigações começaram há alguns anos.
7: O GAECO de Santa Catarina vem fazendo atuações sequenciais e firmes desde 2021, atuando já em outras operações, essa de hoje, a Coluna Sul, sendo um desdobramento dessas operações que, desde 2021, vem freando a expansão dessas facções de fora do estado em território catarinense.
6: Agora, o material recolhido na operação vai ser periciado pela Polícia Científica. A investigação segue em sigilo. A operação foi batizada de Coluna Sul, nome usado pelo próprio PCC para o conjunto formado pelos estados da região. Santa Catarina, nesse contexto, seria um território estratégico para a expansão e o controle da facção. De Florianópolis, repórter Zé Maia.
3: 4:01, repórter CBN na voz de Matheus de Souza.
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0: quinta-feira, 2 de julho de 2026. A Câmara Legislativa do Distrito Federal aprovou um projeto que regula a internação involuntária de pessoas em situação de vulnerabilidade social ou em situação de rua. Distritais que se opõem à medida usaram palavras duras, como PL da carrocinha humana, para criticar o projeto na sessão de terça-feira. A proposta trata da ampliação da rede de acolhimento da atuação integrada entre áreas como saúde, assistência social, habitação, segurança pública, educação e desenvolvimento social. O projeto segue agora para a sanção da governadora Celina Leão. O ex-governador de Goiás, Ronaldo Caiado, do PSD, anunciou em Brasília o presidente nacional do partido, Gilberto Kassab, como candidato a vice-presidente na chapa que vai disputar o Palácio do Planalto nas eleições. O anúncio da chapa Caiado-Kassab ocorre 20 dias antes do início das convenções partidárias, marcado para o próximo dia 20. O presidente do PSD disse que uma das bandeiras da pré-candidatura da sigla será a redução da carga tributária do país. O Tribunal do Conselho Administrativo de Defesa Econômica, em decisão unânime, reabriu a investigação sobre possível conduta anticoncorrencial da 99 Food. O processo administrativo havia sido aberto a pedido da Quita e arquivado na última semana pela área técnica. O inquérito foi instaurado a partir de uma denúncia de suposta conduta de fechamento de mercado a partir da celebração pela 99 Food de contratos com cláusulas de banimento, que proíbem o restaurante parceiro de estabelecer qualquer tipo de relação comercial com a Quita. No horário de Brasília, 4:03.
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2: Olá, muito bom dia, bem-vindo, bem-vinda. Seguimos com o CBN Madrugada até 5 horas da manhã, com muita informação, prestação de serviço, análise, aqui no CBN Madrugada, na operação de Ricardo Garcia, você com a gente participando pelo 99911-9981, WhatsApp da rádio CBN, DDD 11, para você de outros estados, 99911-9981. Chat do YouTube liberado para você mandar mensagem para a gente por lá também, ou pelo meu e-mail, clauson.dutra@cbn.com.br. Agora, 4:05.
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2: Com Jati Ramos.
3: A quinta-feira será marcada pelo avanço de uma massa de ar polar em parte do sul do país, com chance de geadas pontuais na Grande Porto Alegre, enquanto em áreas do norte do Rio Grande do Sul, em Santa Catarina e no sul do Paraná, a condição continua para pancadas de chuva fortes no decorrer do dia. Já no sudeste, o tempo segue firme na maior parte da região, com exceção apenas do litoral do Espírito Santo e no nordeste de Minas Gerais, em que há condição para chuvas rápidas e isoladas. Na capital paulista, o calor permanece à tarde, a máxima alcança os 28 graus. E entre o final da tarde e a noite, a frente fria avança e provoca chuvas em áreas do litoral sul do estado de São Paulo. Enquanto no centro-oeste, o tempo permanece quente e seco, com temperaturas elevadas à tarde. Em Cuiabá, a máxima alcança os 34 graus. E no nordeste, a chuva continua concentrada na faixa litorânea entre o Rio Grande do Norte e o sul da Bahia. E já na região norte, temporais em Boa Vista, enquanto em Porto Velho, as máximas alcançam os 34 graus. Já de Ramos, da Clima Tempo.

0: Agora, 4:06, vamos aos destaques do Jornal da CBN, aqui no CBN Madrugada. A Rússia lançou um dos maiores bombardeios aéreos contra a Ucrânia desde o início da guerra, há mais de 4 anos. O mega-ataque, combinado com mísseis balísticos, hipersônicos e centenas de drones, atingiu prédios residenciais, hotéis e torres comerciais na região central da capital Kiev. O presidente Volodymyr Zelensky havia emitido um alerta de inteligência horas antes, fazendo com que milhares de moradores se amparassem em abrigos subterrâneos e estações de metrô. Relatos iniciais das autoridades locais confirmam que, ao menos, 8 pessoas morreram e 34 ficaram feridas apenas na capital ucraniana. A ofensiva do Kremlin é uma retaliação direta à campanha de Kiev, que intensificou o uso de drones domésticos de longo alcance contra o sistema energético russo. Os ataques ucranianos das últimas semanas atingiram distritos de Moscou, bases de satélite e refinarias, provocando uma crise de desabastecimento de combustíveis na Rússia. A escalada militar gerou forte tensão internacional e levou a Polônia a acionar caças de combate para monitorar e proteger suas fronteiras aéreas contra possíveis invasões. A Casa Branca classificou o bombardeio como cruel e injustificável, reforçando que os aliados ocidentais vão acelerar o envio de sistemas de defesa aérea adicionais para proteger o espaço aéreo ucraniano. A União Europeia emitiu um comunicado afirmando que a liderança russa será responsabilizada por visar deliberadamente infraestruturas civis e que o bloco estuda uma nova rodada de restrições financeiras e comerciais contra Moscou. 4:08. O ministro Alexandre de Moraes aguarda a manifestação dos advogados de Bolsonaro para decidir se prorroga a prisão domiciliar humanitária do ex-presidente. Em parecer enviado ao ministro do STF, o procurador-geral da República, Paulo Gonet, afirmou que Bolsonaro deve ser mantido em regime domiciliar, mas sem a arma apreendida com um dos seguranças dele. Gonet avaliou que a apreensão da pistola com um militar do GSI não configura falta disciplinar grave para endurecer a execução penal. A Polícia Civil do Distrito Federal afirmou não ter visto o crime do ex-presidente no episódio e indicou apenas o sargento do Exército que estava com a pistola. O ministro Alexandre de Moraes deu 48 horas para que a defesa de Bolsonaro se manifeste nos autos antes de tomar uma decisão se mantém a prisão domiciliar ou se envia Bolsonaro de volta à Papudinha. O advogado Max Telesca avalia que a tendência é de que Moraes prorrogue o benefício, apesar do episódio da arma.
1: A posse não era indevida. A posse era autorizada em virtude da licença que tinha, e tem, o ex-presidente da República. Portanto, no meu entendimento, andou bem tanto o delegado quanto o próprio procurador-geral da República ao não sugerir ou não opinar pela falta grave. No meu entendimento, sim, deve ser prorrogada a prisão domiciliar do ex-presidente da República, na medida em que não houve a falta grave. Neste momento, o inquérito aponta nesse sentido.
0: 4:10. Diálogos obtidos pela Polícia Federal revelam que o ex-banqueiro Daniel Vorcaro e o publicitário Thiago Miranda violaram dados privados e monitoraram parentes da jornalista Malu Gaspar, colunista do Jornal Globo e comentarista da CBN. A ação criminosa buscava interromper reportagens investigativas sobre fraudes no Banco Master e incluiu o levantamento ilegal de endereços, contas bancárias e o rendimento da profissional. O monitoramento ocorreu entre março e abril de 2025, período em que o Banco Master enfrentava a grave crise financeira que resultaria em sua liquidação pelo Banco Central em novembro. Num dos diálogos, Vorcaro afirmou que precisava frear a Malu Gaspar. Miranda, então, concorda com o banqueiro e encaminha uma reportagem da jornalista sobre as suspeitas de fraude envolvendo o banco. As mensagens foram divulgadas pelo site Fatos Online e confirmadas pelo Jornal Globo com investigadores. Numa mensagem enviada ao publicitário, Vorkaro diz: vamos ter que tentar pegar algo dessa mulher no pessoal. Tiago Miranda responde: exatamente. Ela joga baixo. Vou revirar a vida dela. Alguma coisa vamos achar. Ao longo da manhã do dia 1º de abril de 2025, Tiago Miranda envia as primeiras informações a Vorkaro. Meu time está atrás. Precisamos achar algo. Nem multa na CNH dela encontrei. Filhos novos ainda também. Te deixo ciente, vou achar algo. Tiago Miranda também enviou dados sobre as contas bancárias e rendimento mensal de Malu Gaspar e desabafou: realmente, meu amigo, não tem absolutamente nada. Em outro trecho, ele afirmou: preciso arrumar uma forma de calar essa mulher. Diante da continuidade das reportagens que apontavam a falta de caixa do Banco Master, Daniel Vorkaro e Tiago Miranda arquitetaram uma estratégia para tentar asfixiar a produção jornalística por meio de propostas financeiras milionárias disfarçadas de contratação profissional. Tiago Miranda sugeriu que o banqueiro contratasse Malu Gaspar pela revista É Isto É, que pertence ao grupo Entre. A companhia controla a Entre Investimentos, empresa usada por Vorkaro para investir no filme Dark Horse sobre a vida de Jair Bolsonaro. Vorkaro responde que quem deveria tentar a contratação era o próprio Tiago Miranda, que na época era CEO do grupo Léo Dias. Nesse momento da conversa, Miranda encaminha mensagens com a suposta remuneração mensal e o endereço completo da jornalista Malu Gaspar, além de informações sobre o carro de uso pessoal da comentarista da CBN. O banqueiro e o publicitário entraram em consenso sobre o salário e até valores de luvas contratuais que ofereceriam para Malu como forma de travar a produção do conteúdo investigativo que revelou os escândalos do Banco Master. As mensagens interceptadas pela Polícia Federal mostram que os planos de cooptação financeira também se estenderam ao colunista do Jornal Globo e comentarista da CBN, Lauro Jardim. Os diálogos apontam que, diante do fracasso das abordagens iniciais, Vorkaro e o comparsa decidiram manter as buscas por informações pessoais para retaliar e constranger os profissionais. Vamos a um dos diálogos. Vorkaro diz: Malu e Lauro vieram com mais fúria após a abordagem. Lauro soltou 5 matérias em 3 dias. Não sei como ficaram as tratativas, mas acho melhor abortar. Tiago Miranda responde: eles me pediram tempo para organizar a vida. Eu vou por outro caminho, vou descobrir algo. Eles não são santos. O teor das mensagens corrobora as investigações da Polícia Federal. Segundo o inquérito, o grupo de Vorkaro utilizava uma milícia armada para ameaçar fisicamente jornalistas e calar críticas de interesse público. Diante das revelações, a direção do jornal Globo emitiu a seguinte nota: o Globo repudia e devassa ordenada. A Globo repudia a devassa ordenada pelo investigado na vida da colunista Malu Gaspar, uma das mais respeitadas jornalistas do país. A ação, como deixa claro a troca de mensagens, visava calar a voz da imprensa e revela um modus operandi do grupo criminoso que já havia ameaçado de ato violento outro colunista do jornal. Os envolvidos nessa trama de perseguição devem ser investigados com rigor. O Globo e seus jornalistas não se intimidarão e seguirão acompanhando o caso e trazendo luz às informações de interesse público. 4h15. A Polícia Federal localizou no celular do banqueiro Daniel Vorkaro a minuta de um contrato de R$ 128 milhões em honorários com o escritório da advogada Viviane Barsi de Moraes, mulher do ministro Alexandre de Moraes. Segundo o jornal Estado de São Paulo, as mensagens diretas via aplicativo combinavam o envio do documento e os trâmites para as assinaturas. Em mensagem enviada em 17 de janeiro de 2024, Viviane escreveu a Vorkaro: bom dia, segue a minuta do contrato, abraço. O banqueiro respondeu 5 dias depois. Oi, tudo bem? Como podemos proceder na assinatura? Prefere eletronicamente ou mando as vias físicas assinadas? O arquivo foi extraído durante os desdobramentos da Operação Compliance Zero no aparelho de Vorcaro. O texto previa a prestação de serviços jurídicos e assessoria perante a Receita Federal, o Banco Central e o Congresso Nacional por um período de 3 anos. Dados da Receita Federal apontam que a banca de advocacia, onde também trabalham 2 filhos do ministro do Supremo, recebeu R$80 milhões do Banco Master entre 2024 e 2025. O escritório Bassi de Moraes informou que as tratativas com clientes são sigilosas, mas destacou que a consultoria emitiu dezenas de pareceres focados em regras de compliance, código de ética e conduta e prevenção à lavagem de dinheiro. A banca informou ainda que durante a vigência do contrato realizou 94 reuniões de trabalho, das quais 79 ocorreram presencialmente na sede do Banco Master. 13 com a presidência da instituição e 2 por videoconferência com o departamento jurídico do banco. 4:17. O pré-candidato à presidência, Flávio Bolsonaro, criticou a ex-primeira-dama Michelle por republicar um vídeo sobre festas promovidas pelo banqueiro Daniel Vorcaro. Michelle repostou um vídeo do ex-governador do Rio de Janeiro, Antônio Garotinho, em que ele falava de festas com mulheres patrocinadas pelo dono do Master. No post, Garotinho disse que políticos que defendem a família, incluindo deputados e senadores, participaram da orgia. Durante uma reunião com lideranças femininas em Brasília, marcada pelo esvaziamento político diante do racha na família, Flávio Bolsonaro disse que a madrasta está desinformada ao insinuar que ele participou das festas com Daniel Vorcaro.
2: Eu acho que é algo que ela tá, agora está sendo induzida ou não dá para entender muito bem. Quando ela pega um vídeo do Garotinho, que é do Rio de Janeiro, conhece aí o Garotinho, bota na rede social dela, insinuando que eu posso estar numa festa de Vorcaro, ela está completamente desinformada. Eu quero garantir a todas vocês aqui. A única relação que eu tenho com Vorcaro é sobre o filme do meu pai. Vocês não vão ver eu em festinhas de Vorcaro, você não vai ver eu em serviços de Vorcaro. Você não tem que ligar muito para o outro, que sabe o mesmo aparelho, para a culpa del gato. Nunca entrei em avião de Vorcaro e nunca tive em festinha de astronautas de Vorcaro.
0: No mesmo encontro com as mulheres de direita, Flávio Bolsonaro repudiou publicamente as declarações do influenciador Paulo Figueiredo, parceiro de Eduardo Bolsonaro nos Estados Unidos. O neto do último presidente da ditadura militar, João Batista Figueiredo, disse que as mulheres não sabem votar.
2: Eu quero repudiar veementemente a fala do Paulo Figueiredo sobre as mulheres. Não concordo com o que ele falou. Completamente equivocado, ele não faz parte da nossa campanha. Óbvio que uma pessoa que nos ajuda muito lá nos Estados Unidos, nas pautas que nós temos nos Estados Unidos junto com meu irmão, e em função disso que as pessoas tentam colocar no meu colo uma fala que não é minha.
0: Numa live, Paulo Figueiredo disse que a resposta de Flávio Bolsonaro foi combinada com ele.
3: Falei, faça do limão uma limonada, me desautorize publicamente. Caso alguém pergunte, não tenha melindre de me desautorizar. Diga que eu não estou na sua campanha, diga que discorda de mim. Diga o seguinte, que acha que a mulher vota bem e que vota tão bem que vão votar em você. É um ótimo discurso político.
0: 4:20. O governo Lula manifestou preocupação com as sanções dos Estados Unidos aplicadas contra 2 brasileiros e 3 empresas por supostos vínculos com o PCC. A Secretaria Nacional de Justiça alertou que as punições da gestão Donald Trump podem resultar em sanções secundárias e atingir indiretamente o sistema bancário nacional. O Ministério da Justiça informou que a decisão já era prevista desde que a Casa Branca classificou a facção como organização terrorista. O Tesouro americano bloqueou os bens e proibiu transações com os empresários Victor Shimada e Estela de Oliveira, além de 3 firmas paulistas e 1 companhia em Portugal. No comunicado, o Departamento do Tesouro classificou o PCC como a maior organização criminosa transnacional do Ocidente. O governo americano aponta o empresário Victor Chamada como o principal elo entre os agentes da facção criminosa na Flórida e traficantes internacionais de entorpecentes. De acordo com as investigações americanas, a rede, operada por Chamada, movimentou mais de 30 milhões de dólares por meio de transferências estruturadas com criptomoedas para enviar os valores dos Estados Unidos ao Brasil. A empresária Estela de Oliveira foi acusada de atuar como intermediária na coleta de dinheiro e prestar apoio logístico ao esquema. Duas das três empresas mencionadas pelo Tesouro americano já figuravam nas apurações da Polícia Civil e do Ministério Público de São Paulo na denúncia sobre desvios de dinheiro do Corinthians, no contrato de patrocínio entre o clube e a casa de apostas Vai de Bet. Para o promotor Lincoln Gaquia, que investiga o PCC há mais de 20 anos, não há indícios de relação dos sancionados com a facção criminosa.
1: Se porventura o governo norte-americano, através do FBI ou do Departamento de Estado, ele tenha conseguido provas, né, de ligação deste casal ou dessas empresas na lavagem de dinheiro de integrantes do PCC que atuam em Miami, nos Estados Unidos, a gente não tem essa informação, porque não foi compartilhado nada conosco, né? Então, aqui no caso do Ministério Público de São Paulo, a gente não tem qualquer informação ligando esses dois indivíduos ao PCC.
0: 4:23. A Polícia Federal deflagrou a terceira fase de uma operação para apurar se aliados do líder do PL na Câmara, Sóstenes Cavalcante, forjaram a escritura de um imóvel. A suspeita é de que o documento foi usado para justificar de forma retroativa quase R$500 mil em dinheiro vivo apreendidos no apartamento do parlamentar em Brasília. Na época, o deputado alegou que o dinheiro veio da venda de um imóvel em Minas Gerais e que não depositou no banco por causa da correria do trabalho. A operação de ontem foi autorizada pelo ministro Flávio Dino, do STF, que apontou indícios de peculato e desvio de cota parlamentar por meio de locação simulada de veículos. A Polícia Federal descobriu que a transferência do imóvel só ocorreu após a apreensão e que o suposto comprador não realizou saques bancários compatíveis com o negócio. As etiquetas dos maços de dinheiro levaram os investigadores a uma rede de construtoras suspeitas em São Paulo e Minas Gerais. A engenharia financeira do grupo, gerido por dois irmãos, movimentou R$15 milhões em espécie e recebia verbas públicas sem possuir funcionários registrados. A Polícia Federal fez buscas em Goiás, Minas Gerais e no Distrito Federal e apreendeu R$160 mil em espécie, além de dólares e relógios de luxo. O deputado Sóstenes Cavalcante negou as irregularidades, afirmou que o dinheiro é lícito e declarou que a operação da Polícia Federal é uma perseguição política.
4: Eu tive uma oferta de um advogado e produtor rural da cidade, todos vocês sabem, a cidade é Ituiutaba, interior, que quem é pecuarista trabalha com dinheiro em espécie, e ele me fez uma oferta abaixo do valor do imóvel de R$500 mil e me pagou em espécie. Dinheiro lícito, declarado no meu imposto de renda e de origem declarada. A compra foi feita no mês de novembro, a operação caiu no mês de dezembro contra mim. Ele já fez a escritura em seu próprio nome da compra dele, já no último dia do ano da compra do imóvel, ou seja, no final do ano passado. Não temos nada o que esconder, não existe nada de ilegal.
0: 4:25.
5: Pour prendre un pénalty comme cela.
6: Il y a une demi-heure, une heure, ils se disputaient, mais ça a réveillé tout le monde. Donc il est bon, ce pénalty.
0: Numa virada histórica, a Bélgica venceu o Senegal por 3-2 e se classificou para as oitavas de final da Copa do Mundo. Os senegaleses estavam vencendo por 2-0 até os 41 minutos do segundo tempo, quando levaram a virada e foram eliminados. Agora, a Bélgica vai encarar a seleção americana, que venceu a Bósnia por 2-0. A Inglaterra fez 2-1 na República Democrática do Congo e vai disputar com o México uma vaga nas quartas de final. Hoje, 6 seleções disputam mais 3 vagas na próxima fase. A Espanha pega a Áustria às 16h, Portugal e Croácia jogam às 20h e Suíça e Argélia entram em campo à 00h. Aqui no Brasil, o técnico Carlo Ancelotti comanda hoje o primeiro treino da seleção brasileira focado no jogo contra a Noruega no domingo às 17h. Um dos cotados para substituir Lucas Paquetá, que está machucado, é o atacante Endrick. E esses são os destaques do Jornal da CBN aqui no CBN Madrugada. Lembrando que o Jornal da CBN começa 6h com Cássia Godoy e Milton Jung. Antes, vem CBN Primeiras Notícias com o Pedro Bonenberger, direto dos estúdios no Rio de Janeiro.

0: Aqui em São Paulo, Tarcísio de Freitas disse que a oposição ao governo dele joga dinheiro no lixo com perfis falsos na internet para atacá-lo.
1: O governador de São Paulo, Tarcísio de Freitas, afirmou que a oposição está jogando dinheiro na latrina ao criar perfis fantasma nas redes sociais para atacar a ele e ao pré-candidato do PL à presidência, Flávio Bolsonaro. Para o republicano, a estratégia somente irrita o cidadão comum que, na visão dele, está interessado exclusivamente na resolução dos problemas cotidianos.
2: Enquanto esse pessoal está gastando dinheiro para pedir um falso para falar mal, para criar fake news, aliás, umas peças de péssimo gosto que eles passaram, é o pessoal que está jogando abaixo da linha da cintura. Campanha feia, campanha que as pessoas não gostam mais. A gente vai falar de esperança.
1: Recentemente, o jornal O Globo revelou que páginas sem identificação de responsáveis injetaram mais de R$1 milhão em 2 meses para impulsionar publicações contra Tarcísio e Flávio. Nesta quarta-feira, o governador também corrigiu uma declaração dada no dia anterior, quando deu a entender que, em termos gerais, não voltaria a privatizar linhas de metrô no estado. Sobre o tema, Tarcísio disse que se referiu somente às linhas que são atualmente operadas pelo próprio metrô, ou seja, pela companhia estatal. Ele explicou que isso não inviabiliza privatizações em novas linhas futuramente inauguradas. O governador ainda elogiou a operação feita pela estatal, dizendo que a companhia passou por mudanças de gestão ao longo dos anos e que atualmente entrega resultados positivos. De São Paulo, Pedro Pupulim.
0: O ex-prefeito do Rio de Janeiro, Marcelo Crivella, do Republicanos, está novamente elegível para concorrer a um cargo público esse ano.
3: O ministro André Mendonça, do Tribunal Superior Eleitoral, suspendeu a inelegibilidade do deputado federal Marcelo Crivella, do Republicanos. Na prática, a decisão liminar e individual devolve os direitos políticos ao ex-prefeito do Rio e permite que ele participe das eleições de 2026. A decisão suspende os efeitos da condenação imposta pelo Tribunal Regional Eleitoral do Rio em outubro de 2024. Na ocasião, o TRE considerou que Crivella cometeu abuso de poder político e econômico no processo decorrente do esquema que ficou conhecido como QG da propina. A defesa do político já havia recorrido ao TSE, mas o pedido ainda não foi julgado em definitivo. Diante da demora, o advogado de Crivella, Márcio Vieira, entrou com uma nova petição com pedido de urgência.
4: Se nesse período de quase 2 anos o recurso especial não foi examinado, não seria no prazo de menos de 20 dias. Portanto, o grave risco de macular a elegibilidade, como disse, o direito fundamental de Crivella em não poder se candidatar em 2026, foi afastado e garantido a ele a sua plena elegibilidade.
3: O ex-prefeito havia sido condenado a uma inelegibilidade de 8 anos contados a partir das eleições municipais de 2020. No entanto, ao conceder a liminar, o ministro André Mendonça afirmou que os argumentos da defesa apontam uma divergência dentro do próprio TRE do Rio sobre a real relação entre os fatos investigados e o pleito de 2020. Para o magistrado, havia risco de dano irreparável à Crivella, caso ele continuasse impedido de concorrer antes de um julgamento definitivo. Na época, investigações do chamado QG da propina apontaram que empresários pagavam para ter acesso a contratos e para receber valores que eram devidos pela gestão do então prefeito Marcelo Crivella. Agora novamente elegível, Crivella é cotado para disputar uma vaga no Senado pelo Republicanos. Do Rio de Janeiro, Matheus Maciel.
0: 4h31, repórter CBN, na voz de Matheus de Souza.
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0: quinta-feira, 2 de julho de 2026. O pré-candidato à presidência da República pelo PL, senador Flávio Bolsonaro, disse que se sentiu ofendido com a fala do apoiador Paulo Figueiredo sobre mulheres. O influenciador desqualificou a capacidade política e de decisão de toda a população feminina. Flávio disse que a declaração do apoiador foi equivocada e afastou Paulo Figueiredo da campanha. O senador deu a declaração no encontro com mulheres de direita realizado nesta semana em Brasília. O presidente do Senado, Davi Alcolumbre, surpreendeu sindicalistas ao defender o fim imediato da escala de trabalho 6x1 sem transição, conforme reunião com centrais sindicais. A medida aprovada pela Câmara aguarda tramitação no Senado. Alcolumbre busca discutir a mudança por emenda de redação, evitando nova análise dos deputados federais. A inadimplência média total registrada pelos bancos nas operações de crédito avançou em maio para o patamar recorde de 4,7%, segundo o Banco Central. A taxa representa aumento de 0,1 ponto percentual em relação ao resultado de abril. O recorde foi atingido no mês de lançamento do novo Desenrola Brasil, também chamado de Desenrola 2.0, programa de renegociação de dívidas lançado pelo governo. A União Europeia impôs uma taxa de 3 euros para conter o que chama de concorrência desleal de varejistas online, como Shein, Temu e AliExpress. A tarifa será imposta sobre importações de comércio eletrônico de baixo valor que anteriormente entravam na União Europeia isenta de impostos. A taxa vai permanecer em vigor até o dia 1º de julho de 2028, quando a nova autoridade aduaneira do bloco econômico deve iniciar as operações. Horário de Brasília, 4h33.
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0: Seguimos com o CBN Madrugada para falar sobre a Rede de Observatórios da Segurança, que divulgou a nova edição do estudo Pele-Alvo, que monitora a letalidade policial em 9 estados brasileiros. Esse levantamento aponta aumento das mortes provocadas por agentes de segurança em 2025 e reforça que a maioria das vítimas continua sendo de jovens negros. Sobre os dados e o que eles revelam da política de segurança pública aqui no nosso país, conversamos agora com Jonas Pacheco, coordenador de pesquisa, mestre em ciências sociais, especialista em segurança pública, racismo, políticas públicas e ações afirmativas. Tudo bem, Jonas? Bom dia, obrigado por atender o convite da CBN.
1: Bom dia, Klaus, bom dia aos que nos escutam. Primeiramente, agradecer o convite para conseguir participar de uma conversa, de um debate, de um tema que é tão importante, tão central para a vida social da população brasileira.
0: Sem dúvidas, eu dei uma rápida olhada na pesquisa e eu queria dizer que me espanta, Jonas, e na verdade essa minha posição me espanta, porque os números, eles não mudam e infelizmente os mais atingidos são os jovens negros do nosso país. Eu tenho aqui os números prontos, mas antes de tudo, eu queria um apanhado seu sobre essa pesquisa. Qual foi o principal diagnóstico que essa pesquisa traz sobre a letalidade policial no Brasil em 2025?
1: Bom, o relatório Pele-Alvo, ele está na sua 7ª edição, né? Ele é um relatório anual. Uma das coisas que a gente se espanta e ao mesmo tempo já está acostumado,
0: que ama, isso é espantoso, né?

0: 65% dessas vítimas tinham até 29 anos. E dentre elas, tivemos 312 mortes de crianças ou adolescentes, ou seja, de pessoas de 0 a 17 anos. Então a gente tem um recorte muito específico, a gente tem uma direção muito nítida para onde se apontam essas ações da polícia. O que o relatório traz como um grande diagnóstico dessa vez é uma questão de como que a gente consegue, em 2025, né, principalmente entrando em 2026 como ano eleitoral, trazer de fato um debate produtivo, consistente, que consiga dar conta de resolver certas mazelas da segurança pública que a gente vem observando, seja a expansão dos grupos do tráfico de drogas e das milícias, seja por um viés, de novo, né, que se mantém esse padrão desse viés de seleção racial nas mortes provocadas pelas polícias.
1: É isso, e o nosso não choque é porque a gente tem mais de 5 edições dessa mesma pesquisa, a mesma pesquisa mostrando o mesmo diagnóstico, com os mesmos números praticamente, alguns estados diminuindo, mas enfim. O ponto é, jovens negros permanecem sendo os maiores alvos da letalidade policial. E acredito, né, Jonas, que desde a primeira edição vocês tenham mostrado isso. Da primeira edição até agora, você observa algum tipo de mudança nesse comportamento? Há uma luz no fim do túnel?
0: A gente observa mudanças, né? A gente consegue ver algumas mudanças, principalmente quando a gente olha os estados de maneira pontual. Então, por exemplo, o Rio de Janeiro, em 2019, ele alcançou o recorde de um estado brasileiro no número de mortes pela polícia. Mais de 1.800 mortes em 2019. Hoje, o Rio de Janeiro, em 2015, fechou com 800, mas o Rio de Janeiro passou pela vigência, ainda está sob a vigência da DPF 635, que é uma tentativa via STF de exercer algum tipo de controle desse uso desenfreado da força. São Paulo teve um processo muito peculiar de você ter um programa Olho Vivo, que foi um grande investimento no uso de câmeras corporais pelas polícias. Isso trouxe uma redução bem considerável no número de mortes. São Paulo chegou em 2022 com algo em torno de 400 mortes, e de 2023 em diante, justamente casa com a entrada do novo governo eleito, da nova gestão, esse aumento bem considerável, muito ancorado também por um discurso de enfrentamento, de que bandido bom, bandido morto, por todo aquele cenário que se fervilhou no Brasil pós-eleições de 2018, né? Junto a isso, a Bahia também ganhou destaque nesses últimos anos. A Bahia, no primeiro relatório que nós fizemos, estava no patamar de 650 mortes, hoje tem 1.570 e chegou a atingir 1.700. Parte disso se dá, de novo, né, por uma expansão tanto do Comando Vermelho, que é uma facção aqui do Rio de Janeiro, como o PCC em São Paulo. Essas duas facções estão se interiorizando muito fortemente para as regiões do Norte e do Nordeste. E além dessas duas facções chegarem nessas regiões, elas se articulam com facções locais, o que gera um intenso conflito por rota, por pontos de venda de drogas, escoamento desse tipo de comércio. Inclusive, a Bahia, por exemplo, hoje ela tem mais de 20 facções no seu território, o que gera um intenso conflito por esse tipo de disputa. E o que a gente tem como resposta de segurança pública é mais enfrentamento, né? Então, numa conjuntura em que você tem uma constante expansão, e não só a expansão territorial, mas uma expansão também dos modus operandi, a gente tem que ter em mente que a maior parte hoje do dinheiro que fomenta e sustenta as facções criminosas não vem da droga, vem de outros mecanismos, de outros aparelhos com que eles conseguem se fomentar financeiramente, né? E também pensar as redes de articulação para lavagem desse dinheiro. Então isso é uma coisa muito importante. Então essa edição, ela traz esse, a gente consegue delimitar muito fortemente esse trânsito e esse histórico de aumento da letalidade, e pontuar cada peculiaridade e cada nuance que os estados têm, né? O Rio de Janeiro, com as suas perspectivas, o Rio de Janeiro evidenciou aí, participou, efetuou a maior chacina da história do país em 2025, mesmo com a vigência da DPF 635. São Paulo vem tendo esses aumentos, o Pará também é um estado tem uma taxa de letalidade muito alta comparada

0: população que o Pará tem com o número de mortes. Então, cada estado acaba apresentando ali um ponto curioso que requer muita atenção do poder público.
1: A gente trouxe o dado, aliás, você, Jonas Pacheco, trouxe o dado que me chama a atenção aqui. Entre as vítimas com raça identificada, 86,3% eram pessoas negras e quase 65% tinham até 29 anos. Gostaria que você explicasse para o ouvinte o que que explica esse perfil permanecer praticamente o mesmo ao longo das 7 edições do estudo.
0: A gente tem uma questão muito central, que é uma questão de como que o racismo opera, hierarquiza e estrutura as relações não só sociais, mas principalmente as relações que tangem a segurança pública. O que a gente consegue observar é que boa parte dos discursos e das justificativas das operações policiais, das ações policiais mais violentas, mais truculentas, elas vão na direção de temos que combater o tráfico de drogas. É a guerra às drogas. Então, todo esse tipo de ação, ela se fomenta e acaba se justificando sobre a égide da guerra às drogas. Só que o que a gente consegue perceber é que o uso de drogas, a circulação e comercialização de drogas, ela não se dá somente em regiões de favelas e periferias. Ela também acontece em bairros de classe média e de classe alta do Rio de Janeiro e do Brasil como um todo. Mas quando a gente olha o tipo de abordagem que se dá para um bairro de classe média alta ou para um bairro pobre periférico, são abordagens policiais completamente diferentes. O que que nós temos de diferente? O uso de drogas e a comercialização acontece nos dois pontos. Só que, de um lado, a gente tem uma concentração de pessoas historicamente estigmatizadas e que tem a sua imagem atrelada ao crime, enquanto, do outro lado, não é o mesmo que acontece. Então, isso é uma coisa que reforça muito esse caráter seletivo racial, como que o racismo estrutura esse tipo de relação e se esconde atrás desse discurso de guerra às drogas, justamente para você ter um controle dessa população periférica com base no uso da força.
1: É isso, boa. O Jonas traz um balanço interessante. Um outro é sobre uma pessoa negra tem 4 vezes mais risco de morrer em uma intervenção policial do que uma pessoa branca. O que, no caso, vai ao encontro do racismo estrutural na atuação das forças de segurança, Jonas.
0: Perfeito. E esse dado, ele é ainda mais interessante, porque parte de uma argumentação contrária a isso, né, que tenta refutar isso, eles dizem que a polícia não atua com um viés de seleção racial e essas pessoas foram mortas porque elas estavam em confronto. Vale dizer que esse número que o relatório trabalha, que normalmente é produzido e articulado com outras instituições também, a morte decorrente de intervenção policial, ela considera todas as vítimas que supostamente estavam em confronto com a polícia. Então, nesse caso, esse número de 4.330 mortes não expressa todas as mortes que a polícia cometeu. Porque se um policial entrando numa comunidade, fazendo uma operação, ele mata uma criança inocente, essa criança não é contabilizada como morte decorrente de intervenção. Ela entra como homicídio doloso. Ou seja, o que a gente está conseguindo mostrar é que se todos esses mortos, né, todos esses números que nós estamos contabilizando são de pessoas que supostamente estavam em confronto, a gente consegue afirmar que se numa ação policial o policial entra numa comunidade, ele vê uma pessoa negra e uma pessoa branca portando um armamento pesado, a pessoa negra tem 4 vezes mais chance de ser morta do que a pessoa branca. Então, esse argumento de que é porque comete crime, é porque está envolvido, isso não se sustenta. Não se sustenta pelos números, não se sustenta também pela realidade histórica de construção que a gente tem de estigmatização dessa população. Bem importante frisar. E essa questão de seleção racial, ela é tão estruturante e hierarquizante na sociedade brasileira que quando a gente vai observar o perfil de pessoas mortas pelas polícias, de novo, né, 86% dessas pessoas são negras, moradoras de periferia e jovens, mas ao mesmo tempo a gente tem que olhar isso de uma maneira um pouco mais ampla, porque quando a gente percebe também que entre os policiais que morrem, eles também são majoritariamente negros, eles também são os policiais de baixa patente, os praças, que são colocados nesse tipo de condição. Então, essa questão racial que estrutura esse tipo de relação, a gente tem que pensar que a sociedade brasileira, quando a gente olha os dados sobre mercado de trabalho, empregabilidade, os negros são os mais desempregados. Quando a gente olha a questão de saúde, os negros são os que correm mais risco de morrer por alguma doença crônica, como hipertensão, diabetes. As mulheres negras são aquelas que correm mais risco de morrer num parto. Quando a gente vai olhar a distribuição de renda, quando a gente olha para a porção mais pobre, os negros são maioria. Quando a gente olha para a porção mais rica, os negros são minoria. Quando a gente olha para a questão educacional, os negros são os que têm maior índice de evasão escolar, são os que têm maiores índices de analfabetismo, são os que têm os menores índices de escolaridade na idade certa. Então, o que a gente mostra aqui não é algo que surge na segurança e vai se encerrar na segurança. Isso é uma conjuntura e um processo histórico construído de vulnerabilização da população negra, seja ela estando fora ou dentro das polícias, porque como isso estrutura de uma maneira ampla, você tem negros sendo mortos pelas polícias, e nas próprias polícias, a maioria dos policiais que morrem também são negros. Então é uma condição de vida, se é que a gente pode dizer isso, de quase que sobrevivência constante. Não importa onde você esteja, ser negro no Brasil é uma batalha diária para você preservar a sua vida e preservar os seus direitos.
1: Esse é o ponto. Um aspecto importante do relatório é a crítica à qualidade das informações fornecidas pelos estados, né? Maranhão e Ceará, por exemplo, deixam de informar a raça de mais da metade das vítimas. Até que ponto, Jonas, essa falta de transparência dificulta a formulação de políticas públicas?
0: Dificulta muito, porque a gente não consegue ter um diagnóstico preciso do que de fato está acontecendo, né? Então, se a gente for pensar esse alto índice de não informados, o que a gente tem por padrão é que, quando a qualidade desse dado melhora, a proporção dos negros que estão vitimados, ela aumenta. Então, ou seja, quanto melhor a informação, mais escancarado isso fica evidenciado. Claro que essa questão dos não informados, ela não é só uma questão de uma política do não querer preencher e nada do tipo. Claro que existe esse viés, existe esse fator que tem que ser analisado, mas também existe uma questão técnica na hora de registro e de formação mesmo entre as polícias. Então seria muito interessante que boas práticas fossem compartilhadas nessas corporações, mas como a segurança pública no Brasil, ela tem esse caráter muito estadualizado, né? Os governos estaduais têm essa preeminência sobre a segurança com as suas polícias. Você acaba tendo pouca troca entre as corporações. Então, você tem estados, por exemplo, que tem um não informado esperado, como o Piauí, ou que tem uma taxa de não informados perto do aceitável, perto dos 15%, 10%. Isso seria muito interessante se conseguisse nacionalmente padronizar a qualidade desse dado, né? Porque aí, sim, nós teríamos um diagnóstico ainda mais preciso para conseguir intervir com melhoria na segurança e nas políticas públicas que vão incidir sobre essa população.
1: Nessa reta final de entrevista, Jonas, se você tivesse que destacar uma mensagem central desse relatório para gestores públicos e também para a sociedade, qual seria?
0: É pensar que esse processo, essa condição que nós nos encontramos, ela não é algo natural. Eu acho que a gente não pode naturalizar certas coisas. Nós não podemos naturalizar uma operação policial que mata 120 pessoas, independentemente de onde essas pessoas se enquadrem, e que você tenha também 4 agentes da polícia mortos. Nós não podemos naturalizar as condições com que essas coisas são dadas. A gente não pode naturalizar que o discurso eleitoral de certos candidatos se finquem justamente na morte de outras pessoas. Eu acho que existem coisas que nos levaram a certas condições de segurança pública, de condições sociais, que fazem com que a gente naturalize a presença de um fuzil, que fazem com que a gente naturalize a presença de um uso da força de forma extremada, e nós não podemos naturalizar isso. Nós temos que pensar o que nos trouxe até aqui, o que nos constitui enquanto sociedade, que nós fizemos, que nos colocou nesse patamar. E além de pensar nisso, pensar quem ganha com isso. Porque a sustentação de um modelo, seja de segurança pública ou um modelo social, por tanto tempo com essa pernicidade, a gente tem que entender que alguém sai ganhando com isso. E aí o ano de 2026, ele é um ano crucial para o futuro do país, do Rio de Janeiro, dos estados, porque a gente vai ter a segurança pública como pauta central da disputa eleitoral. As pesquisas vêm mostrando que a segurança pública, ela ultrapassou a saúde, a educação, a economia, que eram as principais pautas do debate eleitoral para a presidência, por exemplo. Então, hoje a gente vai ter a segurança como pauta principal. E tem muita coisa em jogo, né? Não só as articulações entre os governadores, como que isso vai se dar, mas a gente tem também um âmbito internacional. A questão do governo americano enquadrando as facções do tráfico como grupos terroristas ou narcoterroristas, a possibilidade disso infringir a nossa soberania nacional, de influência, de entrada no nosso território, como que alguns candidatos aos governos estaduais vão se articular com o governo americano nesse sentido. O ano de 2026, esse relatório, eles deixam essa marca, essa mensagem, esse legado, porque vai ser um ano muito crucial nesse processo eleitoral que está por vir no segundo semestre. Então, algo que a gente tem que repactuar, não só em termos de segurança, mas em termos de sociedade. Que tipo de sociedade nós estamos construindo, e deixar de naturalizar essas coisas, que as pessoas fazem certas coisas que elas querem, porque elas são ruins por natureza e as coisas não são assim. E passar a pensar como que a gente pode construir algo melhor, né? Seja para os policiais, seja para a população moradora de periferia, população negra, população jovem, para a população em geral.
1: Não, e o Piauí aparece como uma exceção, né? Registrando uma queda na letalidade, né? O relatório atribui parte desse resultado à adoção de protocolos antirracistas da Polícia Militar. Queria que você falasse um pouco sobre isso nessa reta final de entrevista também.
0: Sim, o estado do Piauí é um estado que ele vem apresentando índices bem satisfatórios, assim, de redução criminal. Eles tiveram um programa que virou modelo para o governo federal na recuperação de celulares roubados. E sim, eles são um estado que aplicaram um protocolo antirracista, e os dados também do Piauí melhoraram bastante, que, como eu falei anteriormente, isso ajuda você a ter um diagnóstico. O Piauí, quando nós começamos a realizar o relatório, quando eles passaram a integrar a rede, era um estado que nós tínhamos muita dificuldade na aquisição dos dados, seja por atraso, seja por qualidade, e hoje é um estado em que o dado, ele é muito, muito bem estruturado, muito, muito bem qualificado. Como eu falei, o estado do Piauí não teve não informado. Todas as mortes, todas as pessoas, todas as vítimas tiveram sua cor e sua raça informadas. E como eu falei sobre a questão do diagnóstico mais preciso, isso mostra, né, como que você ter um dado qualificado contribui para você ter uma política pública mais efetiva de redução desse tipo de fenômeno. Então, o Piauí acaba sendo um exemplo muito claro, muito nítido, de como que é possível, né, esse discurso de terra arrasada, de que não é possível, que tem que apelar para o uso da força. Isso não é algo que se sustenta na realidade. É possível, sim, você conseguir executar política de segurança pública, lógico, fazendo com que a polícia exerça o seu uso da força constitucionalmente instituído. A polícia pode e deve exercer o uso da força quando necessário. O que a gente não pode é naturalizar que esse uso da força seja feito de uma maneira revelia, que não tenha critério nem protocolo nenhum.
1: Conversei com Jonas Pacheco, coordenador de pesquisa, mestre em ciências sociais, especialista em segurança pública, racismo, políticas públicas e ações afirmativas. Forte abraço para você e bom dia.
0: Bom dia, querido.
1: 4 horas e 57 minutos, reta final do CBN Madrugada. Destaco sua participação, nossa última rodada de participação dos ouvintes aqui do CBN Madrugada. Forte abraço para o Ismael, direto de Recife com a gente. De Campinas, o Bruno Souza, bom dia. O Fábio Moreira, de Saquarema, Rio de Janeiro, sempre ouvindo sua programação. A melhor, forte abraço, obrigado. O Marcos Xavier faz uma pergunta aqui, mas a entrevista foi gravada. Marcos, de qualquer maneira, agradeço a sua participação. Bom dia, Clauson Dutra, um grande abraço. Victor Sobania, Lagarto, Sergipe. Olá, Clauson Dutra. Gilsomar Machado, de Jaú, São Paulo, com a gente. É isso, lá no WhatsApp tem gente participando. Bom dia aos ouvintes, direto de Cuiabá, Mato Grosso, Domingos Cirilo, bom dia, obrigado pela companhia de sempre. Clauson Dutra, aqui motorista de fretamento, junto com os meus passageiros, na audiência da melhor da madrugada do país. Bacana, Richard Badu, direto de São Paulo, obrigado pela companhia de sempre, meus amigos. Boa madrugada a todos. É isso, lá no chat do YouTube, momento final, hein? Vou registrar a sua participação agora por lá também. O Júlio Mota, bom dia. Joveníssimo comunicador Clauson Dutra, me senti um cara de 25 anos agora. Muito obrigado, Júlio. Só aumentou, melhorou minha autoestima nessa madrugada. Obrigado, forte abraço pra você, Júlio. Cid também com a gente. O Josenaldo, Inácio, João, Viana, direto de Triunfo, Pernambuco. A galera participando, falando de política lá no chat do YouTube da Rádio CBN. Bom, 4 horas e 59 minutos. Muito obrigado pela companhia, audiência de sempre. Volto na madrugada de sexta-feira com muita informação, prestação de serviço, análise. As entrevistas da Rádio CBN das últimas 24 horas aqui no CBN Madrugada. Daqui, depois do repórter CBN com Matheus de Souza, a gente vai para o Rio de Janeiro com Pedro Bonenberger na apresentação do CBN Primeiras Notícias. Esse programa teve os trabalhos técnicos de Ricardo Garcia, apuração pela madrugada, a leitura do repórter CBN de Matheus de Souza, chefia pela madrugada de Edmilson Fernandes, a produção deste programa da Karina Almeida. Um forte abraço para você, uma boa quinta-feira para você e até a madrugada de sexta-feira.
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0: quinta-feira, 2 de julho de 2026. A Procuradoria-Geral da Fazenda Nacional e a Procuradoria-Geral do Estado de São Paulo protocolaram um pedido de falência das empresas do Grupo Dolly. Segundo os órgãos, a dívida ativa da fabricante de refrigerantes com a União, FGTS e o Estado Paulista soma 15 bilhões e 700 milhões de reais. As procuradorias afirmam ainda que a dívida existe há mais de 25 anos e não existe apenas por causa de dificuldades financeiras, mas por uma estratégia de blindagem patrimonial. O governo do Brasil lamentou a adoção de novas restrições ao aço brasileiro pela União Europeia. Em nota conjunta, os Ministérios das Relações Exteriores e do Desenvolvimento, Indústria e Comércio afirmaram que a imposição das medidas pode reduzir ainda mais o acesso do bloco a produtos siderúrgicos. O texto destaca que, ainda que não houve acordo entre o Brasil e a União Europeia sobre compensações a serem oferecidas por causa da elevação das tarifas dos materiais. O MPF recorreu contra a decisão da Justiça Federal que absolveu um investigador da Polícia Civil do Amazonas acusado de contrabando de medicamentos. Segundo a investigação, o policial comprou os remédios na Colômbia e o despachou para o Brasil sem autorização da Anvisa. O pacote, com a falsa descrição de café e perfume, seria recebido em Manaus por outro agente público. Horário de Brasília, 5:01.
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1: 5:02. Despertador tocou, o galo já cantou e você está conosco aqui no CBN Primeiras Notícias. Muito obrigado pela sua companhia, pela sua audiência. Eu sou o Pedro Bonenberger e falo ao vivo direto do Rio de Janeiro para você, ouvinte da CBN em todo o país. Os microfones desta central brasileira de notícias, essa potência do rádio brasileiro, que te levam informação ao longo de todo o dia. Primeira rádio All News do Brasil, sempre com você, melhor te informando. São 5:03, este é o CBN Primeiras Notícias. Ao meu lado está minha querida amiga, fiel companheira, Ana Paula Jalme, a quem já dou meu bom dia. Tudo bem, Ana Paula?
2: Bom dia, Pedro. Bom dia pra você. Bom dia pro nosso ouvinte também. Quase sexta-feira, né, Pedro? Finalzinho da semana aí.
1: Tá chegando, né?
2: Tá chegando.
1: Vem aí, e você que ligou o rádio hoje, não acompanhou os últimos programas, já vou puxar a sua orelha primeiro, claro, né? Mas te informar também que Frederico Goulart está de férias, descansando, e por isso nós vamos juntos aqui com este CBN Primeiras Notícias, sempre trazendo os giros de reportagem em várias praças do país, trazendo o nosso podcast, 3 notícias em 10 minutinhos para você. Daqui a pouquinho vai estar também nas plataformas digitais, falando muito sobre política, sobre cidades, sobre os assuntos do nosso dia a dia e também sobre futebol, por que não? Ontem tivemos algumas partidas pela Copa do Mundo. Você conseguiu assistir algum jogo ontem, Ana Paula?
2: Alguns flashes,
1: Pedro. Só flashes, né?
2: Olha, mas vi que o Hurricane brilhou de novo, né? Pra variar.
1: É a Copa dos Protagonistas, hein, gente? Sim. Impressionante, né? Primeiro o Hurricane protagonizando uma virada impressionante pra Inglaterra. E depois o Lukaku puxando também uma virada histórica pra Bélgica. Eu tava celebrando já a derrota da Bélgica. Diga-se de passagem, tá nada contra. Tem até amigos que são torcedores belgas.
2: Te entendo, Pedro.
1: Mas eu estava celebrando aqui a derrota da Bélgica pela seguinte razão, Ana Paula Jalma. Nas últimas 4 Copas do Mundo, o Brasil foi eliminado. Lá em 2010 pela Holanda, 2014 pela Alemanha, depois em 2018 pela Bélgica e por último pela Croácia. Holanda e Alemanha já haviam dançado, né? Eu fiquei triste com notícias dessas, claro, né? Como bom brasileiro. E aí ontem estava celebrando já a derrota belga. Senegal ia vencendo por 2-0, uma virada nos últimos 5 minutos do jogo, impressionante, uma coisa assim daquelas que só o futebol mesmo pode nos proporcionar. E eu estava celebrando porque hoje tem Portugal e Croácia, né? Então, sou Portugal desde criancinha.
2: Ah, é,
1: assim,
2: Pedro?
1: É, nada contra, né, a Croácia, não que eu seja uma pessoa vingativa, longe disso, Ana Paula, já. Mas, né, também estarei bem feliz aí, né, com a derrota dos croatas que nos eliminaram na última Copa. E estaria feliz se a Bélgica perdesse também. Tem um ressentimentozinho, né? O brasileiro gosta de se sentir vingado às vezes também. Você gostaria, Ana Paula Jalme, que a Croácia fosse eliminada hoje?
2: Ah, Pedro, bom, né? Seria bom, assim, acho que ia dar uma paz, sabe?
1: Sem objeções.
2: Interior. É, jogar pro universo, né? Vamos ver, que vença o melhor.
1: E eu quero saber de você, ouvinte CBN, qual a sua expectativa para esses jogos de hoje? Manda sua mensagem pra gente no 219-9764-2381. Tô aguardando sua participação, viu? Aqui no nosso WhatsApp e, claro, também no nosso chat do YouTube. Por lá já tem um pessoal acompanhando aqui o nosso programa, viu, Ana Paula? O Alexandre manda mensagem pra gente, o Gilson, o Jefferson lá de Maringá manda mensagem pra gente, é o caso do Franklin também, lá de Contagem, em Minas Gerais. O Alexandre também vai mandando mensagem com as bandeiras da Inglaterra, viu? E ele mandou também, acho que a bandeira da Croácia, se não me engano aqui, né, Alexandre? Obrigado pela sua mensagem, pelo seu carinho. Tudo isso e muito mais no nosso CBN Primeiras Notícias, que já tá no ar. Vamos juntos!
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1: E a gente começa o programa de hoje falando sobre o ministro Alexandre de Moraes, que aguarda a manifestação dos advogados de Bolsonaro para decidir se prorroga a prisão domiciliar humanitária do ex-presidente. Quem traz informações para a gente direto de Brasília é o João Rosa.
3: A Procuradoria-Geral da República se manifestou nesta quarta-feira a favor da manutenção da prisão domiciliar do ex-presidente Jair Bolsonaro. Em parecer enviado ao ministro Alexandre de Moraes, do Supremo Tribunal Federal, a PGR concluiu que não há elementos para considerar que Bolsonaro tenha cometido uma falta grave capaz de justificar a revogação do benefício. O entendimento da PGR tem como base a conclusão da Polícia Civil do Distrito Federal, que decidiu não indiciar o ex-presidente no caso da pistola registrada no nome dele, que foi apreendida com um sargento do Exército durante uma blitz. Apesar disso, a PGR defendeu que a arma permaneça apreendida. Com a manifestação, caberá agora a Moraes decidir se mantém ou não Bolsonaro em prisão domiciliar. Antes dessa decisão, a defesa do ex-presidente terá um prazo de 48 horas para apresentar manifestação no processo. O advogado Max Telesca, especialista em tribunais superiores, avalia que a tendência é de que Moraes mantenha a prisão domiciliar.
4: A posse não era indevida. A posse era autorizada em virtude da licença que tinha e tem o ex-presidente da República. Portanto, no meu entendimento, andou bem tanto o delegado quanto o próprio procurador-geral da República ao não sugerir ou não opinar pela falta grave. No meu entendimento, sim, deve ser prorrogada a prisão domiciliar do ex-presidente da República, na medida em que não houve a falta grave. Neste momento, o inquérito aponta nesse sentido.
3: No caso da arma, a Polícia Civil do DF indiciou o sargento do Exército por porte ilegal de arma de fogo. No inquérito, porém, o delegado concluiu que o registro da arma em nome do ex-presidente é regular e que não houve irregularidade no fato de Bolsonaro manter o armamento em sua residência. Jair Bolsonaro, a gente lembra, cumpre pena de 27 anos de prisão após ter sido condenado pelo Supremo Tribunal Federal no processo sobre a tentativa de golpe de Estado. Em março deste ano, Moraes autorizou que o ex-presidente cumprisse a pena em prisão domiciliar por 90 dias, em razão de problemas de saúde. O prazo terminou na última quinta-feira, mas o episódio envolvendo a arma apreendida acabou adiando a decisão do ministro sobre a continuidade ou não do benefício.
1: Vamos falar de Banco Master agora. Diálogos obtidos pela Polícia Federal revelam que o ex-banqueiro Daniel Vorcaro e o publicitário Thiago Miranda violaram dados privados e monitoraram parentes da jornalista Malu Gaspar, colunista do jornal O Globo e comentarista aqui da CBN. A ação criminosa buscava interromper reportagens investigativas sobre fraudes no Banco Master e incluiu o levantamento ilegal de endereços, contas bancárias e rendimentos da profissional. O monitoramento ocorreu entre março e abril de 2025, período em que o Banco Master enfrentava a grave crise financeira que resultaria, logo depois, na liquidação pelo Banco Central em novembro. Num dos diálogos, Vorcaro afirmou que precisava frear a Malu Gaspar. Miranda, então, concorda com o banqueiro e encaminha uma reportagem da jornalista sobre as suspeitas de fraude envolvendo o banco. As mensagens foram divulgadas pelo site Fatos Online e confirmadas pelo jornal O Globo com investigadores. Numa mensagem enviada ao publicitário, Vorcaro diz, abro aspas, "Vamos ter que tentar pegar algo dessa mulher no pessoal", fecha aspas. E o Thiago Miranda responde, "Exatamente, ela joga baixo, vou revirar a vida dela, alguma coisa vamos achar." Ao longo da manhã, no dia 1 de abril de 2025, o Thiago Miranda envia as primeiras informações a Vorcaro, dizendo o seguinte: "O meu time está atrás, precisamos achar algo. Nem multa na CNH encontrei. Filhos novos ainda também. Te deixo ciente, vou achar algo." E aí, em outro trecho, ele afirma, e aí abro aspas mais uma vez: "Preciso arrumar uma forma de calar essa mulher." Fecho aspas. Diante da continuidade das reportagens que apontavam a falta de caixa do Banco Master, Daniel Vorcaro e Thiago Miranda arquitetaram uma estratégia para tentar asfixiar a produção jornalística por meio de propostas financeiras milionárias disfarçadas de contratação profissional. As mensagens interceptadas pela Polícia Federal mostram que os planos de cooptação financeira também se estenderam ao colunista do jornal O Globo e comentarista da CBN, Lauro Jardim. Bom, claro que tudo isso não avançou, gente. Os diálogos apontam que, diante do fracasso dessas abordagens iniciais, Vorcaro decide manter as buscas por informações pessoais para retalhar e constranger esses dois profissionais. Vamos aos diálogos aqui, a um deles então. Vorcaro diz: Malu e Lauro vieram com mais fúria após a abordagem. Lauro soltou 5 matérias em 3 dias. Não sei como ficaram as tratativas, mas acho melhor abortar. O teor das mensagens corrobora então com as investigações da Polícia Federal. Segundo o inquérito, o grupo de Vorcaro usava uma milícia armada para ameaçar fisicamente jornalistas e calar críticas de interesse público. Diante dessas revelações, a direção do jornal O Globo emitiu uma nota dizendo que repudia a devassa ordenada pelo investigado na vida da colunista Malu Gaspar, que é uma das mais respeitadas jornalistas do país. A ação, como deixa claro a troca de mensagens, visava calar a voz da imprensa e revela um modus operandi do grupo criminoso, que já havia ameaçado de ato violento outro colunista do jornal. Os envolvidos nessa trama de perseguição devem ser investigados com rigor. O Globo e seus jornalistas não se intimidarão e seguirão acompanhando o caso e trazendo luz às informações de interesse público. Bom, o caso Vorcaro ainda ganhou uma outra página, além dessas ameaças a jornalistas. A Polícia Federal localizou no celular do banqueiro a minuta de um contrato de 129 milhões de reais em honorários com o escritório da advogada Viviane Barsi de Moraes, a mulher do ministro do STF, Alexandre de Moraes. Segundo o jornal O Estado de São Paulo, as mensagens diretas via aplicativo combinavam o envio do documento e os trâmites para assinaturas. Em mensagem enviada no dia 17 de janeiro de 2024, Viviane escreveu a Vorcaro, e aqui abro aspas: "Bom dia, segue a minuta do contrato. Abraço." Fecho aspas. O banqueiro respondeu 5 dias depois: "Oi, tudo bem? Podemos proceder na assinatura? Prefere eletronicamente ou mando as vias físicas assinadas?" O texto previa, gente, a prestação de serviços jurídicos e assessoria perante a Receita Federal, ao Banco Central e o Congresso Nacional por um período de 3 anos. Dados da Receita Federal apontam que a banca de advocacia, onde também trabalham 2 filhos do ministro do Supremo, recebeu 80 milhões de reais do Banco Master entre 2024 e 2025. O escritório Barsi de Moraes informou que as tratativas com clientes são sigilosas, mas disse que a consultoria emitiu dezenas de pareceres focados em regras de compliance, código de ética e conduta e prevenção à lavagem de dinheiro. A banca informou ainda que durante a vigência do contrato realizou 94 reuniões de trabalho, das quais 79 ocorreram presencialmente na sede do Banco Master, 13 com a presidência da instituição e 2 por videoconferência com o departamento jurídico do banco. A gente fala agora da guerra na Rússia. A Rússia lançou um dos maiores bombardeios aéreos contra a Ucrânia desde o início da guerra, há mais de 4 anos. O mega ataque combinado com mísseis balísticos, hipersônicos e centenas de drones atingiu prédios residenciais, hotéis e torres comerciais na região central da capital Kiev. O presidente Volodymyr Zelensky havia emitido um alerta de inteligência horas antes, fazendo com que milhares de moradores se amparassem em abrigos subterrâneos e estações de metrô. Relatos iniciais das autoridades locais confirmam que ao menos 8 pessoas morreram e 34 ficaram feridas apenas na capital ucraniana. A ofensiva do Kremlin é uma retaliação direta à campanha de Kiev, que intensificou o uso de drones domésticos de longo alcance contra o sistema energético russo. Os ataques ucranianos nas últimas semanas atingiram distritos de Moscou, bases de satélite e refinarias, provocando uma crise de desabastecimento de combustíveis na Rússia. A escalada militar gerou forte tensão internacional e levou a Polônia a acionar caças de combate para monitorar e proteger suas fronteiras aéreas contra possíveis invasões. A Casa Branca classificou o bombardeio como cruel e injustificável, reforçando que os aliados ocidentais vão acelerar o envio de sistemas de defesa aérea adicionais. A União Europeia emitiu um comunicado afirmando que a liderança russa será responsabilizada por visar deliberadamente infraestruturas civis e que o bloco estuda uma nova rodada de restrições financeiras e comerciais contra Moscou. Agora 5:17.
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5: Bom dia a você, ouvinte da Rádio CBN aqui em São Paulo. Agora são 5:16. Quem fala com você é o Matheus de Souza, trazendo a notícia de que quase 18 anos depois do anúncio, a linha 6 laranja do metrô começa a operar hoje em São Paulo. Nessa primeira fase, vão ser abertas 6 estações com conexão com a linha 7 Rubi. E nesse primeiro momento, o trecho inaugurado liga as estações João Paulo I e Perdizes. A operação, ainda em período de testes, vai ser de segunda a sexta-feira, das 10 da manhã às 3 da tarde, sem cobrança de tarifa, ou seja, entrada gratuita. Segundo a concessionária, a operação será assistida com 2 trens circulando em sistema de ida e de volta e velocidade aproximada de 30 km por hora, com tempo estimado de viagem entre a João Paulo I e a Perdizes de aproximadamente 20 minutos. Ao longo de quase 2 décadas, essa obra foi marcada por atrasos, paralisações, mudanças do consórcio responsável e pelo desabamento provocado pelo Tatuzão lá na marginal do Tietê. Agora a expectativa é saber quando as outras estações vão ser entregues e quando a linha vai operar em capacidade plena. Essa linha, que vai ter vagões de maior capacidade em relação aos que são usados atualmente no metrô de São Paulo, e que tem a nova estação mais profunda da América Latina, que é a estação Água Branca, que ultrapassa a estação Pinheiros, que quem já andou para a estação Pinheiros sabe que é uma caminhada para chegar lá do fundo, lá da linha amarela, até a saída. E agora a estação Água Branca da linha 6 Laranja do metrô é a mais profunda, ultrapassando essa, a estação Pinheiros. A estação Água Branca é equivalente a um prédio de 15 andares, então haja escada rolante para você que vai usá-la. Agora são 5:18.

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1: É hora da nossa agenda do dia. Nós seguimos atualizando as informações, claro, a respeito dos trabalhos de buscas por sobreviventes na Venezuela. O número de mortos após os terremotos da semana passada subiu e o último dado disponível é de 2.295 mortes. São mais de 11 mil pessoas que foram contabilizadas como feridas e a gente tem milhares de desabrigados também. Outro assunto de hoje, Lula deve ir para o Ceará, onde está prevista uma visita dele às obras do Cinturão das Águas do Ceará, considerado um dos principais projetos de infraestrutura hídrica do estado. Na fila, ainda na nossa agenda de hoje, a Procuradoria-Geral da República pode se manifestar sobre o pedido para investigar o financiamento daquele filme Dark Horse, tá lembrado? É um filme sobre o ex-presidente Jair Bolsonaro, hein? Polêmico. O caso está em sigilo e cabe agora à PGR verificar se é preciso apurar ou não os repasses para a produção do longa. O pedido da investigação foi feito pelo deputado Lindenberg Farias, que argumenta que é preciso apurar eventuais irregularidades no financiamento do filme Dark Horse. Lembrando que ele recebeu ali um investimento milionário por parte, inclusive por parte do Banco Master. Agora 5:20.
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1: Com Jade Ramos.
2: A quinta-feira será marcada pelo avanço de uma massa de ar polar em parte do sul do país, com chance de geadas pontuais na Grande Porto Alegre. Enquanto em áreas do norte do Rio Grande do Sul, em Santa Catarina e no sul do Paraná, a condição continua para pancadas de chuva fortes no decorrer do dia. Já no sudeste, o tempo segue firme na maior parte da região, com exceção apenas do litoral do Espírito Santo e no nordeste de Minas Gerais, em que há condição para chuvas rápidas e isoladas. Na capital paulista, o calor permanece à tarde, a máxima alcança os 28 graus. E entre o final da tarde e a noite, a frente fria avança e provoca chuvas em áreas do litoral sul do estado de São Paulo. Enquanto no centro-oeste, o tempo permanece quente e seco, com temperaturas elevadas à tarde. Em Cuiabá, a máxima alcança os 34 graus. E no nordeste, a chuva continua concentrada na faixa litorânea entre o Rio Grande do Norte e o sul da Bahia. E já na região norte, temporais em Boa Vista, enquanto em Porto Velho, as máximas alcançam os 34 graus. Jade Ramos, da Clima Tempo, para a CBN.
1: Entendeu alguma coisa?
3: Ele não foi,
1: hein? Tá ouvindo aí? Narração da vitória belga, né? E aí, deixo aqui um abraço ao nosso colega Edmilson Fernandes, grande Edmilson, que faz uma preparação muito importante para os nossos jornais da manhã. E ele tem separado narrações, né? Diversas, inclusive, ouvimos essa semana a narração da vitória do Paraguai. Hoje, a narração belga, né? Direto aí dos locais, né? Like local, como dizem aí os ingleses, né? Pra gente ter esse clima também da vitória dos próprios países, né? Muito legal a narração que ele separou pra gente. E uma virada histórica ontem, hein, gente? A Bélgica venceu o Senegal por 3-2 e se classificou para as oitavas de final da Copa do Mundo. Os senegaleses estavam vencendo por 2-0 até os 41 do segundo tempo. E é isso mesmo. Foram dois gols em 5 minutos, praticamente, ali, feitos pela Bélgica. E aí depois, na prorrogação, a vitória veio. A Bélgica agora vai encarar a seleção americana e venceu a Bósnia por 2-0. A Inglaterra também fez 2-1 na República Democrática do Congo. Outro jogo de virada, hein? E vai disputar com o México uma vaga nas quartas de final. Hoje, 6 seleções disputam mais 3 vagas na próxima fase. Espanha pega a Áustria às 16h. Portugal e Croácia jogam às 20h. Suíça e Argélia, melhor dizendo, entram em campo à 00h.
0: Brasil!
1: E a seleção brasileira, hein? O técnico Carlos Ancelotti comanda hoje o primeiro treino da seleção brasileira focado no jogo contra a Noruega. Direto dos Estados Unidos, Léo Dai traz pra gente os destaques da preparação da seleção. Fala, Léo, bom dia.
3: Oi, Pedro, bom dia, ouvinte do CBN Primeiras Notícias. Seleção agora esquenta pra valer a preparação pro jogo de domingo contra a Noruega, jogo a partir das 5 horas da tarde. Os jogadores tiveram folga de terça-feira na hora do almoço até ontem, comecinho da noite, já se reapresentaram, mas não voltaram a treinar ainda. A volta aos treinos vai acontecer somente nesta quinta-feira, a partir do meio-dia, no horário de Brasília. Então, treinos hoje, amanhã e sábado para definir a escalação para o jogo contra a Noruega no MetLife Stadium e para definir também o substituto do Lucas Paquetá, que se machucou contra o Japão. O principal, ou um dos candidatos, não necessariamente o principal, mas um dos candidatos, e que foi o escolhido para entrar no intervalo do jogo contra o Japão, quando se machucou o Lucas Paquetá, o Endrick vai conceder entrevista coletiva nesta quinta-feira, e esse naturalmente será um dos assuntos.
1: 5:25, a gente volta a acionar Ana Paula Jalme, ela sempre bem informada sobre os destaques dos jornais do país e traz pra gente informações já de início, Ana, sobre o Estadão. Na capa do Estadão de hoje, você acompanha aí pelas nossas imagens do Globoplay, do YouTube, nós temos imagens da Copa do Mundo, e o Estadão destaca, entre outros assuntos, que os Estados Unidos anunciaram sanções contra 2 brasileiros, 3 empresas no Brasil e uma empresa em Portugal por suspeita de ligação com o PCC, o primeiro comando da capital, Ana.
4: Pedro, segundo o Departamento do Tesouro americano, o grupo teria usado o sistema financeiro estadunidense para poder lavar dinheiro do tráfico internacional de drogas. Entre os sancionados está o Vitor Henrique de Oliveira Chimada, apontado como um dos operadores desse esquema. Segundo as autoridades americanas, ele teria movimentado mais de 30 milhões de dólares em recursos ilícitos. Também foi incluída na lista a Estela Stephanie Nunes Henrique de Oliveira. As sanções bloqueiam bens e ativos ali nos Estados Unidos, proíbem empresas e cidadãos americanos de fazer negócios com os alvos. Essa medida, porém, não é uma condenação criminal, nem uma ordem de prisão, só que dificulta operações financeiras internacionais e também o acesso ao sistema bancário americano. As defesas dos citados ainda não se manifestaram, Pedro.
1: Boa, Ana. Virando a página aqui, vamos passar para a Folha de São Paulo. Hoje, na capa da Folha, também tem foto da Copa do Mundo. E aí, um dos destaques, ou a principal manchete, é que a Folha de São Paulo mostra que o número de brasileiros que fizeram apostas esportivas durante a Copa do Mundo triplicou, né, nessa Copa do Mundo de 2026. É um tema importante também, Ana.
4: Triplicou, Pedro. A parcela da população que apostou passou de 11% em maio para quase 35% agora durante o torneio. Esse dado é de uma pesquisa da Fintech Clave, que também aponta aumento no valor das apostas. Antes da Copa, a média de depósitos era de R$ 188,00 por pessoa. Durante a competição, esse valor chegou a R$ 272,00. Em um dos dias de maior movimento, ultrapassou os R$ 500,00 por apostador. Outro dado chama atenção: mais de 60% das apostas são feitas à noite, período em que os especialistas apontam maior risco de comportamento compulsivo. Além disso, 10% dos apostadores concentram uma fatia desproporcional de gastos nas plataformas. Enquanto isso, o Ministério da Justiça segue investigando possíveis práticas abusivas na divulgação de apostas durante as transmissões da Copa do Mundo, Pedro.
1: Muito bem, a Ana Paula Jalme traz pra gente as informações dos jornais. E pra gente fechar, Ana, quero passar pelo jornal O Globo de hoje, que traz informação de que a inadimplência bancária voltou a subir no Brasil. E aí chegou o maior nível da história, Ana.
4: Em maio, a taxa de atrasos maiores a 90 dias chegou a 4,7%, considerando pessoas físicas e também as empresas. Entre as famílias, a situação é ainda mais preocupante. A inadimplência nas linhas de crédito livre, como cartão de crédito, cheque especial e também empréstimos pessoais, alcançou 7,6%, também um recorde. Esses dados foram divulgados depois do lançamento da nova fase do programa Desenrola Brasil, que já renegociou quase 16 bilhões de reais em dívidas. Apesar disso, os atrasos nos pagamentos continuaram crescendo. Segundo o Banco Central, a alta da inadimplência reforça o desafio de reduzir o endividamento das famílias e manter o crédito num cenário de juros ainda elevados, Pedro.
1: Boa, Ana, obrigado pelas informações. E a gente faz mais um giro de ouvintes aqui, antes da nossa, do nosso repórter CBN. Tem gente mandando mensagem pelo nosso canal do YouTube, viu, Ana Paula Jaume? É, o pessoal desejando ali um bom mês de julho, é o caso do Cristino Pessoa mandando mensagem. Lá de Pernambuco pra gente, tem gente de Santo André, São Paulo mandando mensagem. Pessoal de Mauá também mandando mensagem no nosso chat do YouTube. E aí o Magno, nosso ouvinte, faz uma correção aqui importante. Obrigado pela sua mensagem, pelo seu alerta, viu, Magno? E é verdade, viu? A vitória belga de ontem foi no tempo normal, né? Não na prorrogação, como eu havia dito aqui de forma equivocada. É, inclusive, foi muito interessante, porque houve uma penalidade bem no finalzinho ali, né, gente? E aí isso acaba trazendo ali pra gente essa vitória da Bélgica. Então, só para confirmar aqui, na verdade, as informações, a gente teve uma vitória da Bélgica por 3-2 ontem sobre o Senegal, e aí a gente tem agora a seleção belga passando para a próxima fase da Copa do Mundo. Agora, 5:30, vem aí o repórter CBN na voz do Matheus de Souza.
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0: quinta-feira, 2 de julho de 2026. A Justiça da Itália anulou a decisão da instância inferior que havia autorizado a extradição de Carla Zambelli pela condenação por porte ilegal de arma. Foi determinado, no entanto, que seja realizado um novo julgamento pela Corte de Apelação, responsável pela decisão negativa à ex-deputada do PL. As motivações do tribunal ainda são desconhecidas e não há previsão sobre a data de nova audiência. O governo brasileiro afirmou que o tarifaço proposto pelos Estados Unidos é um remédio inapropriado. Em um documento de 29 páginas assinadas pelo chanceler Mauro Vieira, o Itamaraty pontua que o PIX ampliou o mercado e favoreceu a inclusão bancária, além de não discriminar empresas americanas. Os argumentos foram apresentados na investigação aberta pela gestão de Donald Trump, que propôs sanções tarifárias contra o Brasil. O empresário Victor Shimada está sob ações dos Estados Unidos por ligação com o PCC. Acusado de lavagem de dinheiro no caso Corinthians vai de bet. A investigação aponta desvio de recursos em contratos fraudulentos entre o clube e casas de apostas. Shimada e empresas ligadas a ele teriam ocultado mais de 30 milhões de dólares. As sanções bloqueiam bens nos Estados Unidos e proíbem transações com os envolvidos. No horário de Brasília, 5h32.
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2: 5h33, muito obrigado pela sua audiência em todo o Brasil. Eu sou Pedro Bonenberg, te faço companhia até às 6 da manhã com as informações do Brasil, do mundo. Vamos juntos nos nossos giros de reportagem. E aí a gente faz aqui aquela correção da correção, hein, Ana Paula Jalme? Sabe quando você salva um arquivo, aí versão 1, versão 2, e agora vale este, versão final? Os nossos ouvintes aqui corrigem a correção do ouvinte Magno. E aí, lembram que sim, a vitória belga foi na prorrogação, exatamente, né? A gente teve um empate e aí no finalzinho, os últimos segundos, né, do segundo tempo ali, o gol de pênalti para aí sim selar a vitória belga por 3-2. Obrigado, viu? Agora a versão vale este, né? Pra gente fechar essa história da vitória belga. Eu ainda não engoli essa vitória belga também, viu? Por isso essa confusão, viu? Fiquei triste com essa notícia dessa vitória, embora feliz com a partida. Foi um jogo incrível, né? Realmente, só o futebol para nos propiciar uma partida tão emocionante, né? Até o último segundo, quando a gente imaginava que Senegal já tinha vencido, a belga vai lá e faz uma dessas, viu? 5h34, vamos agora para as nossas notícias internacionais. Fernando Andrade chega para conversar com a gente sobre o Mundo em 3 Minutos.
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3: Olá, esse é o Mundo em 3 Minutos. Hoje começamos com Venezuela, oitavo dia de buscas às vítimas dos terremotos. Eu gostaria de começar com uma cena que foi reportada pela CNN Internacional, que mostrou uma retroescavadeira parada, porque não tinha combustível. Ou seja, o país, com as maiores reservas de petróleo do mundo, não tinha combustível para a retroescavadeira ajudar na remoção dos escombros. Enquanto isso, voluntários civis estavam ali usando picaretas ou as próprias mãos para remover entulhos. Outra cena, essa contada pelo El País. Equipes de resgate conseguiram chegar ao edifício Oromar, que fica em Tanaguarena, 45 quilômetros de Caracas, 5 dias após os terremotos. Enquanto isso, os moradores conseguiram uma retroescavadeira por $2.900 o aluguel. Ninguém tinha esse dinheiro para pagar. E tem uma questão política importante na Venezuela, porque o governo da interina Delcy Rodríguez acabou e novas eleições deveriam ser realizadas. E como é que fica então a situação de Delcy Rodríguez agora? Eu conversei com o comentarista Ariel Palacios no CBN Pelo Mundo sobre esse contexto.
4: Por um lado, a lentíssima reação do regime chavista perante a tragédia, com os militares quase ausentes das tarefas de resgate, é péssimo, né, para a imagem dela. Mas há outro ponto que lhe favorece, porque lembram quando Nicolás Maduro foi derrubado dia 13 de janeiro, sequestrado por um comando americano e transportado para julgamento em Nova York, Delcy Rodrigues foi empossado interinamente como presidente por um prazo de 90 dias. O prazo podia ser prorrogado uma vez apenas, coisa que o Tribunal Supremo de Justiça fez em abril quando renovou o seu mandato. Mas esse mandato de 90 dias adicionais terminou ontem. E agora, pronto, teriam que convocar eleições. O parlamento até ontem teria que ter se pronunciado sobre o que fazer. Mas claro que, qual que é a vantagem de Delcy Rodrigues? Agora o terremoto lhe dá uma desculpa, que ela pode argumentar que o país está em estado de emergência nacional devido aos terremotos e que ela precisa continuar como presidente interina.
3: 8 novos necrotérios foram adaptados, improvisados, para receber o grande número de vítimas da Venezuela. E a ONU pediu com urgência 10 mil sacos para corpos. Agora passamos para a China, que, veja só, treinou de forma secreta forças russas no ano passado. E o esquema foi aprovado pessoalmente pelo ministro da Defesa da Rússia e contou com a participação direta de pelo menos 4 generais russos e chineses. A história foi publicada pela Reuters. O que aconteceu foi: uma delegação das Forças Armadas Russas viajou à China para participar dos exercícios e também cursos. Isso está num documento de agosto de 2025. Foram 3 semanas de treinamentos em uma instalação militar de Pequim voltada à proteção contra ameaças radiológicas, químicas e biológicas. Bem, a China nega, o Kremlin não se manifestou. E um fato como esse aumenta muito a preocupação da Europa. Desde a invasão russa à Ucrânia em 2022, a União Europeia vê com muito receio essa aproximação entre Rússia e China e agora estuda impor mais sanções a empresas chinesas acusadas de ajudar na guerra contra a Ucrânia. Mundo em 3 minutos. Até a próxima edição.
2: 5 horas mais 38 minutos. A gente começa a girar nossas praças em todo o Brasil. As afiliadas.

0: anos, alunos do oitavo ano colocaram um pedaço de vidro em seu copo com água dentro de uma escola municipal localizada na zona sul da cidade. A docente contou que não bebeu a água porque percebeu uma movimentação incomum entre os estudantes.
1: O menino simplesmente achou que tudo bem ele pegar um pedaço de vidro e colocar no meu copo, se exibir para a sala vê e ficaram de murmurinho. Ao invés de me falar o que tinha acontecido, o que ele tinha colocado, tipo, o pessoal viu e eles não falaram e ainda ficaram, se eu fosse você, eu não beberia essa água, professora. Que momento, em que momento? É normal isso? Em que momento, que tipo de educação essas crianças estão recebendo em casa, eu não sei.
0: Após o episódio, a professora procurou atendimento médico e recebeu assistência psicológica. Em nota, a Prefeitura de São José dos Campos lamentou o ocorrido. Além disso, a Secretaria de Educação e Cidadania do município convocou as famílias de 3 alunos envolvidos na situação. A pasta suspendeu os estudantes até o fim do semestre e, posteriormente, encaminhou o caso aos órgãos competentes para as providências cabíveis.
2: Caso inacreditável, né? Que história. A gente vai agora falar em Campinas. A Thalita Souza conta pra gente atualizações sobre aquela situação do acidente das famílias, né? Na verdade, das 62 vítimas da queda do avião da Voipass. Tiveram acesso agora à transcrição das conversas registradas na cabine da aeronave antes do acidente. Thalita Souza em Campinas.
3: O relatório final da investigação sobre a queda da aeronave da Voipass deve ser concluído nos próximos 30 dias e poderá resultar no indiciamento de pessoas que tiveram participação na autorização do voo. A informação da expectativa foi divulgada pelo advogado Luciano Catarinucci, que representa os parentes das vítimas do voo. Ele e representantes da Associação dos Familiares participaram nesta terça-feira em Campinas de uma reunião com a Polícia Federal, que está à frente das investigações, para tratar da previsão da entrega do relatório final do inquérito sobre o acidente aéreo. Pela primeira vez, tiveram acesso à transcrição das conversas na cabine do voo 2283 e conheceram detalhes do laudo técnico que embasa a fase final do inquérito conduzido pela PF, que reúne 200 páginas. Além da busca pela responsabilização, as famílias também querem entrar com uma ação civil coletiva por danos morais. A maior parte das ações individuais já avançou para acordos com a empresa. Ainda não há um valor definido para a indenização coletiva, mas a quantia deverá ser calculada com base na extensão dos danos provocados pelo desastre. A queda do avião da Voepass completa 2 anos em agosto. A aeronave decolou de Cascavel, no Paraná, por volta do meio-dia e tinha como destino o aeroporto de Guarulhos. Caiu em uma área de um condomínio em Vinhedo, pouco mais de 1h20 depois da decolagem. Todas as 62 pessoas a bordo morreram.
2: Nossa ponte aérea agora vai para Florianópolis, Santa Catarina. O repórter Zé Maia conta detalhes de uma operação contra o PCC.
4: Foi cumprida nesta quarta-feira em Santa Catarina a maior operação contra o crime organizado, coordenada pelo Grupo de Atuação Especial de Combate às Organizações Criminosas, o GAECO, do Ministério Público do Estado. Dos 151 mandados de prisão cumpridos contra a facção PCC, 87 alvos já estavam detidos em presídios. A operação foi cumprida em 6 estados brasileiros, incluindo 30 municípios catarinenses. Segundo as diligências, os suspeitos estariam envolvidos na prática de crimes como homicídios, organização criminosa, tráfico de drogas, associação para o tráfico e porte ilegal de armas de fogo. Muitos deles atuavam de dentro para fora dos presídios. No Paraná, foram cumpridos 26 mandados, sendo 13 de busca e apreensão e o restante de prisão. No estado, agentes do GAECO foram alvos de disparos quando os suspeitos perceberam a presença da equipe, o que deu início a um confronto. Um dos suspeitos morreu no local, atingido por tiros. No Rio Grande do Sul, foram cumpridas 5 buscas e apreensões e 5 prisões. Em São Paulo, 29 buscas e apreensões e 23 prisões. Minas Gerais e Mato Grosso do Sul também tiveram ações da polícia.
2: Agora 5h43, vamos a Brasília. Ana Carolina Tomé conta os destaques do Distrito Federal. Bom dia, Ana.
5: Oi, Pedro. Bom dia. A Justiça do DF condenou um morador de Samambaia.

0: É uma região administrativa aqui do DF a pagar R$19 mil em indenizações por danos morais a uma família que conviveu por meses com ruídos excessivos vindos do apartamento de cima. Segundo a decisão, os barulhos, como batidas, arrastos de móveis e objetos lançados ao chão, inclusive durante a madrugada, agravaram o quadro de um jovem de 21 anos com transtorno do espectro autista, deficiência intelectual e transtorno do processamento auditivo. Segundo o processo, a família mora no condomínio há mais de 9 anos e afirma que os problemas começaram no fim de 2024, quando o novo morador se mudou para o apartamento superior. A CBN, o pai, Glauco Mendonça, relatou que os barulhos eram tão excessivos que o filho passou de uma crise por mês para até 4 por dia. O morador negou ser o responsável pelos barulhos e atribuiu o problema à acústica do prédio, mas a justiça considerou um laudo técnico, medições com decibelímetro e notificações do condomínio que apontaram o apartamento superior como origem dos barulhos. Na sentença, a justiça confirmou a obrigação de cessar a produção de ruídos acima dos limites técnicos e fixou a multa de R$500 para cada descumprimento comprovado. O juiz determinou o pagamento de R$7 mil ao filho com autismo, R$7 mil à mãe e R$5 mil ao pai, totalizando R$19 mil em indenizações por danos morais, com incidência de juros e correção monetária. Ainda cabe recurso da decisão. Pedro.
1: 5h45, hora da gente ir para Belo Horizonte, Minas Gerais. Lila Vatti Oliveira conversa com a gente de lá. Bom dia, Lila.
2: Olá, Pedro. Muito bom dia para você. A Polícia Civil de Minas afirmou que uma mulher de 30 anos é a autora do duplo latrocínio, roubo seguido de morte, de um casal de idosos em Belo Horizonte e confirmou que ela teve ajuda para fugir. A informação foi divulgada por delegados do Departamento Estadual de Investigação de Crimes contra o Patrimônio em uma coletiva nesta quarta-feira. O advogado Cláudio Atala Inácio, de 75 anos, e a empresária Maria Clotilde Atala Inácio, de 76, foram mortos com mais de 20 facadas no apartamento deles, na região centro-sul de Belo Horizonte. Segundo a instituição, a mulher já identificada segue foragida e por isso a polícia aguarda a expedição do mandado de prisão preventiva pela justiça. Além disso, os investigadores também tentam identificar o suposto comparsa do crime. Conforme as informações iniciais, o crime foi cometido na última segunda-feira. Na ocasião, a mulher foi ao apartamento pela primeira vez para uma faxina, após ser indicada por um parente do casal, que segundo a polícia não tem qualquer relação com o duplo latrocínio. Imagens do circuito de segurança do prédio mostram a mulher chegando por volta das 7:30 da manhã e saindo 3:30 da tarde com 2 sacolas cheias. Ela também, Pedro, tomou banho e trocou de roupa, segundo a polícia. A instituição afirma que a dinâmica ainda será esclarecida, mas tudo indica que as vítimas foram surpreendidas e não tiveram direito de defesa. Após deixar o local, a mulher descartou as roupas sujas de sangue em uma caçamba. Em seguida, ela entrou no carro e foi ao centro da capital mineira, onde vendeu bens roubados do casal. 2 aparelhos celulares foram recuperados. A Polícia Civil fez buscas na casa da suspeita em Ribeirão das Neves, na região metropolitana de Belo Horizonte. Familiares da mulher informaram que ela chegou em casa, arrumou as malas e afirmou que iria viajar com o filho de 6 anos para o Espírito Santo. Continuamos atentos, Pedro, aos desdobramentos desse caso. Qualquer atualização, voltamos durante a nossa programação. Um ótimo dia a todos.
1: Obrigado, Lila Vatti Oliveira. De Belo Horizonte, a gente vem para o Rio de Janeiro. Diogo Bugalho está aqui nos estúdios da CBN Rio com a gente e traz para nós informações da greve dos ônibus. Talvez hoje a gente volte à normalidade. A expectativa é essa, né, Diogo? Bom dia.
3: Isso aí, Pedro. Bom dia para você. Bom dia também para você que nos ouve. Voltamos à normalidade. Os ônibus municipais voltaram a circular nessa quinta, depois dos 3 dias de greve de rodoviários. Nesse momento, de acordo com o painel de monitoramento da prefeitura, tem quase 2.600 ônibus rodando, número previsto para esse horário em dias úteis, situação normal. Na tarde dessa quarta-feira, os rodoviários fizeram uma nova assembleia e decidiram encerrar essa greve iniciada no começo da semana. Houve, inclusive, embate entre os trabalhadores durante essa reunião na sede do sindicato, mas prevaleceu a opção pela trégua e volta ao trabalho, enquanto as negociações com os patrões continuam. horas antes da Assembleia, uma audiência de conciliação entre os rodoviários e os empresários de ônibus terminou mais uma vez sem acordo. Com isso, o Tribunal Regional do Trabalho e o Ministério Público do Trabalho pediram que o sindicato suspendesse a greve até a próxima rodada de negociações, que está marcada para segunda-feira. Entenderam aí que essa greve se estender por uma semana seria tempo demais, e foi essa a opção que prevaleceu entre os trabalhadores do sindicato. Desde segunda-feira, a justiça vinha determinando a operação com um percentual mínimo da frota, mas a ordem não foi cumprida nesses 3 dias de greve. A gente segue acompanhando essa situação, Pedro.
1: Boa, Diogo. Então, você que nos acompanha no Rio, a notícia é essa. Os ônibus circulam normalmente, você pode ir para o seu trabalho tranquilo na manhã de hoje, mas ainda de olho nos desdobramentos da próxima segunda, onde uma nova rodada de negociações vai rolar aqui no Rio de Janeiro. Obrigado, viu, Diogo? Agora 5h49, vamos para São Paulo. O Matheus de Souza, mais uma vez com a gente por lá, para conversar aqui no CBN Primeiras Notícias. Bom dia para você, Matheus.
4: Bom dia, Pedro. Bom dia também a você, ouvinte do CBN Primeiras Notícias. Olha, Pedro, 18 anos se passaram desde que o governador José Serra anunciou que o metrô chegaria à região noroeste da capital, passando por importantes instituições de ensino que ficam nesse caminho, fato que rendeu ao trecho o apelido de Linha das Universidades. 6 governadores depois, as catracas da linha 6 Laranja começam a girar hoje, com a abertura das 6 primeiras estações do ramal: João Paulo I, Freguesia do Ó, Santa Marina, Água Branca, Sesc Pompeia e Perdizes. Nesse primeiro momento, a operação será assistida para testes. A CBN vai acompanhar essa entrega hoje e contar ao longo da programação os detalhes do funcionamento do novo trecho metroviário de São Paulo. No noticiário policial, nossa reportagem atualiza a investigação sobre a tentativa de assassinato do tenente Ronickson Pimentel da Rota. Ontem, a polícia avançou com a apreensão de veículos, a identificação de um suspeito e a prisão de 2 homens apontados como apoio ao crime. O policial continua internado em estado grave. Ronickson é irmão de Eloá Pimentel, morta aos 15 anos em 2008, depois de ser mantida em cárcere privado pelo ex-namorado Lindenberg Alves. E, Pedro, hoje será retomada a audiência de instrução do tenente-coronel da Polícia Militar, Geraldo Leite Rosa Neto, preso sob suspeita de feminicídio e fraude processual pela morte da mulher, a soldado Gisele Alves Santana. Ontem, a filha de Gisele depôs. A menina de 7 anos chegou ao fórum da Barra Funda acompanhada do pai e de um advogado. Por meio de um instrumento chamado de psicoeducação jurídica, a criança obteve informações sobre o processo de forma lúdica e pôde decidir se gostaria de prestar esclarecimentos. Ela aceitou e foi ouvida na sequência. A gente acompanha essa semana de depoimentos por aqui. E por hoje é isso, Pedro. Um bom dia a você e um bom dia ao ouvinte do CBN Primeiras Notícias.
1: Valeu, Matheus de Souza, nosso craque em São Paulo, também voz do repórter CBN aqui da madrugada, sempre conversando com a gente nas manhãs aqui no CBN Primeiras Notícias. Agora 5h52.
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0: E o Cassiano Ribeiro conversa com a gente hoje sobre o socorro do governo para os cultivadores, os plantadores de cana da região nordeste do país. Bom dia, Cassiano.
1: Bom dia, Pedro. Bom dia, ouvinte. Uma medida provisória publicada ontem determina um aporte de 270 milhões de reais em subvenção aos produtores de cana-de-açúcar do Nordeste do Brasil. O auxílio é voltado aos agricultores mais afetados pelo tarifaço imposto pelos Estados Unidos no ano passado e que atingiu em cheio as usinas do Nordeste, porque elas têm preferência em exportar açúcar aos Estados Unidos. Além disso, o valor busca atenuar a queda dos preços do açúcar e que afetam também a rentabilidade dos produtores. A medida prevê o pagamento de R$12 por tonelada de cana produzida e entregue a usinas, destilarias ou cooperativas da região durante a safra 2025-2026. Segundo a Federação de Plantadores de Cana do Brasil, cerca de 16 mil produtores serão beneficiados. Juntos, eles empregam aproximadamente 60 mil pessoas no Nordeste. A União dos Produtores de Cana do Nordeste avaliou que o apoio chega em um momento decisivo diante do aumento dos custos de produção, das dificuldades provocadas pelo clima e da necessidade de manter a competitividade do setor. A entidade agora espera que os recursos sejam liberados rapidamente para aliviar a situação financeira dos produtores. E a mesma medida provisória também autoriza a destinação extraordinária de 10 bilhões de reais do Fundo Nacional de Desenvolvimento Científico e Tecnológico para financiar projetos de disseminação de tecnologias e equipamentos nacionais no campo. Outro socorro importante que beneficia os produtores rurais, mas também a indústria nacional diante de um ano extremamente desafiador e de forte queda nas vendas de maquinários, por exemplo. Eu volto amanhã com outras informações. Boa quinta-feira e até lá.
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3: O veto integral ao projeto de lei que permitiria a trabalhadores safristas manter benefícios sociais durante contratos temporários no campo pode impactar a oferta de mão de obra na agropecuária. A proposta, aprovada pelo Congresso Nacional, previa um mecanismo para conciliar emprego formal e preservação da proteção social, reduzindo o receio de perda de renda em atividades sazonais. De acordo com a avaliação da Federação da Agricultura e Pecuária do Estado de São Paulo, a FAESP, a ausência da medida pode desestimular a adesão às vagas no campo, principalmente nos períodos de plantio, colheita e beneficiamento, ampliando a dificuldade de contratação em diferentes cadeias produtivas.
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Bom dia a você, ouvinte da Rádio CBN aqui em São Paulo. Agora são 5h54. Quem fala com você é o Matheus de Souza, trazendo aqui a matéria do nosso repórter Matheus Leite, de que a Polícia Civil de São Paulo investiga uma denúncia de injúria racial contra um adolescente numa partida de basquete no Esporte Clube Pinheiros, na Zona Oeste da capital paulista. Segundo o boletim de ocorrência, o jovem atleta do Centro Olímpico afirma que foi chamado de macaco por um jogador do Pinheiros, que também tinha 15 anos. Conforme o relato, ele não reagiu, apenas comunicou o caso ao técnico da equipe. A partida foi interrompida e a polícia militar acionada. Um companheiro da equipe do adolescente, que fez a acusação, disse em depoimento que ouviu a ofensa racista. A testemunha afirmou que o colega inicialmente não pretendia denunciar o episódio, mas decidiu fazer isso após incentivo dos demais jogadores da equipe. Em nota, o Esporte Clube Pinheiros declarou que não vai comentar o caso para preservar os menores envolvidos e disse que repudia toda e qualquer forma de preconceito. São 5h55.

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1: 5:56. Obrigado pela sua audiência em todo o país com nosso CBN Primeiras Notícias. A gente vai junto até às 6 da manhã, sempre com a sua participação, ouvintes mandando mensagens aqui. E aí, por exemplo, é o caso da Carla, nossa ouvinte aqui do Rio. Ela disse que também não engoliu ainda a vitória da Bélgica, viu? Que ela estava torcendo para Senegal e que é inacreditável. Mas é uma partidaça, né, Carla? Realmente uma vitória impressionante, uma vitória histórica da Bélgica ontem em relação ao jogo da Copa do Mundo, viu? O nosso ouvinte Rafael aqui do Rio também, Rafael Carias, manda mensagem. E ele falando que eu ziquei, né, a equipe de Senegal ontem, porque eu estava comemorando já a vitória antes da hora, né? E realmente, viu, dei azar talvez, viu, Rafa? Obrigado pela sua mensagem, pelo seu carinho. Outros ouvintes repercutindo aqui ainda a situação da greve aqui dos motoristas de ônibus do Rio. É o caso do nosso ouvinte Carlinhos, que lembra que a greve, ela tá só suspensa, né? Que vai ter uma discussão na segunda, mas que a gente tem já ônibus circulando. Agora, 5:57. Vamos conversar com o Milton Jung, daqui a pouquinho tem o Jornal da CBN também, a partir de 6 da manhã você acompanha as principais notícias com Milton Jung, Cássia Godoy, toda a equipe da CBN mobilizada ao longo do país. E a gente vai conversar hoje com o Milton sobre a história de um menininho argentino, o Manu, de 8 anos. Olha que interessante, né? O jornal La Nación traz uma reportagem muito legal mostrando que ele escreveu uma carta para o Lionel Messi, contando um pouquinho sobre a admiração que ele tem pelo Messi, e agora deve conhecer o ídolo dele. Vai assistir a um jogo da Argentina nessa semana, na fase 16avos de final aqui da Copa do Mundo. É uma daquelas histórias que emociona muito em Milton, porque em tempos de rede social, de viralização e tudo mais, que legal que uma carta também, né, possa mobilizar tanta coisa, claro que também através das redes, mas passa por esse formato um pouquinho analógico também, esse formato emocional, emotivo também. Milton, bom dia.
2: Bom dia para você. Você pegou o ponto-chave dessa história, como a carta ainda tem poder sobre as pessoas. O Manu fez isso com 8 anos, contando ali sua admiração pelo Messi no dia do aniversário do Messi. Esta carta foi lida como um presente para o ídolo argentino. Garoto que joga no Argentino Júnior, na base do Argentino Júnior, é apaixonado por futebol. Diz que toda noite, quando fecha os olhos, ele pede a Deus para ser um jogador de futebol. Mas acrescenta na mensagem que ele escreveu para o Messi: não só peço a Deus, treino e me esforço muito também. E na carta tem um ponto que também vejo que assim, importante, porque ele diz: você não é importante para mim só pelo que você joga, Messi, mas é pelo que você representa, pela maneira como você trata os seus colegas, enfim. Então é muito bonito todo esse processo que a gente acompanha. Uma carta que foi lida num programa de rádio e streamer no YouTube. Então veja que o rádio também tem esse poder de levar essas mensagens longe, suficiente para que as pessoas se sensibilizem. Sem dúvida, é muito bacana coisas que o futebol provoca num momento como esse. E que sonho que esse menino vai se realizar, vai conseguir realizar, indo para a Argentina, assistindo em loco partida da Argentina, que será amanhã, nessa segunda fase da Copa do Mundo. Você já escreveu alguma carta para o seu ídolo, meu amigo Pedro Bonenberg? Você tem cara de quem mandava cartinhas desde pequeno.
1: Ah, eu já escrevi muitas cartas, viu? Já colecionei selos dos Correios, viu, Milton Jung, também. E já escrevi cartas. Inclusive, estava escrevendo recentemente para minha filhada, que vai fazer 15 anos, uma carta a ela, para ela guardar de recordação. Eu recebi essa carta da mãe dela, que é minha madrinha, quando era criança. E é uma carta que eu guardo com carinho, porque em meio a tantos hiperlativos, né, números de likes, compartilhamentos, coisas milionárias, muitas vezes a palavra escrita, ela ainda tem seu valor, Milton Jung.
2: Tá certo, que lindo, parabéns. Então, um abraço pra sua sobrinha, até mais.
1: Até, Milton, bom jornal pra você e pra Cássia. 6:01, a gente fica por aqui. O CBN Primeiras Notícias teve produção hoje de Ana Paula Jaume, nos trabalhos técnicos Renato Silva no Rio de Janeiro, Ricardo Garcia em São Paulo. Nós vamos juntos, amanhã estou de volta, até amanhã.
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0: quinta-feira, 2 de julho de 2026. A Procuradoria-Geral da Fazenda Nacional e a Procuradoria-Geral do Estado de São Paulo protocolaram um pedido de falência das empresas do Grupo Dolly. Segundo os órgãos, a dívida ativa da fabricante de refrigerantes com a União, o FGTS e o Estado paulista soma 15 bilhões e 700 milhões de reais. As procuradorias afirmam ainda que a dívida existe há mais de 25 anos e não apenas por causa de dificuldades financeiras, mas por uma estratégia de blindagem patrimonial. O Exército Brasileiro entregou cerca de 60 toneladas de ajuda humanitária à Venezuela por meio da fronteira em Pacaraima, no norte de Roraima. As doações são para as vítimas dos terremotos severos que devastaram o país vizinho na semana passada. Foram enviadas cestas básicas, água potável, kits de higiene, colchões, produtos de limpeza e medicamentos. A ação foi organizada pela Prefeitura de Manaus, de onde os suprimentos saíram, e coordenada pelo Comando Militar da Amazônia. No horário de Brasília, 6:02.
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1: Seis e três.
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2: Olá, muito bom dia a você. Este é o Jornal da CBN. Eu sou Milton Jung e ao nosso lado está Cássia Godoy. Bom dia, Cássia.
1: Bom dia, Milton. Bom dia aos ouvintes do Jornal da CBN.
2: Fique agora mais bem informado com os destaques desta quinta-feira, 2 de julho de 2026.
1: O governo Lula teme que as sanções aplicadas pelos Estados Unidos contra brasileiros suspeitos de ligação com o PCC resultem em punições ao sistema bancário.
2: O Ministério da Justiça informou que a decisão já era prevista desde que a Casa Branca classificou a facção criminosa como organização terrorista.
1: O Tesouro americano bloqueou os bens e proibiu transações com os empresários Vitor Shimada e Estela de Oliveira, além de três firmas paulistas e uma companhia em Portugal.
2: No comunicado, o Departamento do Tesouro americano classificou o PCC como a maior organização criminosa do hemisfério ocidental.
1: O governo americano aponta o empresário Vitor Shimada como o principal elo entre os agentes da facção criminosa na Flórida e traficantes internacionais de entorpecentes.
2: De acordo com as investigações americanas, a rede operada por Shimada movimentou mais de 30 milhões de dólares por meio de transferências estruturadas com criptomoedas para enviar os valores dos Estados Unidos ao Brasil.
1: Para o promotor Lincoln Gakia, que investiga o PCC há mais de 20 anos, não há indícios de relação dos sancionados com a facção criminosa.
3: Se porventura o governo norte-americano, através do FBI ou do Departamento de Estado, ele tenha conseguido provas, né, de ligação deste casal ou dessas empresas na lavagem de dinheiro de integrantes do PCC que atuam em Miami, nos Estados Unidos, a gente não tem essa informação porque não foi compartilhado nada conosco, né? Então, aqui no caso do Ministério Público de São Paulo, a gente não tem qualquer informação ligando esses dois indivíduos ao PCC.
2: 6 horas, 5 minutos.
1: Os ônibus estão circulando normalmente hoje no Rio de Janeiro.
2: Depois de 3 dias de paralisação, os rodoviários suspenderam a greve da categoria.
1: Mas o sindicato alertou que os trabalhadores permanecem em estado de greve até a próxima rodada de negociações, marcada para segunda-feira.
2: A decisão de suspender o movimento foi motivada por uma liminar do Tribunal Superior do Trabalho, que elevou para 80% o patamar mínimo da frota de ônibus em circulação, sob pena de multa diária.
1: Na audiência de conciliação, as empresas de transporte se comprometeram a não descontar os dias parados e aceitaram reavaliar o índice de reajuste salarial, hoje fixado em 4%.
2: 6 horas, 6 minutos.
1: A Rússia lançou um dos maiores bombardeios aéreos contra a Ucrânia desde o início da guerra, há mais de 4 anos.
2: O mega ataque, combinado com mísseis balísticos, hipersônicos e centenas de drones, atingiu prédios residenciais, hotéis e torres comerciais na região central da capital Kiev.
1: O presidente Volodymyr Zelensky havia emitido um alerta de inteligência horas antes, fazendo com que milhares de moradores se amparassem em abrigos subterrâneos e estações de metrô.
2: Relatos iniciais das autoridades locais confirmam que ao menos 17 pessoas morreram e mais de 90 ficaram feridas.
1: A ofensiva do Kremlin é uma retaliação direta à campanha de Kiev, que intensificou o uso de drones domésticos de longo alcance contra o sistema energético russo.
2: Os ataques ucranianos das últimas semanas atingiram distritos de Moscou, bases de satélite e refinarias, provocando uma crise de desabastecimento de combustíveis na Rússia.
1: A escalada militar gerou forte tensão internacional e levou a Polônia a acionar caças de combate para monitorar e proteger suas fronteiras aéreas contra possíveis invasões.
2: A Casa Branca classificou o bombardeio como cruel e injustificável, reforçando que os aliados ocidentais vão acelerar o envio de sistemas de defesa aérea adicionais para proteger o espaço aéreo ucraniano.
1: A União Europeia emitiu um comunicado afirmando que a liderança russa será responsabilizada por visar deliberadamente infraestruturas civis e que o bloco estuda uma nova rodada de restrições financeiras e comerciais contra Moscou.
2: 6:07.
1: O ministro Alexandre de Moraes aguarda a manifestação dos advogados de Jair Bolsonaro para decidir se prorroga a prisão domiciliar humanitária do ex-presidente.
2: Em parecer enviado ao ministro do STF, o procurador-geral da República, Paulo Gonet, afirmou que Bolsonaro deve ser mantido em regime domiciliar, mas sem a arma apreendida com um dos seguranças dele.
1: A Polícia Civil do Distrito Federal afirmou não ter visto o crime do ex-presidente no episódio e indiciou apenas o sargento do Exército que estava com a pistola.
2: O ministro Alexandre de Moraes deu 48 horas para que a defesa de Bolsonaro se manifeste nos autos antes de tomar uma decisão se mantém a prisão domiciliar ou se envia o ex-presidente de volta à papudinha.
1: O advogado Max Telesca avalia que a tendência é de que Moraes prorrogue o benefício, apesar do episódio da arma.
4: A posse não era indevida. A posse era autorizada em virtude da licença que tinha e tem o ex-presidente da República. Portanto, no meu entendimento, andou bem tanto o delegado quanto o próprio procurador-geral da República ao não sugerir ou não opinar pela falta grave. No meu entendimento, sim, deve ser prorrogada a prisão domiciliar do ex-presidente da República, na medida em que não houve a falta grave. Neste momento, o inquérito aponta nesse sentido.
2: 6:09.
1: Diálogos obtidos pela Polícia Federal revelam que o ex-banqueiro Daniel Forcaro e o publicitário Thiago Miranda violaram dados privados e monitoraram parentes da jornalista Malu Gaspar, colunista do Jornal Globo e comentarista da CBN.
2: A ação criminosa buscava interromper reportagens investigativas sobre fraudes no Banco Master e incluiu o levantamento ilegal de endereços, contas bancárias e rendimentos da jornalista.
1: O monitoramento ocorreu entre março e abril de 2025, período em que o Banco Master enfrentava a grave crise financeira que resultaria em sua liquidação pelo Banco Central em novembro.
2: Num dos diálogos, Forcaro afirmou que precisava frear a Malu Gaspar.
1: Miranda, então, concorda com o banqueiro e encaminha uma reportagem da jornalista sobre as suspeitas de fraudes envolvendo o banco.
2: As mensagens foram divulgadas pelo site Fatos Online e confirmadas pelo Jornal Globo com investigadores.
1: Numa das mensagens enviada ao publicitário, Forcaro diz: vamos ter que tentar pegar algo dessa mulher no pessoal.
2: Thiago Miranda responde: exatamente. Ela joga baixo. Vou revirar a vida dela. Alguma coisa vamos achar.
1: Ao longo da manhã do dia 1º de abril de 2025, Thiago Miranda envia as primeiras informações a Forcaro. Meu time está atrás. Precisamos achar algo. Nem multa na CNH dela encontrei. Filhos novos ainda também. Te deixo ciente, vou achar algo.
2: Thiago Miranda também enviou dados sobre as contas bancárias e rendimento mensal de Malu Gaspar e desabafou. Realmente, meu amigo, não tem absolutamente nada.
1: Em outro trecho, ele afirmou: preciso arrumar uma forma de calar essa mulher.
2: Diante da continuidade das reportagens que apontavam a falta de caixa do Banco Master, Daniel Forcaro e Thiago Miranda arquitetaram uma estratégia para tentar asfixiar a produção jornalística por meio de propostas financeiras milionárias disfarçadas de contratação profissional.
1: Thiago Miranda sugeriu que o banqueiro contratasse Malu pela revista Isto É, que pertence ao grupo Entre. A companhia controla a Entre Investimentos, empresa usada por Forcaro para investir no filme Dark Horse, sobre a vida de Jair Bolsonaro.
2: Forcaro responde que quem deveria tentar a contratação era o próprio Thiago Miranda, que na época era CEO do grupo Léo Dias.
1: Nesse momento da conversa, Miranda encaminha mensagens com a suposta remuneração mensal e o endereço completo de Malu Gaspar, além de informações sobre o carro de uso pessoal da jornalista.
2: Forcaro e Miranda entraram em consenso sobre o salário e até valores de luvas contratuais que ofereceriam para Malu, como forma de travar a produção do conteúdo investigativo que revelou os escândalos do Banco Master.
1: As mensagens interceptadas pela Polícia Federal mostram que os planos de cooptação financeira também se estenderam ao colunista do Jornal Globo e comentarista da CBN, Lauro Jardim.
2: Os diálogos apontam que, diante do fracasso das abordagens iniciais, Vorcaro e o comparsa decidiram manter as buscas por informações pessoais para retalhar e constranger os profissionais.
1: Vamos a um dos diálogos. Vorcaro diz: Malu e Lauro vieram com mais fúria após a abordagem. Lauro soltou 5 matérias em 3 dias. Não sei como ficaram as tratativas, mas acho melhor abortar.
2: Tiago Miranda responde: eles me pediram tempo para organizar a vida. Eu vou por outro caminho, vou descobrir algo. Eles não são santos.
1: O teor das mensagens corrobora as investigações da Polícia Federal. Segundo o inquérito, o grupo de Vorcaro utilizava uma milícia armada para ameaçar fisicamente jornalistas e calar críticas de interesse público.
2: Diante das revelações, o jornal O Globo emitiu nota em que repudia a devassa ordenada pelo investigado na vida da colunista Malu Gaspar, uma das mais respeitadas jornalistas do país.
1: O comunicado afirma ainda que os envolvidos nessa trama de perseguição devem ser investigados com rigor.
2: 6:13.
1: A Polícia Federal localizou no celular do banqueiro Daniel Vorcaro a minuta de um contrato de 129 milhões de reais em honorários com o escritório da advogada Viviane Barsi de Moraes, mulher do ministro Alexandre de Moraes.
2: Segundo o jornal Estado de São Paulo, as mensagens diretas via aplicativo combinavam o envio do documento e os trâmites para as assinaturas.
1: Em mensagem enviada em 17 de janeiro de 2024, Viviane escreveu ao Vorcaro: bom dia, segue a minuta do contrato, abraço.
2: O banqueiro respondeu 5 dias depois: oi, tudo bem? Como podemos proceder na assinatura? Prefere eletronicamente ou mando as vias físicas assinadas?
1: 6:14. Da histórica, a Bélgica venceu o Senegal por 3-2 e se classificou para as oitavas de final da Copa do Mundo.
2: Os senegaleses estavam vencendo por 2-0 até os 41 minutos do segundo tempo, mas levaram a virada no fim da prorrogação.
1: Agora a Bélgica vai encarar a seleção americana, que venceu a Bósnia por 2-0.
2: A Inglaterra fez 2-1 na República Democrática do Congo e disputará com o México uma vaga nas quartas de final.
1: Hoje, mais 6 seleções disputam vagas na próxima fase.
2: A Espanha pega a Áustria às 16:00. Portugal e Croácia jogam às 20:00. Suíça e Argélia entram em campo à 00:30.
1: O jogo entre Portugal e Croácia pode ser o último em Copas do Mundo para Cristiano Ronaldo ou Luka Modric.
2: O técnico Carlo Ancelotti comanda hoje o primeiro treino da seleção brasileira, focado no jogo contra a Noruega, domingo às 17:00.
1: Um dos cotados para substituir Lucas Paquetá, que está machucado, é o atacante Endrick.
2: E no tênis, João Fonseca se classificou à 3ª rodada de Wimbledon, após derrotar o holandês Jasper de Jong por 3-7-0.
1: Cabeça de chave, o brasileiro repete o desempenho do ano passado e amanhã enfrentará o russo Roman Safiulin, de olho em uma vaga nas oitavas de final.
2: Estes são alguns dos destaques de hoje do Jornal da CBN. Você é nosso convidado. Venha participar, mande sua mensagem. Nosso WhatsApp é o 99911-9981. 99911-9981. Use o DDD11 na frente. 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
1: 6:16.

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2: 6:17.
3: Mensagens dos nossos ouvintes logo cedinho aqui falando do metrô. Um deles nos escreve e diz assim: metrô da linha vermelha com maior tempo de parada nas estações. Na estação Belém, com avisos sonoros alertando que estão aguardando a liberação da via.
2: E sobre esse assunto, nós temos mais informações. Quem já está de olho na situação do metrô nessa manhã é o Guilherme Gimenez. Bom dia para você, Guilherme.
4: Oi, Cássia. Bom dia para você, para o Milton e para todos os nossos ouvintes. Isso mesmo, problemas no transporte público logo cedo, nesta quinta-feira. Os trens da linha 3 vermelha do metrô estão circulando com velocidade reduzida e maior tempo de parada em razão de falha em um aparelho de mudança de via na região da estação Palmeiras Barra Funda. Em nota, o metrô disse que trabalha para normalizar a circulação e pede desculpas aos passageiros pelos transtornos provocados e que o processo de normalização está em andamento. Uma alternativa para quem está na Zona Leste, quer se aproximar da região central, ali principalmente saindo da região de Itaquera, é utilizar a linha 11 Coral, que tem operação normal nesse momento. Cássia.
2: Muito obrigada, Guilherme Gimenez.
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2: 6:20.
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2: E você que acompanha a nossa programação, tem informação da cidade de São Paulo? Pode sempre mandar para o nosso WhatsApp, inclusive o seu áudio, o número 999119981.
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2: Guilherme Gimenez.
4: Chegada a São Paulo pelo sistema Anhanguera Bandeirantes, já com lentidão na aproximação com a marginal do Rio Tietê. Pela Anhanguera, problemas do 14 até a marginal. Pela rodovia dos Bandeirantes, mais de 3,5 km de congestionamento também nessa chegada a Tietê. Pela rodovia Castelo Branco, dificuldades no trecho final do quilômetro 19, ali depois do Rodoanel Maricovas, até o acesso para o Cebolão. De olho também no trecho final da rodovia Raposo Tavares, com anda e para entre o Rodoanel Maricovas e a rua Sapetuba, na aproximação com a região do Butantã. Nesse trechinho final, a alternativa é o corredor da Pirajussara e Eliseu de Almeida. Para o interior de São Paulo, boas condições agora pela Raposo, pela Castelo e também pela Anhanguera e pela Rodovia dos Bandeirantes.
10: Vem aí o

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1: Muito bom dia para você, Gustavo Verardo. Muito bom dia para você, Gustavo Verardo.
2: Oi, Milton. Oi, Cássia. Tudo bem?
3: Tudo certo. Bom dia, Gustavo.
1: Como vai ficar o tempo aqui na capital paulista nesta quinta-feira, Gustavo?
2: Bom, gente, adianto já, a gente vai ter aí uma quinta-feira de tempo mais estável ainda, certo? A gente tem o sol raiando aqui neste instante, né? Então quem olhar aí para fora vai encontrar um belo amanhecer. A temperatura mínima ficou na faixa aí dos 15 a 16 graus, a depender do ponto da cidade, e a máxima hoje atinge os 27 graus. Então vai ser uma tarde e um dia exatamente igual ao de ontem. Então hoje, tempo seco, tempo firme e olha só, umidade na faixa de 40% à tarde, hein? Então, bastante água, viu?
3: E como que fica a umidade relativa do ar no interior do estado, Gustavo?
2: Olha, Cássia, então, daí no interior a umidade cai mais, viu? A gente pode ter índices na faixa aí de 25% a 30%, principalmente no norte do estado e no extremo oeste ali, mais na divisa com o Mato Grosso do Sul. Então, atenção, porque agora no período da tarde dessa quinta-feira tem um ar bastante seco tomando conta e ingressando aqui no estado, viu? O vento que vira aí de noroeste aquece e traz aí também um padrão de umidade baixa.
1: Alguma mudança no litoral?
2: Olha, Milton, a gente tem sim, viu? Mudança no litoral e principalmente aqui no leste do estado, né? São Paulo também com mudança amanhã, viu? A sexta ainda vai ser um dia aí de tempo mais estável, de sol com algumas nuvens. A gente espera a máxima amanhã na ordem dos 23 graus, um pouquinho mais baixa que ontem, porque amanhã a gente já tem virada do vento antes, viu? Então tem uma frente fria chegando ao sudeste nesta sexta-feira e olha, quem estiver na rua já separa uma jaqueta, viu? Porque no final da tarde e no período da noite, a temperatura despenca para algo na casa dos 16 graus. Então a sensação vai ser de frio à noite, quando também não se descarta uma chuva rápida, fraca e muito isolada. E essa condição, Milton, também vale para o litoral.
1: E aliás, já que nós estamos aqui nos antecipando, olhando para frente, nos preparando para essa mudança, lá no domingo, quando se tem jogo do Brasil, 5 da tarde, teremos um fim de semana com temperaturas baixas, um jogo com temperatura baixa, pelo menos aqui em São Paulo?
2: Exatamente, Milton e Cássia. Então, o domingo ele é um forte candidato a começar com nevoeiro, viu? Então tem risco aí de nevoeiro na madrugada e no período da manhã, com mínima na ordem dos 12 graus em São Paulo e máxima que não passa dos 18. Então, o domingo ele vai ser um dia aí com mais nuvens, mas a gente tem sim algumas aberturas de sol à tarde.
1: Muito obrigado, Gustavo Verardo. Um bom dia para você. Até mais.
2: Um ótimo dia para vocês aí também. Até mais.
3: Até mais, Gustavo. Para que dois elementos se encontrem, é preciso um movimento que os leve à mesma direção. E a partir daí, surgem novas possibilidades. 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Informação do metrô chegando agora de que a circulação dos trens da linha 3 vermelha está em processo de normalização. Isso depois da atuação de uma equipe de manutenção. A falha foi em um aparelho de mudança de via ali na região da estação Palmeiras Barra Funda. Então, processo de normalização. Ainda tem aquela demanda represada, quem passar por lá ainda vai perceber que não é uma situação 100% normal, mas já está em processo de normalização, segundo o metrô.

0: 6:27.
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0: Muito bom dia para você, Eduardo Hauen.
1: Bom dia, Milton. Bom dia, Cássio. Bom dia a todos os ouvintes.
2: Bom dia, Eduardo.
0: Hoje eu tenho aqui a mensagem do Carlos Gratti, que escreveu para bemestar@cbn.com.br. O Carlos está com 63 anos, faz musculação 3 vezes por semana e pilates 2 vezes por semana em dias intercalados. E ele pratica corrida de rua de 5 a 6 quilômetros 3 vezes por semana. A dúvida dele é melhor correr depois da musculação ou melhor correr depois do pilates, Eduardo Hauen?
1: Bom dia, Carlos. Excelente rotina, viu, Milton e Cássia? Gostei muito, 63 anos, super ativo, né? Então, se puder escolher, a minha recomendação é deixar a corrida para os dias de pilates. Porque o pilates melhora a mobilidade, aumenta a estabilidade, tem um controle do corpo e ele não causa a mesma fadiga ali do que a musculação. Então, assim, você tende a correr com mais tranquilidade. Já nos dias de musculação, o ideal é focar no treino de força mesmo, principalmente acima de 60 anos. Então, a musculação feita com o corpo descansado, ele favorece ali um ganho de massa, um ganho de força. Agora, se você corre antes, né, ou fizer um treino de corrida intenso logo depois, são treinos concorrentes e esse estímulo aí pode prejudicar parcialmente aí o ganho de massa muscular. Agora, Cássia, se por questão de tempo você precisa fazer a musculação e a corrida na mesma sessão, a melhor sequência é fazer a musculação primeiro, porque a gente prioriza o que é mais importante para aquela pessoa. Então, acima de 60 anos, se você fizer a musculação, vai estar com o glicogênio cheio, você consegue fazer um treino de força bem feito e aí a corrida logo depois. Agora, se você conseguir no mesmo dia separar as sessões, melhor ainda. Então, fizer um treino de força de manhã e uma corrida à tarde, aí é perfeito, melhora mais ainda o treino. Então, resumindo, podendo escolher, corra depois do pilates. Agora, se tiver que juntar os dois, faça a musculação antes da corrida, que você vai ter aí um benefício maior para a musculação.
2: Esse exercício que a gente faz primeiro é o que acaba sendo beneficiado, aquele que você vai conseguir fazer com mais intensidade, digamos assim?
1: Sim, Cássia, por exemplo, é uma pessoa que quer e treina para corrida, aí você prioriza a corrida e deixa a musculação para depois. Agora, alguém que precisa ganhar mais massa muscular, aí você prioriza o primeiro treino sempre.
0: Muito obrigado também ao nosso ouvinte aqui que mandou a sua mensagem para bemestar@cbn.com.br. Até mais, Raulinho, até amanhã.
1: Até amanhã.
2: Até. Agora são 6:30.
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quinta-feira, 2 de julho de 2026. O ministro do STF, Alexandre de Moraes, aguarda a manifestação dos advogados do ex-presidente Jair Bolsonaro para decidir se prorroga a prisão domiciliar humanitária do ex-chefe do Executivo. Em parecer enviado ao magistrado, o procurador-geral da República,

0: jornal O Globo. A ação criminosa buscava interromper reportagens investigativas sobre fraudes no Banco Master. Em um dos diálogos, Porcaro afirmou que precisava frear Malu Gaspar. A Rússia lançou um dos maiores bombardeios aéreos contra a Ucrânia desde o início da guerra há mais de 4 anos. O ataque combinou mísseis balísticos e hipersônicos com centenas de drones. Prédios residenciais, hotéis e torres comerciais na região de Kiev foram atingidos. O presidente Volodymyr Zelensky havia emitido um alerta horas antes da ação russa. Em razão disso, milhares de moradores foram para abrigos subterrâneos e estações de metrô. Mesmo assim, ao menos 17 pessoas morreram, segundo autoridades. No horário de Brasília, 6h32.
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0: falando agora do caminho da marginal do Rio Tietê, para quem vai no sentido da rodovia Castelo Branco, problemas da Ayrton Senna até a ponte da Vila Guilherme. Antes da ponte tem registro de ocorrência na via e tudo travado também da ponte do Piqueri até um pouco antes do acesso para a marginal Pinheiros, ali na alça de acesso para o Cebolão, também tem registro de ocorrência prejudicando esse caminho todo. Para quem vai em direção à Zona Leste pela Tietê, dificuldades da Anhanguera até o Piqueri, também redução de velocidade entre a ponte das Bandeiras e a Dutra.
1: 6h33.
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0: cada vez mais sozinhos. A tela promete presença, mas temos ganhado mais afastamento. Vou confessar de cara. Já consultei a inteligência artificial sobre sintoma, exame, aquela dúvida que bate de madrugada. Acho útil, como muita gente. Consultar a IA não me preocupa. Me preocupa quem para por aí. Um relatório internacional deste ano, levantado em 18 países, revelou que quase metade das pessoas enfrenta dificuldades psicológicas por passar horas conectadas. O mesmo estudo mostra que a maioria busca apoio psicológico nessas mesmas telas e 42% seguem cegamente os conselhos médicos dos robôs. O veneno e o antídoto saem da mesma fonte. A IA está sempre disponível, não julga e responde na hora. 3 da manhã, em pânico, a pessoa não tem para quem ligar. O robô atende. E aí mora o engano, confundir resposta rápida com cuidado de verdade. A IA não lhe examina. Não sente seu medo. Trabalha só com o que você consegue digitar. E a gente nem sempre sabe digitar a verdade do que sente. E se a dor no peito for, sobretudo por um casamento em crise e não um pré-infarto? O que fica de fora da caixa de texto é exatamente o que um clínico treinado percebe sem você precisar nomear. Cuidar de gente exige uma coisa que algoritmo nenhum tem: presença. Sem pressa de resolver, sem botão de fechar janela. E presença não se baixa em aplicativo.
1: Sandro Klinger, todos os dias conosco aqui no Jornal da CBN. E você também pode ouvir o Refletir para Viver no nosso site cbn.com.br. 6h36.
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4: O futebol é o balé das massas. Com esta frase, o russo Dmitri Shostakovich, considerado um dos maiores compositores do século XX, deixava claro que, para ele, esse esporte era uma arte. Autor de 15 sinfonias, 6 concertos, inúmeras peças de câmara, balé e óperas, entre elas Lady Macbeth, do distrito de Mtsensk, Shostakovich não era um fanático de futebol, não. Ele era um visceral, mega frenético, idólatra fanático do futebol. Ele era torcedor do clube Zenit de Leningrado, cidade rebatizada nos anos 90 de São Petersburgo. Quando trabalhava como compositor, Shostakovich era compenetrado, sério, workaholic. Mas quando ia no estádio, se comportava, segundo seu escritor e amigo Maxim Gorky, se comportava como se fosse uma criança, fincando em pé na arquibancada, aos berros, gesticulando, pulando de alegria quando Zenit vencia e chorando desconsolado quando perdia. A paixão ia além de torcer. Shostakovich era árbitro nas horas vagas. No entanto, seus resultados nessa profissão não eram muito bons, pois ele era míope. E suas arbitragens eram polêmicas e os jogos, volta e meia, eram interrompidos por vaias. Ainda assim,

0: Estrada, que é a história de um time de futebol russo que vai ao Ocidente. A obra debutou no Teatro Mariinsky em 1930, mas foi cancelada depois de 20 apresentações por ser considerada, abre aspas, moderna demais, fecha aspas. Em 1944, ele fez a obra Ruskaya Reia, que quer dizer Rio Russo, na qual uma das melodias tem o título de Futebol, apenas isso, futebol, que é um galope adequado aos jogadores correndo e driblando pelo campo. Os biógrafos debatem sobre os motivos para a imensa obsessão de Shostakovich com o futebol. Sua esposa Irina dizia que seu marido vivia o futebol como em uma espécie de dimensão paralela na qual ele se sentia jovem, feliz e livre. Seu filho Maxim argumentou que nos anos do estalinismo, o futebol o ajudava a se acalmar e lidar com o estresse. Quem nunca ouviu Shostakovich pode reconhecê-lo sem saber. Sua valsa número 2, melodia tão cinematográfica quanto universal, tocou em dezenas de filmes e séries. Mais detalhes sobre o lado B do futebol em meu livro Futebol Lado B, lançado pela Globo Livros.
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2: 6:40.
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2: Problemas na marginal do Rio Tietê, Guilherme Gimenez.
5: Isso mesmo, Cássia. Acidente envolvendo moto e caminhão na marginal Tietê, sentido marginal Pinheiros, bem no início do Cebolão, ali depois da Ponte dos Remédios. Vai ocupando faixa da esquerda, tem resgate e policiamento já no local e vai causando também muito congestionamento nessa aproximação. O motorista vai encontrando problemas desde a Ponte do Piqueri. A pista local tem trânsito congestionado um pouco depois da Anhanguera, mas é uma alternativa melhor nessa aproximação ali com a Ponte dos Remédios. E aí dá para utilizar a Ponte dos Remédios para pegar, por exemplo, a Gastão Vidigal. Essa ocorrência também vai causando menos lentidão na marginal Pinheiros, que no sentido Zona Sul tem caminho intenso, mas ainda dá para insistir entre o Cebolão e a Ponte Eusébio Matoso. Cássia.
2: Muito obrigada, Guilherme.

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1: O sistema Cantareira, que abastece quase metade da Grande São Paulo, encerrou o mês de junho com um volume útil abaixo do limite. Por isso, passou a operar na chamada faixa de alerta desde essa quarta-feira.
2: O sistema Cantareira passou a operar na faixa 3, chamada de alerta, a partir desta quarta-feira. A regra é válida para todo mês de julho. A Agência Nacional de Águas e Saneamento Básico e a SP Águas prevêm essa medida quando o volume útil do manancial fica abaixo do limite de 40%. O Cantareira fechou o mês de julho com um volume útil de 39,87%. Na faixa 3, a Sabesp pode captar até 27 metros cúbicos por segundo do sistema. Em condições normais de volume, a retirada pode chegar a 33 metros cúbicos por segundo. A CBN, a presidente da Agência de Águas do Estado de São Paulo, Camila Viana, descartou impactos à população neste momento.
3: Não há mudança porque o impacto que já se sente é o da medida da gestão de demanda noturna de 10 horas que já está prevista na metodologia de acompanhamento do Sistema Integrado Metropolitano. Então, não

0: não há esse impacto pela mudança, porque a Sabesp já vem praticando uma captação abaixo de 1,7 metros cúbicos por segundo.
1: A Sabesp também foi autorizada a aumentar a captação de água da bacia do Rio Paraíba do Sul, que abastece o estado do Rio de Janeiro. A autorização vale até 31 de dezembro. A companhia disse que a medida faz parte de uma estratégia para ampliar a segurança hídrica da região metropolitana e informou que pretende investir quase 8 bilhões de reais até 2030 para modernização, ampliação e novas interligações entre os mananciais. Para o doutor em Engenharia de Recursos Hídricos pela Universidade de São Paulo, Marco Palermo, a medida é louvável, mas ele defende que as autoridades paulistas adotem ações que tragam disponibilidade hídrica de forma permanente.
2: Aumentar a capacidade de reservação de água. Nós estamos com menos de 40% de volume útil, quando nós precisaríamos estar com 60%. Então, esta diferença de volume, nós precisamos ver o que representa, onde é possível armazenar esse volume e de que maneira. Isso é competência da Sabesp. Então, ela tem que propor medidas e isso tem que ser examinado pela URAI-1 e pelos gestores, pelo governo do estado e aprovar essas medidas.
1: A URAI-1, Unidade Regional de Serviços de Saneamento Básico, é uma estrutura de governança regional criada pelo governo paulista que agrupa os 371 municípios do estado atendidos pela Sabesp. O sistema Cantareira abastece quase metade da Grande São Paulo e ajuda no atendimento da região de Campinas, do interior paulista. Ele é formado por 5 reservatórios interligados: Jaguari, Jacareí, Cachoeira, Atibainha e Paiva Castro. Com a colaboração de Pedro Fagundes, de São Paulo, Luiz Delboni.
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4: Seis e 45.
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6: Crescer traz um desafio pouco discutido: a complexidade. Quanto maior a empresa, mais processos, decisões e pessoas precisam ser coordenados. Nesta reportagem, você vai conhecer a experiência de uma empresa que mostra como a tecnologia pode organizar essa complexidade e ajudar a preservar a margem do negócio.
7: À medida que uma empresa cresce, cresce também a complexidade da operação. São mais clientes, mais contratos, mais documentos e mais decisões para administrar. O desafio é impedir que esse aumento de complexidade faça os custos superarem a receita. Na Stadium Go, empresa que estrutura operações financeiras para clubes e arenas esportivas, um projeto de captação de recursos para uma multiarena aqui no Brasil mostrou como a tecnologia pode ajudar a administrar essa complexidade, como explica a CEO Bruna Botelho.
8: Em um modelo tradicional, provavelmente seria necessário ampliar a nossa equipe apenas para coordenar o fluxo dessas informações.
7: O resultado, segundo a CEO, foi a redução significativa de retrabalho, maior velocidade de execução e preservação da produtividade da equipe de 10 pessoas, que administra 16 bilhões de reais em projetos e 47 clientes ativos.
8: Então, muito cedo, a gente entendeu que a gente tinha duas opções: construir uma empresa baseada em pessoas, o que exigiria captações constantes para sustentar grandes equipes, ou construir uma empresa baseada em tecnologia. E a gente escolheu essa segunda opção. Por isso, desde o início, a inovação tecnológica passou a fazer parte do nosso DNA.
7: Nem sempre crescer significa fazer mais. Muitas vezes, significa apenas administrar melhor uma operação muito mais complexa. Quando a tecnologia reduz retrabalho, organiza processos e acelera decisões, ela impede que a complexidade do crescimento se transforme em mais custo e, assim, ajuda a preservar a margem do negócio. Lara Silbiger, especial para a CBN.
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4: 6h49.
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11: Einstein, 25 anos em aliança com o SUS.
12: A presença do Einstein Hospital Israelita no sistema público teve início em 2001 e hoje compreende tanto a gestão de unidades em colaboração com governos municipais e estaduais, quanto projetos de melhoria por meio do PROAD SUS. O presidente do Conselho Deliberativo do Einstein, Cláudio Lotenberg, lembra como foi esse começo.
13: A entrada do Einstein dentro do Sistema Único de Saúde se fez de duas formas, que a gestão de alguns aparelhos públicos, e aí fundamentalmente eram UBSs, ao mesmo tempo iniciamos um projeto de transplante hepático para o Einstein. Eu posso dizer que foi o ponto de partida e a raiz, inclusive para uma legislação que criou suporte para as entidades para que participassem daquilo que nós chamamos de PROAD.
12: Nos últimos anos, o Einstein ampliou ainda mais a sua atuação no SUS, onde gerencia 34 unidades, sendo 9 hospitais, como destaca a diretora de Cuidado Público, Luciana Borges.
14: Nossa instituição é uma instituição filantrópica e, embora ela seja mais conhecida pela sua atuação no privado, hoje ela é maior na área pública. Hoje está no estado da Bahia, está no estado do Mato Grosso, no estado de Goiás, junto ao município de Aparecida de Goiânia. E agora, mais recentemente, além da parceria com o município de São Paulo, a gente também assumiu uma parceria com o estado de São Paulo e a gente está muito feliz de poder continuar contribuindo para o fortalecimento do Sistema Único de Saúde.
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4: 6h51.
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4: Guilherme Gimenez.
17: Rodovia Regis Bittencourt sentido São Paulo já tem congestionamento entre Itapsirica da Serra e Embu das Artes, do quilômetro 285 até o acesso para o Rodoanel Mário Covas, ali próximo do 278, reflexo de ocorrência na alça de acesso para a pista interna ali do Rodoanel. Para quem quer pegar o Rodoanel pela interna em direção a Perus, todo esse congestionamento tem ocorrência nessa alça de acesso. Também registro de acidente agora no sentido São Paulo, da rodovia Raposo Tavares, na altura do quilômetro 19, um pouco depois do Rodoanel Mário Covas, vai bloqueando parcialmente a pista e causando lentidão já por aproximadamente 2 quilômetros. Trecho final da rodovia Regis Bittencourt com trânsito intenso na chegada ao Largo do Taboão. Raposo segue mais carregada também no pedacinho final ali na aproximação com a região do Butantã.
4: Tarcísio de Freitas disse que a oposição ao governo dele joga dinheiro no lixo com perfis falsos na internet para atacá-lo. Em agenda nesta quarta, o governador ainda explicou que não pretende privatizar linhas operadas pelo metrô, mas que isso não inclui linhas que ainda serão criadas.
18: O governador de São Paulo, Tarcísio de Freitas, afirmou que a oposição está jogando dinheiro na latrina ao criar perfis fantasma nas redes sociais para atacar a ele e ao pré-candidato do PL à presidência, Flávio Bolsonaro. Para o republicano, a estratégia somente irrita o cidadão comum que, na visão dele, está interessado exclusivamente na resolução dos problemas cotidianos.
19: Enquanto esse pessoal está gastando dinheiro para pedir um falso para falar mal, para criar fake news, aliás, umas peças de péssimo gosto que eles passaram, é um pessoal que está jogando abaixo da linha da cintura, campanha feia, campanha que as pessoas não gostam mais. A gente vai falar de esperança.
18: Recentemente, o jornal O Globo revelou que páginas sem identificação de responsáveis injetaram mais de R$1 milhão em 2 meses para impulsionar publicações contra Tarcísio e Flávio. Nesta quarta-feira, o governador também corrigiu uma declaração dada no dia anterior, quando deu a entender que, em termos gerais, não voltaria a privatizar linhas de metrô no estado. Sobre o tema, Tarcísio disse que se referiu somente às linhas que são atualmente operadas pelo próprio metrô, ou seja, pela companhia estatal. Ele explicou que isso não inviabiliza privatizações em novas linhas futuramente inauguradas. O governador ainda elogiou a operação feita pela estatal, dizendo que a companhia passou por mudanças de gestão ao longo dos anos e que atualmente entrega resultados positivos. De São Paulo, Pedro Pupulin.
4: 6h54.
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0: Muito bom dia, Walter Fanganiello Mairovich.
1: Bom dia, Milton, ouvintes, e boa jornada, Cássia.
2: Muito obrigada, Mairovich. Bom dia.
1: O Milton, como todo mundo lembra, o Brasil formulou à Itália dois pedidos de extradição da ex-deputada Carla Zambelli. O primeiro pedido de extradição referiu-se à invasão de base de dados do Conselho Nacional de Justiça. A Zambelli pegou pena de 10 anos de reclusão. Nesse caso de invasão do banco de dados, a extradição foi negada pela Itália. E por quê? Porque o ministro Alexandre de Moraes estava impedido de julgar por falta de imparcialidade. Houve, Milton, na visão da Corte de Cassação italiana, violação ao devido processo legal. Moraes tinha apurado, ou melhor, atuado na investigação. Era vítima material porque o seu nome foi colocado pelos criminosos em banco de dados, a constar que ele deveria ser preso e encarcerado. Mais ainda, a Corte de Cassação italiana entendeu ter Moraes conduzido o processo como relator e haver julgado também. Ou seja, fez tudo. Bateu escanteio, Milton foi para a área cabeçar e fez o gol impossível. Milton, com relação ao primeiro pedido, ele foi negada a extradição. Resta apenas o Supremo corrigir as suas lentes de miopia e reduzir o arbítrio. Mas o Supremo, pelo presidente Fachin, ao invés de tirar lição, apenas esperneou, ou seja, não percebeu nada.
2: E o segundo pedido de extradição, Mairovich?
1: Olha, Cássia, foi aquele por porte de arma de fogo, todo mundo viu, né? E constrangimento ilegal. Só para lembrar, a Zambelli, de arma em punho, perseguiu um desafeto político que logrou fugir, Cássia. A Corte de Apelação de Roma concedeu ontem a extradição e a Zambelli recorreu. Por vício processual, atenção, vício processual, a cassação italiana anulou a decisão da Corte de Apelação Italiana de Roma. Encontrou um vício processual causado na Corte de Apelação de Roma. Cássia, por isso, tudo vai começar de novo.
0: O que há de diferente nesse segundo caso sobre porte de armas em relação ao primeiro?
1: Isso é importante, Milton. É a questão que me parece fulcral, central. A Corte de Cassação já entendeu, quando negou a primeira extradição, que o Moraes não tinha sido imparcial, deveria ter se afastado do processo. Agora, nesse segundo caso, Moraes não investigou. Também ele não foi o relator, Milton, o relator foi o Gilmar Mendes. Mas o Moraes, que já foi vítima material da Zambelli em outra ocasião, participou do julgamento com voto condenatório. Ele condenou. A questão que será enfrentada pela justiça italiana será a seguinte, num resumo, Milton. O Moraes podia julgar nesse segundo caso ou também estaria impedido? Era suspeito de imparcialidade ou de parcialidade? Na verdade, o voto condutor, como eu ressaltei, foi do ministro relator Gilmar Mendes. O ministro Moraes acompanhou o voto e a votação, Milton, vamos lembrar, foi de 9-2, com destaque para o Cássio Nunes Marques, que absolveu surpreendentemente a Zambelli pelo porte de armas. E teve mais do Cássio. O Cássio desclassificou o constrangimento ilegal pelo ilícito de menor gravidade, ou seja, de exercício arbitrário das próprias razões. E aí, reduzindo as penas, reconheceu a prescrição. Cássio matou de canela, claramente. O simples fato de o suspeito Moraes participar de um julgamento colegiado, sem ser o relator, geraria vício processual com nulidade absoluta do julgamento? A resposta, Milton e Cássia, é que a Corte de Cassação é que dará. Enquanto isso, façam as suas apostas, sem esquecer que o Moraes, a mulher de César, precisa parecer imparcial, de novo, precisa parecer honesta, acima de suspeitas. Obrigado.
0: Muito obrigado, Walter Fanganello Mairovich. Até mais.
1: Até.
2: Até a próxima. Sete horas.
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0: quarta-feira, 2 de julho de 2026. O governo brasileiro afirmou que a gestão Trump não provou que o PIX prejudica empresas americanas e contestou a tarifa de 25% sobre produtos fabricados no Brasil. O Brasil também mencionou a existência de canais diplomáticos entre os dois países para discutir as questões levantadas por Washington. As respostas para as conclusões das investigações do Escritório de Representante Comercial dos Estados Unidos foram protocoladas em um documento de quase 30 páginas. A Polícia Federal localizou no celular do banqueiro Daniel Vorcaro a minuta de um contrato de 129 milhões de reais em honorários com o escritório da advogada Viviane Barsi de Moraes, mulher do ministro do STF Alexandre de Moraes. Segundo o jornal O Estado de São Paulo, as mensagens diretas via aplicativo combinavam o envio do documento e os trâmites para as assinaturas. Dados da Receita Federal apontam que a banca de advocacia chegou a receber 80 milhões de reais do Banco Master entre 2024 e 2025. Organizações brasileiras de direitos humanos levaram hoje à ONU uma manifestação contra o decreto do Senado que suspendeu as diretrizes do Conselho Nacional dos Direitos da Criança e do Adolescente para o atendimento de menores vítimas de estupro que buscam aborto legal. Elas pedem às Nações Unidas e questionem o Estado brasileiro sobre a decisão e recomendam a volta da resolução. Entre as organizações que assinaram a solicitação estão Conectas Direitos Humanos, Católicas pelo Direito de Decidir e Frente Nacional contra a Criminalização das Mulheres e pela Legalização do Aborto. No horário de Brasília, 7:02.
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2: 7 e 4.
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3: Muito bom dia a você que escolheu ficar mais bem informado ouvindo o Jornal da CBN na manhã desta quinta-feira, 2 de julho de 2026, para saber que os Estados Unidos impuseram sanções a empresas e cidadãos brasileiros por suposta ligação com o PCC. O Luiz Delboni está aqui conosco no estúdio em São Paulo e tem as informações. Bom dia, Delboni.
4: Bom dia, Milton. Bom dia a todos os ouvintes da CBN. A Casa Branca classificou o primeiro comando da capital como maior organização criminosa transnacional das Américas. O grupo é acusado de lavar dinheiro do tráfico, principalmente no estado da Flórida. Ontem, o governo brasileiro alegou ser pego de surpresa com um anúncio de sanções por parte de Washington contra 2 brasileiros e 3 empresas do Brasil, além de uma portuguesa, por suposta ligação com o PCC. Em Brasília, interlocutores reclamaram da falta de aviso diplomático prévio sobre a sanção. Os alvos das medidas foram Vitor Henrique de Oliveira Shimada, Estela Stephanie Nunes Henrique de Oliveira e as empresas Victory Trading, Pixwave e Wave Construções Inteligentes. Segundo o governo americano, Shimada chefiava um núcleo do PCC em São Paulo e fazia ligação com traficantes internacionais. O governo americano apontou que o esquema movimentou mais de $30 milhões, usando criptomoedas para enviar os valores dos Estados Unidos ao Brasil. Ele também é investigado por suspeita de participação em operações de lavagem de dinheiro relacionadas ao caso Vaidbet, que apura desvios de recursos do contrato de patrocínio entre Corinthians e a Casa de Apostas. Estela foi acusada de atuar como intermediária na coleta de dinheiro e prestar apoio logístico ao esquema. De acordo com o promotor do Ministério Público de São Paulo, Lincoln Gaquia, que investiga o PCC há décadas, não há indícios de relação dos sancionados com a facção.
5: Se porventura o governo norte-americano, através do FBI ou do Departamento de Estado, ele tenha conseguido provas, né, de ligação deste casal ou dessas empresas na lavagem de dinheiro de integrantes do PCC que atuam em Miami, nos Estados Unidos, a gente não tem essa informação porque não foi compartilhado nada conosco, né? Então, aqui no caso do Ministério Público de São Paulo, a gente não tem qualquer informação ligando esses dois indivíduos ao PCC.
4: A defesa de Shimada afirmou que ainda não teve acesso à decisão. O advogado Yuri Cruz também disse que o cliente não tem qualquer envolvimento com o PCC. A defesa de Estela não foi encontrada pela reportagem da CBN. Milton.
3: As informações são do Luiz Delboni e ainda hoje aqui no Jornal da CBN, Miriam Leitão vai comentar esse assunto conversando conosco. 77.
2: Diálogos obtidos pela Polícia Federal revelam que o ex-banqueiro Daniel Vorcaro e o publicitário Tiago Miranda violaram dados privados e monitoraram parentes da jornalista Malu Gaspar, colunista do Jornal Globo e comentarista da CBN.
3: O monitoramento ocorreu entre março e abril de 2025, período em que o Banco Master enfrentava a grave crise financeira que resultaria em sua liquidação pelo Banco Central em novembro.
2: Num dos diálogos, Vorcaro afirmou que precisava frear a Malu Gaspar.
3: As mensagens foram divulgadas pelo site Fatos Online e confirmadas pelo jornal O Globo.
2: Numa mensagem enviada ao publicitário, Vorcaro diz: vamos ter que tentar pegar algo dessa mulher no pessoal.
3: Ao longo da manhã, no dia 1 de abril de 2025, Tiago Miranda envia as primeiras informações a Vorcaro e diz: meu time está atrás, precisamos achar algo. Nem multa na CNH dela encontrei. filhos novos ainda também. Te deixo ciente, vou achar algo. E eu vou repetir essa frase aqui, porque para mim ela é muito significativa para entender o tipo de gente que a gente está tratando. Filhos novos ainda também. Entenda o tamanho desta ameaça.
2: Tiago Miranda também enviou dados sobre as contas bancárias e rendimento mensal de Malu Gaspar e desabafou. Realmente, meu amigo, não tem absolutamente nada.
3: Diante da continuidade das reportagens que apontavam a falta de caixa do Banco Master, Daniel Vorcaro e Tiago Miranda arquitetaram uma estratégia para tentar asfixiar a produção jornalística por meio de propostas financeiras milionárias disfarçadas de contratação profissional.
2: Tiago Miranda sugeriu que o banqueiro contratasse Malu pela revista Isto É, que pertence ao Grupo Entre. A companhia controla Entre Investimentos, empresa usada por Vorcaro para investir no filme Dark Horse sobre a vida do ex-presidente Jair Bolsonaro.
3: Vorcaro responde que quem deveria tentar a contratação era o próprio Tiago Miranda, que na época era CEO do Grupo Léo Dias.
2: Nesse momento da conversa, Miranda encaminha mensagens com a suposta remuneração mensal e o endereço completo de Malu Gaspar, além de informações sobre o carro de uso pessoal da jornalista.
3: O teor das mensagens corrobora as investigações da Polícia Federal. Segundo o inquérito, o grupo de Vorcaro utilizava uma milícia armada para ameaçar fisicamente jornalistas e calar críticas de interesse público.
2: Diante das revelações, o jornal Globo emitiu nota em que repudia a devassa ordenada pelo investigado na vida da colunista Malu Gaspar, uma das mais respeitadas jornalistas do país.
3: O comunicado afirma ainda que os envolvidos nessa trama de perseguição devem ser investigados com rigor. E se você que está me acompanhando me permite, me dá licença, eu só gostaria de falar uma questão aí, uma coisa diante desse noticiário. Que esses diálogos entre Daniel Vorcaro e Tiago Miranda expõem uma forma de agir que trata o jornalismo como um obstáculo a ser eliminado. Diante de reportagens, de perguntas incômodas, e esse é o papel do jornalista, a reação não é responder aos fatos, mas tentar intimidar, ameaçar, corromper, e medem os outros pela própria régua moral. O que parece escapar a essa gente é que há jornalistas que não estão à venda. Profissionais que apuram, questionam, buscam a verdade possível, simplesmente porque essa é a essência de quem faz jornalismo. A revelação dessas conversas deixa uma boa notícia. O jornalismo profissional venceu. A tentativa de calar a imprensa fracassou. E aí, por isso, o reconhecimento é devido a Malu Gaspar e também ao Lauro Jardim, alvos dessas investidas. Quando o jornalismo resiste à intimidação, quem ganha é a sociedade. E por isso a gente agradece ao trabalho da Malu e do Lauro, que são nossos colegas também aqui no Jornal da CBN. 7:11.
2: Vamos agora à capital federal. Temos informação chegando com o Felipe Igreja. Na medida em que continuam os conflitos dentro da família Bolsonaro, centrados neste momento nas figuras de Michele e Flávio. Felipe Igreja, bom dia para você.
6: Bom dia, Cássia. Bom dia a todos que nos acompanham. O pré-candidato à presidência Flávio Bolsonaro criticou a ex-primeira-dama Michele Bolsonaro por republicar nas redes sociais um vídeo sobre festas promovidas por Daniel Vorcaro, do Banco Master. Segundo o senador, a ex-primeira-dama estava completamente desinformada. Essa manifestação ocorreu em um encontro com mulheres da direita. Michele repostou um vídeo do ex-governador do Rio de Janeiro, Antony Garotinho, em que ele falava de festas patrocinadas pelo banqueiro. Na postagem, Garotinho falou que políticos que defendem a família estavam presentes e entre eles estariam senadores e deputados. Segundo Flávio, a única relação dele com Vorcaro é o filme Dark Horse, em que o senador negociou 24 milhões de dólares com o empresário. Um trecho da fala do encontro de Flávio com mulheres da direita foi emitido pela Folha de São Paulo e confirmado pela CBN.
7: Mas o que ela fez, eu acho que é algo que ela está na rua, está sendo induzida, não dá para entender muito bem. Quando ela pega um vídeo, o Garotinho, que é do Rio de Janeiro, conhece aí o Garotinho, bota na rede social dela, insinuando que eu posso estar numa festa de Vorcaro, ela está completamente desinformada. Eu quero garantir a todos vocês aqui. A única relação que eu tenho com Vorcaro é sobre o filme do meu pai.
6: com ausências importantes, aliadas de Michele, como a senadora Damaris Alves e Tereza Cristina, o pré-candidato disse que conta com o apoio da ex-primeira-dama. Na primeira manifestação, desde que ela e Damaris foram alvo de ataques machistas nas redes sociais por parte de conselheiros de Flávio, o senador disse que respeita a madrasta. Flávio também disse que repudia a manifestação do blogueiro Paulo Figueiredo. Nas redes, o neto do último presidente da ditadura militar afirmou que as mulheres estatisticamente votam muito mal, em especial as solteiras. Ele ainda disse que Michele e a senadora Damaris Alves são feministas. Flávio não tocou nesse último ponto.
7: Eu quero repudiar veementemente a fala do Paulo Figueiredo sobre as mulheres. Não concordo com o que ele falou. Completamente equivocado. Ele não faz parte da nossa campanha. Óbvio, uma pessoa que nos ajuda muito lá nos Estados Unidos, nas pautas que nós temos nos Estados Unidos junto com o meu irmão. E em função disso, as pessoas tentam colocar no meu colo uma fala que não é minha. Eu não tenho responsabilidade sobre o que ele fala.
6: Nas redes, Figueiredo escreveu que Flávio fez bem em repudiar o comentário e também que responde por suas falas e reforçou que não faz parte da campanha. Cássia.
2: Muito obrigada. Esse foi o Felipe Igreja.
3: Nós temos agora 7 horas e 14 minutos. Vamos até Belo Horizonte trazer para você aqui, infelizmente, um caso de violência que levou à morte de um casal de idosos. Quem tem as informações para nós é a Bruna Bentes. Bom dia para você, Bruna.
8: Bom dia, Milton. Polícia Civil de Minas Gerais prendeu a diarista de 30 anos, identificada como autora do duplo latrocínio, roubo seguido de morte, de um casal de idosos aqui em Belo Horizonte. Estava foragida e foi encontrada em Itabira, na região central de Minas. Em entrevista à TV Globo, o delegado Gustavo Barleta informou que ela foi encontrada em um hotel e não ofereceu resistência à prisão. A polícia, a suspeita, confessou que cometeu o crime.
9: Ela confessou, sim, a prática criminosa. Ela disse que não tinha intenção de subtrair nenhum objeto, mas quando ela estava na residência, ela se sentiu atraída pelo ambiente, pelos objetos que lá estavam, então ela decidiu praticar o delito. E aí eu perguntei para ela por que não somente a subtração e também tirar a vida dessas pessoas. E aí, nesse ponto, ela se manteve um pouco calada, mas depois confessou que teria tido um surto psicótico, né, alegou isso e que ela teria então acabado com a vida dessas pessoas.
8: Ainda a polícia, ela disse que dopou o casal antes de cometer o crime e que usou uma faca da residência que foi deixada no imóvel. Nesta manhã, os policiais vão até o apartamento para tentar encontrar essa faca. O filho dela de 6 anos estava com ela no hotel em que ela foi encontrada e a mulher será encaminhada ao sistema penitenciário. Ainda vai passar por audiência de custódia. O menino foi entregue aos familiares. O advogado Cláudio Atala Inácio, de 75 anos, e a empresária Maria Clotilde Atala Inácio, de 76, foram mortos na segunda-feira, com 17 facadas no apartamento deles, no bairro São Pedro, região centro-sul de Belo Horizonte. Polícia Civil confirmou que a mulher teve ajuda para fugir e os investigadores também tentam identificar o suposto comparsa do crime. Aos policiais, ela apresentou uma versão confusa sobre o carro, que ela foi embora depois do crime, e isso ainda será investigado. Milton.
3: Muito obrigado. As informações foram da Bruna Bentes. No caso de violência desses, a se lamentar também aqui, e as explicações dadas até agora são completamente desconexas, porque uma pessoa que teve um surto psicótico é capaz ainda de planejar ações, inclusive na forma de fugir, ou seja, não tem menor cabimento nessas explicações, um caso absurdo, infelizmente, com a morte desse casal. 7h17.

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9: 7h20.
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11: Com as informações do trânsito, Letícia Veloso, bom dia para você.
12: Oi, Milton, bom dia para você. Bom dia, Cássia.
13: Bom dia, Letícia.
12: E bom dia para o nosso ouvinte. Quinta-feira com muita movimentação pela cidade. Falo agora, inclusive, do Cebolão, porque mais cedo um acidente, caminhão e moto, sentido da Marginal do Pinheiros, bem no comecinho do Cebolão. Ainda tem a ocupação da faixa da esquerda e quem passa pela Marginal do Tietê também, no sentido Castelo Branco, praticamente da Ponte do Piquirim, contra aquela lentidão, inclusive acessando aí o Cebolão em direção à Marginal do Pinheiros com pontos de parada. Bandeirantes também bastante carregada na chegada São Paulo, são mais de 6 quilômetros de fila. Aí agora, neste caso, é melhor. E para Campinas, por enquanto, com boas condições neste momento. A gente vai monitorando.
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9: Agora são 7:22. A investigação sobre a tentativa de assassinato do tenente da rota, Ronickson Pimentel, avançou com a apreensão de veículos, identificação de um suspeito e prisão de dois homens apontados como apoio ao crime. O policial continua internado em estado grave.
13: A Polícia Civil afirmou que o ataque ao tenente Ronickson Pimentel foi planejado por 4 meses. Ele é membro da Rota, o batalhão de elite da Polícia Militar de São Paulo. Câmeras de monitoramento mostraram um carro branco circulando desde fevereiro por endereços ligados ao policial. De acordo com a investigação, o veículo foi utilizado na logística de fuga dos atiradores. O carro foi encontrado e apreendido em um estacionamento em Guaianazes, na zona leste de São Paulo. A moto usada no ataque também foi localizada. Ela tinha sido roubada em março na cidade Dutra, na zona sul, e circulava com uma placa falsa da cidade fluminense de São João de Meriti. Ronickson Pimentel, de 39 anos, estava de moto e parou em um semáforo em São Caetano do Sul, no ABC Paulista, quando dois homens em uma outra moto se aproximaram e atiraram na cabeça dele. A polícia também identificou o suspeito de fazer os disparos. Duas pessoas apontadas como apoio logístico do ataque estão presas preventivamente. Uma delas confessou a participação no crime. Pimentel está internado em estado grave na UTI do Hospital Estadual Mário Covas, em Santo André, mas apresenta boa reação aos medicamentos. Também nesta quarta, um homem que pode ter ligação com a tentativa de assassinato morreu em confronto com equipes da Rota em Guaianazes. A informação foi confirmada pelo capitão Ilen Diniz, da Rota.
16: O confronto de hoje foi recente. A princípio a gente chegou uma denúncia a respeito de possivelmente um indivíduo estar envolvido na parte logística da ação ainda contra o tenente Pimentel. Isso aí as equipes tentaram abordar, ele estava na parte do dentro do veículo e na tentativa de abordagem houve entrevero.
13: Apesar da declaração, a Secretaria da Segurança Pública não confirmou ligação com o ataque contra Pimentel. Ronickson Pimentel, irmão de Eloá Pimentel, morta aos 15 anos em 2008, depois de ser mantida em cárcere privado pelo ex-namorado Lindenberg Alves. De São Paulo, Pedro Fagundes.
9: 7:24.
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12: Na região da freguesia do Ó, mais cedo, um acidente na Avenida Fuad Luftala, próximo à marginal do Tietê. Neste caso, de acordo com informações do Corpo de Bombeiros, tem pontos de parada por lá e quem utiliza a rodovia Ayrton Senna encontra lentidão na chegada a São Paulo, na passagem pelo Parque Ecológico. Dutra com lentidão também, inclusive na altura da rodovia Fernão Dias, quilômetro 227, no sentido da capital até os acessos à marginal do Tietê. E quem precisa passar pela sala Inframaluf, a partir da Dutra, passando ali pela ponte do Tatuapé, vai encontrar lentidão até a altura da Ulisses Cruz.
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9: Temos por enquanto 16 graus de temperatura e tem aquele dia bonito aqui na cidade de São Paulo, céu azul, sol aparecendo. Temperatura hoje ainda vai até os 26 graus. Nesta quinta-feira, não tem previsão de chuva aqui na capital paulista. E a partir de amanhã, a gente tem mudança no tempo aqui no estado.
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0: Muito bom dia para você, Miriam Leitão.
1: Bom dia, Milton. Bom dia, Cássia. Bom dia, ouvintes.
2: Bom dia, Miriam.
0: Miriam, desde ontem estamos acompanhando no noticiário as informações a propósito das sanções aplicadas pelos Estados Unidos contra brasileiros suspeitos de ligação com o PCC. E à medida que as informações foram surgindo, apareceu também preocupação em relação a punições ao sistema bancário, ao sistema financeiro aqui no Brasil. Nos ajuda a entender essas relações todas.
1: Pois é, Milton, a preocupação, o Brasil não tem nenhuma intenção, né, o governo brasileiro, né, as autoridades brasileiras, de proteger nenhum criminoso. E o Vitor Shimada, que é foram duas pessoas e empresas deles, que foram receber a sanção por acusação dos Estados Unidos de ligação com o PCC. Esse Vitor Shimada, por exemplo, está sendo investigado no Brasil por vários assuntos, está sendo respondendo processo por vários assuntos, inclusive violência doméstica. Mas qual é o risco? Isso é o que explica o Lincoln Gakia, que promotor em São Paulo muito conhecido, um homem que dedica sua vida ao combate ao PCC. Ele explica o seguinte, o risco é que haja uma ligação dessa empresa ou dessa pessoa, que haja ligação com um banco brasileiro e que o banco não saiba disso. Aí você pode perguntar, mas o banco não deveria saber? Sim, o banco deveria saber e o banco faz tudo para saber. Quer dizer, um banco que faz tudo certo, que cumpre a lei, que está dentro da legalidade, ele tem sistema de compliance. Nesse sistema de compliance tem regras para saber de quem é o cliente, de onde ele vem, que tipo de antecedentes tem. Mas tem limites, ele pode não ter capacidade de verificar. Desde que aconteceu esse processo, essa ameaça americana de declaração de terroristas para as organizações brasileiras, principalmente PCC e Comando Vermelho, os bancos estão aumentando o controle do compliance, mas nem sempre é possível detectar. Então, o temor, e o próprio Lincoln Gakia fala disso, e tem lá no meu blog matéria, entrevistas feitas com ele pela Luciana Casimiro, que trabalha comigo. A gente tem lá no blog, a gente tem sempre contato com o Lincoln Gakia, porque ele é a pessoa que entende disso e passou muito tempo trabalhando na cooperação entre os dois países, na troca de informação. Então, o que ele diz? O risco é que, de repente, uma grande empresa brasileira, um grande banco brasileiro, receba essa sanção. Qual é a punição? É que o mercado americano é inevitável. Você tem que, para fazer negócio, você vende papéis lá, compra papéis de lá. Então, o mercado financeiro é globalizado. O mercado americano é um centro fundamental. Então, você cria problemas e dificuldades para organizações financeiras brasileiras. E Lincoln Gakia repete isso, e no Ministério da Fazenda, no Banco Central, você ouve a mesma coisa. Essa é a preocupação, é que inadvertidamente alguma instituição financeira sólida, importante, tenha negócios com, tenha como se, entre os seus clientes, alguém ligado ao PCC. Esse específico Vitor Shimada não tem segundo o Lincoln Gakia, não tem comprovação, não sei, eles não têm informação de que ele está ligado ao PCC. Seria muito mais razoável que as autoridades americanas informassem, olha, a gente tem essa suspeita aqui, olha esse indício aqui. Aí o que que faz a autoridade brasileira? Ah, tá bom, então vou investigar aqui, mando para você a informação. E essa informação sempre circulou de forma rápida entre as autoridades policiais, entre o Ministério Público brasileiro e as autoridades do FBI, da Polícia de Antidrogas americana. E agora esses canais estão sendo obstruídos para vir, de repente, uma informação, uma sanção. Essa que é a preocupação, né, da ligação entre lavador de dinheiro do PCC, né, que deve sim ser investigado, deve sim ser punido, mas o risco é bater no mercado financeiro brasileiro, Cássia.
2: E essa é uma das principais consequências de as organizações criminosas brasileiras terem sido transformadas em organizações terroristas. A partir desse novo rótulo, essa colaboração que você mencionou deixa de existir, né, Miriam?
1: Deixa de existir. E o Gaki explica isso, porque sai das autoridades policiais, FBI, DEA, as organizações de combate à imigração ilegal ou drogas, e passa para a área de inteligência de Estado, ou seja, CIA. E a CIA não coopera com ninguém. Ela não transfere informação, ela não troca informação. Ela age da perspectiva do governo americano sem nenhum compartilhamento de informação. Essa falta de compartilhamento de informação é um atraso para as investigações contra esses mesmos criminosos. Então, é contraproducente, além de ter o risco de criar alguma turbulência no mercado financeiro brasileiro.
0: Muito obrigado, Miriam. Bom dia e até logo mais um meio-dia.
1: Até mais tarde.
2: Até.
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0: quarta-feira, 2 de julho de 2026. O pré-candidato à presidência da República pelo PL, Flávio Bolsonaro, criticou a ex-primeira-dama Michele por republicar um vídeo sobre festas promovidas pelo banqueiro Daniel Vorcaro. Michele Bolsonaro repostou um material do ex-governador do Rio de Janeiro, Antony Garotinho, em que ele falava de festas com mulheres patrocinadas pelo dono do Banco Master. Na postagem, Garotinho disse que políticos que defendem a família, incluindo deputados e senadores, participaram da orgia. A Procuradoria-Geral da Fazenda Nacional e a Procuradoria-Geral de São Paulo protocolaram um pedido de falência das empresas do Grupo Dolly. Segundo os órgãos, a dívida ativa da fabricante de refrigerantes com a União, o FGTS e o Estado soma 15 bilhões e 700 milhões de reais. As procuradorias afirmam que a situação se arrasta há mais de 25 anos e não decorre apenas de dificuldades financeiras. Segundo a acusação, existe uma estratégia deliberada de blindagem patrimonial. Uma reportagem do jornal The New York Times informa que os ganhos declarados pelo presidente Donald Trump com atividade empresarial durante o mandato não têm precedente na história dos Estados Unidos. O texto aponta para conflitos de interesse e menciona políticas públicas que beneficiaram determinados setores. O líder republicano anunciou um faturamento de 2 bilhões e 200 milhões de dólares, incluindo 1 bilhão e 400 milhões em criptomoedas. No horário de Brasília, 7h35.
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2: 7:36.

0: Polícia Federal está com uma operação em andamento que tem como alvo de prisão o pastor Márcio Pôncio e a Ana Luísa Barreto está no Rio de Janeiro e tem as informações ao vivo para nós agora. Ana Luísa, bom dia.
1: Oi, Milton, bom dia para você, também para os nossos ouvintes. Essa é mais uma fase daquela operação Unha e Carne da Polícia Federal, que apura as relações entre políticos e o crime organizado aqui no Rio de Janeiro. Como você disse, entre os alvos estão o pastor Márcio Pôncio, além do contraventor Adilcinho e o ex-deputado estadual e ex-presidente da Assembleia do Rio, Rodrigo Bacelar. Os agentes cumprem 3 mandados de prisão, 14 de busca e apreensão contra integrantes do Poder Legislativo, lembrando que Adilcinho e Bacelar já estão presos. Segundo a PF, o objetivo dessa operação é aprofundar a apuração de indícios de lavagem de dinheiro praticada pela nova cúpula do Jogo do Bicho e possível ramificação do esquema junto a integrantes dos poderes executivo e legislativo do Rio. Pastor Márcio Pôncio, ele é empresário, uma figura conhecida nas redes sociais, pai da deputada estadual Sara Pôncio, do Solidariedade, e do cantor Saulo Pôncio. Além da atuação religiosa, ele nas redes sociais se apresenta como membro da Igreja da Nuvem. Pôncio construiu uma trajetória empresarial no ramo do tabaco, que rendeu o apelido de Pastor do Cigarro. Na polícia

0: Temos informação chegando com o Gabriel Freitas a respeito da greve dos rodoviários, suspensa no Rio de Janeiro, depois de 3 dias de muitos transtornos. Vamos saber qual que é a situação nesta manhã? O que você nos conta, Gabriel? Bom dia.
1: Oi, Cássia, Milton, bom dia para vocês e a todos que nos ouvem. Circulação de ônibus voltou ao normal aqui na cidade do Rio, depois desses 3 dias de greve, né? Logo no começo da manhã, o cenário já era bem diferente do que a gente viu entre segunda e quarta-feira aqui no Terminal Gentileza, na região central do Rio. A melhora acontece depois que os rodoviários decidiram suspender, portanto, essa greve até segunda-feira, viu, Cássia? A decisão foi tomada em assembleia ontem, depois de uma audiência de conciliação, mais uma, lá no Tribunal Regional do Trabalho. E aqui no terminal, quando um ônibus enche, por exemplo, um outro veículo da mesma linha encosta para atender quem ficou na fila, os passageiros estão sentindo a diferença.
2: Estou mais tranquilo. Consegui pegar, entendeu? Ônibus, sim, mas na terça-feira foi um caos, entendeu? Porque eu peguei 133, aí mandaram todo mundo soltar, que ia dar pedrada, essas coisas, entendeu? Aí foi, mas agora está tranquilo.
1: Quanto tempo está aqui na fila?
3: Não, não tem nem 10 minutos, uns 15 minutos.
4: É bem mais tranquila, tá dando pra pegar o ônibus direitinho. Consegui pegar, não precisei vir andando de casa até o BRT, foi mais tranquilo.
1: Os rodoviários mantêm as reivindicações, viu, Cássio? Aumento de salário, né? Um reajuste, também planos de saúde e os benefícios. O Tribunal Regional do Trabalho e o Ministério Público pediram que a paralisação fosse suspensa enquanto as negociações continuam. Os trabalhadores aceitaram, mas seguem em estado de greve. Isso significa que uma nova paralisação ainda pode acontecer se não houver avanço na próxima reunião. A nova rodada de negociação está marcada para segunda-feira. Cássia.
0: Muito obrigada. Esse foi o Gabriel Freitas falando conosco direto do Rio de Janeiro.
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6: Vamos até os Estados Unidos. Estamos ali na região de New Jersey, onde está a seleção brasileira estabelecida. E o Leonardo Daia, quem está conosco. Bom dia para você, Leonardo.
7: Tudo bem, Milton? Bom dia, Cássia. Bom dia, ouvintes do Jornal da CBN.
6: Leonardo Daia, os times da casa se deram bem até aqui, hein?
7: É, mais uma vez o fator casa na Copa do Mundo falando forte, né? A gente teve aí, historicamente, apenas 2 seleções que sediaram a Copa e que não estiveram entre os 16 primeiros, né? Que foram a África do Sul em 2010 e o Catar na última Copa, que pararam na fase de grupos. Agora a gente tem uma fase a mais na Copa, né? Então a classificação era para a fase ali que selecionava ainda 32 times, que era o que a gente tinha na Copa antes, né? Na Copa inteira, mas os 3 times sede avançaram para além desses 32, então já estão entre os 16, o equivalente a classificado da fase de grupos no formato anterior da Copa. Os 3 conseguiram e os 3 estão jogando bem, e os 3 eu acho que estão fazendo valer esse fator casa, né? O México principalmente. Estava pensando aqui, se você tirar da conta a França e a Argentina, não sei se a gente encontra um time que está jogando melhor nessa Copa do que o México, que tem 4 vitórias, que não tomou gol ainda, que se classificou para as oitavas de final jogando muita bola. O Canadá estreou mal, mas vem mais firme, né, nessa disputa, conseguiu a classificação contra a África do Sul, mesmo sem jogar tão bem. E ontem a seleção americana vencendo a Bósnia e Herzegovina. Das 3 seleções sede, a que vinha jogando pior antes da Copa era a seleção americana, mas na Copa até agora os Estados Unidos vem fazendo uma campanha muito segura, aproveitando esse fator torcida. Lembrando que nessa fase oitavas de final, os 3 países sede vão jogar em casa, né? O Canadá vai jogar contra o Marrocos, o México contra a Inglaterra e os Estados Unidos contra a Bélgica. A partir das quartas de final, só os Estados Unidos jogam em casa, porque aí acaba a Copa no México e no Canadá.
0: Agora, Léo, hoje nós temos jogos de algumas seleções que são consideradas favoritas. Então, a gente pode falar isso da Espanha, de Portugal, da Suíça. Mas, ao mesmo tempo, os jogos não têm sido fáceis para aquelas seleções que são consideradas as grandes da Copa, né?
7: E os 2 duelos europeus hoje são muito enroscados para Portugal e para Espanha, né? A Espanha vai enfrentar... Portugal vai ter um duelo difícil porque não

0: se classificou em primeiro lugar na sua chave e foi jogar contra a Croácia, né? É, que a gente sabe bem que é uma seleção que tem potencial de enroscar para times fortes, né? Esse jogo vai ser às 19 horas, Portugal não faz uma boa Copa, a Croácia também não, mas agora zera tudo. E a Croácia que a gente conhece de Copa do Mundo, né? É um time essencialmente de mata-mata, então é bom ficar de olho nesse jogo, porque é um jogo quase sem favorito. O favoritismo de Portugal para mim é pequeno. E a Espanha não tem culpa, digamos assim, de enfrentar a Áustria, né? Porque se classificou em primeiro lugar na chave, mas a Áustria é um time que assim, tem um ataque interessante, tenta pressionar muito o adversário, então é interessante saber como é que vai encaixar o jogo da Espanha, que é um time que muitas vezes tem muita posse de bola, mas não consegue fazer nada com ela, como vai superar essa marcação da Áustria. A Suíça contra a Argélia, aí já tem um favoritismo maior, a Argélia acabou se classificando ali basicamente por ter vencido a Jordânia na fase anterior da Copa do Mundo, então um time que está alguns passos atrás, se conseguir enroscar o jogo, vai ser uma surpresa mais ou menos do nível que foi aí a dificuldade que a República Democrática do Congo impôs para a Inglaterra no jogo de ontem, que a Inglaterra acabou vencendo de virada.
1: Lembrando que nessa partida, Espanha e Áustria, o jogo começa às 4 da tarde, nossa transmissão começa às 3:30.
2: E na partida seguinte, que é às 8 da noite, Portugal e Croácia, Leonardo, daí tem o grande destaque é o confronto entre Cristiano Ronaldo e Luka Modric, ou seja, um dos dois se despedindo de uma Copa do Mundo ou das Copas do Mundo, né?
0: Os quarentões, né? Mas eles são tão longevos que daqui a pouco eles estão com 45 anos, estão jogando outra Copa também, né? Então vai saber. Não, mas sim, em tese é a última do Modric e a última do Cristiano Ronaldo. É um dos duelos e pro ouvinte não achar que a gente tá ficando doido aqui, né? Vocês estão certos e eu tô no fuso americano, né? Eu dei os horários aqui no fuso americano, vocês corrigiram bem, né? 4 horas o primeiro jogo da Espanha contra a Áustria, 8 horas Portugal e Croácia e 6:30 Suíça e Argélia, que aí é só pra quem gosta muito de Copa mesmo.
2: Uma informação do Brasil?
0: Treino hoje, o primeiro para valer mesmo para o jogo contra a seleção da Noruega. Ontem eles se reapresentaram no fim da tarde, mas houve ali a opção por não fazer nenhum treinamento ontem. Então retomar os trabalhos hoje apenas, né? Apesar da reapresentação ter sido ontem, ainda no fim da tarde. 3 treinos, hoje, amanhã e sábado, para definir o time e o substituto do Lucas Paquetá. Um dos candidatos é o Endrick, que vai dar entrevista coletiva hoje a partir das 3:30 da tarde no horário de Brasília.
2: Muito obrigado, até mais, Dai.
0: Valeu, até mais.
1: Até mais. 7:47.

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7: 7h49.
8: Lentidão agora pela Radial Leste, inclusive no acesso ao viaduto Engenheiro Alberto Badra para o centro. Também com pontos de parada na altura da Avenida Salim Framaluf e na aproximação da ligação Leste-Oeste. Tem dificuldade agora pela Celso Garcia, hein? No sentido centro, na altura ali da região da Penha, mas dá para seguir, acaba sendo alternativa em relação à radial para o centro. E quem utiliza o Rodoanel no trecho oeste, na interna, sentido Perus, vai encontrar lentidão. São mais de 4 quilômetros de fila por causa de ocorrência no quilômetro 19.
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7: Guilherme Gimenez tem informações para nós do início da operação parcial ainda da linha 6 Laranja. Guilherme.
11: Isso mesmo, Milton. Quase 18 anos após ser anunciada, a linha 6 Laranja do metrô finalmente será inaugurada nesta quinta-feira em São Paulo. A operação inicial será assistida e parcial. Nesta primeira fase, 6 das 15 estações serão abertas e haverá conexão também com a linha 7 Rubi. A princípio, o trecho inaugurado incluirá as estações João Paulo I, Freguesia do Ó, Santa Marina, Água Branca, Sesc Pompeia e Perdizes. O funcionamento acontecerá de segunda a sexta, das 10 da manhã às 15 horas da tarde, sem cobrança de tarifa. Segundo a concessionária, 2 trens circularão em sistema de ida e volta e velocidade aproximada de 30 km por hora. O tempo estimado de viagem será de aproximadamente 20 minutos. A nova linha também contará com trens de maior capacidade em relação aos utilizados atualmente em linhas do metrô de São Paulo e mais assentos laterais. A obra foi marcada por uma série de atrasos, paralisações, mudanças no consórcio responsável e pelo desabamento provocado pelo Tatuzão na Marginal Tietê lá em fevereiro de 2022. As obras deverão ser concluídas em 2027. Milton.
7: Muito obrigado, Guilherme Gimenez. Eu quero aproveitar para lembrar você, porque hoje cedinho a gente já trazia informações de problemas na linha 3 vermelha do metrô. E aí recebemos depois a informação de que a situação estaria normalizada. O fato é que imagens que foram divulgadas agora há pouco pela TV Globo, mostram que estações, plataformas, ainda estão cheias. Muito movimento na linha 3 vermelha. Então, assim, pode até estar normalizado, mas normalizado no trem, passando para lá e para cá, no tempo certo. Mas o volume de pessoas nas plataformas está acima do normal nesse momento, porque houve todo esse acúmulo provocado pelos problemas lá no início da operação.
8: Interdição parcial na Avenida Adolfo Pinheiro por causa de um acidente, carro e moto, sentido centro, na altura da Rua da Fraternidade, segundo a CET, e tem ocupação da faixa da direita por lá.
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7: Nesses tempos pré-eleitorais, qualquer atividade pública de político acaba virando uma crítica ao opositor, em vez de ficar enaltecendo as suas atividades, as suas ações. Prefeito de São Paulo, por exemplo, Ricardo Nunes, ele participou do processo de revitalização do centro da capital paulista. E aí atacou o presidente Lula, disse que o presidente atrapalhou o processo de revitalização. Foi um evento lá na Santa Efigênia, área que por muitos anos conviveu com o fluxo de usuários de drogas da Cracolândia. E foi lá que o prefeito disse que não vai deixar a esquerda voltar a governar São Paulo.
13: Em evento ao lado do pré-candidato à reeleição e governador Tarcísio de Freitas, o prefeito da capital paulista, Ricardo Nunes, afirmou que não vai permitir que a esquerda volte a governar São Paulo. A declaração foi dada durante a inauguração da Praça do Triunfo, na Rua dos Protestantes, na Santa Efigênia, região central da capital. No discurso, Nunes ressaltou que não vai permitir que a esquerda tome conta da cidade para oferecer o que ele chamou de Bolsa Crack. Por muito tempo, a área da Santa Efigênia conviveu com o fluxo de usuários e o uso de drogas em cena aberta. Ao disparar as críticas, o prefeito ainda disse que o presidente Lula atrapalhou o processo para a revitalização do centro.
14: Dentro desse processo de fazer ali a remoção, dando o atendimento habitual para as pessoas, aquilo sempre gera um pouco de dificuldade de algumas pessoas que não querem sair, ou do traficante ali fazendo aquela pressão sobre os moradores. Quando o presidente da República vai lá para dentro, isso gera uma situação ruim, porque acaba dando mais poderes para aquelas pessoas, lembrando que a pessoa com que ele estava, que vocês da imprensa fotografaram, foi aquela que meses seguintes foi presa por tráfico de drogas. Então, esse tipo de relação de um cargo importante que a pessoa exerce, está lá do lado, envolvida com quem comanda o tráfico de drogas, é óbvio, é muito claro que isso atrapalha o processo.
13: A praça inaugurada nesta quarta-feira conta com playground e quadra poliesportiva. Também está previsto para novembro o início da construção de um conjunto com 97 moradias de interesse social ao lado do novo espaço. Moradores da região puderam acompanhar o evento. Estela Mota, que mora na Rua dos Protestantes há 5 anos, mostrou insegurança em relação à manutenção da praça.
15: Eu peguei a Cracolândia realmente, aqui está sendo a praça hoje, isso realmente eu peguei. Hoje está bonito, eu quero ver daqui uma semana, daqui uns 20 dias, quando não tiver mais a inauguração. E se não tiver uma, vamos dizer assim, uma segurança que toma conta do lugar e ficar abandonado, automaticamente pode voltar a residir pessoas de rua aqui de novo.
13: De acordo com a administração municipal, 104 imóveis usados para dar suporte ao tráfico foram fechados ao redor da praça. A prefeitura informou que cerca de 2.500 pessoas passaram a receber tratamento para dependência química. Segundo o município, prefeitura e estado mantém atualmente 3.309 vagas para acolhimento e tratamento. De São Paulo, Lucas Taveira.
7: A CBN procurou o Palácio do Planalto, é para ouvir a palavra do governo federal nestas críticas feitas pelo prefeito de São Paulo, Ricardo Nunes, mas não obteve retorno.
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17: Sete e cinquenta e sete.
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0: dia para você, Marcelo D'Agosto.
1: Bom dia, Milton. Bom dia, Cássia. Bom dia, ouvintes.
2: Bom dia, Marcelo.
0: O Albino mandou mensagem para cbndinheiro@cbn.com.br. Diz que o neto dele, o Bernardo, de 12 anos, o ajudou a viabilizar a venda de um imóvel que ele tinha. Aí prometi pro meu neto depositar uma espécie de comissão de venda, desde que ele sacasse só quando completasse 18 anos. Existe no mercado financeiro um investimento com esta condição? E qual a melhor aplicação nesse caso? Pergunta o Albino.
1: Olha, Albino, o menor de idade pode ter um investimento no nome dele, mas a condição é que tenha um responsável maior para fazer as movimentações financeiras. Então, nesse caso, você poderia fazer um investimento em nome do Bernardo, sendo você o responsável financeiro. Daí, quando ele completasse 18 anos, aí sim ele poderia movimentar os investimentos por conta própria. Ou então, os pais do Bernardo podem ser os responsáveis financeiros. Teoricamente, é possível fazer um documento jurídico estabelecendo as condições que você quer e limitando o poder dos responsáveis para movimentar os investimentos do seu neto. Mas vai ser mais burocrático e mais complexo. A solução mais simples é fazer um combinado com o Bernardo e com os pais dele para que ele só saque os recursos quando fizer 18 anos. E para o investimento, a sugestão é fazer uma combinação de renda fixa e de renda variável. Por exemplo, investindo no Tesouro IPCA, num ETF do Ibovespa e num ETF atrelado ao SP500, que é o índice da Bolsa Americana. Porque aí ele vai tendo a noção de como é a evolução dos investimentos na prática, a renda fixa do Tesouro IPCA garante uma remuneração acima da inflação e a renda variável dos ETFs tem uma oscilação maior, mas o potencial de retorno também é maior. Então, em resumo, abre a conta menor para o Bernardo numa instituição financeira, combina com os pais dele e investe numa carteira diversificada. Daí, ele, quando ele completar 18 anos, vai ter um valor maior e vai, nesse período, aprendendo como funcionam os investimentos na prática.
0: O que eu gostei aqui é saber que o Bernardo ajudou o avô a vender um imóvel. O Bernardo, com 12 anos, está saindo bem. Começou como corretor de imóveis.
2: É um aprendiz de corretor.
1: Já tem um tino comercial, né?
0: Exatamente. Sabe como é que ajudou de vez em quando? Sim, tá na sala de aula, fala para um amiguinho: pô, vou estar vendendo um apartamento. Aí o amiguinho diz: nossa, a gente quer comprar um apartamento. E aí a coisa rola, às vezes é assim que ajuda.
2: Pode ser isso, mas eu apostaria em ajuda na seara digital, na seara tecnológica, talvez algum tipo de anúncio. Sabe aquela coisa assim, meu sobrinho me ajuda com a internet?
0: Tá bom.
2: Pode ser isso também.
0: Mas legal, mas bacana essa história. Valeu, obrigado, Marcelo, até mais.
1: Até mais, um abraço.
2: Até amanhã. Oi.
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0: quinta-feira, 2 de julho de 2026. A Câmara dos Deputados aprovou uma medida provisória que concede até 15 bilhões de reais de crédito para exportadores. A iniciativa vale para a indústria, o agronegócio e a mineração e será analisada agora pelo Senado. A medida faz parte do Plano Brasil Soberano, criado em agosto de 2025 para enfrentar problemas como as tarifas impostas pelos Estados Unidos. O empréstimo poderá ser usado para cobrir os custos operacionais da empresa, comprar bens ligados à atividade desempenhada, ampliar a produção e investir em inovação tecnológica ou adaptação de processos. O ministro do STF, Alexandre de Moraes, aguarda a manifestação dos advogados do ex-presidente Jair Bolsonaro para decidir se prorroga a prisão domiciliar humanitária do ex-chefe do Executivo. Em parecer enviado ao magistrado, o procurador-geral da República, Paulo Gonet, afirmou que Bolsonaro deve ser mantido em regime domiciliar, mas sem a arma apreendida com um dos seguranças dele. O PGR avaliou que a apreensão da pistola com um militar do Gabinete de Segurança Institucional não configura falta disciplinar grave para endurecer a execução penal. No horário de Brasília, 8:02.
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1: Rodonel ainda com lentidão na pista interna no trecho oeste por causa de ocorrência no quilômetro 19.
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3: 8:03.

0: Muito bom dia a você que escolheu ficar mais bem informado ouvindo o Jornal da CBN na manhã desta quinta-feira, dia 2 de julho de 2026. Nós voltamos a falar ao vivo do Rio de Janeiro. Agora estamos em contato com o Diogo Bugalho, que tem informações sobre a descoberta de um telefone celular na cela do Jairinho, o ex-vereador, aquele condenado a 43 anos pelo assassinato do menino Henri Borel. Suas informações, Diogo Bugalho.
1: Milton, é isso. A Polícia Penal aqui do Estado do Rio encontrou um aparelho celular na cela do ex-vereador Jairinho, no presídio Pedrolino Erling de Oliveira, conhecido como Bangu 8, na Zona Oeste aqui da capital. A Secretaria de Polícia Penal disse que fez essa busca na cela nessa quarta-feira, depois que informações de inteligência levantadas pela corregedoria da própria instituição apontaram que Jairinho estaria ali de posse de um celular. Ao fazerem a varredura no espaços, agentes encontraram o aparelho escondido em meio a livros. A Corregedoria Geral da Secretaria de Polícia Penal disse que vai instaurar um inquérito disciplinar para apurar os fatos, tanto no que diz respeito ao preso, quanto no que diz respeito aos servidores que atuam na unidade. E agora, depois disso, Jairinho vai ser colocado em isolamento. Essa ocorrência está em andamento lá no presídio, vai ser apresentada à delegacia de Bangu logo mais. A secretaria disse que mantém uma fiscalização constante nas unidades prisionais, atuando para impedir a entrada e a circulação de itens proibidos e para garantir a segurança do sistema prisional. Como você disse, Milton, Jairinho foi condenado em junho a 43 anos de prisão pelo homicídio qualificado e tortura do menino Henri Borel, que era enteado dele lá na época, crime que aconteceu em 2021. Volto com você.
0: Obrigado, Diogo Bugalho.
2: Nós vamos agora à capital federal. Temos a discussão a respeito do fim da escala 6x1 no Senado. Rani Veloso, bom dia.
3: Bom dia, Cássia, Milton e a todos que nos acompanham. É isso mesmo, o presidente do Senado, Davi Alcolumbre, como havia sinalizado ontem, encomendou um estudo técnico para fazer com que o fim da escala de trabalho 6x1 passe a valer imediatamente sem o prazo de transição. A estratégia é fazer um ajuste no texto por meio de uma emenda de redação, sem que a proposta precise voltar para a Câmara dos Deputados. Uma outra possibilidade levantada seria um ajuste pelo próprio governo após a promulgação da PEC. Davi Alcolumbre, ainda ontem, durante a reunião com as centrais sindicais, chamou um assessor para que esse estudo fosse realizado. A ideia, para que o fim da escala de trabalho 6x1 entre em vigor imediatamente, a gente lembra, foi levantado pelo próprio presidente do Senado. Ele questionou por que o tempo de transição seria tão longo, como foi aprovado na Câmara dos Deputados. Esse texto, que foi aprovado ainda em maio na Câmara, prevê que as empresas teriam aí 14 meses para reduzir a jornada semanal de trabalho de 44 horas para 40 horas semanais, uma redução aí de 4 horas. O senador Paulo Paim, do PT, havia antecipado essa informação ontem, dizendo que Alcolumbre iria pedir à assessoria do Senado um estudo para derrubar esse prazo. Paim também explicou que essa emenda de redação é um ajuste técnico, se der certo, a mudança entra em vigor logo após a promulgação e não precisa voltar para uma nova votação dos deputados. A sugestão, inclusive, surpreendeu os sindicalistas, que saíram convencidos de que Alcolumbre não vai travar a pauta e colocar para tramitar com celeridade. A expectativa é que isso ocorra até agosto. A gente lembra que a líder do governo no Senado, Tereza Leitão, afirmou que o cronograma de votação ainda vai ser negociado e disse que o calendário não é eleitoral. O movimento mostra uma mudança na postura do presidente do Senado. Na última terça, Alcolumbre criticou a pressão do governo para aprovar a PEC antes das eleições, dizendo que a pauta estava sendo usada para constranger os senadores nas urnas. Cássia.
2: Muito obrigada. Esta foi a Rani Veloso.
0: Agora são 8h08. Vamos até a sede da Rádio França Internacional. Luísa Ramos nos traz informações sobre o maior ataque russo desde o início da guerra contra a Ucrânia. Luísa Ramos, bom dia.
4: Olá, bom dia a todos que nos ouvem aqui na CBN. Exatamente, até o momento, Milton, pelo menos 17 pessoas morreram e dezenas, quase 90, ficaram feridas após um ataque em grande escala da Rússia contra Kiev na madrugada desta quinta-feira. Segundo as autoridades ucranianas, os bombardeios atingiram principalmente áreas residenciais e infraestruturas civis. A Força Aérea Ucraniana informou que a ofensiva combinou mísseis balísticos, mísseis de cruzeiro e drones que foram lançados de diferentes direções. Incêndios também foram registrados em vários pontos da capital e milhares de moradores passaram a noite em abrigos ou estações de metrô e estacionamentos subterrâneos. O presidente Volodymyr Zelensky voltou a pedir nesta manhã mais apoio dos aliados para reforçar a defesa antiaérea do país e solicitou aos Estados Unidos uma autorização para produzir localmente os mísseis Patriot. O prefeito de Kiev, Vitaly Klitschko, classificou a operação como o maior ataque russo desde o início da guerra em 2022 e decretou um dia de luto na capital Kiev. O bombardeio provocou reação também dos aliados. A chefe da diplomacia da União Europeia, Kaja Kallas, anunciou que pretende propor novas sanções contra entidades que apoiam a indústria militar russa. Segundo ela, o bloco pretende aumentar a pressão sobre Moscou até que o governo russo perceba que não poderá vencer esta guerra. Para a Alemanha, a ofensiva demonstra que o presidente Vladimir Putin não dá sinais de disposição para negociar um fim de conflito. Segundo um porta-voz do Ministério das Relações Exteriores alemão, o apoio a Kiev vai estar na agenda da próxima cúpula da OTAN em Ankara. Moscou confirmou o ataque e afirmou ter tido como alvo instalações energéticas e empresas ligadas à indústria de defesa ucraniana, apesar da Ucrânia dizer que foram infraestruturas civis. Nos últimos meses, Kiev também intensificou ataques contra o território russo, enquanto as negociações mediadas pelos Estados Unidos para pôr fim à guerra continuam paralisadas. Milton, Cássia.
0: Muito obrigado. Esta foi a Luísa Ramos, da Rádio França Internacional.
2: E agora nós temos informações a respeito das buscas que continuam sendo realizadas na Venezuela, depois do duplo terremoto do dia 24 de junho. Quando a gente fala dessa história e traz os números da tragédia, mesmo sendo números impressionantes, muitas vezes a gente não tem a dimensão da tragédia, justamente porque a gente se perde nessa contagem cada vez maior, infelizmente. Nós temos até agora mais de 2 mil mortos e dezenas de milhares de desaparecidos. E um destes desaparecidos pode estar prestes a ser encontrado e ainda com vida. Tem uma operação em curso para resgatar um homem chamado Hernan Gil, que é um agente de segurança de 43 anos. Ele está há 8 dias sob os escombros de um edifício na Venezuela. O Hernan Gil, ele ficou preso na guarita em que ele trabalhava, sob o prédio em que ele estava, em Catia-Lamar, uma área costeira do estado de La Guaira, no norte do país. Essa região, La Guaira, foi praticamente quase toda destruída depois dos tremores. As equipes de resgate de 7 países, Venezuela, Chile, Estados Unidos, Portugal, Costa Rica, El Salvador e México, estão trabalhando sem interrupção há 3 dias para alcançar esse homem, depois de um alerta dado por pessoas que ouviram a voz dele entre os escombros. Trata-se de uma estrutura cujo acesso é particularmente complicado. A afirmação é de Christian Vera, que é chefe da equipe dos bombeiros do Chile. Ele disse que ainda é difícil chegar ao local exato onde essa vítima está. No início da noite de ontem, os bombeiros estavam a menos de 1 metro do sobrevivente. Os bombeiros chilenos divulgaram no Instagram um vídeo mostrando Gil dentro da guarita, virando a cabeça para olhar para a câmera com o olho direito avermelhado. A mulher dele disse que é um verdadeiro milagre eles ainda estarem conseguindo manter o contato com o marido, expectativa que ele possa ser resgatado em breve. Esse homem, Hernan Gil, que está sob os escombros há 8 dias na Venezuela.
0: 8:13 agora. 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
6: O Einstein Hospital Israelita é um sistema que integra assistência em saúde, ensino, pesquisa e inovação, levando qualidade e excelência também ao SUS, onde hoje gerencia 34 unidades. O diretor-geral, Henrique Neves, explica como esse modelo amplia o acesso e a qualidade no atendimento.
7: O Brasil é muito diverso, né? As necessidades, por exemplo, da Amazônia não são as mesmas necessidades do sertão nordestino, não são as mesmas necessidades do centro-oeste, né? Esta conexão e esta aliança do Einstein com o seu Unix Saúde nos permite vivenciar todas essas realidades e trazer uma contribuição em termos de qualidade e de acesso para as pessoas, né?
8: Já os projetos do Einstein por meio do ProAdSUS promovem equidade em todo o país, como explica Felipe Pisa, diretor de responsabilidade e filantropia no Einstein.
9: Hoje a gente tem 45 projetos, são projetos que vão ao encontro de necessidades e o grande exemplo dele é o programa de transplantes. A gente fez 4.500 transplantes para pacientes do SUS no nosso hospital. Estamos em 4 mil municípios, em todos os estados do país, com projetos do ProAdSUS. Isso mostra o impacto de um programa que tem a parceria entre o Ministério da Saúde, CONAS e CONASEMS, junto a hospitais de excelência como Einstein.
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13: 8:15.
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15: Muito bom dia para você que nos acompanha nesta manhã aqui na CBN Rio Branco. Ouça agora mais um giro de reportagens que estão movimentando a nossa região.
16: Audiência conjunta promovida pelas Comissões de Defesa do Consumidor e de Minas e Energia da Câmara discutiu problemas que há muito tempo fazem do serviço de distribuição de energia no Amazonas a concessão mais complexa do setor no país. O estado convive com altos índices de falta de pagamento de conta de luz e de furtos de energia. Além disso, existe o desafio de realizar altos investimentos para atender todas as localidades no maior estado brasileiro em extensão territorial. Desde 17 de abril, a Âmbar Energia Amazonas, empresa do grupo JIF, assumiu a concessão com o compromisso de resolver os problemas. De acordo com o superintendente de fiscalização técnica dos serviços de energia elétrica da ANEEL, Giacomo Bassi, a distribuidora vai apresentar neste mês um plano de ação na agência, detalhando o que vai fazer nos próximos 5 anos. As ações propostas serão implantadas sob fiscalização da ANEEL.
17: A gente tem pensado muito em fazer fiscalizações mensais, ficar a gente acompanhando as obras, como é que estão acontecendo, as instalações de equipamentos na rede para melhorar a confiabilidade da rede, contratação de equipes, né, mais equipes para poder fazer atendimento mais rápido ao consumidor. Então, tudo isso está dentro do escopo desse plano de ação.
16: A distribuidora não enviou representantes para audiência, mas encaminhou um documento detalhando os investimentos que vai fazer em subestações, trocas de equipamentos e melhorias dos serviços, com previsão de investir 2,3 bilhões de reais até 2028. A Âmbar informou que não teria condições no momento de contribuir com os esclarecimentos pretendidos, porque acabou de assumir a concessão. Informou ainda que no dia 10 de junho fez um aporte de mais de 12 bilhões de reais na distribuidora, para reduzir o endividamento que passa dos 14 bilhões. A ausência foi criticada pelo deputado que solicitou a audiência. Fausto Júnior pretende aprovar a convocação da empresa para que ela seja obrigada a prestar esclarecimentos aos parlamentares.
13: Nessa audiência pública foi feito o convite, que é o primeiro movimento por parte dessa comissão. Convite esse negado pela empresa, algo que a gente lamenta muito, mas agora com a convocação, que a gente possa ouvir de forma presencial do representante da Âmbar Energia as respostas que a população, não o deputado que vos fala, mas a população precisa ouvir para entender qual é a perspectiva que nós temos agora com a nova gestão da Âmbar Energia.
16: O presidente do Sindicato dos Urbanitários do Amazonas, Irton Albuquerque, manifestou preocupação com o preparo técnico dos trabalhadores que atuam na rede de distribuição.
18: Porque a gente precisa de trabalhadores qualificados e com a privatização, o próprio processo de modificação, houve várias demissões. Trabalhadores altamente qualificados nos sistemas foram demitidos e não houve uma renovação, né, com o treinamento adequado. Isso traz uma preocupação tremenda, porque no setor elétrico não existe segunda chance. Se errar, vai acontecer mortes, e a gente está vendo isso acontecendo na prática, os índices de acidentes acontecendo, né, e a gente tendo que lamentar, né, mortes de alguns trabalhadores. Então é por isso que a gente enfatiza bastante que é importante, né, bater nesse ponto de treinamento e ter profissionais qualificados para que forneçam um serviço de qualidade e a população possa ser agraciada com isso.
16: De Brasília, Wellington Lopes para a CBN Amazônia.
19: A carreta funciona em uma parceria do Ministério da Saúde com a Sociedade Brasileira de Dermatologia. O objetivo principal é fornecer uma capacitação prática aos profissionais da atenção básica do município para que os primeiros sinais da hanseníase sejam diagnosticados antes mesmo de um encaminhamento para unidades especializadas.
20: Nosso objetivo é que os profissionais estejam aptos durante todos os dias na própria UBS, lá no bairro do paciente que pode ter hanseníase, apto para dar o diagnóstico de hanseníase. A gente sabe que a hanseníase é uma doença crônica, que muitas vezes demora a ser dado o diagnóstico. Então, quanto mais cedo esse diagnóstico é dado próximo à casa do paciente, sem precisar encaminhar ele para um serviço de referência, vai ser um ganho para o paciente e um ganho para a população.
19: Os atendimentos para a população são gratuitos. O secretário de Saúde de Rio Branco destaca os benefícios diretos da ação.
21: Nós temos duas frentes de atuação, ao mesmo tempo que tem oferecido atendimento para a população, tem capacitado os nossos profissionais que atuam nas unidades básicas de saúde, né, para que a gente possa ter uma continuidade. A gente sabe que o desafio da hanseníase é muito grande, porque envolve a questão do preconceito, do estigma. Então a gente precisa ganhar confiança da população, desses possíveis pacientes, para que eles possam acessar a rede e se sentir seguro procurando esse serviço.
19: Richard Laureano, para a CBN Rio Branco.
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0: Muito bom dia para você, Carlos Alberto Sadenberg.
1: E aí, Milton, Cássia, bom dia, ouvintes.
2: Bom dia, Carlos Alberto.
0: Como promessa é dívida, você vai pagar sua dívida agora, Carlos Alberto. Porque ontem, no finalzinho do CBN Brasil, você trouxe a informação sobre dados do Banco Central que mostram a taxa média de inadimplência nas operações de crédito e voltou a subir no mês de maio, patamar chegando agora 4,7% ao mês, é o maior patamar da série histórica do Banco Central. E aí você trouxe a informação, está terminando aqui, mas amanhã eu vou falar sobre esse assunto. Então agora você vai pagar a sua dívida aqui.
1: Pois é, Milton, do total da, o resumo da informação é que do total das operações de créditos concedidas, crédito concedido pelos bancos, que chega a 7 trilhões e 300 milhões de reais, na média, né, a taxa de inadimplência de pessoas físicas e jurídicas, e considerando atrasos de mais de 90 dias, ela subiu para 4,7% e é o crédito, e é o recorde da série histórica. Mas essa é a média, e a média, como vocês sabem, como todo mundo sabe, a média esconde certas realidades. Então, quando você pega, por exemplo, apenas o crédito para as famílias, né, para as pessoas, essa inadimplência já é um ponto percentual superior à média. E quando você pega o crédito rural, essa inadimplência já é de 7,6%, todos esses dados referentes a maio. E note-se, um ano atrás, a inadimplência, quer dizer, os atrasos no crédito rural eram equivalentes a 1,6% do total do volume de crédito. Então, saltou de 1,6% do total do crédito para 7,6%. Então, esse é uma... Quando a gente ouve esse noticiário, essa reclamação dos agricultores rurais sobre a questão do crédito, eles têm razão. Quer dizer, de fato, a inadimplência no setor rural aumentou muito de um ano para cá. Agora, quando se pega por modalidades de crédito, né? E aí então os valores são bastante diferentes. O setor, quer dizer, o tipo de crédito que registra maior atraso, maior volume de atrasos, é o do cheque especial. Você acredita? Ainda pensei que cheque especial ninguém usasse mais, mas muita gente usa o cheque especial e é o que tem o maior índice de inadimplência. Os atrasos chegam a 16% das operações de crédito. Depois vem aqueles tradicionais que nós conhecemos, que é o parcelado do cartão de crédito e o crédito pessoal não consignado, aquele crédito direto ao consumidor. Em maio iniciou o programa do Desenrola 2, né? O programa do Desenrola 2, que negociou uma parte, negociou algo com 15 bilhões, segundo o governo, uma parte dessas dívidas em atraso. Mas o que esses números revelados pelo Banco Central estão mostrando é que mesmo com o desenrola, a inadimplência continua, porque as empresas, quer dizer, as famílias principalmente, estão com a renda muito comprometida. Renda comprometida com prestações e dívidas vai acima de 50%, né? E isso faz com que, quer dizer, você imagina, a pessoa ganha 5 mil, 10 mil, digamos, e mais da metade desse dinheiro já está comprometido com o pagamento de prestações, com o pagamento de parcelas de dívida e com outros pagamentos. Então, sobra muito pouco, sobra para a pessoa tocar a vida. Então, o que acaba sendo é que se faz ali o jogo de atraso, né? Atraso um dia uma coisa, um dia outra. Mas o fato é que os números do Banco Central mostram que a inadimplência bateu o recorde de 4,7%, considerando a média de todas as operações, e que está difícil de ver uma solução para isso, porque a taxa de juros permanece elevada. Então, mesmo quando a dívida é renegociada, ela permanece com uma taxa de juros ainda relativamente alta, o que dificulta a vida das famílias. Ou seja, o problema é grave e só um crescimento mais acentuado da economia, a redução do déficit público, permitindo o Banco Central reduzir os juros, vai ter uma solução, mas isso mais lá na frente. Milton e Cássio.
0: Perfeito, muito obrigado, Zadenberg. Você até falou aqui, né? Nem sabia que o pessoal ainda usava cheque especial. Mas não usa cheque, né? Mas o cheque especial, muita gente ainda está usando, como esses dados aí estão mostrando, que é o crédito mais caro que se tem aí no primeiro momento, né? E que acaba sendo utilizado.
1: O mais caro é o do
0: cartão, né?
1: É o rotativo do cartão. Rotativo do cartão. Esse vai mais de 460% ao ano.
0: E esse aqui é o mais fácil, né? Você vai colocando lá, você nem olha a sua conta, vai estourando, quando você vê, que lá virou um buraco sem fundo.
1: Exatamente.
0: Muito obrigado e até mais, Sedenberg.
1: Até mais, gente. Até.
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0: quinta-feira, 2 de julho de 2026. A Polícia Penal do Rio de Janeiro encontrou um celular escondido entre livros na cela do ex-vereador Jairinho. A Corregedoria-Geral da Secretaria de Polícia Penal informou que vai instaurar um processo disciplinar para apurar o caso e Jairinho será colocado em isolamento. Ele cumpre pena no presídio Pedrolino Werling de Oliveira, popularmente conhecido como Bangu 8. O ex-vereador foi condenado em junho a 43 anos de prisão por homicídio qualificado e tortura contra o menino Henri Borel. O governo brasileiro afirmou que a gestão Donald Trump não provou que o Pix prejudica empresas americanas e contestou a tarifa de 25% sobre produtos nacionais. O Brasil também mencionou a existência de canais diplomáticos entre os dois países para discutir as questões levantadas por Washington. As respostas para as conclusões das investigações do escritório do representante comercial dos Estados Unidos foram protocoladas em um documento de quase 30 páginas. O confronto entre Brasil e Noruega pelas oitavas de final da Copa do Mundo no domingo será realizado em meio a uma intensa onda de calor no nordeste dos Estados Unidos. As temperaturas previstas para o dia do jogo devem variar entre 40 e 46 graus. A região está no nível máximo de alerta do Serviço Nacional de Meteorologia, o que eleva riscos para jogadores e torcedores. A partida será no MetLife Stadium, estádio aberto e sem sistema de climatização. Hoje, a Espanha enfrenta a Áustria às 16h em Los Angeles. Já a seleção de Portugal joga contra a Croácia às 20h em Toronto. À meia-noite, a Suíça encara a Argélia em Vancouver. No horário de Brasília, 8h33.
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0: Rodoanel ainda muito complicado e por causa de ocorrência na altura do quilômetro 20, a altura do quilômetro 19 na interna ainda tem obras por lá. Obras na pista são mais de 6 quilômetros de fila, portanto, pelo Rodoanel no trecho oeste, sentido Perus.
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2: 8:34.

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1: 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Até lá.
0: 8h36.
2: Agora informação chegando do Rio de Janeiro, atualização dos trabalhos da quinta fase da Operação Unha e Carne da Polícia Federal, inclusive com uma prisão. Quem conta pra gente é a Ana Luísa Barreto. Bom dia, Ana Luísa.
3: Oi, Cássia, bom dia para você, bom dia também para os nossos ouvintes. O pastor Márcio Pôncio foi preso nessa mais uma fase, né, da Operação Unha e Carne da Polícia Federal, que apura as relações entre políticos e o crime organizado aqui no Rio de Janeiro. Ele foi encontrado em um hotel, num flat, na Praia da Barra da Tijuca, na zona sudoeste aqui do Rio. A gente lembra que, além dele, há também mandados de prisão contra o bicheiro Adilson Oliveira Coutinho Filho, o Adilcinho, e contra o ex-deputado estadual Rodrigo Bacelar. Os dois já estão presos. E, Cássia, assim que eu cheguei aqui à sede da Polícia Federal, na zona portuária do Rio de Janeiro, o ex-parlamentar, né, Rodrigo Bacelar, ele veio para cá também. A gente, quem nos acompanha pelo YouTube, pelo Globoplay, vai ver o momento da chegada dele aqui à sede da PF, porque ele vai ser transferido do complexo penitenciário de Jericinó, aqui na zona, oeste do Rio de Janeiro, para um presídio federal. Por volta de 8h20, ele chegou aqui com uma Bíblia na mão. Os agentes ainda cumprem 14 mandados de busca e apreensão contra integrantes do Poder Legislativo aqui no Rio de Janeiro e São João de Meriti, na Baixada Fluminense. Segundo a PF, o objetivo dessa operação é encontrar outros indícios de lavagem de dinheiro praticada pela nova cúpula do Jogo do Bicho e possível ramificação desse esquema junto a integrantes dos poderes Executivo e Legislativo Fluminense. Essas investigações começaram depois que a PF apreendeu listas com Adilcinho, com registros relacionados a supostos pagamentos indevidos, doações eleitorais e contabilidade vinculada à lavagem de dinheiro. Essas listas chamaram a atenção da PF para apontarem possíveis repasses diretos de valores a agentes políticos do Estado do Rio. A gente conseguiu apurar que ao menos 20 políticos são investigados por receberem mesada do bicheiro, que foi preso em fevereiro na região dos Lagos. Pastor Márcio Pôncio, ele está envolvido, né, com o mandado de prisão, já que ele tem uma trajetória empresarial no ramo do tabaco, que rendeu o apelido de Pastor do Cigarro. Márcio Pôncio, que também é pai da deputada estadual Sara Pôncio, do Solidariedade. A Operação Unicarne, ela teve quatro fases, né, entre dezembro de 2025 e maio desse ano. Essa ação apura o suposto esquema de vazamento de informações sigilosas de ações policiais contra o Comando Vermelho e as relações de agentes públicos com os principais grupos criminosos do Estado. Hoje, mais uma fase, portanto, com uma ramificação também para a nova cúpula do Jogo do Bicho, com o pastor Márcio Pôncio preso nessa manhã. Cássia.
2: Muito obrigada. Esta foi a Ana Luísa Barreto falando conosco direto do Rio.
0: Nós temos agora

0: aqui do Carreiródromo, que é uma estrutura montada para receber um grande público que acompanha esse desfile. Esses cavaleiros e romeiros que cavalgaram e caminharam até Trindade, eles vêm de regiões aqui do estado, municípios, né, da região rural, de municípios do interior de Goiás e também de outros estados, vêm motivados pela fé ao Divino Pai Eterno. Toda essa festa, então, faz parte da Romaria do Divino Pai Eterno, que começou na última sexta-feira aqui em Trindade, região metropolitana de Goiânia. Inclusive, nesse momento, algo muito esperado, que é a chegada do primeiro carro de boi aqui ao Carreiródromo, este carro que traz a imagem do Divino Pai Eterno. Essa é uma manifestação histórica de um costume que começou há quase 200 anos por aqui, mais precisamente 186 anos atrás, quando a única forma de chegar à pequena capela que guardava o medalhão milagroso era a pé ou então de carro de boi. Esse desfile é considerado patrimônio cultural imaterial pelo Instituto do Patrimônio Histórico e Artístico Nacional. Este é o sétimo dia de Romaria do Divino Pai Eterno. A Prefeitura de Trindade espera receber até o próximo domingo 4 milhões de pessoas. Inclusive hoje, como marca desse dia que é tão importante para a Romaria, também é feita uma transferência simbólica da capital do estado aqui para Trindade, na capital da fé dos goianos. E uma outra tradição feita por muitos fiéis para agradecer pelas graças recebidas é o Caminho da Fé. Uma caminhada de cerca de 20 quilômetros entre Goiânia e Trindade. Hoje pela manhã, a rodovia dos Romeiros estava tomada por fiéis que termina um percurso aos pés do Santuário Basílica do Divino Pai Eterno. Então, hoje, por aqui, tem desfile de carro de boi, muita oração, mas também moda de viola em churrasco, viu? Volto com vocês.
1: Muito obrigado pela sua participação, José Bonfim, falando ao vivo lá de Trindade. José Bonfim usou aí várias vezes a expressão Divino Pai Eterno na Igreja Católica, é o título dado a Deus Pai, a primeira pessoa da Santíssima Trindade, Pai, Filho, Espírito Santo, você já ouviu isso aí várias vezes, e se dá esse título então de Divino Pai Eterno, e faz parte dessas comemorações. Já que nós estamos falando em comemoração, Cássia, só deixa eu fazer um registro, porque hoje é um dia importante na Bahia, no estado da Bahia, dia 2 de julho se comemora a independência do Brasil na Bahia. Sim, nós temos a independência do Brasil, 7 de setembro, toda conhecida, que aconteceu em 1822, foi um ato formal. Um ano depois, um pouco menos, né? Mas no ano de 1823, se teve uma grande batalha na Bahia com a expulsão das últimas tropas portuguesas, e essa data é comemorada no dia 2 de julho. Hoje é feriado no estado da Bahia, inclusive, dia da independência na Bahia. Então, portanto, aí só para aproveitar aqui que estamos de olho no calendário. 8h42.
2: O senador Jacques Wagner recebeu um novo gesto público de apoio do presidente Lula, mesmo após deixar a liderança do governo no Senado. Chamado de irmão pelo presidente, Wagner foi alvo da Polícia Federal por suposta atuação a favor do Banco Master.
3: Em meio às suspeitas investigadas pela Polícia Federal sobre uma suposta atuação de Jacques Wagner em favor do Banco Master, o presidente Lula fez um gesto público de apoio ao senador nesta quarta-feira. Durante um evento em Alagoinhas, na Bahia, o presidente afirmou que escolheu Wagner como um irmão ao longo de sua trajetória política.
4: Tem uma coisa na vida que a gente não escolhe. A gente não escolhe pai, a gente não escolhe mãe, a gente não escolhe irmãos, a gente não escolhe irmãs, mas a gente escolhe companheiros. E aqui na Bahia, eu tenho companheiros de longa data. O que representa para mim a minha relação com Jacques Wagner, a minha relação com o Rui Costa, a minha relação com o Jerônimo, a minha relação com vários deputados que estão aqui.
3: A aparição conjunta ocorre uma semana após o senador deixar a liderança do governo no Senado, cargo que passou a ser ocupado por Tereza Leitão após sua saída em comum acordo com o presidente. Apesar da mudança na liderança, Wagner segue como um dos principais aliados de Lula e interlocutor influente da base governista no Senado. Durante a cerimônia que marcou a inauguração do Hospital Estadual do Litoral Norte e a entrega de veículos dos Ministérios da Saúde e da Educação, Wagner agradeceu os investimentos do governo federal na Bahia.
5: Presidente, eu acho que se tiver que sintetizar numa palavra o sentimento dos baianos em relação ao senhor, a palavra é gratidão. Meu abraço carinhoso, tamo firme aqui defendendo o seu nome, o seu projeto.

0: É porque esse ano é ano de festa da democracia.
1: Nesta terça, o presidente do Senado, Davi Alcolumbre, também prestou novamente solidariedade ao colega e colocou a estrutura da casa à disposição do senador. De Brasília, Igor Cardim.
2: 8h45 agora.
3: Einstein, 25 anos em aliança com o SUS.
4: O Einstein Hospital Israelita é um sistema que integra assistência em saúde, ensino, pesquisa e inovação, levando qualidade e excelência também ao SUS, onde hoje gerencia 34 unidades. O diretor-geral, Henrique Neves, explica como esse modelo amplia o acesso e a qualidade no atendimento.
5: O Brasil é muito diverso, né? As necessidades, por exemplo, da Amazônia não são as mesmas necessidades do sertão nordestino, não são as mesmas necessidades do centro-oeste, né? Esta conexão e esta aliança do Einstein com o seu Unix Saúde nos permite vivenciar todas essas realidades e trazer uma contribuição em termos de qualidade e de acesso para as pessoas, né?
4: Já os projetos do Einstein por meio do PROAD SUS promovem equidade em todo o país, como explica Felipe Pisa, diretor de responsabilidade e filantropia no Einstein.
6: Hoje a gente tem 45 projetos, são projetos que vão ao encontro de necessidades e o grande exemplo dele é o programa de transplantes. A gente fez 4.500 transplantes para pacientes do SUS no nosso hospital. Estamos em 4 mil municípios, em todos os estados do país, com projetos do PROAD SUS. Isso mostra o impacto de um programa que tem a parceria entre o Ministério da Saúde, CONAS e CONASEMS, junto a hospitais de excelência como este.
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13: Oito e quarenta e nove.
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14: As câmeras com reconhecimento facial estão instaladas em pontos estratégicos de Rio Branco. De acordo com a Segurança Pública, são mais de 450 câmeras espalhadas pela cidade. Essa tecnologia auxilia na localização de pessoas com mandados de prisão em aberto e já identificou 36 pessoas com pendências na justiça. O sistema não registrou nenhum caso de falso positivo.
15: O sistema de monitoramento ele abarca uma série de soluções. Uma delas é o reconhecimento facial, que é uma ferramenta muito precisa para a gente agir sobre essas pessoas que estão evadidas do sistema. Nós já temos minutas de cooperação também com outras instituições que estão aguardando retorno, inclusive com a Polícia Civil.
14: O sistema também faz a leitura automática de placas de veículos e já contribuiu para a investigação de crimes de grande repercussão. As imagens captadas pelas câmeras são compartilhadas com instituições do sistema de justiça e das forças de segurança. Um acordo de cooperação técnica foi firmado entre a Prefeitura de Rio Branco e a Polícia Federal. Sempre que o sistema identifica uma possível correspondência facial, a imagem é encaminhada para análise dos peritos forenses da Polícia Federal. Após a confirmação técnica, as equipes policiais são orientadas a realizar a abordagem. De janeiro até junho deste ano, o sistema ajudou na prisão de 25 foragidos da justiça.
16: Júnior Andrade para a CBN Rio Branco.
17: Levantamento foi realizado com gestores de escolas públicas e privadas de todas as unidades da federação. 8.189 escolas foram selecionadas por sorteio realizado pelo INEP. De acordo com a pesquisa, 92% das escolas do país já implementam a lei. Pela pesquisa, 97% dos gestores concordam que a medida contribuiu para aumentar a participação dos estudantes nas atividades pedagógicas. 95% consideram que a aplicação da lei aumentou a concentração dos alunos nas aulas e estimulou a socialização. Entre outros pontos, a pesquisa mostra ainda que 88% dos gestores concordam que a medida reduziu conflitos, agressões digitais e cyberbullying. 86% que a restrição ao uso dos celulares contribuiu para a redução da ansiedade dos estudantes. 55% observam a redução de conflitos e agressões físicas dentro da escola. E na outra ponta, 71% discordam que a restrição limita o desenvolvimento de habilidades digitais. Segundo a secretária de Educação Básica do MEC, Kátia Schweikardt, os dados reforçam o papel das escolas como promotoras de novas realidades.
18: Eu consigo mudar a mentalidade das pessoas naquele ambiente e isso reverbera para fora. Esse aqui é o grande achado. Então, melhorou a socialização, os alunos passam a reportar para os seus gestores que eles estão se sentindo menos atacados pelo cyberbullying imediato ali. Outras coisas boas é que a escola passa também a se reencontrar com atividades presenciais, né? Com jogos lúdicos, com arte, com esporte.
17: Apesar da percepção positiva em torno da pesquisa, ela aponta desafios.
18: Eles já nascem num ambiente onde o mundo digital é que faz a mediação da sua percepção, da sua existência. E os nossos professores, especialmente aqueles que têm 15 anos ou mais de carreira, assim como gestores, eles já estão fazendo essa transição. Esse é o maior desafio.
17: Ainda, segundo a secretária, a falta de infraestrutura de determinadas escolas não é o maior fator limitante para o desenvolvimento de um ambiente mais atrativo sem o uso do celular, mas sim a boa formação dos professores.
18: Se eu formar bem os professores, eu consigo desenvolver atividades até em ambientes muito restritos. A gente tem experiência e relatos de escolas com excelente infraestrutura e não conseguem. Então, não é esse o maior limitante. Eles têm... Eu vi escolas que começaram a colecionar jogos e brincadeiras do seu território, pedir para pais e mães dizerem para as crianças como é que eles brincavam na escola, o que faziam no recreio, e eles levarem para lá e a criança ensinar para a turma como é que faz uma brincadeira dentro da sala e como é que faz uma brincadeira no pátio.
17: De Brasília, Gisele Loureiro para a CBN Amazônia.
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0: 8h56.
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3: Muito bom dia para você, Paulo Vinícius Coelho.
4: Muito bom dia para você, Milton Jung. Muito bom dia, Cássia Godoy. São o 7h56.
0: 7h56. Bom dia, PVC.
3: Acerto.
4: 7h56 aqui.
3: É, exato. E aqui, 8h56. Amigo, vamos lá. Tivemos ontem 3 jogos. Um deles, um dos países sede, garantindo passagem à próxima fase. Vitória importante dos Estados Unidos em cima da Bósnia. Até porque ficou com um jogador a menos boa parte da partida. E ainda, boa parte não, mas parte da partida. E ainda mesmo assim conseguiu ampliar o placar, né?
4: Expulso pelo Rafael Claus, né? Que captou bem, teve um gol bem anulado por impedimento. Teve um pênalti que os Estados Unidos pediram que não foi marcado corretamente pelo Claus. Eu assisti um jogo no restaurante e é muito, muito importante, muito legal reparar o contraste, né? Porque em 94 eu me lembro de estar assistindo um jogo Suécia e Camarões em Los Angeles, e um jornalista do meu lado, que estava no setor, que era o setor de observador, virou para mim e falou assim: mas explica, como é que é esse negócio de impedimento? Aí ontem teve 2 cenas no restaurante onde eu tava. Primeiro que tava no telão o lance do gol anulado do Balogun por impedimento, e na hora que mostrou o lance o bar fez: ah, ou seja, todo mundo entendeu, óbvio, todo mundo entendeu, mas a cultura do jogo mudou. E todo mundo comemorando muito, acompanhando muito. É verdade que no segundo tempo teve um lance de impedimento também, e que no restaurante alguém estava explicando pro outro o que é que tinha acontecido. Mas o que foi? É porque ele estava dentro da área? Não, não. Ele está impedido. Tem um negócio das linhas. Mas tem uma cultura do jogo que se espalhou muito mais a partir dos latinos, evidente, mas os americanos são muito interessados na Copa do Mundo. E mais interessados porque os Estados Unidos venceram pela segunda vez na história um jogo de mata-mata de Copa do Mundo. Só tinham vencido nas oitavas de final de 2002, quando chegaram até as quartas contra a Alemanha. Nunca mais venceram um jogo eliminatório de Copa do Mundo, agora venceram e agora vão enfrentar a Bélgica na próxima fase. Diga, Cássio.
0: Não, diga você, pode concluir, por favor.
4: Não, a Inglaterra vai enfrentar o México e, bom, a Bélgica, a gente falou, já se classificou da maneira com a virada sobre o Senegal.
3: Exatamente, tem a Bélgica, venceu ontem o Senegal 3-2 num jogo impressionante também, né?
0: Sim.
3: Quando o Senegal parecia já ter conquistado aquela... Aliás, eles acreditaram, né, que já tinham conquistado a vaga, e por acreditarem nisso antes da hora, levaram a virada que levaram, né?
0: Nossa, a virada foi muito rápida, né?
3: Sem dúvida.
4: Foi 2 minutos da virada com o Lukaku definindo o jogo. O Lukaku não jogou o jogo inteiro, não está jogando os jogos inteiros porque tem uma questão física importante. Ele não jogou praticamente a temporada pelo Napoli, mas ele entrou e mudou a cara do jogo. Tielemans muito bem na Bélgica também, foi para mim o melhor jogador da partida, o que sofreu o pênalti que levou o jogo para a prorrogação.
0: E os jogos de hoje, PVC?
4: Espanha e Áustria, parece simples. A Áustria já teve grandes times na história das Copas, o último em 78, quando ganhou da Espanha por 2-1, gols de Krankl e Schachner na época. O único jogo de Copa de Espanha e Áustria foi esse de 78, quem ganhou foi a Áustria, mas a Espanha é favorita. Favorita, mas o jogo não é simples. Portugal e Croácia. Se Portugal jogar o que não jogou na fase de grupos, a Croácia passa para Portugal. Portugal não está bem. Se os vencedores se enfrentam, né? Pode ser Portugal e Espanha nas oitavas de final. Portugal tem que jogar mais do que está jogando para ganhar da Croácia. E à noite tem Suíça e Argélia. Curioso o encontro do Vladimir Petkovic, que foi técnico campeão da Copa Itália pela Lazio, quando o Hernani jogava lá em 2013, que depois foi técnico da Suíça na Copa do Mundo de 2018, quando enfrentou o Brasil, e hoje pela Argélia enfrenta a Suíça, o país que dirigiu em Copa do Mundo. Suíça me parece melhor, mas vai ser um jogo desses amarrados. Então, Espanha e Áustria, 2 da tarde, não, 4 da tarde, 3 da tarde aqui. Portugal e Croácia, 7 da noite. E Suíça e Argélia,
3: meia-noite.
4: Meia-noite aí.
3: Exatamente. Exatamente.
4: Estava fazendo um fuso ao contrário.
3: Suíça e Argélia já é amanhã para nós aqui.
4: É isso aí. Para mim é 11 da noite aqui ainda.
3: É meia-noite, mas enfim.
4: Tá. Fiz a conta do fuso invertida, perdão.
3: Imagina. Você imagina, indo para lá e para cá e nos Estados Unidos, indo para o México também, enfim, sim, todo esse processo aí. Você só não foi para o Canadá, né, amigo?
4: Não fui pro Canadá. Aliás, pro Canadá, na minha vida, eu só fui uma vez pra Toronto, passei 2 dias em Toronto, mas nunca fui pro Canadá. São 13 jogos no México, 13 no Canadá, 78 nos Estados Unidos, nessa Copa dos Três Países, a Copa da América do Norte. E eu tô fazendo conta até pra fazer minhas fichas, que eu coloco o horário local, o horário de Nova Jersey, onde eu estou, e o horário do Brasil, pra depois eu saber que horas foi o jogo, lá na frente, quando eu procurar no arquivo.
3: Tá bom, valeu, um abraço, até mais.
4: Até mais, Milton. Até amanhã, Cássio. Até amanhã pra todo mundo.
0: Até amanhã.
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0: Quinta-feira, 2 de julho de 2026. O pastor Márcio Pôncio foi preso no Rio de Janeiro em mais uma etapa da Operação Unha e Carne. A ação investiga as relações entre políticos e o crime organizado no estado. A Polícia Federal também cumpre mandados judiciais contra o bicheiro Adilson Oliveira Coutinho Filho, o Adilcinho, e o ex-deputado estadual Rodrigo Bacelar. Os dois já estão presos. Bacelar será transferido do Complexo Penitenciário de Bangu, em Jericinó, para um presídio federal. De acordo com os investigadores, o objetivo da operação é encontrar mais indícios de lavagem de dinheiro praticada pela nova cúpula do Jogo do Bicho e a possível ramificação do esquema nos poderes executivo e legislativo do Rio. O presidente do Senado, Davi Alcolumbre, encomendou um estudo técnico para tentar adotar imediatamente o fim da escala de trabalho 6x1. A estratégia é fazer um ajuste no texto por meio de uma emenda de redação, sem que a proposta precise voltar para a Câmara. Também existe a possibilidade de o próprio governo realizar uma adequação depois de a PEC ser promulgada. Em reunião com líderes sindicais na quarta-feira, Alcolumbre afirmou que o período de transição proposto é muito longo. O texto aprovado pelos deputados concede 14 meses para empresas reduzirem a carga de trabalho semanal de 44 para 40 horas. No horário de Brasília, 9:03.
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1: Agora no Acre, 7:05.
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1: Olá, muito bom dia para você. Está começando mais uma edição do Jornal da Manhã aqui na CBN Amazônia Rio Branco. Eu sou Bruna Rosa e vou te fazer companhia ao longo desta manhã com as principais notícias, informação e serviços. Hoje, quinta-feira, 2 de julho de 2026, vamos aos principais destaques desta manhã. Homem de 28 anos morre após sofrer choque elétrico no ramal do Mutum, aqui em Rio Branco. Falso policial é preso suspeito de oferecer investigações em troca de dinheiro no Acre. Homem é preso suspeito de estuprar criança de 3 anos em Rio Branco. E hoje é dia dos nossos quadros Bom Dia Doutor, CBN Primeiros Socorros e da coluna no CBN no Trânsito com Cláudio Torelli. Então, fica aqui, pois o CBN Jornal da Manhã está no ar.
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1: Muito bom dia, ouvintes, para vocês. Hoje é quinta-feira, mais um dia aí se iniciando. Muito bom dia para você e obrigada pela companhia diária de sempre. Para você aí que nos acompanha a caminho do trabalho, muita gente aí manda mensagem, manda aquele alô para mim. Obrigada pela companhia, para você também que nos acompanha pelas redes sociais. E olha só, você também pode nos acompanhar ao vivo com imagens pelo YouTube CBN Amazônia. E para você interagir conosco e nos enviar sugestões de pautas, manda mensagem 689-9229-5123. E ouvinte, siga a CBN Rio Branco nas redes sociais. 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Agora, 7:07, vamos conferir como que está a movimentação do trânsito aqui na capital.
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1: Vamos conferir como que está a movimentação do trânsito. A gente sabe que pela manhã a movimentação é bastante intensa na rotatória do Horto Florestal. A movimentação está intensa, tanto sentido bairro centro quanto centro bairro. Muitas pessoas aí saindo de suas casas para deixar seus filhos ou a caminho do trabalho. Na rua Isaura Parente, o trecho está bastante intenso, com média dirigindo aí de 3 minutos. Perto da rua Isaura Parente, na rua Marcelino Machado, o trânsito está parado. Um bom trecho também da Avenida Ceará está bastante intenso. Quem vai passar por lá, calma, paciência, porque na Avenida Ceará a gente sabe que a movimentação ali é sempre intensa. Um bom trecho da Avenida Getúlio Vargas também está bastante movimentado, assim como no trecho da Avenida Getúlio Vargas também. Várias partes da Avenida Getúlio Vargas está com trânsito bastante intenso. Na rua Floriano Peixoto, o trânsito está moderado, com média de dirigindo aí 2 minutos. E essa é a nossa atualização do trânsito da nossa capital, e ao longo do jornal a gente volta a trazer mais atualizações para você ficar muito bem informado. Agora, 7:09, vamos falar com o nosso repórter da Rede Amazônica, Richard Laureano, que vai trazer atualizações. Richard, muito bom dia.
2: Oi, Bruna, bom dia para você, bom dia a todo mundo que acompanha a CBN Amazônia Rio Branco nesta manhã de quinta-feira. A gente já está aqui nas ruas da nossa capital acreana, estamos indo em direção ao centro da cidade, mais especificamente ao terminal urbano. A gente vem acompanhando essa, mais um capítulo dessa grave crise de transporte público municipal aqui na nossa cidade, que não é de hoje, não é de ontem, é apenas mais um capítulo que o usuário do transporte público tem que enfrentar. A novidade é que na terça-feira, então, 38 ônibus foram apreendidos através de um mandado judicial vindo de Brasília por conta de uma dívida que a Rico Transportes tem com outra empresa também operadora de transportes, viu? E esses 38 ônibus foram apreendidos, o que significa o quê? Que a população é quem acaba pagando a conta, porque dos 86 ônibus que circulavam na cidade, agora só tem 48, o que acaba resultando em um ônibus por cada linha. E no fim das contas, qual é a maior consequência disso? Demora, pessoas que ficam muitas vezes uma hora e meia esperando para poder pegar a sua condução, chegam atrasadas no trabalho, nos seus compromissos do dia e acabam mesmo assim tendo que pagar essa conta, muitas vezes sem ter outra opção, porque nem todo mundo tem dinheiro naquele dia, naquele momento, para pegar um mototáxi, para pegar um transporte por aplicativo. Às vezes a pessoa só tem o vale no cartão, porque ela já recebe pelo trabalho. Então não tem outra opção para pegar a não ser transporte coletivo, infelizmente. E aí a gente tem acompanhado essa situação. Ontem a prefeitura determinou, na verdade, autorizou a operação dos táxis compartilhados de maneira provisória, excepcional, ou seja, o passageiro que não quiser esperar a longa demora dos ônibus e tiver condições, paga R$ 5,00 o valor por passageiro para ir do centro até o bairro ou do bairro até o centro em um táxi compartilhado. A grande questão disso é que precisa encontrar outras pessoas para fechar o táxi, né? Não é só você chegar, pegar o táxi e pagar R$ 5,00. Tem que esperar as outras três pessoas para garantir a lotação. E aí, dependendo do caso, também acontece de demorar bastante essa situação. Ou seja, de um lado ou de outro, o usuário do transporte público vem pagando a conta, vem sofrendo pela má prestação dos serviços públicos de transporte, infelizmente. E aí a gente está indo para o terminal acompanhar como é que está essa movimentação. Hoje é o terceiro dia que estamos com os ônibus reduzidos aqui na capital. A Rico Transportes tem um detalhe muito importante, né? A Rico Transportes, o contrato dela acaba no próximo sábado. É o último dia de operação dela amanhã, sexta-feira, e o contrato vence no sábado, então. E o que acontece a partir de agora? A prefeitura já informou que vai operar uma nova empresa, que é a JT. Porém, o prefeito tem falado em entrevistas que vai ter um prazo de 30 dias para essa empresa se adaptar. E agora, o que acontece nesses 30 dias? Já que a Rico fala que não vai renovar o contrato, não vai operar depois de amanhã, como fica agora o transporte público de Rio Branco? É uma incógnita, é uma pergunta que precisa ser respondida e esclarecida para a população. E a gente segue buscando, questionando, tentando trazer alguma solução mais viável possível para apresentar o nosso jornalismo. Então, todo mundo aí ligado, todo mundo acompanhando, a gente vai para o terminal urbano e qualquer novidade, qualquer diferença, qualquer nova proposta, a gente também aciona vocês da CBN Amazônia Rio Branco. Bruna, bom dia para você, bom dia a todos os nossos ouvintes, uma excelente quinta-feira, se Deus quiser, amanhã a gente está de volta.
1: Exatamente, Richard, um bom trabalho para você, uma ótima quinta-feira e a gente fica aqui acompanhando para trazer mais atualizações sobre esse caso para vocês, ouvintes. Agora a gente muda de assunto, vamos com notícias policiais, porque a Polícia Militar registrou um grave acidente no ramal do Zezé, bairro Belo Jardim 2, em Rio Branco. O motociclista Igor Ferreira Figueiredo, de 28 anos, perdeu a vida após colidir frontalmente com um caminhão. Segundo informações da PM, Igor teria tentado desviar de um buraco na pista e acabou invadindo a contramão, não havendo tempo para o motorista do caminhão evitar o impacto. O condutor realizou o teste do bafômetro que deu negativo para consumo de álcool. O SAMU foi acionado, mas a equipe médica apenas pôde constatar o óbito ainda no local. Devido à gravidade dos ferimentos, a área foi isolada para os trabalhos da perícia autópsia e o corpo encaminhado ao Instituto Médico Legal. E fica o alerta aos nossos ouvintes. Atenção redobrada nas estradas, ramais e principalmente em trechos com buracos e curvas perigosas, porque a segurança no trânsito depende exatamente de todos nós. E a gente continua com mais notícia policial por aqui, porque um homem de 28 anos, identificado como Matheus Santos da Silva, perdeu a vida após sofrer uma descarga elétrica no quilômetro 25 do ramal do Mutum. Segundo informações do SAMU, familiares ainda tentaram socorrer Matheus, levando-o em um carro particular em direção à cidade. No entanto, quando a equipe médica encontrou o veículo, o jovem já estava sem vida. O corpo foi encaminhado ao Instituto Médico Legal da capital, onde exames vão confirmar a causa da morte. O diretor-geral da Polícia Técnica Científica, Mário Sandro Martins, informou que amostras foram coletadas e que apenas o laudo necroscópico poderá esclarecer como ocorreu o acidente. E a Energisa Acre reforça: água e eletricidade não combinam. Para evitar acidentes, nunca utilize aparelhos elétricos com mãos molhadas ou pés descalços. Evite improvisos e consertos caseiros e sempre procure um profissional habilitado para instalações e reparos. E a gente continua com mais notícia policial por aqui, agora do interior, porque em Sena Madureira, um caso inusitado chamou a atenção da Polícia Civil. Um homem, identificado como Carlos Zorzan, de 51 anos, foi preso em flagrante suspeito de se passar por um policial civil e oferecer serviços particulares de vigilância e investigação. Segundo o delegado Rêmulo Diniz, Carlos usava farda semelhante à da Polícia Civil de São Paulo, além de distintivos, algema, radiocomunicador e até um simulacro de arma de fogo para convencer os moradores da cidade. Ele buscava contratos de vigilância privada e cobrava valores em dinheiro, prometendo recuperar bens roubados ou identificar autores de furtos. As investigações revelaram que o suspeito já tinha antecedentes criminais em outros estados, incluindo estelionato em São Paulo e um homicídio em Mato Grosso do Sul. Ele foi autuado por uso indevido de símbolos públicos e por falsa identidade, crimes que podem resultar em até 6 anos de prisão. O delegado destacou a ousadia do acusado em tentar se passar por policial em uma cidade pequena, onde os agentes da lei se conhecem entre si. Carlos permanece preso e passou por audiência de custódia na quarta-feira. E fico alerta: sempre desconfie de quem se apresenta como autoridade sem identificação oficial. Em caso de dúvida, procure a Polícia Militar pelo 190 ou a Polícia Civil da sua cidade. Agora, 7 horas e 17 minutos, a gente faz uma pausa e daqui a pouco estamos de volta.
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3: A previsão do tempo para a região do Baixo Acre é de sol com muitas nuvens durante o dia e pancadas de chuva à tarde. As temperaturas registradas em Acrelândia, Bujari, Capixaba, Plácido de Castro, Porto Acre, Senador Guiomar e Rio Branco marcam a mínima de 22 e máxima de 32 graus.
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1: 7 horas e 19 minutos.
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1: Estamos de volta com mais um bloco do CBN Jornal da Manhã, edição de quinta-feira, e a gente continua aqui com mais notícias policiais, porque a Polícia Civil prendeu um homem de 48 anos no bairro Triângulo, em Rio Branco, suspeito de estuprar uma criança de 3 anos. Segundo a delegada Fabíola Coutinho, da Delegacia de Atendimento à Criança e Adolescente, a vítima, o suspeito morava próximo à família e frequentava a casa da vítima, pois era amigo dos pais. De acordo com as investigações, o crime foi descoberto após relato da própria criança, que contou ter sido forçada a tocar as partes íntimas do homem. O suspeito ainda teria ameaçado a vítima para manter o silêncio. A polícia apura também outros casos semelhantes envolvendo menores praticados pelo mesmo indivíduo em locais onde já morou. A prisão é preventiva e o homem permanece no sistema prisional à disposição da justiça. E esse alerta é importante para os ouvintes. A violência sexual contra crianças é um crime grave e precisa ser denunciado. Se você suspeita ou tem conhecimento de algum caso, pode ligar para a Polícia Militar pelo 190 e para o Disque Direitos Humanos pelo Disque 100. E a gente continua com notícias policiais por aqui, porque a Polícia Federal deflagrou nesta quarta-feira a Operação Backstage para investigar possíveis fraudes em um procedimento licitatório realizado por uma prefeitura no interior do Acre. O contrato tinha como objetivo a contratação de serviços de estrutura para eventos. Por determinação da Justiça Federal, foram cumpridos mandados de busca e apreensão nos municípios de Assis Brasil e Rio Branco, com a coleta de documentos e materiais que possam ajudar no avanço das investigações. Segundo a Polícia Federal, os fatos investigados ocorreram principalmente entre 2022 e 2023 e envolvem serviços de sonorização, montagem de estruturas e apoio a eventos. Há indícios de fraude ao caráter competitivo da licitação, como simulação de pesquisa de preços, uso de empresas sem relação com objeto contratado, inserção de informações falsas em documentos e até combinação prévia entre empresas para divisão dos itens licitados. Os contratos investigados somam mais de 1 milhão e há registros de pagamentos às empresas envolvidas, inclusive com possível utilização de recursos públicos federais. Os investigados poderão responder pelos crimes de fraude em licitação e falsidade ideológica. A Prefeitura de Assis Brasil informou em nota que a Polícia Federal não realizou buscas na sede do município. Afirmou que está à disposição para colaborar com as investigações e disse que adotará as medidas cabíveis caso sejam comprovadas irregularidades. E agora a gente continua com notícias policiais com uma tentativa de homicídio. Um homem, ele foi preso em flagrante, suspeito de tentar matar a ex-namorada em um bar em Assis Brasil. Segundo a polícia, o suspeito viu a vítima chegando no bar e saiu, voltando poucos minutos depois portando uma pistola. Ele foi até a mulher, apontou a arma para o rosto da vítima, mas ao apertar o gatilho, a pistola falhou. Sem conseguir atirar, ele agrediu a ex-companheira e fugiu do local ainda com a arma. A vítima denunciou o caso à polícia, que após fazer buscas, encontrou o homem em uma casa. O suspeito tentou fugir, mas acabou preso. A pistola foi encontrada com ele. Em interrogatório, o suspeito alegou que não queria matar a vítima, mas assustá-la e que já esperava que a arma falhasse. No entanto, ele permanece preso por tentativa de feminicídio enquanto as investigações continuam. E a gente continua com mais notícias policiais, porque a Polícia Civil do Acre concluiu nesta quarta-feira a Operação Fronteiras, realizada em Marechal Taumaturgo e coordenada pelo Ministério da Justiça e Segurança Pública. Foram 10 dias de trabalho intenso com patrulhamento, abordagens e diligências que resultaram em avanços significativos no combate à criminalidade na região de fronteira. De acordo com o delegado Marcílio Laureano, Laurentino, responsável pela operação, foram concluídos 17 inquéritos policiais, já encaminhados ao Poder Judiciário. Além disso, houve a lavratura de 2 termos circunstanciados, um boletim de ocorrência circunstanciado e a autuação de 4 pessoas e a prisão de 1 foragido da Justiça, apontado como liderança de organização criminosa atuante no município. As equipes da Polícia Civil realizaram incursões em áreas rurais de difícil acesso, ampliando o alcance das ações e fortalecendo o enfrentamento aos crimes. A operação contou ainda com apoio da Polícia Militar e do CIOPAER, que forneceu suporte aéreo essencial para deslocamentos e patrulhamento. Segundo o delegado, o saldo da operação demonstra o comprometimento das forças de segurança com a população local e novas ações deverão ser desencadeadas nos próximos meses, reforçando aí o combate à criminalidade e garantindo maior segurança em Marechal Taumaturgo. Agora, 7:25, chegou a hora do Movimento das Águas.
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1: Chegou a hora do Movimento das Águas, a gente faz conexão ao vivo com o Tenente Coronel Cláudio Falcão, que vai nos atualizar sobre o nível do rio no interior, capital, e também vai falar como é que fica a previsão do tempo. Coronel, muito bom dia.
2: Muito bom dia, Bruna. Bom dia para você, para o Kelvin, para todos os nossos ouvintes que estamos nos atualizando, perdão, que estão aqui na audiência. Já agradecemos a preferência, não é isso, Bruna? Mas é claro, e nós vamos atualizar todos aqui em relação à bacia do Iguaque, em relação ao clima, enfim. E, Bruna, vamos começar, então, informando sobre como é que está a bacia do Iguaque nessas últimas 24 horas. E hoje, Bruna, quinta-feira, nós não temos nenhum ponto de monitoramento que apresentou oscilação positiva. Pelo contrário, Bruna, só negativa, né? Ou seja, continuamos em vazante, continuamos em decréscimo a cada dia. A bacia inteira do Rio Acre apresenta menores níveis. Aqui em Rio Branco também, Bruna, não é diferente, é claro, né, que nós fazemos parte da bacia do Rio Acre. Hoje nós estamos com a marcação, Bruna, das 5 horas da manhã, de 2,54 metros, né, então nós tivemos mais um decréscimo aí nas últimas 24 horas. E infelizmente, né, Bruna, nós iniciamos o mês ontem, dia 1º de julho, nós iniciamos o mês que é mais crítico de relação às chuvas de todo o ano. Então, com isso, Bruna, a previsão é que a gente vá ter cada vez mais decréscimo na bacia do Rio Acre. Nós já saímos de 1.200 metros por segundo para 84 metros. Veja bem, é o decréscimo que nós tivemos em relação à vazão do Rio Acre. Então, infelizmente, Bruna, a tendência é que a gente fique cada dia com menos águas aí na bacia. Bruna.
1: Entendido, Coronel. E como que fica a previsão do tempo para hoje? O que que o acreano pode esperar? Muito sol ou alguma possibilidade pequena aí de chuva?
2: As duas coisas, Bruna. Pode esperar muito sol, muito calor, apesar de que hoje nós teremos aí 1 grau a menos do que nós tivemos ontem. Ontem nós tivemos temperaturas máximas, Bruna, de 34 graus. Hoje a previsão é que a gente fique até 33 graus de sensação térmica, 31 graus no termômetro real. E a outra situação que você falou, que é a possibilidade de chuva, nós temos sim, Bruna, uma pequena possibilidade de chuva hoje, que deve acontecer aí entre 11 horas e 16 horas, né? Com intervalo, é claro, né? Entre 11 e meio-dia, e depois volta às 14, com possibilidade até às 16 horas. Mas, como eu disse, Bruna, é uma possibilidade ainda pequena, remota, mas, enfim, pode acontecer essa chuva leve, e se acontecer, Bruna, vai ser muito bem-vinda. A umidade relativa do ar, Bruna, já está em torno de 64%, né? Veja bem que a cada dia a umidade dela está caindo, mas mesmo assim acima de 60, então já faz muito bem para a nossa saúde. E aí, Bruna, uma coisa assim que a gente não gostaria de começar a falar aqui para os ouvintes, né, para toda a população de Rio Branco especialmente, mas nós temos a obrigação de informar, é que a qualidade do ar, Bruna, ela tem piorado um pouquinho. Nós estávamos naquele patamar de excelente, nós passamos para boa, passamos para moderada e agora a gente está no patamar de razoável. Depois de razoável, Bruna, o próximo patamar é ruim. Então a gente já está nesse avanço aí, infelizmente. Mas claro, né, todas as ações preventivas que fazemos,
5: a gente espera controlar toda essa questão da poluição, diminuindo a questão de focos de calor, queimadas, enfim, para que a população fique mais tranquila em relação à parte da qualidade do ar. Bruno.
1: Infelizmente, né? A gente precisa de uma qualidade do ar boa. Mas, Coronel, eu quero aqui agradecer a sua participação e amanhã estaremos de volta para trazer mais atualizações sobre o nível do rio e previsão do tempo também.
5: Isso mesmo, Bruna. Amanhã é sexta-feira, né? Aquele dia muito esperado por todo mundo. E aí, Bruna, pode ser que amanhã, quando nós estivermos na participação aqui, a gente esteja com a temperatura mais amena e tenha uma previsão de uma queda de temperatura. Veja bem, é uma queda, não é uma friagem, não é uma frente fria. Mas aí talvez amanhã, Bruna, a gente experimente em torno de 3 a 4 graus a menos na temperatura. Mesmo assim, vai ficar em torno de 28 ou mais. Mas amanhã a gente atualiza o ouvinte e já convidamos ele para estar aqui conosco amanhã, para poder saber dessa informação direitinho, tá bom, Bruno? Então, até amanhã, sexta-feira.
1: Entendido, Coronel. Até amanhã e uma ótima quinta-feira para você. Então, ouvintes, o rio está em decréscimo. Hoje, às 5 horas da manhã, ele estava medindo 2 metros e 54 centímetros e a previsão é que ao longo dos dias ele permaneça aí ainda em decréscimo. E para a previsão do tempo, há aquela possibilidade, muito sol e muito calor por hoje e aquela pequena possibilidade de chuva ao longo do dia. Então fiquem ligadinhos aí porque tem sol, calor e chuva ao mesmo tempo. Agora, 7 horas e 31 minutos, a gente faz uma pausa e daqui a pouco estamos de volta.
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0: quinta-feira, 2 de julho de 2026. O governo estabeleceu como meta reduzir a importação de fertilizantes dos atuais 87,3% para 34,9% até 2050. A gestão Lula também quer que a participação brasileira na produção global de minerais críticos passe de 8,3% para 12,2%. As propostas fazem parte do Plano Nacional de Mineração. O IBGE estendeu até o dia 9 de julho o período de inscrições para o processo seletivo simplificado para o 12º Censo Agropecuário, Florestal e Aquícola. O processo é feito pelo site do Instituto Brasileiro de Formação e Capacitação, banca organizadora do concurso. A taxa de inscrição custa R$ 53,00. São oferecidas mais de 8.200 vagas temporárias, distribuídas em 5 cargos, com salários que variam de R$ 2.128,00 a R$ 4.008,00, além de benefícios. A Justiça da União Europeia rejeitou um recurso do Google e manteve uma multa de R$ 24,3 bilhões. Segundo autoridades do continente, a Big Tech obrigou a instalação de programas da companhia em smartphones como um dispositivo Android, em uma atitude que prejudicou a concorrência. Já o Google argumenta que o tribunal não considerou as medidas tomadas pela empresa para manter o Android gratuito. O Vaticano declarou a excomunhão de padres e católicos leigos que fazem parte da Fraternidade São Pio X, grupo católico dissidente e ultratradicionalista, que ordenou 4 novos bispos sem aprovação do Papa Leão XIV. Em decreto, a principal autoridade de supervisão da Igreja, o Dicastério para a Doutrina da Fé, alertou católicos de todo mundo que a fraternidade, com sede na Suíça, celebra os sacramentos de forma ilícita. No horário de Brasília, 9h34.
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2: Agora no Acre, 7 horas e 36 minutos.
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2: Estamos de volta com mais um bloco do CBN Jornal da Manhã, edição de quinta-feira. E agora eu quero dar o meu bom dia a Rita Pontes, que já está aqui ao meu lado. Rita, muito bom dia.
3: Bom dia, Bruna. Bom dia ao Kelvis, a todos que nos acompanham nesta manhã de quinta-feira. A gente segue aqui com o terceiro bloco do CBN Jornal da Manhã, trazendo mais informações para você, querido ouvinte. A gente fala sobre a situação da crise do transporte público aqui da capital acriana. Quem depende do transporte público em Rio Branco está enfrentando dificuldades para se locomover. Quase a metade dos ônibus que atendem a cidade foi apreendida pela justiça por conta de uma dívida da empresa que opera o serviço. A prefeitura liberou o uso de taxilotação na tentativa de reduzir os impactos para a população que sofre com a gestão ineficiente de uma crise que parece não ter fim. Confira agora os detalhes na reportagem de Richard Laureano.
4: A Maria de Fátima mora no ramal da Zezé, no segundo distrito de Rio Branco. Ela tentou sair do bairro cedo, mas precisou pedir um transporte por aplicativo para chegar ao terminal urbano.
5: Se nós andamos 2 quilômetros para poder chegar na parada para pegar o ônibus, e aí o ônibus entrou e não foi até lá o bairro. Ontem ele falou que ia ficar fazendo 1 e o 2, mas ia ficar rodando normal, né? Ia fazer a rota normal. Hoje não foi.
4: A dona Valnise mora na parte alta da capital acriana. Depois de esperar por mais de meia hora no ponto de ônibus, ela decidiu pedir ajuda a um parente para chegar no centro da cidade.
6: Eu demorei muito lá nas placas para poder vim pra cá pro centro. Mais de meia hora demorou. Aí o meu cunhado foi lá e me buscou porque o ônibus não passou.
4: A crise no transporte coletivo se agravou depois que um mandado judicial apreendeu 38 ônibus da Rico Transportes. A medida se deu por conta de uma dívida da empresa que é cobrada em uma ação processual fora do Acre. Após a redução da frota, os ônibus passaram a circular com apenas um veículo por linha.
7: Uma das medidas tomadas pela prefeitura de forma emergencial para tentar diminuir os impactos negativos aos usuários do transporte público foi a publicação de uma portaria que autoriza, em caráter excepcional, a utilização de táxis compartilhados, com a cobrança de R$5 por passageiro.
4: Para dona Elisângela, que mora na Cidade do Povo, a alternativa do táxi lotação veio em um bom momento.
8: Desde 6h40, que eu fiquei na parada esperando ônibus e nada de ônibus, né? Aí eu fui pedir um compartilhado para mim poder vir pro trabalho.
4: Mas para dona Maria, o uso do carro compartilhado não trouxe tantas vantagens.
8: Como tá reduzido os ônibus hoje, eu digo, eu não vou pro terminal, que eu não vou hoje, vou chegar em casa meio-dia. Aí fiquei aqui na parada de lotação do Sobral e já tô com mais de meia hora aqui. Tô achando que tá mais difícil o aluno lotação do que o ônibus da Sobral. E aí tá difícil, ó.
4: Richard Laureano para a CBN Rio Branco.
2: Muito obrigada, Richard, pelas informações, e a gente continua com mais notícias por aqui, porque o ministro do Desenvolvimento, Indústria, Comércio e Serviços, Márcio Elias Rosa, apresentou a empresários acreanos em Rio Branco as possibilidades de negócios com o acordo entre o Mercosul e a União Europeia. Confira agora os detalhes na reportagem de Júnior Andrade.
9: Urília encontrou nas biojoias uma oportunidade de vida.
10: Eu tenho colar biojoia, eu tenho pulseira, aí eu tenho brinco de pena, aí eu tenho colar de mesa, tenho terço. Tudo eu vejo de meio de pequeno, já no sangue, né? Como já tenho, convivia muito com as biojoias, essas coisas, eu vim aprendendo.
9: As biojoias são peças fundamentais na economia e na sustentabilidade do Acre. A Urília transforma elementos como sementes, fibras e madeiras locais em arte. O mercado externo de biojoias e artesanatos do estado é feito de negócios de pequena escala e por artesãos individuais, que ajudaram o Acre a movimentar quase 100 milhões de dólares em exportações.

0: passado. A meta é continuar expandindo, né? Esse ano nós já estamos perto de 50 milhões de dólares de exportação, número recorde. Não havíamos alcançado, já é 3,5%, 3,9% superior ao desse mesmo período do ano passado. E eu não tenho dúvida de que nós vamos fechar o ano com números ainda maiores.
1: Júnior Andrade para a CBN Rio Branco.
2: Muito obrigada, Júnior, pelas informações. Agora, 7 horas e 41 minutos. Olha, quem gosta da festa Expo Acre, olha, a Expo Acre Juruá já está a todo vapor. Começou a 21ª edição da Expo Acre Juruá, onde milhares de pessoas lotaram a primeira noite da feira, que movimenta o município de Cruzeiro do Sul até o próximo domingo. Quem traz os detalhes dessa grande festa é o repórter Mazinho Rogério.
3: Tradição, empreendedorismo e muita cultura. Foi dada a largada para a segunda maior feira de negócios do Acre. Logo após a abertura oficial da Expo Acre Juruá 2026, artistas locais iniciaram as apresentações. Neste ano, mais de 400 estandes estão abertos para a visitação do público, com exposições de diversos setores econômicos do estado. Uma oportunidade para expandir os negócios dos pequenos aos grandes produtores.
4: Você rala um pouco para chegar aqui, mas depois chega aqui, admiração pro povo, o produtor fica muito orgulhoso disso. E quando termina o evento, você vai com o dinheirinho no bolso para cá, vai feliz. E lá vai investir e cuidar da sua família.
5: Aqui a gente tem a farinha branca, né? A farinha de coco, a farinha amarela tipo 1, tipo 2 e para farofa. Esse ano a gente só optou por esses tipos porque são as que mais saem. A gente evitou um pouco a farinha milito e a farinha d'água.
6: Nossa vinda aqui é justamente para mostrar esse novo empreendimento da cafeicultura para a região do Juruá e para o estado do Acre.
3: O público vem dos 22 municípios acreanos e também de outras regiões do Brasil, com o objetivo de conhecer o potencial econômico do Juruá e para assistir aos shows dos artistas nacionais que se apresentam no palco principal.
5: Boas expectativas, principalmente para poder dançar, animar, se divertir bastante.
7: Primeira vez que estou aqui no Juruá. Tá sensacional, cheio demais, bom, tô gostando demais, viu?
3: Na primeira noite da Expo Acre Juruá, o cantor Natanzinho animou as milhares de pessoas que lotaram o espaço do show.

0: Obrigada, Mazinho, pelas informações. Então, a Expo Acre Jurá já está aí a todo vapor e nos próximos dias a gente vai trazer mais atualizações de como que está acontecendo essa Expo Acre por lá. Agora, 7 horas e 44 minutos, chegou a hora do quadro Bom Dia, Doutor.
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0: Sete horas e 44 minutos, hoje nós vamos reprisar o quadro Bom Dia, Doutor, que foi ao ar no dia 4 de junho, onde a psicóloga Suene Vale falou sobre como identificar casos de violência contra crianças e adolescentes. Vamos conferir. Hoje vamos falar sobre um tema que exige atenção, cuidado e responsabilidade de toda a sociedade: a violência contra crianças e adolescentes. Muitas vezes os sinais não são visíveis e podem se manifestar por meio de mudanças de comportamento, dificuldades emocionais ou até mesmo no silêncio. E saber identificar esses sinais, entender como agir, pode fazer toda a diferença na proteção e no acolhimento das vítimas. Para nos ajudar a compreender melhor esse assunto, a gente recebe agora aqui no nosso estúdio a psicóloga Suene Vale, que vai falar sobre os impactos da violência na infância, os sinais de alerta e o papel da família e também da sociedade na prevenção e no combate a qualquer forma de violência contra crianças e adolescentes. Doutora, seja muito bem-vinda ao CBN Jornal da Manhã, tudo bem?
2: Tudo bem, muito obrigada pela recepção, muito obrigada pelo espaço para a gente abordar um tema tão importante, pertinente e que precisa sempre vir à tona, né? Quanto mais informação, mais prevenção, mais cuidado.
0: Doutora, quando a gente fala em violência infantil, quais são os primeiros sinais emocionais e comportamentais que podem indicar que uma criança está passando por essa situação?
2: Olha, os sinais, eles são variados, né? A começar

0: pelo isolamento, essa criança, ela tende a mudar de comportamento de forma, assim, brusca, muitas vezes, não levando ali a regra. Algumas crianças de uma forma mais brusca, outras vão aos poucos. Mas, mudança de comportamento, baixa no rendimento escolar, muitas vezes, um isolamento, essa criança deixa de querer fazer parte dos grupos sociais aos quais ela é inserida, uma baixa autoestima também, fala menos do que o habitual. Então, são esses os comportamentos que os pais precisam estar atentos, né? Justamente para a gente poder acolher essa criança e entender o que está acontecendo.
1: Doutora, e qual é o papel da família na prevenção da violência infantil e no fortalecimento de um ambiente seguro para crianças e adolescentes?
0: Eu costumo dizer que o papel da família é fundamental. A família é a primeira instituição que a criança está inserida, né? Então, é a família que precisa estar atenta. Eu sou o tipo de profissional que eu adoro trabalhar a prevenção. A prevenção, ela é o principal instrumento para o cuidado e o fortalecimento dessa criança. Então, os pais, eles precisam estar dialogando com os seus filhos, sempre perguntando, ensinando estratégias de regulação emocional. Ai, mas eu não sei como fazer isso. O acolhimento, o amor, o não questionamento, muitas vezes a criança, ela não pode se sentir questionada. Ela precisa sentir que ela está assim, no bate-papo, como nós estamos aqui, né? Então, os pais, a família, é a primeira instituição, é a instituição principal ali na responsabilidade dos cuidados com essa criança e com esse adolescente.
1: E a gente sabe que muita gente não passou por terapia, né, doutora?
0: Exatamente.
1: Não, também não sabe como se autorregular e vai ensinar uma criança. Então,
0: exatamente,
1: precisa também de uma ajuda profissional.
0: Precisa. Se você, enquanto pai ou responsável, sente essa dificuldade ou não sabe como fazer, precisa, né, desse atendimento, eu sempre peço aos pais, quando os pais chegam para mim e falam, eu quero inserir a minha filha ou meu filho na terapia. Ótimo, mas você está em terapia também? E durante o processo terapêutico dessa criança e adolescente, a gente envolve a família também, principalmente na questão dos alinhamentos, das orientações. Mas assim, o que todo mundo sabe fazer e pode fazer? Se aproximar dessa criança, desse adolescente, de forma acolhedora, né? Para que essa criança sinta que aquele espaço é um espaço seguro para ela se expressar.
1: Doutora, e ao suspeitar ou confirmar que alguma criança sofreu algum tipo de violência, como é que os responsáveis devem agir para acolhê-la e buscar ajuda de forma mais adequada?
0: Perfeito. Olha, o primeiro passo é acolher essa criança, né? Sem alarde, sem muito questionamento, justamente para não gerar o sentimento de culpa e retração dessa criança. Então, o primeiro passo é acolher ela e aí, em seguida, procurar os órgãos competentes, né? O Conselho Tutelar, procurar os órgãos, a polícia, enfim, o que seja, e também um acompanhamento psicológico, tá? Que essa criança precisa ser inserida. Porque quando a gente silencia, a gente protege o agressor, né? Mas quando a gente fala com esse cuidado, a gente protege a criança.
1: E quantos casos a gente tem visto?
0: Muitos casos.
1: Os que repercutem, aqueles que as crianças conseguem denunciar. E quantos não tem aí subnotificados, né, doutora?
0: Muitos, muitos, infelizmente. No consultório mesmo, a gente, eu já atendi casos, inclusive, que dentro do processo terapêutico que a gente descobriu o abuso. Então, essa criança foi apresentando alguns comportamentos que a gente chama comportamentos de atenção, né, isolamento, e aí, em seguida, os pais levaram e, durante o atendimento com as ferramentas terapêuticas, a gente conseguiu descobrir esse abuso.
1: E com certeza deve ouvir também de adultos, né, doutora?
0: Muitos, muitos, muitos, infelizmente.
1: Quais podem ser os impactos da violência no desenvolvimento emocional e psicológico da criança e como o acompanhamento profissional pode ajudar nessa recuperação?
0: Olha, os impactos são, além de significativos, são muitos. Porque a começar pelo desenvolvimento emocional dessa criança, né? A criança começa a ter dificuldade de identificar suas emoções, seus sentimentos, né? O desenvolvimento, a questão também do rendimento escolar também é muito... A gente vê que a criança tem uma baixa no rendimento escolar, tem uma baixa também na questão das relações sociais, entendeu? Então, e além disso, quando não é tratado ali na infância e na adolescência, ela pode ter prejuízos para a vida adulta. Então, o que a gente escuta muito também hoje são adultos que durante a infância ou adolescência sofreram algum tipo de abuso e carregam esse trauma ao longo da vida. Porque lá naquele momento ele não expressou, não conseguiu tratar e aquilo vira um bloqueio para a vida, né? Aquilo vira um trauma que ele carrega e muitas vezes não acessado. Então, o acompanhamento psicológico, essa visualização dos pais é muito importante.
1: Doutora, e qual é o papel principal da sociedade para combater qualquer que seja o tipo de violência contra crianças e adolescentes?
0: Olha, eu sempre digo que apesar da família ser a principal instituição da criança, a responsabilidade da proteção das crianças e do adolescente não é só da família ou do Estado, é de todo mundo. Dos vizinhos, da escola, dos tios, de todo mundo que de alguma forma está inserido no cotidiano daquela criança. Então, todo mundo tem uma responsabilidade ativa com essa criança e com esse adolescente.
1: Então, se, por exemplo, alguém, um vizinho, você conhece alguma criança que está vivendo algum tipo de violência, né, seja ele qual for, você não pode fechar os olhos ou não, não vou me meter na vida dos outros. Você precisa, é um papel seu também.
0: É um papel seu. Nós estamos falando de uma criança adolescente indefeso, que não sabe como agir, muitas vezes se sente culpado por aquilo que está acontecendo, se fecha.
1: Não entende o que aconteceu.
0: Se pra gente adulto já é difícil.
1: Com certeza.
0: Entender, avalie para uma criança e para um adolescente. Então, todo mundo que de alguma forma, e é importante frisar isso, direto ou indiretamente, participa do cotidiano dessa criança, seja o vizinho e percebe que está acontecendo alguma coisa, denuncie.
1: Doutora, nós agradecemos demais a sua visita aqui ao Jornal da Manhã, falando sobre a violência contra crianças e adolescentes e como a gente precisa cuidar do emocional dessas crianças, né, dar carinho, dar amor, ficar atento a qualquer mudança no comportamento delas, né, qualquer coisa que acende o alerta aí, você precisa se aproximar mais dessa criança e pedir ajuda mesmo, né, doutora?
0: Isso, pedir ajuda, como eu havia dito, né? O cuidado e a proteção com a criança e o adolescente é uma responsabilidade de todo mundo. Então, você percebe, você tem alguma situação próxima a você, não deixe de agir. Porque você está salvando uma vida de um indefeso, uma vida de uma criança, uma vida de um adolescente.
1: Inclusive, tem os canais também que você pode fazer a denúncia anônima.
0: Tem, sim.
1: Né? Você não precisa estar falando o seu nome, você tem medo que aconteça alguma coisa com você, por você denunciar. Tem os canais que você pode fazer isso de forma anônima. Todo mundo tem acesso à internet hoje, acessa lá.
0: Isso.
1: Como denunciar de forma anônima e procura salvar a vida dessa criança, porque querendo ou não, são ações de hoje que vão aí refletir para a vida dela toda se ninguém defender essas crianças, protegê-las, né? Doutora, muito obrigada por sua participação aqui no quadro Bom Dia, Doutor, falando aqui sobre a violência contra crianças e adolescentes, nesse papel de cuidar, de proteger, que é meu, que é seu e que é também da família. É essencial da família, mas é também de toda a sociedade. Olha, esse foi o quadro Bom Dia, Doutor, uma reprise do dia do dia 4 de junho, né, onde a gente conversou com a psicóloga Suene, que falou sobre como identificar casos de violência contra crianças e adolescentes. 7:54, a gente faz uma pausa por aqui, daqui a pouquinho estamos de volta.
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3: A previsão do tempo para a região do Alto Acre é de sol, com muitas nuvens e pancadas de chuva à tarde e à noite. As temperaturas nos municípios de Assis Brasil, Brasileia, Epitaciolândia e Chapuri ficam entre 21 e 30 graus.
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7: 7h57.
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0: agilidade.
1: Estamos de volta com mais um bloco do CBN Jornal da Manhã e agora vamos falar de oportunidade. Vamos conferir as vagas Cine disponíveis para esta quinta-feira, 2 de julho de 2026. Duas vagas para almoxarife, arquiteto urbanista, também há vagas para atendente de balcão, auxiliar de expedição, auxiliar de pessoal, chapeiro de restaurante, consultor de vendas, 8 vagas para empregada doméstica, engenheiro civil, entregador de água e gás, 2 vagas para estoquista, leiturista, 3 vagas, operador de processos de produção, 20 vagas, pedreiro, 4 vagas, 12 vagas para representante comercial, 1 vaga para servente de limpeza, 2 vagas para servente de obras, subgerente de loja, técnico de laboratório de análises clínicas e 2 vagas para vendedor interno. E também há vagas exclusivas para pessoas com deficiências. 2 vagas para almoxarife, arquiteto urbanista, 1 vaga, atendente de balcão, auxiliar de expedição, auxiliar de pessoal, auxiliar de produção na confecção de roupas, chapeiro de restaurante, comprador e consultor de vendas. Se você quer conferir essas e outras vagas, acesse o site cine.ac.gov.br, cine.ac.gov.br, ou você pode entrar em contato pelo telefone 68-3215-4541 e também você pode mandar um e-mail vagasacrecine@gmail.com ou, se preferir, vá presencialmente na rua Rui Barbosa, 450 Centro. Lembrando que o Sistema Nacional de Emprego Cine, ele é um serviço público brasileiro criado para promover a intermediação de mão de obra, facilitando o encontro entre trabalhadores e empregadores. Então, ouvinte, se você está procurando uma vaga de emprego, vá lá no site cine.ac.gov.br e confira essas vagas que eu mencionei e também há várias outras vagas, tipos de vagas, experiência de carteira ou não e também os pré-requisitos, ensino médio, fundamental e superior também. Agora, 7 horas e 59 minutos.
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2: Ouvintes, 8 horas em ponto, a gente acompanha agora a movimentação do trânsito na região do 2º Distrito de Rio Branco, a começar ali pela próxima ali às caixas d'água da 6 de agosto, movimentação de moderada a intensa para quem faz aquele balão ali na ponte metálica e vai fazer essa rota aí sentido 6 de agosto ou fazendo esse retorno para o centro da cidade. Movimentação de moderada a intensa nessa região do 2º Distrito e olhando o aplicativo Waze, dá para perceber também alguns pontos ainda com o trânsito bastante intenso. Rua Rio de Janeiro, após o cemitério São João Batista, até nesse encontro com a Avenida Ceará, também há muita movimentação. A média de condução é de 2 minutos para quem passa por esse trecho da Rio de Janeiro. Na região do 2º Distrito, na Via Chico Mendes, dá para acompanhar também a grande movimentação na rotatória da Corrente. Muitos veículos ali aguardando a sua vez de passagem na rotatória, em especial essa movimentação é maior, ouvinte, para quem está vindo sentido Parque de Exposições Rio de Viana e precisa passar pela rotatória. Região do Parque da Maternidade também com grande movimentação nesse horário, a média de condução é de 3 minutos. Temos aqui também próximo ao Hospital de Urgência e Emergência de Rio Branco, na Nações Unidas, uma movimentação mais intensa, trânsito intenso na Nações Unidas, próximo ao pronto-socorro, a média de condução é de 7 minutos. Rua Isaura Parente também está apresentando lentidão no trânsito, a média de condução é de 2 minutos para quem vai passar por lá. Rua Massabino, próxima à Escola Estadual Francisco Salgado Filho, também está com o trânsito movimentado. Estava com ponto em vermelho agora, pouco, ouvinte, mas deu uma melhorada o trânsito por lá, está fluindo melhor. E a gente acompanha também imagens na nossa live no YouTube da região do Parque da Maternidade, próximo à Maternidade Bárbara Eliodora. Movimentação, pelo menos nesse exato momento, que é o que dá para perceber, está fluindo. fluindo tranquilamente nessa região, ali próximo à maternidade Bárbara Heliodora. E a gente acompanha também outros trechos aqui da nossa cidade. Estou conferindo aqui outras regiões no nosso mapa para ver como é que está a movimentação do trânsito. Na região da BR-364, ali próximo à rotatória que dá acesso à estrada do Calafate, movimentação grande para quem está vindo sentido Fundação Hospitalar e vai passar agora ali pela rotatória, em uma movimentação um pouco leve para quem está vindo sentido do Calafate. Outro trecho que está chamando a atenção aqui, ouvintes, é na Via Chico Mendes, movimentação grande por lá, uma linha enorme aqui em vermelho, trânsito intenso e a média de condução é de 9 minutos, né? Há 10 minutos atrás foi reportado um acidente lá na Via Chico Mendes e a gente vai tentar ter mais informações sobre esse acidente, por isso que o trânsito está bem lento lá. 8:03, repórter CBN chegou por aqui, a gente faz uma pausa e em seguida tem o Giro CBN Amazônia e daqui a pouquinho a gente está de volta.
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quinta-feira, 2 de julho de 2026. Um dos alvos de mandado de busca e apreensão em mais uma fase da Operação Encarne é o filho do ex-governador do Rio, Sérgio Cabral, e pré-candidato a deputado estadual, Marco Antônio Cabral. A ação apura as relações entre políticos e o crime organizado no estado. Marco Antônio Cabral nega qualquer ligação com atividades criminosas. Mais cedo, a Polícia Federal prendeu o pastor Márcio Pôncio. Os agentes também cumprem mandados judiciais contra o bicheiro Adilson Oliveira Coutinho Filho, o Adilcinho, e o ex-deputado estadual Rodrigo Bacelar. Os dois já estão presos. Bacelar será transferido do complexo penitenciário de Bangu, em Jericinó, para um presídio federal. A Polícia Civil prendeu a diarista identificada como autora de um duplo latrocínio de um casal de idosos em Belo Horizonte. O crime é o roubo seguido de morte. A mulher estava foragida e foi localizada na cidade de Itabira, na região central de Minas Gerais. O advogado Cláudio Atala Inácio, de 75 anos, e a empresária Maria Clotilde Atala Inácio, de 76, foram mortos na segunda-feira a facadas no apartamento em que moravam. No horário de Brasília, 10h04.

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1: Agora, 10:06 no horário de Brasília. Vamos à nossa primeira edição do Giro CBN Amazônia desta quinta-feira, 2 de julho de 2026, ao vivo para os estados do Acre, Rondônia, Pará, Amapá, Roraima e Amazonas. Começando pelo Acre, o estado tem mais de 6 mil violações de direitos a grupos vulneráveis no primeiro semestre de 2026. Bruna Rosa conosco ao vivo com a informação. Bruna, bom dia.
2: Bom dia, isso mesmo. O Acre registrou mais de 6 mil violações de direitos contra grupos vulneráveis no primeiro semestre deste ano. Os dados são da Ouvidoria Nacional de Direitos Humanos e apontam 6.210 violações, além de 485 protocolos e 789 denúncias efetivadas. As crianças e adolescentes são as principais vítimas, com 2.788 violações e 431 denúncias. Na sequência, aparecem pessoas idosas e pessoas com deficiência. O levantamento também registra casos de violência contra mulheres, população LGBTQIAPN+, e pessoas em restrição de liberdade e em situação de rua. Rio Branco concentra a maior parte dos registros, com mais de 4.400 violações, seguida por Cruzeiro do Sul e Brasileia. Os números ganham ainda mais peso diante dos dados da Polícia Civil. Em mais de 2 anos, o estado somou 4.534 casos de estupro de vulnerável e só no primeiro trimestre de 2026. Os registros de estupro contra crianças e adolescentes aumentaram 50% em relação ao mesmo período do ano passado. Patrick.
1: Muito obrigado, Bruna, pelas informações. Bom trabalho para você e para toda a nossa equipe da CBN Rio Branco. Agora, a informação de Rondônia. Em Porto Velho, uma discussão terminou em tragédia, chocou moradores da capital rondoniense. Um homem de 68 anos morreu após ter a casa invadida por um carro durante uma confusão registrada no meio da semana. A suspeita foi presa em flagrante e o caso é investigado pela polícia. João Alves, com a informação. João, bom dia.
3: Oi, Patrick, bom dia para você, para quem nos ouve também. Esse caso aconteceu na tarde de ontem aqui em Porto Velho, ganhou uma grande repercussão após imagens gravadas por moradores mostrarem o momento em que um veículo avança contra uma residência. A vítima foi identificada como Odair Brustolin, de 68 anos. De acordo com testemunhas e com o registro policial, a suspeita, identificada como Vitória Caroline Marangoni Schneider, de 29 anos, teria se envolvido em uma discussão com moradores e tentado agredir algumas pessoas. Em seguida, ela entrou no carro e teria jogado o veículo contra o imóvel. As imagens mostram que houve uma primeira tentativa e logo depois a motorista dá marcha a ré e acelera novamente, invadindo a casa. O Daí foi atingido, socorrido e levado para uma unidade de saúde, mas não resistiu aos ferimentos. Após o atropelamento, a mulher tentou deixar o local, mas foi contida por moradores até a chegada da Polícia Militar. Ela foi presa em flagrante e encaminhada ao Departamento de Flagrantes de Porto Velho. A investigação segue em andamento, Patrick, e a suspeita deve responder pelo crime de homicídio. Ainda hoje, nessa manhã, a gente teve atualização de que ela deve ser transferida, se não já foi transferida, para o presídio feminino aqui do estado de Rondônia. Patrick.
1: Obrigado, João Alves, pela informação. Bom trabalho para você e para toda a nossa equipe da CBN Porto Velho. De Rondônia para o estado do Pará, a PF investiga um desvio de recursos da educação em São Félix do Xingu. Informação com Diego Beckmann. Diego, bom dia.
4: Bom dia, Patrick. Bom dia a todos do Giro do CBN Amazônia. A Polícia Federal deflagrou a Operação Coronéis do Xingu. A ação investiga um esquema de desvio de recursos públicos destinados à educação no município de São Félix do Xingu, sudeste paraense. Por determinação da Justiça Federal, foram cumpridos mandados de busca e apreensão em São Félix do Xingu, Belém e Natal, capital do estado do Rio Grande do Norte. De acordo com a Polícia Federal, a investigação envolve contratos firmados entre 2014 e 2024. assalto, que somam cerca de 50 milhões de reais. As apurações apontam indícios de direcionamento de licitações e da contratação de empresas sem capacidade operacional para executar obras de construção e reforma de escolas. Ainda de acordo com os investigadores, parte das obras foi executada apenas parcialmente e outras nem chegaram a ser concluídas. A Polícia Federal também apura crimes de lavagem de dinheiro e possíveis ligações do esquema com garimpo ilegal de ouro na região do Xingu. A Justiça Federal determinou ainda o bloqueio de aproximadamente 3 milhões de reais em bens dos investigados. As investigações estão em andamento. Patrick, volto com você.
1: Muito obrigado, Diego. Bom trabalho para você, toda a nossa equipe da CBN Belém. Vamos ao estado do Amapá agora com o Dayan Andrade, está com a gente ao vivo no Giro CBN Amazônia. A informação é que Brasil e França assinam um acordo que acaba com a exigência de visto para brasileiros na Guiana Francesa. Dayan, bom dia.
0: Olá, Patrick, bom dia a você. A medida foi confirmada em encontro no Palácio do Itamaraty, em Brasília, entre o ministro das Relações Exteriores, Mauro Vieira, e o chanceler francês Jean-Noël Barrot. O anúncio inicial foi feito em maio de 2025, em Paris, pelo presidente francês Emmanuel Macron. A medida passa a valer a partir de 1º de agosto. A cerimônia realizada em Brasília contou também com a presença do governador do Amapá, Clécio Luiz, e do senador Randolfo Rodrigues. O Amapá é o único estado brasileiro que faz fronteira com a Guiana Francesa, território ultramarino da França. Autoridades locais avaliam o fim da exigência de visto como positivo para o comércio, o turismo e as relações culturais. A medida que estabelece o fim do visto para brasileiros estava em debate há pelo menos 16 anos. O pedido para isenção de visto surgiu pelo princípio da reciprocidade, já que turistas franceses não precisam de visto para entrar no Brasil. Até então, brasileiros tinham que viajar até a Embaixada da França em Brasília para conseguir um documento. Patrick, volto com você.
1: Muito obrigado, Dayan. Bom trabalho para você, para toda a equipe da CBN Macapá. Vamos agora ao estado de Roraima trazer informação. O ministro das Comunicações, Frederico de Siqueira Filho, participa hoje em Boa Vista da entrega da Infovia 04, nova rota de conectividade que passa a integrar a rede de internet na região norte e amplia a capacidade de transmissão de dados em Roraima. Taí Guaraújo, bom dia.

0: Então, tivemos um probleminha com o Taigo Araújo, que traria para a gente as informações a respeito da Infovia. Mas essa infraestrutura faz parte do programa Norte Conectado e funciona como uma espécie de rodovia de fibra ótica, né? Que não leva internet diretamente às casas, mas reforça a rede usada por operadoras, provedores e serviços públicos para a distribuição do sinal na população. Segundo o Ministério das Comunicações, a capacidade de transmissão do estado deve saltar de cerca de 300 gigabits por segundo para até 96 terabytes, né, por segundo. Na prática, isso significa mais estabilidade, maior volume de dados trafegando ao mesmo tempo e redução do risco de quedas ou apagões de internet. A Infovia 04 tem 647 quilômetros de extensão, sendo mais de 500 quilômetros de cabos submersos em rios da Amazônia. O trajeto liga Boa Vista ao Amazonas, passando por municípios como Caracaraí e comunidades como Santa Maria do Boiaçu e Vila de Moura. O governo federal afirma que cerca de 460 mil pessoas devem ser beneficiadas, com impacto direto em serviços como escolas, hospitais, universidades e órgãos públicos. A operação da nova estrutura foi oficializada em cerimônia na Universidade Federal de Roraima, em Boa Vista. E a bandeira do Amazonas vai mudar, passa a ter 62 estrelas após uma decisão da Assembleia Legislativa do Estado. Eros de Souza, bom dia.
1: Bom dia, Patrick. Bom dia aos ouvintes da CBN Amazônia. Essa proposta de emenda à Constituição foi aprovada na Assembleia Legislativa aqui do Estado. O objetivo é alterar a bandeira do Amazonas para incluir todos os 62 municípios amazonenses. A mudança aumenta o número de estrelas, que antes era de 25 para 62. A proposta tem como objetivo atualizar o símbolo oficial e representar todos os municípios existentes atualmente no Amazonas. Essa bandeira, essa primeira, seguiu um modelo previsto em uma lei de 1982. Esse desenho trazia 25 estrelas no campo azul em referência ao número de cidades existentes no estado em agosto de 1897. O modelo também fazia alusão ao embarque de tropas amazonenses para a Guerra de Canudos. A proposta foi enviada pelo governador Roberto Cidade e segue um modelo semelhante ao da bandeira do Brasil, que é atualizada conforme mudanças na organização territorial. Patrick.
0: Eros de Souza, obrigado, bom trabalho para você. Agora que são 10 horas e 16 minutos no horário de Brasília, vamos chegando ao fim da nossa primeira edição do Giro CBN Amazônia desta quinta-feira, 2 de julho de 2026, ao vivo para os estados do Acre, Rondônia, Pará, Amapá, Roraima e Amazonas. E daqui a pouco, 11 da manhã no horário de Brasília, a gente volta com a segunda edição.
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4: Agora no Acre, 8 horas e 18 minutos.
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4: E hoje o nosso colunista Cláudio Torelli fala sobre a inspeção de táxis e escolares em São Paulo. Vamos conferir.
5: Olá, amigos. Voltamos a falar sobre segurança no trânsito, como a gente faz todas as semanas. Continuando o assunto da semana passada, que era sobre a inspeção de segurança veicular, inspeção técnica veicular, eu vou contar para vocês a experiência que nós vivemos na cidade de São Paulo já há muito tempo, desde 2003. Nesse ano, foi instituído com o objetivo de garantir mais segurança aos cidadãos paulistanos o programa de inspeção técnica veicular do município de São Paulo, através de um decreto da prefeita da ocasião. E isso é importante para a regulação do serviço de transporte. Aplicada de forma obrigatória aos veículos sobre concessão, aqueles veículos que são controlados pelo município. Então, quem são eles? Transporte coletivo, o táxi, o fretamento, o transporte de escolares, os veículos de carga a frete e motofrete. Mas eu vou focar nossa história aqui nos táxis e nos escolares. Bem, historicamente, a implantação de inspeções rigorosas costumam ser recebidas com receio devido aos índices iniciais de reprovação. Na verdade, olha, no início chegou-se a reprovar até 40% dos carros que se via. No entanto, o cenário aqui na capital paulista passou por uma mudança drástica e extremamente positiva. Recentemente, os índices de reprovação dos veículos caíram de forma acentuada. O que um dia foi 40%, hoje é 2%. Longe de significar um afrouxamento das regras, essa queda, que ela é drástica, é o reflexo direto de uma evolução. Eu diria que duas. A cultural e educativa. Por que isso? O entendimento por parte dos proprietários desses veículos de que a manutenção preventiva é fundamental para ter um carro seguro. Então, antes visto apenas como uma obrigação burocrática, os critérios técnicos de avaliação, eles foram entendidos por quem tem esses carros. Entendidos que são uma ferramenta de proteção à vida e de proteção ao patrimônio, porque trabalha muito na questão da antecipação, ou seja, na verificação antes que o problema aconteça, na manutenção preventiva. A percepção de antecipar o desgaste de componente custa muito menos e evita os acidentes, né? Claro, isso se entrou como uma rotina na vida dos permissionários, que passaram a preparar seus veículos antes de irem para as inspeções. Por isso essa queda acentuada de quase 40% para 3% de reprovas hoje. Esse nível de exigência e a melhoria da frota são sustentados por uma infraestrutura muito robusta. As inspeções são realizadas por organismos de inspeção acreditados pelo IMET, que também são denominadas instituições técnicas licenciadas pela Secretaria Nacional de Trânsito. Para garantir a precisão desses diagnósticos, as ITLs utilizam linhas de inspeção totalmente mecanizadas e informatizadas, equipadas com frenômetro para avaliar a eficiência dos freios de serviço, né? o freio do veículo, tanto o pedal quanto o de estacionamento, verifica o desvio lateral, que seria o alinhamento das rodas, faz um banco de teste, tem um banco de teste de suspensão, que verifica as folgas de suspensão, né? Verifica o sistema de direção, é usado o regloscópio. O regloscópio é para ver como é que estão os faróis, se eles estão lá machucando os olhos de quem vem no sentido contrário ao seu, verificado a pressão dos pneus, e também é olhado gases em alguns casos, né? A emissão de poluentes em alguns casos. Tudo isso aí é feito baseado numa norma brasileira, tanto para veículos, isso também para motocicleta, existe uma norma para isso, tá? E nos regulamentos técnicos do Inmetro. E aí, além disso, a Secretaria Municipal de Transporte colocou alguns procedimentos específicos, o que ela quer ver, o que ela quer que os veículos possuam, alguns equipamentos que ela entende que são fundamentais para a boa prestação de serviço. Tudo isso aí aplicado por técnicos registrados no Conselho da Classe. Quer dizer, toda essa inspeção é feita por técnicos, não são curiosos, não. São pessoas treinadas, com formação em mecânica, supervisionadas por um engenheiro mecânico o tempo todo. Bem, o jeitinho brasileiro, aí nós temos um processo antifraude instalado, que é para garantir a total transparência. Todos os dados, inclusive imagem, são coletados e transmitidos diretamente para o Departamento de Transporte de Passageiros via um sistema integrado ao processamento de dados do município. Tem um controle rígido sobre isso e acesso só por senha e identificação do usuário. Bem, o sucesso do programa e a queda dos índices de reprovação provam que a fiscalização inteligente, quando aliada à conscientização, conscientização da manutenção preventiva, resulta em um trânsito muito mais seguro, eficiente e sustentável. Isso aí, gente, se falando de táxis e veículos escolares seguros, a cidade de São Paulo é um grande exemplo a ser seguido por todo o país. Efetivamente, os índices de acidente envolvendo esses veículos, especificamente, é muito, mas muito, muito baixo. Por quê? Por conta de terem veículos seguros em circulação, transportando passageiros, tanto as crianças quanto os usuários de táxi. É isso aí, a semana que vem tem mais. Um grande abraço e até lá.
4: Muito obrigada, Cláudio Torelli, pelas informações. Agora, 8 horas e 23 minutos, chegou a hora das notícias de Brasília.

0: Agora no Acre, 8 horas e 24 minutos, a gente segue agora com informações de Brasília, né? Porque vamos falar da matéria Plano Safra.
1: O novo Plano Safra, que vigora de julho deste ano até junho do ano que vem, terá quase 385 bilhões de reais para operações de custeio e comercialização da produção e mais de 140 bilhões para investimentos nas propriedades rurais. O plano para a temporada 2026-2027 foi lançado em cerimônia no Palácio do Planalto, comandada pelo presidente da República em exercício, Geraldo Alckmin. O volume de recursos para empréstimos subsidiados ao agronegócio ganhou um acréscimo de 9 bilhões de reais em relação à temporada passada, quando foram disponibilizados 516 bilhões no total. O ministro da Agricultura, André de Paula, falou da importância de fomentar o setor.
2: Lançamos hoje, pelo quarto ano consecutivo, o maior plano safra da história do Brasil. Mas não é apenas o anúncio de um novo volume de crédito. É a reafirmação de um compromisso. Compromisso com quem produz, com quem gera emprego, com quem alimenta o Brasil e ajuda a alimentar o mundo.
1: Os recursos destinados a custeio poderão cobrir despesas como compra de insumos, cuidados com a lavoura, manutenção dos rebanhos e venda da produção. Enquanto o que for emprestado para investimento, deverá ser usado na modernização das propriedades, aumento da capacidade de armazenagem, irrigação, inovação tecnológica e renovação de máquinas e equipamentos. 72,6 bilhões estão reservados para o Programa Nacional de Apoio ao Médio Produtor Rural, o PRONAMP. A taxa máxima de juros do PRONAMP é de 9% ao ano, abaixo da praticada no ciclo anterior, que era de 10%. A maior taxa do Plano Safra deste ano é de 12,5%, portanto, abaixo da taxa básica de juros da economia, a Selic, que está atualmente em 14,25% ao ano. Os percentuais foram destacados pelo ministro da Fazenda, Dario Durigan.
3: Mesmo num cenário de taxa de juros alta no país, política monetária bastante contracionista, a gente conseguiu fazer um esforço de redução das taxas de juros em todas as linhas para o agronegócio empresarial. Nós saímos de um patamar de 14% indo para 12% ao ano em grande parte das linhas e de 10% para 9% num outro componente das linhas do agronegócio.
1: De Brasília, Wellington Lopes para a CBN Amazônia.
0: Muito obrigada, Wellington Lopes. A gente continua ainda com informações de Brasília, porque o Ministério das Comunicações apresentou os resultados do programa Brasil Digital e anunciou a expansão da TV pública no país. Quem tem os detalhes é Gisele Loureiro.
4: 55. Este é o número de estações transmissoras implantadas no primeiro semestre de 2026, atendendo 147 municípios e beneficiando mais de 10 milhões e 400 mil pessoas por meio do programa Brasil Digital. Na região norte foram 14 estações. Coordenado pelo Ministério das Comunicações com apoio da Anatel, o Brasil Digital fortalece e amplia a cobertura da televisão pública em todo o país. A iniciativa instala estações transmissoras que permitem à população assistir gratuitamente uma programação diversificada com qualidade de imagem e som. O ministro das Comunicações, Frederico de Siqueira Filho, falou sobre o programa.
5: Exemplo do estado do Amazonas, a gente conseguiu aí interligar todos os municípios, né, através da ampliação do programa Brasil Digital, mas a ideia é que a gente possa fortalecer para os outros estados também.
4: Nos municípios atendidos, passam a estar disponíveis gratuitamente, por exemplo, canais do governo federal e do legislativo. A presidente da EBC, Antônia Pellegrino, falou sobre a importância desse alcance.
6: Ele leva cultura, jornalismo de qualidade, o nosso audiovisual para todo o Brasil, para lugares onde as pessoas não têm acesso a esse tipo de conteúdo. Então é muito importante, porque essa população precisa ter acesso à cultura, e isso é garantir democracia nesses espaços.
4: Durante o evento, também foi anunciada a implantação de mais 75 estações transmissoras. Segundo o conselheiro da Anatel, Octávio Pierante, a implantação das estações reflete também na geração de empregos.
7: Significa formação de novos quadros, capacitação de estudantes nessas áreas, na área de radiodifusão como um todo, abertura para o jornalismo local, para o audiovisual local, e tudo isso favorece, fortalece a democracia, favorece a diversidade e pluralismo.
4: O presidente da ABERT, Cristiano Lobato Flores, que participou do evento, também falou sobre a ampliação do acesso da sociedade ao entretenimento e à informação.
8: A televisão aberta tem uma matriz constitucional, né, no sentido de ter uma complementaridade entre as televisões comerciais, é o caso da rede amazônica, as televisões públicas, TBC, e as televisões estatais, é o caso da nossa rede legislativa. E nós temos que permitir e ampliar o acesso à sociedade, das informações, não só o entretenimento, cultura e informação que as TVs comerciais levam, como também dos poderes constituídos.
4: De Brasília, Gisele Loureiro para a CBN Amazônia.
0: Muito obrigada, Gisele Loureiro. 8:30, chegou aquele momento da interação aqui com os nossos ouvintes que acompanham o CBN Jornal da Manhã. Inclusive, a gente recebeu mensagem aqui do Evaldo Ferreira, ele que é operador aqui da rádio, recém-chegado na casa, está acompanhando a live aqui do nosso jornal. A gente agradece muito pela companhia, conhecendo um pouco do nosso programa, já da estrutura, como é que funciona. Tá fazendo certo, Evaldo. Muito obrigada pela companhia. E a Bruna também tem interação aqui que ela recebeu no WhatsApp dela, né, Bruna?
9: Exatamente, pelo Instagram e pelo WhatsApp também. Pelo Instagram, Elias Moura, ele mandou uma fotinha acompanhando aí a nossa programação na rádio CBN Amazônia. Elias, muito obrigado pela sua companhia diária de sempre. E também tem uma tia minha, Leia, que sempre está acompanhando a gente diretamente de Roraima pelo canal do YouTube. Tia, obrigada pela companhia e um ótimo dia para vocês que interagiu aqui com a gente nesta quinta-feira. Obrigada pela companhia diária de sempre, e a gente sempre fica muito feliz com esses feedbacks que vocês dão pra gente. E você que não mandou um alô, um oi ou um bom dia pra gente, manda pra gente lá no nosso WhatsApp 992295123, e tem também o nosso Instagram, @cbn.riobranco. Você pode mandar por lá também, ou tira uma foto, marca a gente, marca o seu rádio pra gente ver como que você está nos acompanhando, e obrigada pela companhia de sempre.
0: Lembrando, Bruna, que esse telefone é o telefone da nossa produção, e você pode inclusive sugerir temas, pautas, um assunto que você gostaria de ouvir aqui na CBN Amazônia em Rio Branco. Tem algum assunto, algum especialista que você queria que a gente trouxesse aqui nas nossas colunas, quadros, ou como entrevista mesmo? Então manda aqui para o 992-29-5123. Vai ser um prazer receber a sua interação e a sua sugestão. 8:32, repórter CBN já chegou por aqui. A gente faz uma pausa e daqui a pouquinho estamos de volta.
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0: 2026. Pelo menos 12 cidades do Rio Grande do Sul relataram estragos causados pelas chuvas que atingem o estado desde a manhã de ontem. Em virtude da instabilidade, a Defesa Civil Gaúcha mantém ativo o alerta para o risco de temporais nas regiões norte e noroeste. Na fronteira oeste, o Rio Uruguai ultrapassou a cota de inundação em São Borja na madrugada de hoje. O nível da água chegou a ultrapassar o limite de 9 metros, mas baixou 1 centímetro de acordo com o Serviço Geológico do Brasil. A seleção brasileira deve ter o atacante Rafinha apenas em uma eventual semifinal da Copa do Mundo. A informação é do jornal espanhol AS. Rafinha sentiu uma lesão muscular na perna direita no jogo contra o Haiti. O atleta poderia ter sido cortado. A comissão técnica, no entanto, preferiu manter o jogador como possível opção caso o Brasil avance. Segundo a publicação espanhola, a equipe do brasileiro, o Barcelona, não quer que Rafinha jogue mais na Copa. O ator japonês Hikaru Kurosaki morreu aos 64 anos. Ele ficou conhecido no Brasil como protagonista da série O Fantástico Jaspion. Um amigo do artista confirmou a informação, mas não divulgou a causa da morte. Como dublê, Kurosaki participou da versão japonesa do Homem-Aranha, série produzida no fim dos anos 1970. A Bolsa de Valores de São Paulo opera em alta de 0,95% aos 173.312 pontos. O dólar comercial está em baixa de 0,21%, negociado a R$ 5,19. O euro vale R$ 5,94, elevação de 0,33%. No horário de Brasília, 10 horas e 34 minutos.
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3: 8 horas e 35 minutos.
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3: Estamos de volta com mais um bloco do CBN Jornal da Manhã, edição de quinta-feira. E agora, ouvinte, vamos com entrevista. As enchentes, as ondas de calor e as mudanças no clima têm colocado as questões ambientais cada vez mais no centro do debate. Mas como a população de Rio Branco enxerga esses problemas? O que as pessoas pensam, sentem e como agem diante dessa realidade? E para responder a essas perguntas, o Núcleo de Estudos, Extensão e Pesquisa Psicossocial Euclides Fernandes Távora, UNEPS, da Universidade Federal do Acre, realizou uma pesquisa sobre atitudes e comportamentos socioambientais. Recebemos aqui no nosso estúdio Leandro Amorim Rosa, ele que é professor do curso de Psicologia da UFAC e coordenador do UNEPS, junto com as bolsistas da pesquisa Maria Eduarda Pereira e também Aline Vitória. Sejam muito bem-vindos ao CBN Jornal da Manhã.
4: Nós que agradecemos a oportunidade de estar aqui. Muito bom ter a oportunidade de a gente conversar sobre a pesquisa com vocês. Então, Bruna, Rita, muito obrigado pelo convite.
3: E, Leandro, para a gente começar, quando a gente fala em crise ambiental, normalmente o foco está na floresta ou no clima. Por que vocês decidiram olhar para o comportamento das pessoas e o que isso revela que outros estudos ainda não mostraram?
4: É muito interessante, de fato, essa pergunta, porque, de fato, quando se pensa na questão ambiental, é comum atribuir isso estritamente às disciplinas relacionadas a isso, não? Então, biologia, ciências florestais, ciências relacionadas ao clima como um todo. No entanto, é importante lembrar que o que tem produzido a crise climática são comportamentos humanos. Então, é fundamental a gente perceber que essas disciplinas relacionadas às humanidades, aos comportamentos humanos, elas precisam compor essa transdisciplinaridade para entender essas problemáticas climáticas, para a gente conseguir pensar ações possíveis também, dado, de novo, que o comportamento humano que tem gerado essas diversas crises socioambientais, né? Então, a gente fala muito da crise climática, mas são diversas crises que estão em curso. E quando a gente fala de comportamento humano, algo que é fundamental trazer também é que não são todos os humanos que afetam igualmente o meio ambiente. Então, a gente fala o comportamento humano, aí dá aquela impressão, né? Então, todos nós temos alguma afecção sobre o meio ambiente. No entanto, a gente percebe que os grupos mais enriquecidos da humanidade, eles tendem a afetar muito mais o meio ambiente. Então, uma pessoa bilionária, por exemplo, ela tende a emitir em um dia a mesma quantidade de gás de efeito estufa que uma pessoa comum emite em um ano. Sem pensar que o norte global, né, os países ditos mais desenvolvidos, historicamente são os grandes responsáveis pela emissão de gases de efeito estufa e a crise climática, mas normalmente somos nós, do sul global, os países menos desenvolvidos, que mais sofremos com esse tipo de crise. E também lembrar os diferentes grupos étnicos, né? Então, por exemplo, falo disso, né, os países mais desenvolvidos e as pessoas mais enriquecidas são as mais responsáveis pela essa crise. E quem normalmente defende o meio ambiente são as pessoas que estão nos seus territórios, como povos tradicionais, extrativistas, indígenas, que são minorias e são as mais afetadas. Então, isso é o que a gente chama de injustiça climática. Quem é mais responsável costuma ser menos afetado do que aquelas pessoas que são especialmente responsáveis pela proteção do meio ambiente. Então, entender tudo isso faz-se necessário olhar para o comportamento humano, tanto individual como coletivo.
5: Professor Leandro, e quanto tempo levou até a versão final dessa pesquisa? Quantas pessoas trabalharam nela, estão atuantes aí nesse núcleo?
4: Vou deixar a Madu e a Aline falarem sobre isso.
5: Perfeito.
6: O início da coleta de dados se iniciou em outubro do ano passado e a gente finalizou as coletas em março. Do núcleo participaram 17 pessoas coletando, né? Entre elas tinha alguns bolsistas, no caso eu e a Aline, a gente é uma são duas dessas bolsistas, né, no caso, e o resto eram voluntários, né? Então, foi também, acho que é importante dizer o quão importante foi ter essas bolsas, né, da pesquisa, porque a gente teve que se deslocar para fazer essas pesquisas, né? Então, teve um gasto, mas ainda assim, também foi um esforço voluntário, assim, também, principalmente das pessoas que estão dentro do núcleo e quiseram participar da pesquisa em si.
5: E um número até grande de pessoas que se voluntariaram, né, à pesquisa.
4: Sim, é especialmente interessante pensar na psicologia, que normalmente, acho que no senso comum, fala, mas o que psicologia tem a ver com isso? E como as pessoas da psicologia também têm se engajado nesse processo.
7: E foram 400 pessoas no total entrevistadas, né? Era uma pesquisa de opinião, então essa questão do financiamento, até da universidade mesmo, em relação a como que a gente ia fazer as coletas.

0: agilidade na correria do dia a dia para responder uma pesquisa, né, professor?
1: Isso,
0: deve
1: isso.
0: Deve ser desafiador mesmo, viu?
1: E agradeço demais a dedicação das estudantes e que estiveram à frente desse processo.
2: E os resultados dessa pesquisa, elas podem orientar decisões concretas? E como que esses dados, eles podem ser utilizados por gestores públicos, educadores e também organizações da sociedade civil?
1: Então, nós entendemos que sim. Esse momento, a gente está apresentando o que a gente chama da parte da estatística descritiva. O próximo momento, a gente vai fazer análises mais aprofundadas que podem subsidiar ainda mais. Mas já nesse momento inicial, nós temos dados interessantes que podem ser até contra-intuitivos. Isso que é o legal da pesquisa, né? Quando ela mostra aquilo que a gente não imaginava que ia aparecer. Que, por exemplo, da preocupação ambiental aqui em Rio Branco, a gente vê que mais de 70% das pessoas está muito ou preocupada com a questão ambiental. E quando a gente fala da questão da floresta amazônica, a gente também vê que mais de 70% das pessoas está muito ou preocupada com o desmatamento da Amazônia. Então, ao pensar isso, ao ter esse cenário evidente, a gente consegue tentar pensar como organizar projetos, tanto de políticas públicas, com apoio, com a mobilização dessas pessoas e também ações de educação ambiental. Porque um desafio que se coloca é porque, apesar de mostrar que grande parte das pessoas estão preocupadas, quando a gente pergunta sobre o que as pessoas estão fazendo concretamente...
0: Elas não sabem também o que estão fazendo,
1: isso,
0: né?
1: Isso. Elas não reconhecem o que devem fazer e muitas vezes não o fazem. Então, esse é um grande desafio que se coloca, que evidencia nessa pesquisa e em outras pesquisas nacionais e internacionais. Conseguir superar essa distância entre a preocupação e a ação concreta. Uma ação concreta que é tanto na sua vida cotidiana, que também depende de políticas públicas, então, por exemplo, reciclar. Pô, legal, a gente quer reciclar, mas quais são as condições que o município nos dá para a gente conseguir reciclar? Com coleta, com pontos? Então, a gente pensar esse comportamento individual local, vinculado a políticas públicas possíveis. Então, se as pessoas estão preocupadas, se a gente conseguir implementar esse exemplo, né, simples, da reciclagem, é provável que as pessoas se engajem, porque as pessoas estão preocupadas. Então, a gente precisa dar oportunidade para essas pessoas poderem ter condições de se engajarem nisso que a gente está chamando de comportamento pró-ambiental.
0: Professor, e a gente está vivendo um momento em que os eventos climáticos extremos afetam diretamente a população acriana. Na avaliação de vocês, entender como essas pessoas interpretam esses acontecimentos, também uma forma de fortalecer a adaptação às mudanças climáticas?
1: Sim, e aí, outro dado interessante, que a gente perguntou para as pessoas o quanto elas achavam que as alagações, os danos causados pelas alagações eram evitáveis. E a gente vê aqui que a maioria das pessoas, cerca de 72% das pessoas, acham que são evitáveis. Então, a gente vê que não existe esse imaginário de que é, pelo menos não na maioria, de que é um desastre natural, inevitável, a natureza que produziu isso. Não, entende-se que é evitável. Sabendo que é evitável, então se imagina que essas pessoas podem se mobilizar para tentar evitar esses danos. Também trazendo os eventos extremos, infelizmente a gente está chegando numa época sob uma ameaça desse El Niño que promete ser muito forte e... Em 2024, a gente teve as queimadas também, que foram muito, muito fortes, né? Só da gente lembrar disso, já nos sufoca.
0: Causa um pânico.
1: Já causa um pânico. Então, a gente poder pensar também que quando a gente pergunta para as pessoas quem são as pessoas responsáveis pelas essas queimadas, a gente vê que a maioria delas reconhece em grandes proprietários rurais e madeireiros como responsáveis pelas essas queimadas. Ou seja, não é um fenômeno natural, da natureza inevitável. E também, apesar de algumas campanhas por aí que falam que a culpa é das ONGs, a culpa é dos indígenas, a culpa é da senhora que bota fogo no fundo de casa, as pessoas têm nitidez que são grupos econômicos específicos, grandes grupos, que são os responsáveis pela queimada. O que faz com que a gente possa, a partir dessas informações, pensar ações e projetos em políticas públicas que mobilizem essas pessoas que já têm essa nitidez e que possa ter o apoio dessas pessoas para as ações.
2: E continuando aqui com a entrevista, a pesquisa também aborda a confiança nas organizações socioambientais e a percepção sobre Chico Mendes. O que esses temas revelam sobre memória, identidade e engajamento da sociedade acreana?
1: Essa foi uma pergunta que a gente achou especialmente interessante, porque todos os lugares que a gente apresentou a pergunta, fala até para a pessoa,

0: pessoa que está nos ouvindo, né? O quanto você acha que em Rio Branco as pessoas têm uma opinião positiva quanto a Chico Mendes? Grande parte das pessoas sempre nos respondiam, ah, muito pouco. Infelizmente, a gente tem esse ataque à memória, né, ao legado do Chico Mendes. Só que nessa pesquisa a gente vê que mais da metade das pessoas tem uma postura positiva quanto a Chico Mendes. Mais de 60% tem uma opinião positiva quanto ao legado do Chico Mendes. No entanto, muito poucas confiam em organizações socioambientais. Então, são contradições que aparecem na pesquisa, que aí fica essa dúvida. Como que a gente consegue lidar com isso? E a gente entende que, por exemplo, essa capacidade, né, essa potência de ver o legado do Chico Mendes, entender o Chico Mendes de forma positiva, é uma possibilidade de atuação para resgatar essa história, esse legado do Chico, mas também de toda uma história que o Acre é protagonista e pioneiro dessa invenção do que hoje a gente chama de socioambientalismo brasileiro, que é a junção da luta por justiça social com a luta pelo meio ambiente, que foi algo tipicamente criado aqui na Amazônia Sul-Ocidental brasileira com Chico e companhia, né? Outras pessoas, né? Valdiza, Wilson. A gente também é importante pensar que o Chico, e pensando nesse legado, ele é alguém que muitas vezes, como patrono do meio ambiente, as pessoas focam, e é importante que foquem, nesse lado ambientalista. E ele, sem dúvida, era um ambientalista. No entanto, o Chico também era alguém que lutava pela reforma agrária. Então, ele lutava por uma ocupação de terra, por uma forma de ocupar a floresta que fosse justa, digna para seus moradores e sustentável, que é essa junção entre justiça social e ambientalismo. E aí, quando a gente pensa no Brasil, isso também é interessante. A gente pensa no Brasil, há uma diferença relacionada ao mundo no que diz respeito à emissão de gases de efeito estufa. No mundo como um todo, o grande problema é a queima de combustíveis fósseis. Então, isso que nos vem, né? Quando a gente fala de efeito estufa, a gente pensa nos carros emitindo, indústrias emitindo. No entanto, no Brasil, o grande problema é a ocupação da terra. Em especial, o desmatamento na Amazônia e a ocupação por agropecuária extensiva nesses espaços. Então, lutar pela reforma agrária no Brasil é fundamental, uma reforma agrária popular, agroecológica, é fundamental quando a gente fala de lutar contra a crise climática. Assim como defender pautas, por exemplo, os indígenas, que são as pessoas que mais protegem seus territórios contra esse desmatamento. Então, não adianta a gente reciclar também, é super importante reciclar, pessoal, reciclem aí todo mundo que puder. Mas, para além disso, como que a gente consegue ter essa nitidez da atuação local articulada com a ação política mais ampla? Então, eu reciclo na minha casa, mas eu defendo uma reforma agrária popular e sou contra o marco temporal indígena, por exemplo. Porque são grandes questões que precisam ser pensadas para a gente pensar a luta contra a crise climática no Brasil.
1: Professor, agora a minha pergunta vai para as meninas, que tiveram esse contato com a população, né, ali diariamente, perguntando o que a população acreana tem feito realmente pelo meio ambiente, no dia a dia, para causar menos impactos ao meio ambiente. É possível já observar que a população está cuidando mesmo ou não está? Qual foi o perfil analisado na pesquisa?
2: Essa é uma questão interessante porque, ao longo do processo das entrevistas, a gente notava que, quando se trata da preocupação, realmente, a maioria das pessoas estão preocupadas. E aí, ao longo do questionário, tinham perguntas sobre engajamento, né? Tanto de ações públicas, de ações na esfera pública, quanto na esfera privada. Então, reciclar, economizar água, usar transporte público, nesse meio, não lembro das duas, se lembrar, pode complementar também. Mas, nesse sentido, a gente percebia que não havia muito esse engajamento mesmo nas práticas, né, de ações socioambientais e nem dos comportamentos proambientais mesmo, que é justamente um dos pontos que a gente gosta de trabalhar e analisar na pesquisa, né, de como que a gente parte desse princípio, do porquê que tem muita gente preocupada, mas a gente não está trabalhando conjuntamente em coletivo para poder pensar em formas de atuar sobre esse problema da crise climática no nosso estado. Só que é muito revelador entender que a maioria das pessoas se preocupam, que entendem que as alagações não são um fenômeno natural, mas a partir de que ponto que a gente está partindo para transformar a nossa realidade aqui no Acre, né, em Rio Branco?
1: Que interessante. Então, quer dizer que há uma preocupação com os efeitos, mas não há uma preocupação com mudanças de hábitos para que eu possa contribuir com o meio ambiente.
3: Muitas das respostas que a gente teve foram em relação a que nem a Aline falou, né? Reciclagem, teve bastante das pessoas que falaram que reciclam, economizar, assim, mas essa questão, tipo, economizar água, reciclar coisas, tipo, evitar certos, a compra de certos produtos, né? Mas quando a gente pensa em ações que elas são mais gerais, né? Por exemplo, tô tentando lembrar das esferas. Isso, participar de manifestações, né? Muitas poucas pessoas falaram que já participaram ou participam. Às vezes tem até, tinha algumas, quando a gente perguntava, tinha pessoas que falavam assim, ah, não, há muito tempo atrás eu já participei, mas hoje em dia eu não participo, não. Então, são, assim, ações que revelam que, assim, tem algumas atitudes que as pessoas têm, né? Algumas ações que elas fazem, mas, no geral mesmo, é muito pouco essa participação.
1: E depois de ouvir muitas pessoas, o que mais chamou a atenção de vocês?
3: Das respostas?
1: Exatamente.
3: Eu acho que essa correlação mesmo, porque como foram várias perguntas que a gente fez, né? Eu achei muito interessante na hora que a gente estava entrevistando e tal. Aí eu fazia as primeiras perguntas, que é sobre preocupação com o meio ambiente, né? Então, a grande maioria disse que estava muito preocupada, mas aí quando chegava nessas ações, assim, não tinha quase ninguém respondendo o que fazia. E acho que também outra coisa muito interessante foi que, enquanto a gente estava entrevistando, querendo ou não, as pessoas vão conversando, né? E aí eu achava muito legal, assim, que as pessoas percebiam que elas não estavam fazendo muita coisa. Então a gente ia perguntando.
1: A ficha caía na hora.
3: Aí vai, né? Ficando uma coisa assim, eles ficando meio tristes, assim, não, eu não faço isso. Não, a gente não faz, eu não tenho isso na minha família, sabe? A gente não costuma fazer isso. Então acho que isso foi uma coisa que chamou muito a minha atenção.
2: O que mais me chamou a atenção foi o dado que o Leandro trouxe sobre as causas das alagações no nosso estado. Inclusive, é o que eu mais tenho interesse de pesquisar e de escrever sobre ao longo do processo da pesquisa, agora que a gente vai partir para análise de dados, né? De entender essa relação, porque eu acho que é algo, uma narrativa muito comum aqui em Rio Branco, no nosso estado de modo geral. De quem são os responsáveis pelas alagações? Tem um responsável? É mais de um? É um grupo? A gente está falando de uma estrutura? Então, acho isso muito interessante, porque tira do senso comum e até do que a gente já está acostumado a pensar, porque a gente já está acostumado a pensar que todo ano o rio vai encher, as pessoas vão ficar desabrigadas, elas vão lá para o parque de exposições, mas de onde que vem isso? E o que as pessoas de Rio Branco pensam sobre isso? As pessoas que estão sendo afetadas pensam sobre? Então, foi o que mais me chamou a atenção durante o processo da pesquisa.
1: Olha, então quer dizer que na UFAC a psicologia está pesquisando o meio ambiente. Professor, para finalizar, quais são os hábitos que a população pode adotar no dia a dia, na sua rotina, na sua casa, para ajudar o nosso planeta?
0: Isso, então, a psicologia está estudando o meio ambiente lá na UFAC, em outros lugares do Brasil, a gente tem uma rede de pessoas pensando isso. Acho que tem um campo consolidado já da psicologia, como uma profissão que, entre outras coisas, é da saúde, de atuar em situações de risco, emergências e desastres, né? Então, por exemplo, quando teve a alagação, a gente também fez um projeto de extensão, esteve junto com pessoas que estavam desabrigadas, mas também evidenciar que a psicologia pode contribuir nesse aspecto, que é exatamente essa pergunta que você faz. Então, nesse desafio de transformar a preocupação em ação concreta, que eu acho que esse é o desafio que se coloca. Houve um tempo em que a gente falava, e normalmente a gente pensa nisso, as pessoas não fazem nada porque as pessoas não sabem, as pessoas não conhecem. O que tem mostrado é que cada vez mais as pessoas conhecem, estão preocupadas, estão sendo afetadas. Está ficando cada vez mais difícil negar a crise climática, porque ela está, infelizmente, batendo na nossa porta, às vezes, literalmente, batendo na nossa porta. Então, como que a gente consegue fazer essa transformação em atos, de preocupação em atos? E aí, pensando o que dá para fazer no cotidiano, né? Acho que a gente pode pensar em dois grandes campos. Um campo mais doméstico, mais privado, e um campo mais público. É importante colocar que muitas dessas coisas dependem de políticas públicas. Então, a gente trouxe o exemplo da reciclagem. Então, lá em casa, por muito tempo, eu fazia separação, mas aí na hora de jogar no lixo, eu tinha que jogar no mesmo lugar. E aí, falei, pô, e agora, né? Aí, tive que, em algum momento, mudar minha rotina para conseguir ir até o ecoponto, que tem muito poucos na cidade, né? Então, fazer esse esforço. Então, pensando, o que dá para fazer no cotidiano? Por exemplo, esse processo de separação de lixo. Acho que é algo importante para a gente possa fazer. Economia de água é algo importante. E quando a gente fala da questão privada, também privado no sentido pessoal, tem uma questão que afeta muito, e no Brasil seria a ação na esfera privada que seria a mais relevante para a questão ambiental, que eu sei que não é fácil, mas é também diminuir o consumo de carne vermelha. Então, não é uma propaganda vegana ou vegetariana, mas diminuir o consumo para quem pode, sem dúvida, a gente não está falando de pessoas que não têm condições disso, mas para quem pode diminuir o consumo, isso é algo que seria crucial, pensando na esfera privada, para conseguir reverberar uma mudança ambiental interessante, por causa dessa questão do uso da terra no Brasil. É, uma coisa que é importante também trazer, na esfera privada ainda, é que mais 55% das pessoas disse que votam pensando na questão ambiental. Então, a gente não perguntou o que é a prioridade na hora do voto, mas essa resposta aponta um caminho interessante também. A gente está chegando nas eleições. Então, se a gente precisa de políticas públicas, mesmo para as ações que são individuais, por exemplo, reciclagem, como que a gente também pondera o nosso voto pensando nessas questões, em questões ambientais? Então, isso é importante, e aí deixo até esse toque para os candidatos e candidatas, que as pessoas estão pensando nisso. Então, coloquem isso nas suas propostas, porque mais da metade das pessoas em Rio Branco vão pensar na hora de votar, entre outras coisas, evidente, a questão ambiental. Pensando na esfera pública, a gente, que é onde a gente pode pensar essas questões mais amplas, né, que é o que a gente poderia, de fato, afetar a crise climática de forma maior, né? Quando se fala do planeta, a gente ajuda o planeta no nosso local e a gente tem que tentar pensar como a gente ajuda o planeta de forma mais ampla nas nossas ações públicas, que é tem que participar, se engajar em movimentos socioambientais. Então, aqui em Rio Branco, a gente tem vários coletivos de diversas ordens. Temos coletivos na universidade, temos coletivos nas igrejas, temos várias denominações religiosas que estão discutindo a questão ambiental, temos coletivos culturais, temos coletivos políticos. Então, não importa qual você prefere, mas onde você está, provavelmente tem pessoas, tem grupos que estão discutindo a questão socioambiental, estão pensando em políticas públicas, estão acompanhando as leis que são colocadas, estão indo para a rua, fazendo manifestações e ter essa nitidez, né, de que eu faço aqui na minha casa, na minha empresa, no meu local de trabalho e o que eu posso fazer como apoio a questões mais amplas. Aí, de novo, eu destaco a importância de pensar uma ocupação justa da terra, agroecológica, que seja sustentável e a defesa dos territórios tradicionais e indígenas, que são os espaços que mais defendem a floresta amazônica e os biomas, e são cruciais, que são biomas cruciais para a gente conseguir fazer algo diante da crise climática. E, por último, prometo lembrar que às vezes a gente olha esse problema e ele é tão grande que a gente fica desamparado ou desamparada. Fala, o que eu posso fazer diante disso? Mas é lembrar que você não está sozinho, não está sozinha. Tem mais gente lutando por isso. E vale a pena lutar por isso, porque é pela vida do nosso planeta, para os nossos filhos, para os nossos netos, é lutar por tudo que a gente ama. Tudo que a gente ama está nesse planeta. E como que a gente consegue defender esse planeta? E a gente não está sozinho nessa luta. Tem muita gente lutando e o convite é, juntem-se a nós nessa luta.
4: Exatamente. Leandro, Maria e Aline, eu quero aqui agradecer a participação de vocês, que essa é uma pauta, um tema que precisa aí ser discutido, debatido, porque a gente está passando por mudanças climáticas. E obrigada pela participação de vocês, obrigada pelas informações. Essa pesquisa está sendo maravilhosa e com certeza vai servir por muitos anos aí, porque é uma pauta muito importante. Uma ótima quinta-feira para vocês também.
0: Muito obrigado. Obrigada. Até a próxima. Um abraço.
3: Obrigada.
1: 9 horas em ponto, a gente faz uma pausa por aqui, vem aí o repórter CBN, em seguida o Giro CBN Amazônia e daqui a pouquinho estamos de volta.
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6: A previsão do tempo para a região Tarauacá, Envira e Nupurus é de sol com muitas nuvens e pancadas de chuva à tarde e à noite. Os municípios de Feijó, Jordão e Tarauacá e em Manuel Urbano, Santa Rosa do Purus e Sena Madureira têm a variação de temperatura entre 23 e 29 graus.
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8: 2 de julho de 2026. Quase metade dos lares brasileiros já paga por serviços de streaming de vídeo. Entre esses domicílios, um em cada 10 apresenta a tecnologia como única forma de assistir a conteúdos. A mudança acompanha o avanço da internet no país. Pela primeira vez, mais de 90% dos brasileiros com 10 anos ou mais têm acesso à rede. Mesmo assim, 18 milhões de pessoas permanecem desconectadas. Os dados estão no levantamento do IBGE. O presidente do Senado, Davi Alcolumbre, encomendou um estudo técnico para tentar adotar imediatamente o fim da escala de trabalho 6x1. A estratégia é fazer um ajuste no texto por meio de uma emenda de redação, sem que a proposta precise voltar para a Câmara. Também existe a possibilidade de o próprio governo realizar uma adequação depois de a PEC ser promulgada. Em reunião com líderes sindicais na quarta-feira, Alcolumbre afirmou que o período de transição proposto é muito longo. O texto aprovado pelos deputados concede 14 meses para as empresas reduzirem a carga de trabalho semanal de 44 para 40 horas. A Baixada Santista, no litoral de São Paulo, amanheceu encoberta por um intenso nevoeiro. Pelo segundo dia consecutivo, foi paralisada a navegação no Porto de Santos, o maior do país. As travessias litorâneas também foram afetadas. De acordo com a Capitania dos Portos de São Paulo, a navegação foi suspensa às 3h50 da manhã por causa da visibilidade abaixo de 500 metros. Ontem, o complexo portuário foi fechado por duas vezes pelo mesmo motivo. E socorristas conseguiram resgatar hoje um venezuelano que estava preso havia 8 dias nos escombros de um shopping em La Guaira. Hernan Gil, um vigilante de 43 anos, ficou soterrado na guarita de segurança do prédio que foi devastado no dia 24 de junho por 2 terremotos. Ao todo, mais de 2.500 pessoas morreram. No horário de Brasília, 11 horas e 2 minutos.
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1: Onze horas e 5 minutos no horário de Brasília. Vamos à nossa segunda edição de hoje, 2 de julho de 2026, do Giro CBN Amazônia ao vivo para Amazonas, Rondônia, Pará, Amapá, Roraima e Acre. Primeiro, começando com informações do Amazonas, o Ministério Público Federal recorreu contra a decisão da Justiça Federal que absolveu um investigador da Polícia Civil do Amazonas acusado de contrabando de medicamentos em Tabatinga, no interior do estado. Ele havia sido denunciado por trazer ao Brasil remédios de origem estrangeira sem autorização da Agência Nacional de Vigilância Sanitária, a Anvisa. De acordo com o MPF, o pacote foi despachado com a falsa descrição de café e perfume e seria recebido na capital por outro agente público. A justiça absolveu o réu ao aplicar o princípio da insignificância, entendendo que a quantidade seria destinada a uso pessoal e não teria finalidade comercial. O MPF, no entanto, contesta essa decisão. Destaca ainda que o investigado, por atuar como investigador da Polícia Civil em região de fronteira, tinha conhecimento das regras sobre entrada de produtos estrangeiros no país. Segundo o recurso, não há baixo grau de reprovabilidade na conduta. O órgão pede ao Tribunal Regional Federal da primeira região que reforme a decisão e condene o réu pelo crime de contrabando. Caso isso não ocorra, solicita a anulação da sentença por falta de fundamentação adequada. Vamos à Rondônia, uma investigação que começou com o desaparecimento de uma adolescente. Revelou um possível esquema de aliciamento e exploração sexual de menores em Rondônia. Um empresário foi preso preventivamente em Cacoal e a polícia agora apura a existência de outras vítimas e possíveis envolvidos no caso. João Alves.
2: Oi, Patrick, bom dia para você. A prisão aconteceu ontem, quarta-feira, no município de Cacoal, interior aqui do estado de Rondônia, né? Foi uma operação aí da Polícia Civil. E segundo as investigações, o empresário é suspeito de integrar um esquema de aliciamento e exploração sexual de adolescentes. O caso corre em segredo de justiça e, por isso, a identidade do investigado não foi divulgada pelas autoridades. De acordo com a Polícia Civil, o suspeito utilizava a proximidade de seus estabelecimentos comerciais com escolas para se aproximar das vítimas. O contato também seria feito pelas redes sociais e, em algumas situações, com a participação de outras adolescentes. As investigações apontam que as jovens eram levadas para uma residência localizada nos fundos de um dos estabelecimentos do suspeito, onde teriam ocorrido os crimes. A apuração começou durante as buscas por uma adolescente desaparecida e, ao investigar o caso, né, os policiais encontraram indícios de que a jovem estaria sendo aliciada por esse empresário, o que levou à identificação de outras possíveis vítimas. A prisão foi cumprida por equipes da delegacia especializada no atendimento à mulher, com apoio da Delegacia de Repressão ao Crime Organizado. A Polícia Civil também informou que as investigações continuam para identificar outras vítimas, apurar a participação de possíveis envolvidos e esclarecer a dimensão do caso. Patrick.
1: João, obrigado. Bom trabalho para você. Agora, o corpo de um homem encontrado dentro de um canal em Belém. Informações, portanto, do estado do Pará com o Diego Beckman. Diego.
3: Bem, Patrick, a vítima foi identificada apenas pelo apelido de Lobatinho. Moradores informaram que ele estava desaparecido desde a última segunda-feira. O caso foi registrado na noite desta quarta. O corpo foi localizado no canal da Travessa Doutor Moraes, com a rua Fernando Guilhom. Moradores acionaram a polícia após sentirem um forte odor no local. De acordo com testemunhas, a vítima estava coberta por sacos dentro do canal. O corpo já apresentava sinais de decomposição. A polícia militar isolou a área para o trabalho da perícia e a polícia científica fez a remoção do corpo. As primeiras investigações apontam que Lobatinho foi visto pela última vez após assistir ao jogo da seleção brasileira na Copa. Segundo a polícia, ele estava em um bar quando foi levado por homens armados. Os investigadores trabalham com a hipótese de que a vítima tenha sido morta em outro local. A suspeita é de que o corpo tenha sido deixado no canal para dificultar a localização. Lobatinho estava na companhia de Amanda Letícia Figueira, de 27 anos. No último sábado, horas depois, a mulher foi encontrada morta em um terreno baldio também no bairro da Cremação. A Polícia Civil investiga se os dois homicídios têm relação e até o momento ninguém foi preso. Volto com você, Patrícia.
1: Obrigado, Diego. Bom dia e bom trabalho. Agora informações do Amapá. Amapá registrou 567 empregos com carteira assinada em maio, segundo o CAGED. Dayan Andrade de volta com a gente com a informação. Dayan.
4: Olá, Patrick. Os cinco principais setores da economia tiveram saldo positivo em maio. O setor de serviços liberou a geração de empregos com 246 vagas. Em seguida aparece construção e comércio com 112 vagas cada, indústria com 42 e agropecuária com 35 novos postos. A capital do estado, Macapá, liderou a geração de empregos com 462 novas vagas. As mulheres ocuparam a maior parte das vagas formais abertas. Elas preencheram 297 postos, enquanto os homens ficaram com 270. Entre os jovens de 18 a 24 anos, foram registradas 303 contratações. Pessoas com ensino médio completo também tiveram maior saldo entre os níveis de escolaridade, com 583 novos postos. Patrick, volto com você.
1: Obrigado, Dayan. Bom trabalho por aí. Bom dia. E agora informações de Roraima. Um estudante de medicina da Universidade Federal de Roraima denuncia ter sido vítima de ameaças e ofensas xenofóbicas dentro da universidade. Segundo o denunciante, as situações ocorrem, né, desde setembro de 2025. Taígo Araújo com a informação. Taígo, bom dia.
5: Isso mesmo, Patrick. Esse estudante, que é venezuelano e preferiu não se identificar, afirma que o caso mais recente aconteceu no dia 19 de junho, quando teria ocorrido uma nova discussão no restaurante universitário, e o estudante diz ter se sentido ameaçado. O jovem registrou três boletins de ocorrência no segundo distrito policial por ameaça e outros conflitos, e também levou o caso à ouvidoria da Universidade Federal de Roraima. A Polícia Civil informou que investiga a denúncia e que o suspeito aparece em outros registros semelhantes que também são apurados. Em nota, a Universidade Federal de Roraima informou que tomou conhecimento do caso por meio dos canais oficiais e que já adotou as providências cabíveis. A UFRR destacou que a denúncia foi registrada na ouvidoria e segue em apuração sigilosa, garantindo o direito à ampla defesa e ao contraditório. A instituição afirmou ainda que possui normas internas para prevenção e enfrentamento de situações de assédio e discriminação e que as manifestações são encaminhadas à comissão responsável pelo acolhimento e investigação dos casos. O estudante relata que passou a temer pela própria vida, pela própria segurança dentro da universidade.
1: Tivemos um problema aqui no final da informação do Taígo Araújo, mas a gente complementa para você, né? Como ele havia dito, o estudante relatava que passou a temer pela própria segurança dentro da universidade. Já o acusado nega as acusações, afirma que as denúncias são caluniosas e diz que também registrou o boletim de ocorrência. A Polícia Civil segue investigando o caso. Ainda assim, agradeço ao Taígo Araújo. Excelente trabalho para o Taígo, para a equipe da CBN Boa Vista. Agora, 11 horas e 13 minutos no horário de Brasília. Essa foi nossa segunda edição do Giro CBN Amazônia, ao vivo para Amazonas, Rondônia, Pará, Amapá, Roraima e Acre. Amanhã a gente está de volta.
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7: No Acre, 9h17.
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7: Nove horas e 18 minutos, estamos de volta aqui com mais um bloco do CBN Jornal da Manhã e é o momento do quadro CBN Primeiros Socorros, essa parceria com o Corpo de Bombeiros do Acre. E eu já começo aqui o quadro te fazendo uma pergunta, ouvinte. Você saberia como ajudar uma mulher que entrou em trabalho de parto antes da chegada do socorro? Se a resposta é não, fica tranquilo, porque é exatamente o tema do CBN Primeiros Socorros de hoje. Embora o parto, na maioria das vezes, aconteça no hospital, existem situações em que o bebê resolve nascer antes da chegada da equipe de emergência. E isso pode acontecer em casa, dentro do carro ou até mesmo em locais públicos. E em muitos casos, quem está por perto não sabe como agir. Às vezes, a própria gestante está sozinha quando o trabalho de parto começa. E para nos explicar quais são os primeiros cuidados em uma situação como essa, o que deve ser feito e principalmente as atitudes que devem ser evitadas até a chegada da equipe de socorro, nós conversamos agora com a Tenente Bombeira Militar Catiúce. Ela é especialista em resgate pelo Corpo de Bombeiros Militar do Mato Grosso. Catiúce, seja bem-vinda aqui ao quadro CBN Primeiros Socorros. Bom dia.
8: Olá, bom dia. Obrigada.
7: Tenente, para a gente começar, qual é a primeira atitude que uma pessoa deve tomar ao perceber que uma gestante entrou em trabalho de parto?
8: Imediatamente colocar ela no local seguro, limpo, ligar 192, 193, informar imediatamente que está acontecendo um parto, uma mulher está gestante, está com a previsão iminente do neném nascer, que o médico regulador, que fica de plantão no 192, ele vai saber fazer orientações. E também o 192, o 193, quem faz o atendimento tem as orientações para passar.
7: E, Catiucci, como identificar que realmente é a hora do bebê nascer e que não se trata apenas aí de contrações iniciais?
8: Principalmente, colocar ela no local seguro e fazer algumas perguntas para a gestante. Ela vai saber o tempo gestacional dela, pegar um celular, um relógio e contar as contrações. Em que tempo que essas contrações, essas dores estão vindo? Pode acontecer a cada 5 minutos, a cada 2, a cada 3. Então, esse intervalo das contrações nos informa muita coisa. Se esse bebê vai nascer em alguns minutos, está nascendo, líquido em volta, porque a bolsa estoura. O tampão também, você consegue ver um muco próximo, no chão, próximo dessa gestante. E o coroamento. É um pouco invasivo de olhar, você tem que pedir permissão, perguntar para a grávida se pode olhar. Você olha a vulva da gestante e você consegue ver a cabecinha do bebê, os cabelos. Então, aí já indica que o parto está iminente, poucos minutos vai acontecer.
7: E o que nunca deve ser feito numa situação como essa, tenente?
8: Nunca deve puxar nem a cabeça, nem os ombros e nem o bracinho do bebê. O parto natural, o parto normal, ele acontece de forma natural. De acordo com as contrações da grávida, conforme as contrações vão vindo, ela vai sentir vontade de fazer força, ela mesma vai sentir vontade de agachar, de expelir, de expulsar quando essa contração vem de forma forte. Então, ela respira e faz força para expulsar. Jamais deve se deixar ela em pé, porque o bebê pode cair. Não, tem que deixar ela no ambiente seguro, da forma que fique mais confortável para ela, se deitada, se agachada, mas não pode estar muito distante do chão, porque o bebê ele vem escorregadio e aí pode acontecer um acidente. Deixar ela no ambiente limpo, seguro e jamais puxar o bebê de alguma forma ou o cordão umbilical. Não se deve ser puxado.
7: Se possível, colocar uma toalha, um lençol.
8: Toalhas, panos limpos, se possível, lavar bem as mãos antes de ter contato com a vulva da gestante ou com o neonato, com o bebê.
7: E, Catiucci, muitas pessoas ficam nervosas ao ver sangue ali, aquela situação, muita dor, né? E ao perceber que o bebê está nascendo, como que a pessoa pode manter a calma num momento desse?
8: Respirar fundo, ligar o 192, o 193, falar com os atendentes, com o médico regulador, ele vai saber acalmar, orientar, perguntar algumas observações, informações, também para acalmar e para orientar. Né, a partir daquela observação que a pessoa está tendo com a gestante, qual a orientação que vai ser possível, qual a indicação que vai ser possível fazer. Jamais dar líquidos, alimentos, medicamentos, tentar acelerar o parto. Realmente ele é normal e natural. De acordo com as contrações, o bebê ele vai nascer.
7: Tenente, depois que o bebê nasce, por exemplo, quais são os primeiros cuidados com ele até a chegada da equipe de emergência?
8: Ótimo. Quando o bebê nasce de maneira natural, vem as contrações e a parturiente, a grávida, ela vai fazendo força, esse bebê vai ser expelido. Deve-se apoiar com as mãos, de maneira que você faça uma conchinha para esse bebê deslizar e vir para suas mãos.
7: É como se fosse aparar mesmo.
8: É aparar, sim, com delicadeza, com calma, observar mulheres, unhas principalmente, se o cordão umbilical está no pescoço. Manter panos limpos, fraldas, lençóis quentes. E limpos para poder limpar esse bebê, manter ele aquecido e verificar principalmente se ele respira e chora. O bebê ele tem que nascer respirando e chorando. As vias aéreas dele vão estar abertas e permeáveis. O choro do bebê realmente indica saúde, né? Que ele está respirando, que não entrou nada nas vias aéreas dele e ele consegue realmente, dali em diante, fazer uma boa vida, né? Foi um bom parto. Manter o contato de pele a pele com a mãe e o feto, depois dele aquecido, enrolado em fraldas, em panos limpos, manter aquele contato da mãe com o bebê, que é super importante.
7: E se ele estiver envolto ali no cordão umbilical?
8: Retirar com delicadeza. Retirar o cordão do pescoço com delicadeza.
7: E, Catiucci, enquanto ao cordão umbilical, o correto é cortar logo ou fazer algum procedimento ou esperar a chegada do socorro?
8: Não, o cordão umbilical ele deve estar ligado do bebê com a mãe ainda, porque ele está pulsionando, ele ainda transmite nutrientes, ferros e outros nutrientes entre a mãe e o feto. Então, não tem pressa para cortar o cordão umbilical, ele pode ficar ligado mesmo.
7: Até a chegada do
8: até
7: socorro.
8: Até a chegada do socorro. Vai ser pinçado, vai ser cortado, porque tem um tamanho correto a se cortar no meio intra-hospitalar, lá dentro do hospital. Então, não tem pressa nem de puxar, nem de cortar o cordão umbilical, de forma alguma.
7: Então, não se preocupe que não vai acontecer nada
8: não,
7: com o bebê
8: vai.
7: Se ele continuar ligado ao cordão umbilical. Não tem que ter pressa para fazer o corte desse cordão
8: de
7: umbilical.
8: De forma alguma. Deve se deixar.
9: E é algo que eu acho que preocupa muita gente, né? Às vezes o socorro não chega, o bebê nasce.
7: Ai,
9: e tá ali
7: cortar
9: o cordão umbilical.
8: A preocupação é se o bebê está respirando e chorando. Limpa ele, deixa ele envolto com panos limpos e o contato da mãe com o feto é o principal.
9: Principal, exatamente. A gente tem mais perguntas por aqui, né?
7: Isso, exatamente. Rita. Agora vamos falar de uma situação que preocupa muita gente. Se a gestante estiver sozinha em
8: certo.
7: Casa e perceber que entrou em trabalho de parto, qual deve ser a primeira providência que ela tem que tomar?
8: Pegar o celular, ligar o 192 ou 193, manter a porta aberta, vai facilitar a equipe de resgate chegar até ela, ligar também para um parente, marido, vizinho, amigos, alguém que possa auxiliá-la naquele momento.
7: Então, já destrava o portão, você
8: já.
7: Que tem portão elétrico, você já deixa as portas da casa aberta para a chegada do socorro.
8: Sim.
7: E fica aguardando ali,
8: e fica,
7: né?
8: Aguardando, num ambiente seguro, seja na cama, forrar o chão com a toalha limpa, preparar fraldas, já deixar um ambiente limpo e seguro para ela.
7: E nesse risco iminente aí dela ter esse bebê sozinha em casa, né? Tem que evitar, porque muita gente quer ir para a maternidade.
8: Sim.
7: Mas quando saber que é a hora ou não, tipo assim, eu não vou conseguir chegar à maternidade a tempo, chamar um motorista de aplicativo, chamar meu esposo, vou ligar. Quando chegou a hora, qual é o sinal que ela tem que ter? Não, não vai dar tempo, eu tenho que ficar aqui mesmo, tenho que ligar para a emergência.
8: Se ela estiver sozinha, ela vai procurar a posição mais confortável para ela. Porque o corpo da mulher, a pelve vai dilatar e ela vai sentir essa dor extrema. E ela vai sentir a vontade de evacuar. É natural, fisiológico do corpo da mulher. Então, ela se toca, vê se está tendo coroamento, ela consegue sentir a cabecinha do bebê. Se ela vê que já está muito dilatada, que não tem como ser transportado, o bebê vai nascer. Orienta ela a ficar no colchão ou no forrar o chão com uma toalha limpa e ela mesmo se auxiliar, fazer o parto desse bebê, não puxar, vai sair a cabeça, vai sair um ombro, depois vai sair o outro, e aí ela em contato com o bebê, né, só apoiá-lo, só segurá-lo. Se ela tiver o apoio de familiares, amigos, estiver próximo a ela, também não ficar distante do chão, porque o bebê é escorregadio, pode acontecer um acidente, em cima da cama, em cima do colchão, num ambiente confortável e seguro. Ele também observar o coroamento, conforme vierem as contrações, ela respirar fundo, fazer força na contração, que o bebê vai ser expelido naturalmente.
7: Então, mulher, se você estiver sozinha em casa, tá aí gestante, às vezes tem mulheres que não sentem, né, nada,
8: não.
7: E simplesmente acontece...
8: Sim.
7: Vai
8: ela,
7: nascer.
8: Ela sente a bolsa estourando, o líquido escorrendo, quando se toca, quando percebe, o bebê já nasce de maneira natural.
7: Então, respira, espera cada contração, não puxa o bebê,
8: não,
7: vai sair a cabecinha, como a tenente falou, depois os ombrinhos, mas espera uma contração atrás da outra para poder ele vir, né, mesmo?
8: Sim. Durante o intervalo das contrações, ele vai reduzindo, vai ficando cada vez mais intenso. Então, isso é sinal que o bebê vai nascer em poucos minutos. Então, quando a contração vier, ela já vai sentir vontade de fazer força. Então, é para fazer força. Nesse intervalo, respira devagar, respira lentamente. Quando a contração vir, aí sim, faz força que é a contração e o bebê vai nascer.
9: E, tenente Catiucci, quais são os principais erros que vocês encontram quando chegam as ocorrências desse tipo?
8: A pessoa está em pé, a grávida está em pé. Não é segurança nem para ela e nem para o bebê. Vontade de puxar, é natural a pessoa ver algo desse tipo e querer puxar, não pode puxar, conforme a contração vier, só auxiliar para fazer força. Se desesperar, ver sangue, ver líquido e ficar muito nervoso e querer transportar de maneira imediata e não auxiliar, né? Só realmente transportar e não auxiliar. ligar o 92, o médico regulador, ele pode orientar, os atendentes podem orientar, porque pode não ser um parto natural. Pode ser que haja alguma complicação, muito sangue, que não é normal, a grávida vir a desfalecer, a perder a consciência. O bebê está com o cordão umbilical enrolado no pescoço, já sem respirar. Pode acontecer também dele estar virado, você, em vez de ver a cabeça, vê o bumbum. Então, nesses casos, imediatamente se deve ligar 192, informar o que está acontecendo, o que está vendo, que essa grávida e esse neonato precisam irem imediatamente para o ambiente intra-hospitalar.
7: Então, se você presenciar alguma situação como essa, né, seja aí na rua, seja em algum ambiente público, né, já aconteceu em loja, em rua, das
8: mulheres... Eu já fiz um parto, na frente do primeiro batalhão ali na Morada do Sol, dentro de uma caminhonete, dentro de um carro.
7: Mas foram buscar ajuda lá perto?
8: De madrugada, eu estava finalizando uma ocorrência, era por volta de 2 da manhã. E aí um carro adentrou ali no pátio de forma abrupta. Eu imaginei que seria uma criança engasgada, porque é comum, os pais chegam desesperados com crianças engasgadas. E ela me segurou, a cunhada dela me segurou pela gandola e disse: a minha cunhada está tendo um bebê dentro daquele carro. E aí eu abri a porta traseira e ela já estava em posição deitada, com a perna aberta. Perguntei o tempo gestacional dela, se ela já tinha tido partos naturais antes. Fiz aquela anamnese inicial para eu poder entender o que estava acontecendo. Perguntei se eu podia olhar, levantar o vestido dela e olhar. Ela disse que sim. Quando eu olhei, já estava com coroamento. Ela já estava bem dilatada. Quando eu disse, quando vem a contração, só faz força.
7: E foi no carro mesmo.
8: Foi no carro mesmo. Aí a minha guarnição ligou o 192, deu uns 20 minutos, o SAMU chegou. E aí o bebê já tinha nascido, ele inicialmente não chorou, precisei limpar e fazer aquela batidinha que a gente chama de tapotamento ali nas costas, limpar a narina dele, para aí sim ele chorou forte, ela, era uma menina, chorou forte e botei ela em volta de panos limpos, deixei com a mãe, cordão umbilical ligado ainda, o parto da placenta só veio depois, veio com 20, 30 minutos e o SAMU já tinha chegado e essa bebê nasceu.
7: Esse foi o único caso?
8: Comigo sim, mas no interior temos bastante casos, Tarauacá, Feijó, Chapuri. Nós fazemos sim um auxílio de muitos bebês que nascem no interior, principalmente.
7: Olha que legal, Catiúce, parabéns pelo trabalho de vocês. Foi
8: Obrigada.
7: Muito bom falar sobre esse assunto aqui hoje. Muita gente agora sabe o que fazer diante de uma situação como
8: sim.
7: essa. Você que está ouvindo a CBN Amazônia, muito obrigada pela disposição. 9:32, a gente faz uma pausa por aqui, vem aí mais uma edição do Repórter CBN e daqui a pouquinho estamos de volta.
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10: 2 de julho de 2026. O confronto entre o Brasil e a Noruega pelas oitavas de final da Copa do Mundo no domingo será realizado em meio a uma intensa onda de calor no nordeste dos Estados Unidos. As temperaturas previstas para o dia do jogo devem variar entre 40 e 46 graus. A região está no nível máximo de alerta do Serviço Nacional de Meteorologia, o que eleva riscos para jogadores e torcedores. A partida será no MetLife Stadium, estádio aberto e sem sistema de climatização. Hoje, a Espanha enfrenta a Áustria, às 16h, em Los Angeles. Já a seleção de Portugal joga contra a Croácia, às 20h, em Toronto. À 00h, a Suíça encara a Argélia, em Vancouver. A Polícia Penal do Rio de Janeiro encontrou um celular escondido entre livros na cela do ex-vereador Jairinho. A Corregedoria-Geral da Secretaria de Polícia Penal informou que vai instaurar um processo disciplinar para apurar o caso e Jairinho será colocado em isolamento. Ele cumpre pena no presídio Pedrolino Werling de Oliveira, popularmente conhecido como Bangu 8. O ex-vereador foi condenado em junho a 43 anos de prisão por homicídio qualificado e tortura contra o menino em Riborel. Pelo menos 17 pessoas morreram e quase 90 ficaram feridas num dos maiores bombardeios aéreos realizados pela Rússia contra a Ucrânia desde o início da guerra, há mais de 4 anos. O ataque combinou mísseis balísticos e hipersônicos com centenas de drones. Prédios residenciais, hotéis e torres comerciais na região central de Kiev foram atingidos. O presidente Volodymyr Zelensky havia emitido um alerta horas antes da ação russa. Em razão disso, milhares de moradores foram para abrigos subterrâneos e estações de metrô. No horário de Brasília, 11 horas e 33 minutos.
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7: 9 horas e 35 minutos.
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7: Estamos de volta com mais um bloco do CBN Jornal da Manhã, edição de quinta-feira. E agora a gente faz contato ao vivo com o nosso repórter do Alto Acre, Eldson Júnior, que vai trazer atualizações da região. Eldson, muito bom dia.
12: Bom dia, Rita. Bom dia, Bruna. Bom dia a todos que estão na escuta do Jornal da Manhã CBN. Pois é, Bruna, hoje o dia é festivo aqui no município de Brasileia. Às vésperas do município completar 116 anos de história. Ontem tivemos o hasteamento dos pavilhões, que abriu oficialmente a semana cívica aqui do município. Hoje, mais tarde, na Praça do Poli, terá o desfile cívico e as escolas vão trazer a avenida em homenagens a esse município centenário aqui, um dos principais municípios da regional do Alto Acre e do Acre também. Logo amanhã pela manhã terá a tradicional alvorada que vai agitar e acordar as pessoas aí, fazendo que é o aniversário 3 de julho aí do município de Brasileia. E à noite, claro, a abertura do Carnaval 2026, que esse ano completa 30 anos e terá atrações nas regionais e locais para abrilhantar essa primeira noite de carnaval. Logo mais amanhã, sábado, terá a segunda noite com a apresentação aí do cantor da banda Parangolé, atração nacional, que vai agitar e promete movimentar a fronteira aqui e agitar os foliões. E também amanhã, um sábado, uma novidade, o bloco Rolinhas do Coronel, que tradicionalmente sairá aos domingos, devido ao jogo da seleção brasileira, sairá no sábado, a partir das 3 horas da tarde, se concentrando na saída do município sentido Assis Brasil e virá até a Praça Hugo Poli. Isso porque no domingo, última noite de carnaval, vai ter o jogo da nossa querida seleção brasileira em busca das quartas de final da Copa do Mundo e haverá uma transmissão ao vivo, direto do palco aqui do Carnaval, na Praça Central Hugo Poli, para toda a população, antes de curtir a última noite de Carnaval com o show nacional do Coyote. Então, recheado de programação aí aqui no município de Brasileia, na fronteira, aqui no Alto Acre, e claro, todos estão convidados aí para curtirem, aproveitar esse movimento de movimentação aqui na nossa região. Além disso, os comerciantes, feirantes e ambulantes estão aqui na praça para comercializar e fazer aquela renda extra aqui, aproveitando essa festividade. Essas são as minhas informações, eu volto com você no estúdio, retorno amanhã para trazer mais atualizações.
7: É isso aí, Eldson. Muito bom dia para você, uma ótima quinta-feira e amanhã estaremos de volta para trazer mais atualizações lá do Alto Acre. Agora, 9 horas e 38 minutos, a gente traz mais notícias de Brasília. E agora a gente vai com informações de Brasília, porque o Tribunal Superior Eleitoral suspendeu o julgamento do recurso sobre a candidatura de Arthur Henrique. O ex-prefeito de Boa Vista venceu a eleição para o mandato tampão em Roraima, mas ainda aguarda a decisão da Justiça Eleitoral. O TSE só vai analisar o caso depois que o Supremo Tribunal Federal se manifestar de forma definitiva sobre a questão que levou ao questionamento da candidatura. Quem traz mais detalhes detalhes é o repórter Wellington Lopes.
13: A eleição suplementar, que era para resolver a questão política em Roraima, acabou embolando ainda mais o cenário. Isso porque o candidato vencedor no último domingo, com mais de 60% dos votos válidos, teve a candidatura questionada na justiça, mas disputou o pleito após recorrer ao Tribunal Superior Eleitoral. Tudo começou quando o TRE de Roraima elaborou regras para a eleição para o mandato tampão de governador e flexibilizou o prazo para desincompatibilização de candidatos. Em vez dos 6 meses previstos na Constituição, o TRE reduziu esse limite para até 24 horas após a convenção partidária. Com isso, o ex-prefeito de Boa Vista, Arthur Henrique, que havia renunciado à prefeitura quase 3 meses antes, ficou apto a concorrer. Ocorre que o Partido Republicanos questionou essa flexibilização no Supremo Tribunal Federal. O ministro Flávio Dino, relator da reclamação, barrou o ajuste na regra operado pelo Tribunal Regional Eleitoral, que foi obrigado a voltar atrás e, por consequência, também teve que impugnar a candidatura de Arthur Henrique. Só restou ao ex-prefeito recorrer ao TSE, que o autorizou a seguir na disputa até que haja uma decisão final da corte. Nesta terça-feira, o plenário do TSE julgou uma questão de ordem sobre o caso. O ministro relator, Antônio Carlos Ferreira, lembrou que o tribunal já concordou em outros casos julgados com a flexibilização do prazo questionado, por considerar que as eleições suplementares ocorrem de forma excepcional e até imprevisível. O magistrado citou, inclusive, eleições para mandatos tampão realizadas recentemente.
14: Nas 15 eleições suplementares realizadas neste ano, desconsiderando a de Roraima, adotou-se prazo de desincompatibilização flexibilizado. Em 14 delas, a desincompatibilização foi fixada para ocorrer no prazo de 24 horas e uma delas foi de 2 dias após a escolha em convenção.
13: Apesar desse entendimento, o magistrado convenceu os demais colegas que o melhor é aguardar o que será decidido pelo Supremo no caso envolvendo Arthur Henrique.
14: Em prestígio à segurança jurídica e à autoridade das decisões da Suprema Corte, e a fim de evitar pronunciamentos contraditórios sobre a mesma questão

0: necessidade ou não, caberia ou não a questão de recurso dentro do próprio STF, uma vez que o TSE está dependente da decisão do STF. E isso leva tempo. Por exemplo, agora em julho, o TSE, assim como o Supremo Tribunal Federal, estará em recesso. Estará em recesso. Então é um mês que se perde.
1: De Brasília, Wellington Lopes para a CBN Amazônia.
2: Muito obrigada, Wellington Lopes, pelas informações. Agora vamos com informações de Cruzeiro do Sul. Mazinho Rogério não pode participar ao vivo, mas mandou um áudio gravado falando sobre a segunda noite da Expo Acre Juruá. Vamos conferir.
3: Olá, bom dia para você, bom dia a todos. Vamos trazer informações sobre a segunda noite da Expo Acre Juruá. O evento, que conta com a participação de mais de 400 empreendedores, teve como atrações principais, na noite desta quarta-feira, a banda gospel Morada, que reuniu o público evangélico da segunda maior cidade do estado do Acre, dos municípios da região e de outras regiões que vieram para prestigiar a segunda maior feira de negócios do estado do Acre, aqui em Cruzeiro do Sul. A banda tocou a partir das 23 horas e foi até tarde da noite. Outra atração também durante a Expo Acre Juruá ontem foi a prova de laço em duplas. Foi a primeira prova em cavalos que foi disputada nessa edição da Expo Acre Juruá. E já é uma tradição, reuniu mais de 50 peões de várias cidades do Acre e também de outros estados que disputaram, fizeram uma disputa acirrada na competição de ontem, na prova de ontem. Foram mais de 4 horas de competições e os peões demonstraram que realmente estão preparados. No final, quem venceu foi a dupla de Cruzeiro do Sul, Éden e Arisson. Eles disseram que se prepararam bastante durante o ano, porque a Expo Acre Juruá tem incentivado a prática desse tipo de esporte aqui em Cruzeiro do Sul. Ao longo do ano, várias atividades são competições são promovidas com o objetivo de preparar os peões aqui da região para as competições que são promovidas, que são realizadas, acontecem durante a feira agropecuária aqui da segunda maior cidade do estado do Acre. Além do cinturão de campeões, os vencedores ganharam um prêmio de R$15.000. A Expo Acre Juruá continua. Hoje tem a participação especial aqui do cantor Thierry, e vai até domingo, quando se encerra com a apresentação do cantor Leonardo. Teremos ainda, durante esta edição da Expo Acre, a presença ou um show, né, com a dupla Ícaro e Gilmar e também com o padre Fábio de Melo. Então são essas as informações da segunda maior feira de negócios do Acre. Mazinho Rogério, de Cruzeiro do Sul, para a CBN Rio Branco.
2: Muito obrigada, Mazinho Rogério, pelas informações. E ao longo da semana a gente volta a falar sobre a Expo Acre Juruá. Agora, 9 horas e 46 minutos, vamos falar de esporte.
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0: chegou a hora da resenha esportiva e quem já está aqui na bancada é o Duane Rodrigues, que vai trazer atualizações do esporte. E hoje a gente já vai começar a falar sobre a Copa do Mundo, não é isso, Duane? Bom dia.
1: E aí, Bruno, bom dia a todos os ouvintes da Rádio CBN Amazônia Rio Branco. Exatamente, falar de Copa do Mundo. Ontem mais três jogos definiram seleções classificadas para as oitavas de final. Vamos falar por ordem de jogos, né? Primeiro jogo do dia de ontem, né, desta quarta-feira, foi Inglaterra e Congo. O Congo venceu o primeiro tempo por 1-0, né? Até surpreendente, mas no segundo tempo o Harry Kane fez os dois gols da Inglaterra e garantiu a vitória de virada e a classificação inglesa para as oitavas de final. Depois tivemos outra virada, mas da Bélgica sobre o Senegal. O Senegal abriu 2-0 até os 41 minutos do segundo tempo. O Senegal estava vencendo por 2-0, mas a Bélgica empatou no finalzinho do segundo tempo, foi para a prorrogação e aí com um pênalti a favor da Bélgica, a vitória por 3

0: 2-2 e a classificação para as oitavas de final também. E à noite tivemos a vitória dos Estados Unidos, favorito contra a Bósnia, venceu por 2-0 e também garantiu vaga na próxima fase. Os confrontos das oitavas de final que já estão definidos tem Paraguai e França, Canadá e Marrocos, Estados Unidos e Bélgica, Brasil e Noruega e México e Inglaterra. Esses são os jogos já da próxima fase confirmados. Hoje tem mais duas partidas. Daqui a pouquinho, 14h, na tela da Rede Amazônica, tem Espanha e Áustria, que eu acho que vai ter transmissão da CBN também, Kelvis. Tem transmissão da CBN também. E à noite, 18h, tem Portugal e Croácia. Aí também essas duas partidas para definir mais dois classificados para as oitavas de final. E amanhã a segunda fase termina com outros quatro jogos que vão definir os últimos classificados, entre eles a Argentina, campeã mundial, que vai entrar em campo contra Cabo Verde. Amanhã também tem a Colômbia contra Gana, Suíça e Argélia, e Austrália e Egito. Essa reta final de segunda fase aí, domingo já tem Brasil. Como é que tá a ansiedade de vocês? A
1: expectativa tá boa, viu? Mas
2: vamos tentar vencer os gigantes.
1: Exatamente, vamos rezar e torcer e espero que dê certo. Duane, mas ainda falando desse cenário para quem já está classificado para as oitavas, lembra daquele ranking antes da Copa começar que você respondeu? Aí tinha aqueles lá que você, aqueles países lá que você disse que ia só turistar na Copa. Como é que tá o cenário? Tu tá acertando em quem está avançando nas oitavas?
0: Acho que eu não lembro exatamente como ficou, porque né, faz
1: já
0: algum
1: tem um tempo
0: eu não salvei. Mas a minha projeção lá da simulação, alguns já ficaram pelo caminho e outros ainda estão classificados. Mas entre os que foram só para passear, eu tinha colocado Cabo Verde, né, que
1: está
0: se classificou,
1: né,
0: e vai enfrentar a Argentina. Espero que continue aí na Copa do Mundo e mande a Argentina embora. Tinha colocado o Congo também, o Congo acabou sendo eliminado ontem, Curaçao, essas equipes, seleções menores, eu tinha colocado como que estavam a passeio. A França, eu imaginava que fosse passar, Marrocos também, Canadá,
1: Alemanha.
0: Paraguai foi uma surpresa, né? Paraguai surpreendeu a Alemanha acabou caindo. Ontem a Bélgica por pouco não é eliminada, né? Se o Senegal tivesse um pouquinho mais de paciência, um pouquinho mais de tranquilidade, tinha conseguido segurar a vantagem, mas acabou ali no final do jogo desconcentrando, tomou dois gols rapidinho e depois o pênalti na prorrogação acabou definindo a partida. Estados Unidos e Bósnia, eu acho que os Estados Unidos era favorito e foi justa a classificação. Os Estados Unidos, eu acho que é uma das, assim como o México, é uma das equipes que melhor jogou futebol aqui, entre todas as classificadas aí, além da França, logicamente, né, que também está nas oitavas de final. O México, pela campanha que vem fazendo, pelo apoio da torcida, jogando em casa, sem tomar gols, também era uma classificação até esperada, mesmo com a equipe do Equador tendo feito uma boa partida contra a Alemanha, mas depois a gente viu que a Alemanha não estava essas coisas, porque acabou eliminada pelo Paraguai. Então acho que a classificação do México foi esperada, e a Inglaterra sofreu um pouquinho para se classificar contra o Congo, mas conseguiu a classificação e agora vai enfrentar o México. Acho que é a parada mais dura aí desse confronto entre que a Inglaterra vai enfrentar dos jogos que fez até agora na Copa do Mundo. Acho que esse jogo contra o México vai ser um jogo bem difícil. Mas eu acho que entre os classificados que estão nas oitavas de final, acho que todos eram esperados. Tirando o Paraguai, né, que eliminou a Alemanha, os outros eram previsíveis que pudessem avançar pela qualidade das seleções, né, pelo elenco que cada uma tem. E agora vamos ver, né? O Brasil contra a Noruega tem que passar para poder, quem sabe, aí na próxima fase enfrentar México ou Inglaterra. Eu não sei, eu acho que o Brasil vai ganhar, mas eu acho que vai ser bem difícil. Esperamos que seja tranquilo, mas eu acho que vai ser bem difícil. E entre México e Inglaterra, eu coloco um pouquinho de favoritismo pro México, por estar jogando em casa, vai jogar de novo no Estádio Azteca, onde nunca perdeu. Né, o México jogou as Copas, em jogos de Copa do Mundo o México nunca foi derrotado no Estádio Azteca. Então eu acho que coloca um pouquinho de favoritismo pro México, até porque a Inglaterra fez um jogo bom nessa Copa. Na minha avaliação foi o jogo contra a Croácia, foi a estreia. Depois deixou bastante a desejar em alguns momentos, parece até um time meio sem ânimo para jogar, mas é um jogo equilibrado e Acho que vamos ter bons jogos aí nessa próxima fase.
1: E amanhã a gente aguarda o placar, o palpite de cada um para o jogo de domingo. Vamos deixar para amanhã, para sexta-feira, aqui para o Resenha Esportiva. E falando de destaques do Acre.
0: Falar de handebol, a Federação Acreana de Handebol definiu aí o cronograma da reta final do Campeonato Aberto de Handebol. Uma competição que está na fase semifinal no momento, mas vai ter uma pausa. Na verdade, as semifinais começam neste sábado com um jogo do naipe feminino entre Jade Saraiva e Meta, partida às 13 horas, 1 hora da tarde, no Centro de Iniciação ao Esporte, aqui em Rio Branco. Aí os outros três jogos das semifinais, o segundo jogo da semifinal feminina e os dois jogos das semifinais masculinas serão disputados no dia 18 de julho. A Semurbe Galvez pelo naipe feminino e Rand Família contra a Aliança Semurbe no masculino, assim como Galvez e CT Carla no masculino. Essas mudanças, as semifinais todas estavam previstas para esse dia 4, agora no sábado, mas por conta da participação do Recriança na Liga Nacional de Handebol, Conferência Norte, a Federação Acreana acabou mudando o cronograma, até para não atrapalhar o Recriança, porque alguns atletas vão desgastar com viagem e tal, para essa competição nacional, né, regional. Então, para não atrapalhar tanto o Recriança nessa participação na regional e também as equipes ficarem desfalcadas por alguma situação no campeonato aberto, houve essa mudança no cronograma. Com isso, começa a semifinal com um jogo do feminino neste sábado, dia 4. Tem a sequência das semifinais no dia 18 de julho e as finais vão ser nos dias 25 de julho, também juntamente com as disputas de terceiro lugar, todos esses jogos no Centro de Iniciação ao Esporte, aqui em Rio Branco, para definir aí os campeões e os terceiros colocados, né, o pódio do Campeonato Aberto de Handebol, masculino e feminino.
1: Qual outro destaque você tem hoje pra gente?
0: Olha, deixa eu procurar aqui. Tem bastante coisa lá no GE. Eu vou falar de atletismo, tá?
1: Bora mudar um pouco aí a modalidade.
0: O campeonato de atletismo sub-20 foi realizado no último domingo na pista do SESI aqui em Rio Branco e teve aí classificação de 12 atletas pro campeonato brasileiro da categoria. Os atletas foram classificados aí em provas de velocidade de campo e vão representar o Acre no Brasileiro, que vai ser disputado entre esta sexta-feira agora já e domingo lá em Cuiabá, no Mato Grosso. A delegação já viajou na tarde desta quarta-feira. Os atletas são todos da Associação Desportiva Filhos do Rei, a ASDEFI, e obtiveram os índices técnicos aí nas provas que disputaram. Eles foram acompanhados na viagem pelo treinador João Gomes Jacome, que é o presidente da Federação Acreana de Atletismo, pelo professor Aloysio Alencar e também pelo João Renato Jacome, que é representante da Federação Acreana de Atletismo e também presidente da Federação Acreana de Desporto Escolar. Aí os atletas vão disputar a prova de 800 metros, 1.500 metros, 400 metros, 100 metros, salto em distância, salto em altura, 200 metros, lançamento de disco, 1.500 metros, já falei. Então, basicamente são essas provas aí, todas as provas de campo e de pista para participação do Acre aí no Campeonato Brasileiro. Esses 12 atletas aí da categoria sub-20 conseguiram a classificação através do campeonato estadual que foi disputado no último domingo aqui em Rio Branco.
1: Então, parabéns a esses atletas. Duane, então, para conferir esses e outros destaques, basta acessar o portal GE Acre.
0: Exatamente, ge.globo.com/c. Lá tem informações também sobre a segunda etapa do Circuito Acreano de Futebol, que foi realizado no último final de semana. Já tem os campeões definidos. Campeões também da terceira etapa do Acreano de Tênis de Mesa, que foi disputada no final de semana. Tem informações sobre o Campeonato Acreano Sub-17, que vai começar no dia 23 de julho. Inclusive, eu vou rapidinho falar sobre essa competição. São 8 clubes, é o Estadual Sub-17, que vale vaga na Copa do Brasil, da categoria de 2027. Andirá, Semurbe Galvez, que é o atual tricampeão, Independência, Nauas, Santa Cruz, São Francisco e Vasco, são os clubes confirmados para disputar a competição. Os jogos começam na Arena da Floresta dia 23, com Vasco e Santa Cruz, 4 horas da tarde, e Andirá Independência, 6 horas da noite. No Tonicão, dia 25, a sequência da primeira rodada com a Semurbe São Francisco, 4 horas da tarde, e às 6 horas da noite tem Nauas e Galvez. A forma de disputa é simples: primeira fase, turno único, os times se enfrentam, jogam entre si, né? São aí 8 times, então 7 jogos para cada equipe. Os 4 primeiros colocados da primeira fase avançam às semifinais, que aí vão ser disputados em jogos de ida e volta. líder e vice-líder da primeira fase jogam por dois resultados iguais nas semifinais para avançar a decisão. Ou seja, se empatar os dois jogos, o primeiro e o segundo colocado da primeira fase garantem classificação. É, vencer por 1-0, derrota por 1-0 também garante classificação para os primeiros colocados pela vantagem do regulamento. E aí a final também vai ser em jogos de ida e volta, mas sem vantagem para nenhum dos finalistas. Quem garantir o título aí dessa competição vai representar o Acre na Copa do Brasil da categoria em 2027. Essa informação aí que está quentinha, que saiu ontem à tarde no GE.
1: Laine, muito obrigada por sua participação aqui no quadro Resenha Esportiva. Uma ótima quinta-feira para você. A gente se encontra amanhã.
0: Valeu, bom dia a todos, até amanhã.
1: 9:58, a gente faz uma pausa CBN, por aqui, daqui a pouquinho estamos de volta.
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4: A previsão do tempo para a região do Juruá é de sol com muitas nuvens e pancadas de chuva à tarde e à noite. Em Cruzeiro do Sul, Mâncio Lima, Marechal Taumaturgo, Porto Valter e Rodrigues Alves, os termômetros têm a mínima de 23 e máxima de 27 graus.
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1: 9:59.
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1: 9:59, a gente vai agora com informações sobre o trânsito aqui na capital acriana nesta manhã de quinta-feira, a começar pela região ali da Floresta, ali próximo à rotatória que dá acesso à Estrada do Calafate, movimentação de leve a moderada na BR-364, para quem vai passar ali pela rotatória. Temos aqui também outros pontos, ouvintes, acabei de abrir o aplicativo Waze, dá para perceber que tem alguns trechos ainda em vermelho e em amarelo, indicando trânsito intenso e moderado. Vou começar pela região que está com trânsito intenso. Avenida Isauro Parente está com trânsito intenso. Getúlio Vargas também tem um ponto aqui que está com trânsito intenso. Avenida Sobral, a gente acompanha as imagens da nossa live. Movimentação de moderada a intensa, pelo menos nesse trecho aí próximo à UPA da Sobral. A gente consegue acompanhar as imagens. Temos aqui também Rua Leblon. Próxima à Rua Leblon, a Rua Minas Gerais, está com movimentação intensa. Rua Floriano Peixoto também com grande movimentação nesse horário de 10 horas em ponto. Estrada Dias Martins, ali próximo ao elevado Bete Bocalom, movimentação de moderada a intensa. 10:01, a gente encerra aqui mais uma edição do nosso jornal, agradecendo a você pela companhia durante esta manhã, com os trabalhos técnicos de áudio e vídeo de Kelvis Miranda.
2: Produção, Rita Pontes, Sara Helena, Bruna Rosa, Joás Linhares, gerência de jornalismo, Clécio Vargas, gerência de conteúdo e programação, Daniele Pires, direção de jornalismo, Paulo Fernandes.
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2: Obrigada pela companhia e até amanhã.
1: Até amanhã.
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Quinta-feira, 2 de julho de 2026. O pastor e empresário Márcio Pôncio foi preso no Rio de Janeiro em mais uma etapa da Operação Unha e Carne. A ação investiga as relações entre políticos e o crime organizado no Estado. O pastor é patriarca da família Pôncio, que se tornou conhecida na internet. Ele é pai da deputada estadual Sara Pôncio, do Solidariedade, e do cantor Saulo Pôncio. O religioso construiu a trajetória empresarial no ramo do tabaco e, por isso, ficou conhecido como pastor do cigarro. Na política, ele disputou o pleito para deputado federal em 2022, mas não conseguiu se eleger. A Polícia Federal também cumpre 14 mandados de busca e apreensão contra integrantes do Poder Legislativo na capital e na cidade de São João de Meriti, na Baixada Fluminense. O STF determinou o bloqueio de R$22 milhões dos investigados. Um dos alvos de busca é o pré-candidato a deputado estadual Marco Antônio Cabral, filho do ex-governador Sérgio Cabral. Ele nega a participação em qualquer atividade ilícita. O presidente nacional do PL, Valdemar Costa Neto, disse à CBN que o senador Isauci Lucas é a alternativa do partido para disputar o Senado pelo Distrito Federal, caso a ex-primeira-dama Michele Bolsonaro decida não concorrer nas eleições desse ano. Segundo Valdemar, Michele não deu prazo para responder se será candidata ou não. Ele afirmou, no entanto, que a prioridade é da ex-primeira-dama. No horário de Brasília, 12:03.

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1: E muito boa tarde, hoje é quinta-feira, 2 de julho de 2026, começando mais um CBN Brasil com Cássia Regina.
2: E com Carlos Alberto, uma ótima tarde para você, Carlos Alberto, e para os nossos ouvintes também.
1: Bom, no noticiário de hoje a gente tem, daqui a pouco a gente vai dar essa reportagem, a informação sobre a quinta fase da Operação Unha e Carne, que visa políticos, deputados e políticos do Rio de Janeiro. Mas eu queria, a propósito disso, dar só um detalhe, entre aspas, um aspecto que mostra a situação da política no Rio de Janeiro. Dos cinco deputados estaduais eleitos presidentes da Assembleia Legislativa do Rio de Janeiro, quatro pegaram cadeia. Quatro pegaram cadeia. Só um que não pegou cadeia. Então, dos quatro presidentes da LERJ, e inclusive o último presidente da LERJ está em cana, que é o do deputado Bacelar, né? Bom, então nós teremos reportagem sobre isso e a Operação Unha e Carne. Outra coisa que temos, Cássia, é que saiu a Pesquisa Nacional por Amostra de Domicílio, um recorte da PNAD contínua, que visa o uso da presença de internet, celulares e TV nos lares brasileiros. E tem vários detalhes, vários dados importantes que confirmam a impressão que a gente tem em relação ao que está acontecendo. Então, por exemplo, aumentou o número de lares sem aparelho de televisão. Quer dizer, a proporção de residências, de lares sem televisão aumentou. São quase 5 milhões de domicílios agora sem TV. Em compensação, aumentou o quê? O número de domicílios com acesso a serviço pago de streaming.
2: É isso. Não significa que as pessoas não estão vendo TV, mas elas não estão vendo TV na TV.
1: E também estão vendo menos TV a cabo. Os domicílios com TV por assinatura tiveram uma queda no ano de 2025. Todos esses dados que nós falamos agora se referem a 2025. 97,4% dos lares têm celular. Então, quase a população total tem celular. Quase todos os lares têm celular. E outro dado é o seguinte, cara, aumentou o número de pessoas que fazem compras pela internet. São 89, praticamente 90 milhões de pessoas que no ano passado fizeram compras de produtos ou serviços pela internet, não foram na loja.
2: Não foram na loja. E esse dado da PNAD, ele é corroborado por dados de... mais de 235 bilhões de reais no Brasil no ano passado. Foi uma alta, no ano passado, de 15,3% em relação ao ano anterior. E o que que a gente observa em paralelo a esse aumento das vendas online? Uma diminuição de pessoas comprando nos shoppings. Então ainda tem, lógico, gente indo aos shoppings comprando, mas comprando menos do que compravam antes. Inclusive tem um item em especial que as pessoas cada vez mais compram pela internet, que é o próprio aparelho celular. No mercado nacional de celulares, 25% das vendas no ano de 2020 eram 5%.
1: É quase metade?
2: É.
1: Isso realmente me chama atenção, porque eu pensei que a pessoa ia na loja, ficava testando lá e tal. Às vezes até faz isso, mas compra.
2: Exato. Tem essa questão também. Às vezes a pessoa pesquisa presencialmente, mas na hora de bater o martelo, compra online.
1: Tá certo. Bom, são novos hábitos, mudanças que, enfim, eram esperadas para acontecer entre as famílias brasileiras. O maior aumento de domicílios sem TV ocorreu nas regiões Sul e Sudeste. E o que mais que nós temos? 90 milhões de pessoas compraram produtos pela internet. Ah, sim, isso é o dado que eu estava procurando. Ah. Aumenta o número de celulares e diminui o número do quê? Fixos.
2: Ah, sem dúvida.
1: Você tem telefone fixo?
2: Eu não tenho mais telefone fixo.
1: Eu ainda tenho um lá, não sei para quê. Veio naqueles, sabe aqueles pacotes?
2: Seu pacote, é.
1: Tá, não sei o que, então fica...
2: Pacote de serviços, vem uma linha de telefone fixo.
1: Aí eu falei, vou cancelar essa aqui. Não, deixa, não custa nada. Então tá bom. Bom, vamos então iniciar as reportagens. Vamos começar pelo Rio de Janeiro, com a Ana Luísa Barreto. É a nova fase da Operação Unha e Carne. Ana Luísa.
3: Oi, Sardenberg, boa tarde para você, também para os nossos ouvintes. Nessa quinta fase da Operação Unha e Carne da Polícia Federal, o pastor Márcio Pôncio foi preso nessa manhã. É uma apuração, né, de lavagem de dinheiro do Jogo do Bicho junto a integrantes dos poderes executivo e legislativo do Rio. O pastor Márcio Pôncio foi encontrado num hotel de luxo na Praia da Barra da Tijuca, na zona sudoeste da capital. Um hotel aí que tem diárias entre R$ 2.500 e R$ 8.700. Além dele, também há mandados de prisão contra o bicheiro Adilson Oliveira Coutinho Filho, Adilcinho, e contra o ex-deputado estadual Rodrigo Bacelar. Os dois já estão presos. Rodrigo Bacelar vai ser transferido para um presídio federal. Por volta de 8h20 da manhã, ele chegou à sede da PF, na zona portuária do Rio, levando uma Bíblia na mão. Segundo a PF, as investigações começaram depois que os agentes apreenderam listas com Adilcinho, com registros relacionados a supostas propinas, doações eleitorais e contabilidade vinculada à lavagem de dinheiro. As planilhas chamaram atenção por apontarem possíveis repasses diretos de valores a agentes políticos do estado do Rio. Ao menos 20 nomes são investigados por receberem mesada do bicheiro. O pastor Márcio Pôncio é figura conhecida nas redes sociais, pai da deputada estadual pelo Rio, Sara Pôncio, do Solidariedade, e do cantor Saulo Pôncio. Além da atuação religiosa, ele construiu uma trajetória empresarial no ramo do tabaco, o que rendeu o apelido de pastor do cigarro. Na política, Pôncio é pré-candidato a deputado federal também pelo Solidariedade. Os agentes ainda cumprem 14 mandados de busca e apreensão contra integrantes do Poder Legislativo na cidade do Rio e em São João de Meriti, na Baixada Fluminense. O Supremo Tribunal Federal determinou o bloqueio de R$ 22 milhões dos investigados. Um dos alvos do mandado de busca e apreensão é o filho do ex-governador do Rio, Sérgio Cabral, e pré-candidato a deputado estadual, Marco Antônio Cabral. Em nota, a defesa dele afirmou que o cumprimento do mandado ocorreu de forma tranquila, com total colaboração às autoridades. Marco Antônio nega qualquer participação em organização criminosa, lavagem de dinheiro ou recebimento de valores de origem ilícita. A defesa de Adilcinho negou o pagamento de vantagens indevidas a políticos ou agentes públicos. A defesa do bicheiro disse ainda que confia no poder judiciário e no devido processo legal. Já o advogado do pastor Márcio Pôncio afirmou que até o momento não teve acesso aos autos do processo. Nossa reportagem entrou em contato também com a defesa do ex-deputado Rodrigo Bacelar e aguarda um retorno. Sardenberg e Cássia.
1: Muito obrigado. Essa foi a informação de Ana Luísa Barreto, do Rio de Janeiro. E agora nós vamos informar sobre um milagre. Claramente nós vamos informar sobre um milagre. Trata-se daquele do resgate de um venezuelano que ficou soterrado por 8 dias. 8 dias. E quem tem essa informação é a Ana Luísa Bessa. Ana.
4: Oi, Sardenberg, Cássia e você ouvinte. Pois é, Sardenberg, uma atualização positiva em meio a tantas tristezas que a Venezuela vive. Socorristas conseguiram resgatar nesta quinta-feira um venezuelano preso havia 8 dias sob escombros de um shopping em La Guaira. Diante das dificuldades para chegar até onde ele estava preso, 100 socorristas de diferentes países trabalharam sem parar por mais de 3 dias para salvá-lo. O homem foi retirado em uma maca e levado para uma ambulância que deve transportá-lo a Caracas, que fica a cerca de 40 quilômetros de distância. Hernan Gil, um vigilante de 43 anos de idade, ficou soterrado na guarita de segurança do prédio onde trabalhava em La Guaira, cidade que a gente lembra foi devastada no dia 24 de junho, após os terremotos que atingiram o país. Os esforços se tornaram uma corrida contra o tempo, em um momento em que encontrar sobreviventes do terremoto é cada vez maior, Sardenberg, porque a cada hora que passa a situação do homem se agravava. Equipes dos Estados Unidos, El Salvador, Costa Rica, Portugal, México, Chile e Venezuela escavaram por 2 rotas simultâneas até encontrarem o Gil. O Corpo de Bombeiros do Chile, inclusive, publicou um vídeo no Instagram antes do resgate em que mostra Gil dentro de sua cabine, enquanto movimenta a cabeça para olhar para a câmera usando uma máscara e com o olho direito avermelhado. Inclusive, quem nos acompanha agora pelo Globoplay e pelo YouTube consegue ver essas imagens. Ele recebeu hidratação por meio de uma sonda e um tubo foi instalado para fornecer ar enquanto os resgatistas tentavam chegar até ele. Bom, além disso, Sadenberg, você ouvinte, segundo o balanço oficial mais recente, o desabamento de centenas de edificações deixou ao menos 2.295 mortos, enquanto a ONU estima que a tragédia já deixou quase 50 mil desaparecidos. O governo local também revelou que mais de 11 mil pessoas foram contabilizadas como feridas e a situação segue dramática no país, com hospitais colapsados e falta de serviços básicos nas regiões mais afetadas. Sardenberg, a gente segue acompanhando a situação por lá.
1: Milagre, né?
2: Nossa, um verdadeiro milagre, muita emoção nesse resgate e a importância, né, de um trabalho conjunto bem feito, conseguir depois de 8 dias dos 2 terremotos resgatar este homem com vida.
1: Ana Elizabeth, obrigada, Ana Lisa, até mais, e agora são intervalo.
2: E já voltamos.
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0: Erval.
1: Tudo bom, Sandenberg? Boa tarde, ouvinte. Boa tarde, Cássia.
2: Boa tarde, Merval.
0: Bom, tem mais uma fase da Operação Unha e Carne em andamento no Rio de Janeiro. Investiga a ramificação do jogo do bicho entre... ramificação do jogo do bicho no executivo e no legislativo. E pesquisa daqui, pesquisa dali, verificou-se, Merval, que no século XXI, nesse século XXI nosso, dos 5 presidentes eleitos da Alerj, 4 pegaram cadeia.
1: Ainda essa operação de hoje pegou um pastor.
0: Isso.
1: Um filho de ex-governador. É inacreditável, né? É inacreditável. Um bicheiro.
0: Exato.
1: É a mistura da política do Rio de Janeiro. É realmente inacreditável, porque eles sempre atuaram nesse sentido. Todos foram presos, né? Quem não foi preso ainda vai acabar sendo preso. O filho do Sérgio Cabral, o governador, o pai foi preso e continuam atravessando a lei e fazendo esse tipo de negociata. É realmente a política do Rio de Janeiro, do Brasil igualmente, mas o do Rio de Janeiro em maior profundidade, maior repercussão, é um exemplo de como tem que haver uma reforma política radical, tem que haver uma mudança generalizada, porque isso é inadmissível que um país tenha um sistema político podre desse jeito e que continua dando as cartas, né? É realmente impossível. E garante a certeza de que o Supremo Tribunal Federal está correto em manter o presidente do Tribunal de Justiça no governo do Estado. Porque se devolver o governo do Estado a essa trupe, nós estamos perdidos, porque isso vai se eternizar. Então, realmente, tinha que fazer o que o desembargador está fazendo... E uma limpeza nessa administração pública, que é absolutamente inaceitável o que está acontecendo.
0: Lembrando que o último presidente da Alerj, o deputado Bacelar, está em cana, né?
1: Pois é, esse foi investigado em mais uma, já estava preso por outras e foi agora... alvo de busca e apreensão por outras acusações. Realmente, todos os governadores foram presos, com exceção da Benedita, de um tempo para cá, e agora o presidente da Alerj, assim, não há quem vá adiante. É um milagre que o Rio ainda seja um estado em condições de se recuperar, porque está... quebrado, né? Quebrado. Agora o Estado fez uma renegociação da dívida, agora vai dar para retomar. Uhum. Mas, pô, do jeito que estava, é impossível.
0: Agora, pelo que você diz, então, o governador interino, né? O presidente da... Está fazendo um bom serviço.
1: Muito bom. Muito bom serviço. Está fazendo o que tinha que ser feito. E ele só está falando isso porque está com apoio do presidente do Supremo, o Edson Fachin. Então, ele está fazendo uma limpeza geral e o futuro governador encontrará um Estado em condições de ser governado. Se ganhar a turma que está sendo presa agora, aí nós vamos continuar nessa bagunça.
0: Tá certo. Merval Pereira, obrigado, Merval. Até amanhã.
1: Até amanhã,
0: Só para completar a informação, o atual governador interino do estado do Rio de Janeiro é o interino que vai durando, né? É Ricardo Couto de Castro, ele é presidente do Tribunal de Justiça do Rio de Janeiro e ele assumiu o cargo em 23 de março de 2026. Quer dizer, aquelas coisas do Rio de Janeiro, né? Pela lógica, o governador Cláudio de Castro, ele renunciou para ser candidato. Então deveria assumir o vice. O vice também renunciou. Aí deveria assumir o presidente da Assembleia Legislativa. Foi preso. Aí sobrou para o presidente do Tribunal de Justiça, Ricardo Couto de Castro, que, como a gente comentou agora há pouco, está fazendo um bom trabalho. Intervalo agora.
2: E já voltamos.
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0: quinta-feira, 2 de julho de 2026. O supervisor nacional do programa do Imposto de Renda da Receita Federal, José Carlos da Fonseca, disse que cerca de 500 mil contribuintes com direito ao cashback do Imposto de Renda não receberão os valores neste ano porque não têm o CPF cadastrado como chave Pix. Esse grupo corresponde a 13% de um universo de 4 milhões de pessoas. Elas receberão até R$ 1.000 diretamente na conta. Ao todo, serão pagos até R$ 500 milhões a mais de 3 milhões de trabalhadores. A partir das 9 da manhã da próxima quarta-feira, os contribuintes poderão consultar o lote especial de restituição automática do Imposto de Renda. O grupo de brasileiros com 60 anos ou mais é ainda a faixa etária que menos usa internet, mas registrou o maior crescimento no acesso à rede em 2025. É o que revela a Pesquisa Nacional por Amostra de Domicílios, divulgada hoje pelo IBGE. Daqui a pouquinho, mais detalhes desta pesquisa aqui no CBN Brasil. A Bolsa de Valores de São Paulo opera em alta de 0,22% aos 172.061 pontos. O dólar comercial está em baixa de 0,25%, negociado a R$ 5,19. O euro vale R$ 5,94, elevação de 0,29%. No horário de Brasília, meio-dia e 33.
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2: Daqui a pouco nós teremos o comentário de Miriam Leitão, mas antes a informação de Isa Moreno sobre esse recorte da PNAD contínua sobre uso de internet, celulares, TV, etc. Isa Moreno.
3: Boa tarde, Sardenberg. Boa tarde, Cássia. Quase metade dos lares brasileiros já paga por serviços de streaming de vídeo. Entre esses domicílios, um em cada 10 tem o streaming como a única forma de assistir conteúdo. A mudança nos hábitos de consumo acompanha o avanço da internet no país. Pela primeira vez, mais de 90% dos brasileiros com 10 anos ou mais têm acesso à rede. Ainda assim, cerca de 18 milhões de pessoas permanecem desconectadas. Os dados são da Pesquisa Nacional por Amostra de Domicílios Contínua, a PNAD Contínua de 2025 do IBGE. O levantamento mostra que 44,4% dos domicílios brasileiros contam com algum serviço de streaming pago, totalizando 33,4 milhões de lares. Em paralelo, a pesquisa mostrou que o total de domicílios com TV por assinatura foi de 17,7 milhões, o menor valor da série histórica. Já o acesso à internet chegou a 95% das residências do país, um total de 76 milhões de domicílios. O crescimento foi mais acelerado nas áreas rurais, reduzindo a diferença em relação às cidades. E as pessoas com 60 anos ou mais ainda são a faixa etária com menor uso da internet, chegando a 74,5%, mas apresentaram um avanço expressivo no uso de 29 pontos percentuais entre 2019 e 2025. Por outro lado, entre crianças de 10 a 13 anos, o uso ficou praticamente estagnado. As mesmas faixas etárias de 10 a 13 anos de 60 anos ou mais protagonizaram um comportamento parecido na pesquisa sobre posse de celular. Enquanto o número de idosos com celular aumentou, o de crianças entre 10 e 13 anos recuou. A pesquisa também mostra que o celular está presente em 97,4% dos domicílios, o maior percentual da série histórica. Em contrapartida, o telefone fixo convencional resiste em apenas 5,9% das casas brasileiras. Sardenberg e Cássia.
2: Muito obrigado, essa informação da Isa Morena.
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0: Miriam.
1: Boa tarde, Sardenberg. Boa tarde, Cássia. Boa tarde, ouvinte da Rádio CBN.
2: Boa tarde, Miriam.
0: Essa pesquisa do IBGE reflete claramente aquilo que a gente vai percebendo assim no dia a dia, né? É, mudança de hábito muito forte, quer dizer, menos TV, mais streaming, menos aparelho de televisão, mais celulares, e assim seguimos, Miriam.
1: Pois é, e a digitalização da sociedade brasileira indo muito forte, crescimento muito forte, né? Você vê que um dos dados que a Lídia Moreno estava mostrando é que brasileiros com 60 anos ou mais tiveram maior crescimento de acesso à rede em 2025, saindo de 70% para 74% de um ano para o outro, de 2024 para 2025. E em relação a 2019, foi um aumento de 29,6 pontos percentuais. Então, esse período ali, né, nos anos 20 do século 21, é que está havendo a entrada dos mais velhos na digitalização. E deve crescer, e seria bom crescer, até porque assim eles se preparam para várias coisas, né? Hoje, não estar digitalizado, estar excluído de várias decisões, como o pagamento da conta, o uso do PIX, e outras coisas mais, informação e outras conexão com as pessoas, fazer uma live, fazer um trabalho online. Então é importante. O outro dado interessante que recuou é de 10 a 13 anos, é um pequeno recuo, mas que recuando, tem muito mais crianças de 10 a 13 conectados na internet do que de 60 anos ou mais. Quer dizer, 60 anos ou mais cresce e de 10 a 13 diminui, mas de 10 a 13 ainda tem muito mais. E a queda foi bem pequenininha, saiu de 84,9 para 84,4. E aí reflete um movimento grande de consciência maior de que as crianças não podem ser expostas muito cedo à internet, com todos os riscos que isso significa, desde assédio sexual, os golpes e o impacto na educação. E houve um movimento no Brasil, né, a partir do Rio de Janeiro, com a aprovação da lei contra o uso celular durante o período escolar, que foi copiado pelo Brasil inteiro, e é importante isso. Hoje, educadores de países que têm uma excelente educação, Finlândia, né, tem uma outra visão. Eu me lembro que eu fiz uma vez uma entrevista com um professor finlandês, e ele estava achando que isso eu fiz para fazer um livro chamado História do Futuro. E ele falou, olha, no Brasil as crianças aqui são expostas muito cedo ao celular. E eu achava isso estranho, porque eu não tinha tido ainda consciência. Acho que o Brasil foi tomando a consciência mais tarde. Falou, não, lá a gente só coloca a criança na internet depois, mais tarde. Primeiro vamos fazer todo o processo de alfabetização em livro e tal. E eles têm um dos melhores indicadores de educação. E eu fui perguntar como é que era o hábito. Ele é educador, filho de educador, e tinha uma criança. Então ele me explicou isso e eu só fui entender isso mais tarde. Agora, o uso da internet como um todo tem crescido, né? Atingiu 90,5% da população, Sardenberg. É realmente um avanço rápido da digitalização da sociedade brasileira. E essas outras mudanças, quer dizer, o telefone fixo, Sardenberg, nós somos esse tempo, vamos admitir, a gente comprava, a gente tinha como sonho de consumo.
2: Era investimento.
1: Era investimento, declarava imposto de renda. Mas assim, eu me lembro do dia que eu fui comprar, foi emoção. Peguei um dinheiro, assim, que eu herdei e fui comprar um aparelho fixo. Fixo, até hoje eu tenho ele, porque eu não vou lá abrir mão dele. Aí o telefone fixo, porque isso significava inclusão. Tem um período nos anos 70 que só 30% das casas brasileiras

0: a rede bancária. Então, esse número também cresceu. A parcela de usuários que recorreram à internet para esse fim, para acessar a rede bancária, também está em expansão, para acessar bancos e instituições financeiras. Em 2025, essa finalidade foi citada por 74,2% dos usuários, uma alta de mais de 3 pontos percentuais em relação ao ano anterior e mais de 14 pontos na comparação com 2022.
1: Pois é, 74% acessando o banco, fazendo serviços bancários através da internet, né? Isso mostra, quer dizer, que é uma luta perdida do Donald Trump querer brigar com o nosso PIX.
0: Uhum. Sim, verdade.
1: É uma briga, é uma coisa assim, tipo, já perdeu o Playboy, entendeu? Porque a gente usa o PIX intensamente. E essa coisa da compra online, eu lembro que começaram as compras online, eu fiz um estudo para ver, mostrar que o futuro ia ser a compra online, e parecia que era um admirável mundo novo. E agora já isso, mais da metade dos usuários já fazem compra por internet. Então, assim, é avança a cada pesquisa. E vamos lembrar mais uma vez, essa pesquisa mostrou a diferença de um ano para o outro.
0: Uhum.
1: De 2024 para 2025. E vários indicadores mudaram. Então, mudou também, não é uma revolução na forma de comunicação. É uma revolução também na forma de produção, na forma de circulação dos ativos financeiros, enfim. É um impacto realmente disruptivo.
2: Miriam Leitão, obrigado, Miriam. E até amanhã.
1: Até amanhã.
0: Até, Miriam.
2: Intervalo agora.
0: E já voltamos.
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1: Bem, a reportagem agora vai a Brasília com Felipe Igreja e o assunto é os contribuintes que têm direito a receber dinheiro do imposto de renda, mas não vão receber. Felipe Igreja.
2: Exatamente, Sardenberg. Cerca de 500 mil contribuintes aptos a receber a restituição automática do imposto de renda vão ficar de fora do lote especial neste mês, porque não possuem chave PIX cadastrada no CPF. Esses números foram divulgados agora há pouco em uma coletiva pela Receita Federal. O fisco abre no dia 8 de julho a consulta ao lote especial de restituição automática do imposto de renda. Os valores serão depositados nas contas dos contribuintes que têm direito ao chamado cashback no dia 15 de julho. Esse é um lote especial, não é, é o lote normal da restituição desse ano. Essa restituição automática é um projeto piloto criado pela Receita para facilitar a devolução de valores a contribuintes que não precisavam apresentar a declaração de imposto de renda. Esse lote é destinado a pessoas que não estavam obrigadas a entregar essa declaração em 2025 e por isso não declararam, mas tiveram imposto retido na fonte ao longo de 2024, então elas possuem valores a restituir, têm direito a receber esse dinheiro. Segundo a Receita, são cerca de 4 milhões de contribuintes que podem ser beneficiados pela medida. No entanto, 13% deles, pouco mais de 500 mil, não vão receber os valores por não ter chave PIX cadastrada em seu CPF. O valor dessa devolução também é limitado a R$ 1.000 por contribuinte. Por ser um projeto piloto, um projeto de testes, a Receita optou por não alertar os contribuintes a fazerem a chave PIX atrelada ao CPF nesse momento. Eles ficam de fora do cashback automático, mas podem ainda assim acessar o site da Receita, fazer as declarações anteriores para receber os valores a restituir, como explica o Supervisor Nacional do Imposto de Renda, José Carlos da Fonseca.
3: Como é um piloto, a gente está gerando essas declarações e quem não tem a chave PIX cadastrada, a gente nem gera a declaração. A gente chegou até a pensar, vamos lançar uma campanha, né, para todo mundo. Gente, cadastrem a sua chave PIX CPF. Na análise, não foi muito bom, né? Fica aparecendo a Receita, está querendo que o cara tenha a chave PIX, estimulando. Não, se a pessoa tem a chave PIX CPF, eu tenho como acreditar com segurança na conta dela. Se ele não tem, ele pode fazer a declaração e regularizar.
2: Falta que esse lote especial não faz parte do calendário regular de restituições do imposto de renda de 2026. O próximo lote previsto de restituições regulares está previsto para o dia 31 de julho. O órgão informou ainda que avalia repetir essa devolução automática para o imposto de renda de 2026, com declarações diferentes a 2025, mas a ideia está sendo estudada, a ideia é aproveitar esse projeto piloto para desenvolver a declaração automática para todos os contribuintes no futuro. Sardenberg.
1: Muito obrigado. Essa informação de Felipe Igreja, de Brasília.
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0: E aí, Bernardo?
1: Boa tarde, Zenenberg. Boa tarde, Cássia. Boa tarde, ouvintes da CBN.
2: Boa tarde, Bernardo.
0: Bernardo está na redação da CBN no Rio de Janeiro. Nos acompanha, então, aqui em áudio e vídeo. Bernardo, o assunto é a campanha do Lula. Campanha do Lula, os primeiros passos da campanha. Primeiros passos não, que ele está em campanha faz tempo, né? Mas os preparativos para a convenção do PT e a sua análise, Bernardo.
1: Pois é, Sattenberg, a gente acaba falando muito da campanha do Flávio Bolsonaro, né, que está imersa numa série de crises. Eduardo brigando com Michele, Michele brigando com Flávio, Flávio brigando com Paulo Figueiredo. E falta um olhar para a campanha do Lula, que é candidato à reeleição, que aparece à frente nas pesquisas, mas que está longe de ter a vitória garantida em outubro. O presidente Lula, Sattenberg, talvez não concorde com essa afirmação, porque ele está assumindo alguns riscos que têm preocupado aliados dele. Um dos riscos, assumido publicamente ontem, quando ele foi a Salvador, na Bahia, participar de algumas solenidades, entregas do governo, reforma do Teatro Castro Alves, e apareceu abraçado com o senador Jacques Wagner. O mesmo Jacques Wagner, que há poucos dias foi alvo de uma operação da Polícia Federal e depois foi derrubado, afastado da liderança do governo. O Lula, durante esse encontro, deu um abraço público no Jacques Wagner, fez assim um carinho no rosto dele, foto que está estampada nos jornais de hoje, e disse que irmão a gente não escolhe, mas a gente escolhe companheiros. Ou seja, um gesto público de solidariedade, de apoio a um aliado que saiu da liderança do governo e que é candidato ao Senado, mas que continua enrolado nesse caso do Master. Obviamente, isso desperta preocupação entre aliados, Sattenberg, pelo efeito político que isso pode ter na própria campanha do Lula à reeleição. Ele, por um lado, sai em socorro do Wagner, que tem uma eleição mais complicada agora na Bahia, mas, por outro lado, também dá munição para os seus adversários para colarem o governo atual no escândalo do Master ou para, na hipótese mais benigna, o Flávio Bolsonaro dizer que, olha só, vocês estão me acusando de ser chapa do Daniel Vorcaro, mas aí o aliado de vocês também teve relações estranhas, relações impróprias com um sócio do ex-banqueiro, né, o empresário Augusto Lima. O outro ponto que eu queria falar é sobre a convenção do PT. Convenção que estava prevista para acontecer em Brasília e que nesta semana foi mudada para a cidade de São Paulo. Vai ser no dia 2 de agosto, portanto exatamente daqui a um mês, Sattenberg. E a convenção é aquele momento em que a candidatura é oficializada, né? O candidato faz aquele discurso público, apresenta a sua plataforma, mostra os aliados no palanque. E por que essa mudança? O discurso oficial é o seguinte, olha, São Paulo é o berço do PT, é lá que o partido tem as suas raízes, também é o berço político do Geraldo Alckmin, que vai ser mais uma vez candidato a vice-presidente, mas por trás disso, o que se tem de fato é uma preocupação com a candidatura do ex-ministro Fernando Haddad ao governo paulista, candidatura que está enfrentando dificuldades nas pesquisas, né, com a desistência de outros candidatos. O cenário mais provável hoje na cabeça dos políticos é de uma reeleição do governador Tarcísio de Freitas já no primeiro turno e, portanto, o Lula leva o seu palanque para São Paulo numa tentativa de dar visibilidade, dar um impulso para essa campanha do Haddad que vem complicada. O Haddad conseguiu fato fechar uma chapa para o Senado, anunciou na semana passada as ex-ministras Simone Tebet e Marina Silva como candidatas ao Senado, mas ainda está brigando com as pesquisas e especialmente com um problema histórico que o PT tem no interior de São Paulo. Se der tempo, só uma nota final, Sattenberg, a gente está a menos de 100 dias da eleição e o PT ainda não tem candidato, ainda não tem palanque montado no segundo maior colégio eleitoral do país, que é Minas Gerais. Na semana passada foi tomada uma decisão de candidatura própria do PT, mas a pessoa mais cotada para isso, que é a ex-prefeita de Contagem, Marília Campos, ela simplesmente diz que não quer ser candidata, que o negócio dela é concorrer ao Senado. Então, Lula ainda tem mais esse abacaxi para descascar até a convenção do do dia 2 de agosto.
2: E para falar uma última coisa aqui a respeito de eleições em São Paulo que você mencionou, Bernardo, no próximo domingo a gente vai ter uma pesquisa Datafolha com dados inéditos focados no cenário político aqui do estado de São Paulo. Então a gente vai ter a pergunta sobre intenção de voto no estado em relação à presidência da República e também o cenário para o governo de São Paulo, né? A disputa do Tarcísio de Freitas com o Fernando Haddad, também votação do Senado, tudo isso na pesquisa Datafolha que sai agora próximo domingo.
1: E como é óbvio, Cássia, a eleição de São Paulo tem muita influência na eleição nacional. Uhum. É o maior colégio eleitoral do país, é o estado economicamente mais importante, politicamente mais forte. E para o Lula, um cenário de vitória do Tarcísio no primeiro turno seria muito ruim, porque ele ficaria sem um palanque montado para fazer a sua campanha de segundo turno, imaginando que a campanha presidencial vai para o segundo turno. E, além disso, o Tarcísio, na hipótese de reeleito, ficaria livre para pedir voto para o Flávio Bolsonaro. Aí tem outra questão, se o Tarcísio vai querer pedir voto para o Flávio, essa já é outra novela, enfim, outros capítulos da história.
0: Bernardo Melo Franco, muitíssimo obrigado, Bernardo. Até a semana.
1: Até a semana. Um abraço para vocês, boa tarde para os ouvintes.
2: Até mais, Bernardo.
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0: quinta-feira, 2 de julho de 2026. Quase metade dos lares brasileiros já paga por serviços de streaming de vídeo. Entre esses domicílios, 1 em cada 10 apresenta a tecnologia como a única forma de assistir a conteúdos. A mudança acompanha o avanço da internet no país. Pela primeira vez, mais de 90% dos brasileiros com 10 anos ou mais têm acesso à rede. Mesmo assim, 18 milhões de pessoas permanecem desconectadas. Os dados estão em levantamento do IBGE. O presidente nacional do PL, Valdemar Costa Neto, disse à CBN que o senador Isauci Lucas é a alternativa do partido para disputar o Senado pelo Distrito Federal, caso a ex-primeira-dama Michele Bolsonaro decida não concorrer às eleições deste ano. Segundo Valdemar, Michele não deu prazo para responder se será candidata ou não. Ele afirmou, no entanto, que a prioridade é da ex-primeira-dama. Pelo menos 12 cidades do Rio Grande do Sul relataram estragos causados pelas chuvas que atingem o estado desde a manhã de ontem. Em virtude da instabilidade, a Defesa Civil Gaúcha mantém ativo o alerta para risco de temporais nas regiões norte e noroeste. Na fronteira oeste, o Rio Uruguai ultrapassou a cota de inundação em São Borja, na madrugada de hoje. O nível da água chegou a superar o limite de 9 metros, mas baixou 1 centímetro, de acordo com o Serviço Geológico do Brasil. A seleção brasileira deve ter o atacante Rafinha apenas em uma eventual semifinal da Copa do Mundo. A informação é do jornal espanhol AS. Rafinha sentiu uma lesão muscular na perna direita no jogo contra o Haiti. O atleta poderia ser cortado. A comissão técnica, no entanto, preferiu manter o jogador como possível opção caso o Brasil avance. Segundo a publicação espanhola, a equipe do brasileiro Barcelona não quer que Rafinha jogue mais na Copa. No horário de Brasília, 1:02.
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2: Queijo artesanal paulista vive um momento de expansão com crescimento no número de queijarias. A produção vem se diversificando e conquistando espaço entre consumidores, além de reconhecimento em concursos nacionais e internacionais. Dados do setor indicam que o estado conta hoje com mais de 100 queijarias artesanais registradas e cerca de 1.000 produtos cadastrados, com movimentação anual superior a 20 milhões de reais. O avanço reflete a capacidade dos produtores de agregar valor ao leite e ampliar a oferta de alimentos com identidade regional. A atividade também impulsiona o turismo rural, com iniciativas como a Rota do Queijo Paulista, desenvolvida pela Secretaria do Turismo, em parceria com a FAESP.
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1: Dai, direto dos Estados Unidos, Léo, quem entra no lugar do Paquetá?
2: Essa é a pergunta de US$1 milhão, né, Sardenberg? Exatamente. A seleção brasileira está fazendo o primeiro treino para definir essa questão, o primeiro dos três treinos neste momento, e debaixo do maior calor do mundo, treinando em pleno pico da onda de calor deste verão norte-americano, 36 graus. Nossa. Neste momento, pouco mais de meio-dia, está demais, está assim. Nossa. Insuportável o calor, 36 graus, sensação térmica de mais de 40 graus, a tendência é que esse calor comece a entrar numa descendente justamente no domingo, dia do jogo do Brasil contra a Noruega, mas a preparação vai ser daí para mais. Tá realmente muito, muito quente e os jogadores estão treinando forte e com intensidade mesmo diante do pico dessa onda de calor que nós temos aqui nos Estados Unidos em Nova Jersey nesse momento. O Endrick, que é um dos candidatos a essa vaga do Lucas Paquetá, vai dar entrevista coletiva hoje a partir das 13h30 da tarde no horário de Brasília. A gente vai tentar extrair alguma coisa aí do Endrick, que é um dos candidatos a essa vaga, porque dos 15 minutos que pudemos acompanhar, não deu para ver, evidentemente, nada de movimentação tática, nada que indique quem vai substituir o Lucas Paquetá domingo às 5 horas contra a Noruega. Sardenberg.
3: E tem mais uma questão, né, Léo? Você estava falando dessa onda de calor, que está super quente, que o treino também vai ser feito ainda nos próximos dias com calor. E o estádio em que o Brasil vai enfrentar a Noruega no próximo domingo não é climatizado, né?
2: Não, e o Brasil ainda não teve essa experiência de jogar assim de tarde nessa Copa do Mundo num estádio aberto, né? O Brasil na primeira fase jogou duas vezes às 18 horas e uma vez às 20h30, sempre pensando aqui no horário local. E quando jogou meio-dia, que foi na segunda fase contra o Japão, o estádio era climatizado. Então agora no MetLife Stadium, às 16h no horário local, né? 17h de Brasília no domingo, vai ser o jogo mais quente. Repito, a onda de calor, pelo menos de acordo com as previsões meteorológicas, ela vai dar uma arrefecida no domingo, mas ainda assim vai estar calor. E aí também tem aquilo, né? Para a Noruega, muito pior, evidentemente. Aliás, os jornalistas noruegueses que estão aqui acompanhando o treino da seleção brasileira estão de chapéu, estão de protetor solar, estão tentando com ventilador na cara, porque assim, se para a gente está ruim, você imagina para quem vem lá de Oslo para cobrir a seleção brasileira e está enfrentando esse calor de 36 graus nesse momento.
3: Pois é.
1: O cara vem lá de Oslo, né? Onde 10 graus é calor, né?
2: Exatamente, exatamente. Tá conhecendo que é calor hoje aqui, em Morristown, né? E a área aqui do CT, assim, de vez em quando bate um ventinho, muito de vez em quando bate um ventinho, mas no mais é sol mesmo na cabeça e muito calor. Imagina para quem tá lá treinando em alta intensidade, né? No padrão de uma Copa do Mundo. Aliás, falar em treinar, o Rayan acabou não treinando hoje em campo, né? Fazendo controle de carga, nada que preocupe, mas ficou na parte interna do CT, assim, evidentemente, como o Rafinha e o Lucas Paquetá, que são os lesionados da seleção brasileira.
1: Ô, Léo, só para... Desculpa que é ignorância, mas quando a gente fala que vai ficar fazendo controle de carga, o que acontece? O cara fica na academia, o que é?
2: Não, a pergunta é muito boa, a gente vai falando sobre isso às vezes e vai deixando de explicar, né? É assim, quando termina um jogo, você faz uma avaliação física em torno do jogador, e aqueles jogadores que saíram mais desgastados, eles ficam ali 2 dias, geralmente, sem treinar em campo, para fazer trabalhos de academia e de recuperação física. Então tem lá, vai variar de caso para caso, evidentemente, né? Mas tem lá aquela piscina de gelada, tem lá aqueles equipamentos criogênicos, né, para você se recuperar. Tem a esteira, tem a bicicleta, então o sujeito fica na parte interna da academia controlando a carga de esforço que ele vai fazer para que, fazendo esse esforço um pouco menor, ele esteja no mesmo lugar, digamos assim, dos jogadores que treinaram com mais força, mas estavam melhores antes, e aí fica todo mundo no mesmo nível físico para o treinamento do dia seguinte, para o jogo, evidentemente, no caso do Brasil, o jogo de domingo.
1: Uma última questão, o Brasil nunca ganhou da Noruega, comenta-se isso aí?
2: Exatamente. Então, os noruegueses, eles vêm falar com a gente, né? Hoje eu tava dando entrevista pra um jornal norueguês, a primeira coisa que o rapaz veio falar foi assim, vocês estão lá no Brasil, vocês estão preocupados com isso aí, né? De nunca ter vencido a Noruega. Vale muito mais como curiosidade, né? Porque o Brasil enfrentou 86 times em sua história de 112 anos e venceu 85. É. Não venceu justamente a Noruega. Então, vale como curiosidade e é muito engraçado, porque você me pergunta isso aqui e os noruegueses me perguntam isso sobre vocês aí. Os brasileiros estão com medo da Noruega porque nunca venceram a Noruega. E aí eu sempre digo que é aquela história da cirurgia, né? Que o sujeito vai fazer a cirurgia, pergunta pro médico qual a chance de sucesso. Aí o médico fala 99%, mas e o outro 1%? Aí você tá 100% morto, né? Porque é mais ou menos isso. A gente tá confiante, super confiante, espetacularmente confiante, mas é aquilo, se perder, não tem dia seguinte, né? Não tem volta pra casa, é a seleção brasileira, e nós soubemos bem disso em 2022, né? Quando estávamos confiantes, assim, contra a Croácia também, e voltamos pra casa.
1: Leonardo, muitíssimo obrigado, Leonardo. Quer dizer que você tá dando entrevista aí, é?
2: Ah, pra todo mundo, né? Já falei pro Marrocos, já falei pra Noruega, já falei pros Estados Unidos, já falei... Quando eu tava na Filadélfia, um rapaz de uma emissora de TV local lá da Filadélfia me parou na porta do metrô, abriu o microfone e falou, você está se sentindo inseguro aqui na Filadélfia? Eu falei, amigo, deixa eu te contar uma coisa. Eu moro em São Paulo, então você fica tranquilo quanto a isso, que não tem grilo nenhum, como se dizia antigamente, entendeu? Tá tudo bem aqui.
1: Ah, você devia falar que você estava muito preocupado. Né? Tô morrendo de medo e tal.
2: Mas é isso, a gente entrevista muito estrangeiro e é muito entrevistado durante uma Copa do Mundo também.
1: Tá certo. Leonardo Dai, muitíssimo obrigado, Léo. Até.
2: Valeu, até mais.
3: Até mais.

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1: E aí, Rosana?
2: Oi, Sadenberg. Boa tarde para você, para Cássia e para os nossos ouvintes.
3: Boa tarde, Rosana.
1: Rosana, você nos conta hoje sobre a decisão aqui do Banco Mundial, que abandonou a meta de destinar financiamento a projetos climáticos. Como é que é isso? A regra de ambiental não funciona mais para os financiamentos do Banco Mundial?
2: Sadenberg, o problema é o seguinte: o Banco Mundial desistiu da meta de enviar 45% dos financiamentos para ações ligadas ao clima. O banco diz que não vai virar as costas para o financiamento climático, só que não tem mais o compromisso público. Isso é muito preocupante, porque sem uma meta pública, essa de 45%, fica muito mais difícil cobrar do banco que mantenha o clima como prioridade. Coisa que ele vinha fazendo desde os anos 90, quando se comprometeu no Acordo de Paris. Não foi à toa que o Banco Mundial se tornou o maior financiador multilateral de projetos climáticos do mundo. Inclusive, no ano passado, o Banco Mundial chegou a superar essa meta de 45%. Ele destinou 48% dos financiamentos a projetos com benefícios ambientais. Mas a pressão do governo americano foi muito mais forte, ainda mais porque os Estados Unidos são o maior acionista do Banco Mundial e já tinham avisado que iriam reduzir o peso da agenda climática dentro da instituição. E agora o temor dos ativistas é que isso leve outros bancos, fundos e investidores a se descomprometerem com as metas ambientais, justamente nesse momento em que a crise climática está pedindo mais recursos, né? Dinheiro para adaptação, energia limpa, infraestrutura resiliente, sobretudo em países mais vulneráveis.
3: Agora, Rosana, como o Brasil é afetado por essa decisão?
2: Cássia, pode ser bastante afetado porque o Brasil não é um cliente pequeno do Banco Mundial. Ao contrário, só o IFC, que é o braço do Banco Mundial voltado ao setor privado, tinha mais de 7 bilhões de dólares investidos aqui no país em 2025. É a segunda maior carteira no mundo, só perde para a Índia. Com esse recuo do Banco Mundial, a gente corre o risco de ter menos recursos para fazer obras contra enchentes, obras de combate à seca, saneamento, segurança hídrica, prevenção de desastres e dificuldade também para financiar a transição energética, com projetos de energia limpa, hidrogênio verde e biocombustíveis. Então, é mais um sinal de recuo de um banco importante nessa debandada geral da agenda climática que a gente está vendo no sistema financeiro global. Só para vocês terem uma ideia, pelo menos 18 grandes bancos já abandonaram a principal aliança climática do sistema financeiro, que é o compromisso de zerar as emissões de carbono até 2050. Então, Cássia Sardenberg, a maré virou. O entusiasmo do mercado financeiro com a agenda ESG já não é mais o mesmo, infelizmente.
1: Rosana Jatobá, obrigado, Rosana. Até.
2: Um beijo para vocês e até domingo.
3: Até domingo.
1: Intervalo agora.
3: E já voltamos.
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6: Ei, você já bebeu água hoje? 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Quando você não bebe água suficiente, pode sentir tontura, dor de cabeça, cansaço, boca seca e até confundir sede com fome. 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

0: A Leni Quirilos gravou o seu comentário.
1: Olá, boa tarde para você. Hoje eu estou muito feliz de contar sobre um evento muito especial que aconteceu aqui no Brasil na semana passada. Foi a primeira conferência regional da IALP, uma instituição internacional centenária. IALP é a sigla em inglês para Associação Internacional de Ciências da Comunicação e seus distúrbios, suas desordens. É uma instituição que foi criada em 1924, ou seja, ela já tem 102 anos. E ela tem status consultivo junto à ONU. Isso mostra o reconhecimento internacional da importância da fonoaudiologia brasileira. O evento aqui no Brasil contou com a organização da doutora Ingrid Guillou, que é a presidente da Sociedade Brasileira de Fonoaudiologia, e da doutora Fernanda Dre, que é a vice-presidente para a educação da IALP. O Brasil foi escolhido para sediar a primeira conferência regional, então, e isso aconteceu em Belém do Pará, na Amazônia brasileira. Olha cada número interessante. Nós tivemos mais de 1.000 participantes de todas as regiões do país. Vieram pesquisadores de 13 países. E os temas principais foram a discussão da comunicação como direito humano, características relacionadas à acessibilidade, inclusão, participação social e diversidade. Inteligência artificial, claro, e tecnologia também foram muito citadas e pesquisadas em várias áreas, mostrando a sua importância tanto para o diagnóstico como para o treinamento de funções. E principalmente a questão da cooperação internacional necessária para que a gente consiga trabalhar de uma maneira melhor. Quero destacar algumas coisas. Primeiro, o estudo de alemães que criaram um aparelho auditivo com preço bem mais acessível. São estudos promissores que certamente vão melhorar muito a situação no trabalho relacionado a essas condições. Vimos também como a inteligência artificial pode ajudar tanto a reconhecer questões como a propor exercícios interessantes. Foi o trabalho sobre o audiofoco, que é uma ferramenta essencial para o desenvolvimento da escuta nas diferentes condições. Na área de motricidade orofacial, nós vimos como a dor tão frequente relacionada à ATM, articulação temporomandibular, essa região aqui relacionada à mastigação, é essencial e deve ser trabalhada com bastante atenção. Falamos sobre o laser na utilização nos distúrbios da voz. E claro, é uma ajuda essencial para melhorar a condição da mucosa das cordas vocais, mas nada que possa substituir a terapia, que é essencial para o bom desenvolvimento. Tratamos da comunicação como um meio de interação básico, só que, na verdade, ela se trata de um complexo código biológico. E chamamos atenção para 3 dimensões principais: a linguagem, que tem a ver com o que é dito, a fala, que tem a ver com como isso é dito, e a voz, que é um instrumento físico e acústico que vai ordenar e controlar essa produção. É como se fosse uma grande orquestra regida pelo cérebro. E doenças podem desafinar essa orquestra. Esse conhecimento traz uma compreensão mais clara. Falamos também sobre o distúrbio do sono. Como que o tratamento do ronco e da apneia vão interferir tanto na voz como na produção da nossa comunicação. Bom, da minha parte, falei sobre a atuação do fonoaudiólogo junto aos telejornalistas, aos radiojornalistas aí como vocês, e falamos também sobre comunicação e liderança, tema da nossa coluna e que, claro, demonstra e exige o estudo e o acompanhamento, o interesse das pessoas nesse processo diferente de liderança e de comunicação. Vimos o tanto que a comunicação é a competência básica e essencial para o exercício da boa liderança. As principais conclusões é de que o futuro da comunicação humana no mundo depende basicamente de 3 elementos. Primeiro, ciência de qualidade, que é o que vai embasar a nossa atuação. Segundo, tecnologia a serviço das pessoas. E terceiro, respeito à diversidade humana. Com certeza as pessoas saíram de lá mais motivadas e melhor instrumentalizadas para lidarem com essa questão tão essencial na vida de nós todos, que é a boa comunicação. Um ótimo restinho de semana para você. Até mais.
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0: quinta-feira, 2 de julho de 2026. O grupo de brasileiros com 60 anos ou mais é ainda a faixa etária que menos usa a internet, mas registrou maior crescimento no acesso à rede em 2025. É o que revela a Pesquisa Nacional por Amostra de Domicílios, divulgada hoje pelo IBGE. O índice referente a esse público subiu de 70,1 em 2024 para 74,5% no ano passado. Na comparação com 2019, o avanço chegou a quase 30 pontos percentuais. A Baixada Santista, no litoral de São Paulo, amanheceu encoberta por um intenso nevoeiro. Pelo segundo dia consecutivo, foi paralisada a navegação no Porto de Santos, o maior do país. As travessias litorâneas também foram afetadas. De acordo com a Capitania dos Portos de São Paulo, a navegação foi suspensa às 3h50 da manhã por causa da visibilidade abaixo de 500 metros. Ontem, o complexo portuário foi fechado por duas vezes pelo mesmo motivo. A Justiça da União Europeia rejeitou um recurso do Google e manteve uma multa de 24 bilhões e 300 milhões de reais. Segundo autoridades do continente, a Big Tech obrigou a instalação de programas da companhia em smartphones com dispositivos Android, em uma atitude que prejudicou a concorrência. Já o Google argumenta que o tribunal não considerou as medidas tomadas pela empresa para manter o Android gratuito. Uma reportagem do jornal The New York Times informa que os ganhos declarados pelo presidente Donald Trump com a atividade empresarial durante o mandato não têm precedente na história dos Estados Unidos. O texto aponta para conflitos de interesse e menciona políticas públicas que beneficiaram determinados setores. O líder republicano anunciou faturamento de 2 bilhões e 200 milhões de dólares, incluindo 1 bilhão e 400 milhões em criptomoedas. No horário de Brasília, 1h31.
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2: A Federação da Agricultura e Pecuária do Estado de São Paulo se manifestou sobre as medidas da União Europeia que impactam a importação de carnes e mel do Brasil. A entidade alerta que mudanças unilaterais, após anos de negociação com o Mercosul, geram insegurança e comprometem a previsibilidade nas relações comerciais. A FAESP reforça que o país segue rigorosos padrões sanitários reconhecidos internacionalmente e que o setor produtivo atua com responsabilidade e transparência. Defende ainda a resposta firme do governo federal e atuação coordenada do Mercosul, com posicionamento conjunto e estratégico de seus membros para enfrentar barreiras consideradas discriminatórias e assegurar respeito, equilíbrio e competitividade ao agro brasileiro no cenário global.
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0: Vera?
1: Oi, Sardenberg. Boa tarde para você, boa tarde para Cássia, para todo mundo que nos ouve, nos assiste.
2: Boa tarde, Vera.
0: Vera, em áudio e vídeo. Vera, o assunto é, digamos assim, a tentativa dos esforços do senador Flávio Bolsonaro na contenção de danos, né, da sua campanha. E ele mandou uma carta ao governo americano, um documento ao governo americano, pedindo adiamento do tarifaço. Você acha que vai funcionar alguma coisa?
1: Me pareceu mais um documento altamente equivocado e que denota uma total falta de conhecimento de relações diplomáticas, de conhecimento de relações comerciais, conhecimento de conceitos básicos como de soberania de um país e de péssimo assessoramento por parte do senador Flávio Bolsonaro. O Sardenberg, ele mandou um documento ao STR, que é o Escritório de Representação Comercial dos Estados Unidos, num tom altamente vassalo, não tem outra palavra para descrever, quase implorando para que eles não cancelem as tarifas contra o Brasil, mas para que adiem para depois da eleição, para que isso não ajude o presidente Lula. Parece um documento de um menino pedindo para um adulto fazer alguma coisa para ele, não de um candidato à presidência da República de um país soberano. Uhum. Diz que as tarifas dariam ao atual governo exatamente a vitória política que ele vem buscando, ao mesmo tempo que puniriam a economia, olha a ordem, americana, a economia americana e os próprios brasileiros que defendem uma relação benéfica. Aí diz que tem os Estados Unidos têm uma tradição de não tomar medidas econômicas de grande porte contra uma democracia nas semanas anteriores a uma eleição nacional disputada. Ou seja, a lógica é altamente eleitoreira, onde a ação corre o risco de ser retratada como uma tentativa de influenciar o resultado. E depois ele sugere que deixe para depois da eleição.
0: Essa eu acho que é a parte mais...
1: Que é uma loucura.
0: Que entrega, né? Quer dizer, você fala, não é que a tarifa seja ruim, não é que o tarifaço seja uma política ruim. Simplesmente, adia até as eleições, né?
1: É. Deixa para depois. Adiar a implementação até depois das eleições elimina essa caracterização. Ou seja, tá beleza. Depois da eleição tá tudo bem, tá beleza. Pode mandar tarifa de 25% extras, além da tarifação que já existe, em cima de produtos brasileiros. Quer dizer, quem está assessorando o senador Flávio Bolsonaro talvez esteja torcendo no seu íntimo para a vitória do Lula, porque só tiro no pé. Todas as tentativas do Flávio Bolsonaro de fazer algum contato, alguma mediação com o governo dos Estados Unidos sempre denotam essa certa subserviência em relação ao governo Donald Trump. E isso já está prejudicando a candidatura dele. As pesquisas já mostram, elas já fazem perguntas específicas a respeito desse tema, sempre com respostas negativas para a campanha. Então, eles mexeram no marketing, mexeram ali no entorno que assessora também do ponto de vista do conteúdo a candidatura do Flávio Bolsonaro, mas eles continuam incorrendo nesses mesmos erros que derivam, a meu ver, de uma visão mesmo. Eles acham que o Brasil tem de ter uma relação positiva com o Trump, que o Trump pode ajudar inclusive os interesses da família, e para isso não se furtam a adotar uma postura bastante submissa em relação à Casa Branca.
2: E rapidamente aqui para a gente comentar também, Vera, em relação a outra frente de crise da campanha de Flávio Bolsonaro, né? Todo o impasse que ele tem nesse momento com a Michelle Bolsonaro, ontem foi realizado um evento com lideranças femininas do PL. E era um evento em que ele tinha expectativa, o Flávio Bolsonaro, de alguma forma de fazer as pazes com a Michelle. Isso não aconteceu, ele ainda teve que ficar rebatendo aquela declaração infeliz de um aliado do Paulo Figueiredo.
1: E que ele demorou muito a rebater, demorou mais de 48 horas. Quando rebateu, ele dá uma apertadinha e um sopro logo em seguida, porque ele disse que Paulo Figueiredo é muito importante para defender a agenda da família nos Estados Unidos, então ele quase está constrangido de dizer que repudia aquela declaração, e ele acabou chamando a Michelle de desinformada ao comentar o vídeo dela. Então ele ainda comprou mais treta com ela. A Damaris Alves e a Tereza Cristina, que são as duas principais lideranças femininas da direita no Congresso, não compareceram porque se sentiram ofendidas tanto com em relação a Michelle quanto com essas declarações.

0: dele, mas ele a enxerga, a ela, uma liderança, uma grande liderança do agro, a maior liderança feminina do agro brasileiro, como uma vozinha. Então, esse tom condescendente e bastante ali pejorativo em relação às mulheres, ele sempre transparece quando eles tentam até fazer afagos às mulheres. Então, foi um tiro que saiu pela culatra, Cássio.
1: Obrigado, Vera. E até amanhã. Tem ponto final hoje?
0: Hoje tem um rápido ponto final de 10 minutos às 7 da noite. Espero todo mundo. A gente vai comentar os assuntos do dia ali rapidinho.
2: Combinado.
1: E amanhã no CBN Brasil. Obrigado, Vera.
0: Tchau, tchau.
2: Até mais.
1: Intervalo agora.
2: E já voltamos.
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0: Deco.
1: Oi, Sardenberg, boa tarde, Cássia, boa tarde aos ouvintes, tudo bem?
2: Tudo certo, Teco, boa tarde.
0: A Copa do Mundo é, obviamente, uma vitrine internacional, mundial, e valoriza ou desvaloriza jogadores. No caso, você vai nos falar dos dois jogadores portugueses que mais valorizaram.
1: É, saiu uma lista enorme aqui, o pessoal da Transfer Market fez isso, né? Então eles pegam ali quanto valiam esses jogadores antes da Copa, né? Quanto estavam se oferecendo por cada jogador e deram uma atualizada nisso, né? É uma lista polêmica, viu, Sardenberg? Boa para ser discutida nos botecos de hoje à noite. E uma outra curiosidade antes de falar da lista é que o elenco mais valioso da Copa é o da Espanha. Disparado, assim, vale muito mais do que o segundo colocado, que é Portugal. É, então vamos lá, ó, jogadores que mais se valorizaram na Copa até agora são dois portugueses, o João Neves e o Vitinha. Eles já estão valendo 30 milhões a mais do que valiam antes da Copa começar. Porque eu não sei, viu, Sardenberg, não fizeram nada na Copa ainda direito. É, em terceiro e quarto também estão outros jogadores da França, mas não os que a gente imagina. O Douet também se valorizou 30 milhões. E o Cherki, que se valorizou 25 milhões, ele inclusive é banco, o Cherki. O brasileiro que mais se valorizou na Copa até agora é o Matheus Cunha. Ele está valendo 5 milhões a mais do que valia. Na lista de quem se desvalorizou, quem mais perdeu valor aqui é o Valverde, que é do Real Madrid, né, da seleção uruguaia. O Uruguai foi péssimo na Copa, né? Ele está valendo 30 milhões a menos do que ele valia. Depois tem o Musiala da Alemanha, que está valendo 20 milhões a menos. E para surpresa minha, e provando que essa lista é polêmica, o Mbappé está valendo 20 milhões a menos. Também não sei como é possível, porque está jogando muito, né?
2: Bem estranho, hein?
0: Estranho pra caramba. A menos que ele estivesse valendo um valor estratosférico, né?
1: Não, ele estava. Estava valendo 200 milhões. Agora está valendo 180, que ainda é mais do que todo mundo. E o brasileiro que mais perdeu valor, também para criar brigas nos botecos, Cássia, Vinícius Júnior, perdeu 10 milhões.
2: Que isso?
1: Pois é, estava valendo 150 milhões, agora está valendo 140 milhões no mercado. É, dá para a gente fazer aqui umas compra e venda aqui, hein, Sardenberg? Vender uns jogadores ruins aqui e comprar uns melhores aqui, hein?
0: Opa. Tá certo.
1: Né?
0: Obrigado, Teco. Até amanhã.
1: Até amanhã. Tchau, tchau.
0: Intervalo,
2: já
0: gente.
2: Já voltamos.
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0: E aí, Suzana?
1: Sonnenberg, Cássio, ouvintes, muito boa tarde.
2: Boa tarde, Suzana.
0: Suzana vai nos falar hoje do chá da vinícola Era dos Ventos. Como ela já tinha falado na terça-feira, o chá é feito com casca de uva.
1: É isso aí. Eu queria falar mais, um pouquinho mais, terça foi tão rapidinho. Esse chá, ele é feito com casca dessa uva que chama Peverella, né? Que é o grande vinho dessa vinícola, chama Era dos Ventos. E ele é feito em parceria com uma gaúcha que chama Carla Sauresic, que ela é especialista em chás, ela faz um trabalho bem interessante no Brasil de divulgar o chá. E ela estava falando com a Carla, ela estava contando assim, que ela sempre teve sonhos de fazer chá com vinícolas, aproveitando exatamente a uva. No caso, que ela está aproveitando essa casca depois fermentada, de uma uva específica, que é a Peverella, ela põe lá uns outros temperinhos, vamos dizer assim, que é um pedaço de maçã para dar um pouco de corpo, semente de cardamomo, pedaço de bergamota. E o que eu achei interessante é que, assim, o chá, ele não tem o aroma do vinho, mas ele lembra bastante esse vinho que é feito com essa variedade Peverella, que é uma coisa frutada, e ele tem um docinho, assim, de como se a casca ainda não, né, o vinho foi fermentar, o sumo foi fermentar, mas a casca ficou com a doçura. E a ideia, diz assim, eles estão testando esse chá, o tempo de... quanto tempo esse chá dura no saquinho para poder lançar no mercado, que deve acontecer muito em breve. E entra numa tendência que tem aparecido, assim, a gente vê vários consumidores preferindo não beber vinho em toda a refeição. E o chá entra intercalando alguns menus como uma questão de ajudar a harmonizar pratos com comidas. A gente harmoniza pratos com chás e pratos com vinhos. Então, para o ouvinte ficar ligado aí, vinhos e o vinho, mas também no chá, e o chá feito exatamente com a uva e com a semente da uva, que dá um chá bastante agradável.
0: Agora, você falou que está para ser lançado.
1: Tá para ser lançado. Na verdade, o chá tá pronto, eu já provei, eu super gostei. Gostaria que fosse um pouquinho menos doce, mas é gostoso.
0: E é doce, não?
1: É um pouquinho doce, assim, não precisa pôr açúcar. Ele dá uma sensação de doçura, é um docinho leve. Só que, assim, a dificuldade deles é saber quanto tempo essa mistura, né, de casca de semente, de cardamomo e tudo mais, dura dentro do saquinho. Então, eles estão fazendo testes de validade para daqui a pouco pôr no mercado. Mas já tem embalagem, já tem tudo, e só não tem preço definido ainda.
0: Tá certo. Então, para o vídeo ficar atento, o chá da vinícola Era dos Ventos está para aparecer por aí.
1: Exatamente.
0: Suzana, obrigado, Suzana. Até.
1: Até amanhã.
2: Até amanhã.
0: Bom, Cássia, vamos ficando por aqui. Cássia, tivemos na produção
2: a Ana Luísa Bessa e o Sueliton Viana.
0: Os trabalhos técnicos,
2: o Juliano Fonseca.
3: Apresentação, Carlos Alberto Sardenberg e Cássia Godoy.
2: Uma ótima tarde a todos e até amanhã.
0: Muito obrigado pela audiência e até mais.

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0: quinta-feira, 2 de julho de 2026. O governo federal vai iniciar a retirada gradual do subsídio à gasolina na próxima semana, conforme anunciou o ministro da Fazenda, Dario Durigan. A medida acompanha a redução dos preços do petróleo, impulsionada por avanços nas negociações de paz no Oriente Médio. Atualmente, o subsídio federal é de 44 centavos por litro para a gasolina e de R$ 1,12 por litro para o diesel, introduzido em maio para mitigar aumentos internacionais. A Polícia Federal investiga se o líder do PL na Câmara, deputado federal Sóstenes Cavalcante, utilizou a cota parlamentar para custear o aluguel de um veículo usado pela própria filha. O parlamentar foi alvo de uma nova fase da operação Rent-a-Car, que apura um suposto esquema de desvio de recursos públicos. Além disso, a PF questiona a origem de R$ 468 mil em espécie encontrados com o parlamentar, alegadamente provenientes da venda de um imóvel. Sóstenes nega irregularidades. No horário de Brasília, 2:03.
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1: Olá, muito boa tarde para você que acompanha mais uma edição do Estúdio CBN. Hoje é quinta-feira, dia 2 de julho de 2026. Hoje, Estúdio CBN um pouco mais curto, nós vamos até às 3h30 porque tem Copa do Mundo aqui na CBN. Boa tarde, Tatiana Vasconcelos.
2: Oi, Fernando. Boa tarde, Juliana. Morrendo de rir. Boa tarde para o nosso ouvinte. Vamos até às 3h30 com muita informação para você, com análise e diversão sempre que possível, falando bastante de Copa do Mundo, claro. Bom, hoje em Tudo é Política, Maria Cristina Fernandes vai comentar a tramitação do projeto de lei da misoginia.
1: Tem CBN pelo Mundo com o Marcelo Ninho, discute a falta de investigação e transparência em incidentes como um que aconteceu recentemente, uma colisão de um avião de pequeno porte contra um prédio, o prédio mais alto de Pequim.
2: Tem Clube do Livro hoje. José Godoy vem aí para sugerir o romance Audição, de Keiichi Kitamura, que vai estar no Brasil em julho para participar da Flip.
1: E tem, no fim das contas, com Natália Largue e Nayara Bertão. Hoje falam sobre educação financeira a partir de um estudo que revelou o crescimento do número de milionários em um país tão desigual como o Brasil.
2: E é isso, esse é o cardápio. Além da nossa reportagem, claro, sempre cheia de informação para deixar você bem informado, bem informada durante as tardes aqui na CBN. Então entre, seja bem-vinda, seja bem-vindo. 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Globoplay.com, vai lá na busca, digita CBNSP, Fernando e eu surgiremos de preto e branco aí na sua tela para te fazer companhia hoje até às 3h30. Bora! A gente abre com a informação que chega do Rio de Janeiro, quinta fase da Operação Unha e Carne, que apura esquema de lavagem de dinheiro na cúpula do Jogo do Bicho do Estado. Matheus Maciel, boa tarde.
3: Oi, Tatiana, boa tarde para você, Fernando, todo mundo acompanhando a gente aqui no Estúdio CBN. É, e hoje o grande alvo nesse primeiro momento foi o pastor Márcio Pôncio. Foi preso hoje pela manhã em mais uma fase da Operação Unha e Carne da Polícia Federal, que apura justamente lavagem de dinheiro do Jogo do Bicho junto a integrantes dos poderes executivo e legislativo aqui do Rio de Janeiro. Ele foi encontrado em um hotel de luxo na Praia da Barra da Tijuca, na zona sudoeste aqui da capital, que tem diárias ali entre R$ 2.500 e até mais de R$ 8.000 reais, dependendo, claro, da acomodação. Além dele, também há mandado de prisão contra o bicheiro Adilcinho Oliveira Coutinho Filho, que é conhecido como Adilcinho, e contra o ex-deputado estadual e ex-presidente da Assembleia Legislativa do Rio, Rodrigo Bacelar. Ambos, no entanto, já estão presos, só estão sendo transferidos agora para ficarem sob o encarregamento ali da própria Polícia Federal. O ex-parlamentar será transferido do complexo penitenciário de Bangu, que fica em Jericinó, para um presídio federal. Por volta de 8h20 da manhã, Bacelar chegou à sede da PF, na zona portuária aqui do Rio de Janeiro, com uma Bíblia na mão, carregando uma Bíblia. Segundo a PF, as investigações começaram depois que agentes encontraram uma lista com Adilcinho, com registros relacionados a supostas propinas, doações eleitorais e contabilidade vinculada à lavagem de dinheiro. Essas listas chamaram a atenção dos agentes porque apontavam ali possíveis repasses diretos de valores a agentes políticos do Estado do Rio. Ao menos 20 nomes são investigados por receberem mesada do bicheiro. O pastor Márcio Pôncio é figura já conhecida nas redes sociais, pai da deputada estadual Sara Pôncio, do Solidariedade, e também do cantor Saulo Pôncio. Além da atuação religiosa, ele construiu uma trajetória empresarial no ramo do tabaco, o que rendeu o apelido dele de Pastor do Cigarro. Na política, Pôncio é pré-candidato a deputado federal pelo Solidariedade. Os agentes ainda cumprem 14 mandados de busca e apreensão ao longo do dia contra integrantes do Poder Legislativo na cidade do Rio e em São João de Meriti, na Baixada Fluminense. O Supremo Tribunal Federal determinou ainda um bloqueio de R$ 22 milhões dos investigados, e um dos alvos de mandado de busca e apreensão é o filho do ex-governador Sérgio Cabral, o pré-candidato a deputado estadual Marco Antônio Cabral. Em nota, a defesa dele afirmou que o cumprimento do mandado ocorreu de uma forma tranquila. com total colaboração às autoridades. Ele negou ainda qualquer participação em organização criminosa envolvendo aí lavagem de dinheiro ou recebimento de valores de origem ilícita. Em nota, a defesa de Adilcinho falou à CBN que negou pagamentos de vantagens indevidas a políticos ou qualquer tipo de agente público. A defesa dele disse ainda que confia no poder judiciário e no devido processo legal. Já da parte do advogado do pastor Márcio Pôncio, afirmou que até o momento não se teve acesso aos autos do processo, então não poderia se manifestar. A reportagem da CBN tentou entrar em contato também com a defesa do ex-deputado Rodrigo Bacelar e ainda aguarda um retorno. Volto com vocês.
2: Obrigada, Matheus. Matheus Maciel. Hoje a Miriam Leitão, nossa comentarista, comentarista da Globo News também, começou o comentário dela na TV dizendo que é o puro suco do Rio de Janeiro. Começa por um pastor que vende cigarro, não é mesmo? Vamos em frente.
1: Em Brasília agora, mais um capítulo da história da crise entre Michele Bolsonaro e Flávio Bolsonaro. Rani Veloso, em Brasília, com mais informações. Rani, boa tarde.
4: Boa tarde, Fernando, Tati, a todos que nos acompanham. É isso mesmo, viu? Michele Bolsonaro tem até o dia 25 deste mês para decidir se será ou não candidata ao Senado. Essa será a data da convenção do PL, quando os candidatos são lançados oficialmente. De acordo com aliados de Michele, o futuro político dela está nas mãos de Deus. E na hora certa vai decidir se vai ou não ser candidata. O presidente nacional do PL, Valdemar Costa Neto, disse à CBN que o senador Isaltir Lucas é a alternativa do partido para disputar o Senado Federal pelo Distrito Federal, caso a ex-primeira-dama Michele Bolsonaro decida não concorrer nas eleições deste ano, após o atrito com o senador e pré-candidato à presidência Flávio Bolsonaro. Segundo Valdemar, Michele Bolsonaro não deu prazo para responder se vai ou não ser candidata, mas garantiu que a prioridade é dela. Valdemar também afirmou à CBN que Michele deixou a presidência do PL Mulher por causa do problema com Flávio. Segundo ele, Michele é insubstituível e que, por isso, não vai ter mais comando nacional na ala do partido voltado às mulheres. Interlocutores de Michele dizem que ela não vai participar de eventos com Flávio e nem fazer campanha para ele. O atrito veio a público após Michele expor ataques coordenados que vem sofrendo dos anteados nas redes sociais. Tudo começou com a discordância sobre o palanque no Ceará. Já aqui no palanque do DF, o PL prevê o lançamento de duas candidaturas para as vagas ao Senado, a de Michele Bolsonaro e a da deputada federal Bia Kicis. Michele deixou a presidência do PL Mulher nesta terça e, se a desistência ao Senado for confirmada, Isaltir Lucas, que já ocupa uma cadeira na casa, tentará a reeleição. Nesse cenário, ele integraria a chapa majoritária que deve ser encabeçada pela atual governadora do Distrito Federal, Celina Leão, do PP, a quem Isaltir tem feito duras críticas nos últimos meses numa tentativa inicial de concorrer ao governo. Fernando?
1: Obrigado, Rani Veloso, com informações em Brasília.
2: Vamos atualizar agora o panorama na Venezuela, depois dos terremotos que atingiram boa parte do país, com a Ana Luísa Bessa. Ana, boa tarde.
5: Oi, Tati. Uma ótima tarde a você, ao Fernando e aos nossos ouvintes. Uma atualização positiva, Tati, em meio a tantas tristezas que a Venezuela vive. Socorristas conseguiram resgatar, nesta quinta-feira, um venezuelano preso havia 8 dias sob escombros de um shopping em La Guaira, na Venezuela. Diante das dificuldades para chegar até onde ele estava preso, Tati, 100 socorristas de diferentes países trabalharam sem parar por mais de 3 dias para salvá-lo. O homem foi retirado em uma maca e levado a uma ambulância com destino a Caracas, que fica a cerca de 40 quilômetros de distância. Hernan Gil, um vigilante de 43 anos, ficou soterrado na guarita de segurança do prédio onde trabalhava em La Guaira. Cidade que a gente lembra foi devastada no dia 24 de junho pelos terremotos que atingiram o país. Os esforços se tornaram uma corrida contra o tempo, Tati. Um bombeiro chileno chamado Felipe contou à Globo News que câmeras ajudaram na estrutura de salvamento do homem. Vamos ouvir.
6: Primeiro foram as equipes, acho que da Costa Rica e Portugal, que o contataram através do radar, por onde se detecta que há vida. E depois disso, através da voz, e finalmente mantínhamos contato através de uma câmera com microfone. Era mais fácil poder se comunicar, monitorá-lo constantemente, de quando ele sentia sede, podia se hidratar. Se colocava a câmera, ele podia ir monitorando o estado, contando para ele um pouco do que estava acontecendo do lado de fora também. Ele contava que tinha o seu filho, que tinha sua esposa lá fora e que, obviamente, queria sair para poder vê-los.
5: O Corpo de Bombeiros do Chile, inclusive, publicou um vídeo no Instagram antes do resgate em que mostra Gil dentro de sua cabine, enquanto movimenta a cabeça para olhar para a câmera, usando uma máscara e com o olho direito avermelhado, parecia estar machucado. Quem nos acompanha pela Globoplay ou pelo YouTube consegue ver essas imagens. Equipes dos Estados Unidos, El Salvador, Costa Rica, Portugal, México, Chile e Venezuela escavaram por duas rotas simultâneas até chegar a Gil. Ele recebeu hidratação por meio de uma sonda e um tubo foi instalado para fornecer ar, enquanto os resgatistas tentavam ali chegar até ele. Além disso, Tati, você ouvinte, segundo o balanço oficial mais recente, o desabamento de centenas de edificações deixou ao menos 2.295 mortos, enquanto a ONU estima que a tragédia deixou quase 50 mil desaparecidos. O governo local também revelou que mais de 11 mil pessoas foram contabilizadas como feridas. E a situação segue dramática no país, com hospitais colapsados e falta de serviços básicos nas regiões mais afetadas. Tati, a gente segue acompanhando a situação na Venezuela e voltamos se houver alguma atualização.
2: Combinado, Ana. Obrigada. Ana Luísa Bessa. 3 minutos de informação na sua cidade. Voltamos já.
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1: Duas horas e 19 minutos. Informação importante, ó. Presta atenção se você fez tudo direitinho para receber a sua bufunfa. Felipe Igreja, boa tarde.
2: Boa tarde, Tatiana. Boa tarde a todos que nos acompanham. Cerca de 500 mil contribuintes aptos a receber a restituição automática do imposto de renda vão ficar de fora do lote especial deste mês porque não possuem chave PIX cadastrada no CPF. Os números foram divulgados hoje pela manhã em uma coletiva feita pela Receita Federal aqui em Brasília. O Fisco abre no dia 8 de julho a consulta ao lote especial de restituição automática do imposto de renda. Os valores serão depositados nas contas dos contribuintes que têm direito ao chamado cashback no dia 15 de julho. Segundo a Receita, são cerca de 4 milhões de contribuintes que têm direito a essa devolução, mas 13% deles não vão receber de imediato porque não tem chave PIX cadastrada em seu CPF. O valor da devolução é limitado a R$ 1.000 por contribuinte. O supervisor nacional do Imposto de Renda, José Carlos da Fonseca, explicou que quem ficar de fora do cashback automático pode acessar o site da Receita e fazer as declarações anteriores para receber os valores a restituir.
3: Como é um piloto, a gente está gerando essas declarações e quem não tem a chave PIX cadastrada, a gente nem gera a declaração. A gente chegou até a pensar, vamos lançar uma campanha, né? Para todo mundo, gente, cadastre a sua chave PIX CPF. Na análise, não foi muito bom, né? Fica aparecendo a Receita querendo que o cara tenha a chave PIX, estimulando. Não, se a pessoa tem a chave PIX CPF, eu tenho como acreditar com segurança na conta dela. Se ele não tem, ele pode fazer a declaração e regularizar.
2: A restituição automática é um projeto piloto criado pela Receita para facilitar a devolução de valores a contribuintes que não precisavam apresentar a declaração do imposto de renda. Esse lote é destinado a pessoas que não estavam obrigadas a entregar a declaração do imposto de renda do ano passado, 2025, e por isso não declararam, mas elas tiveram o imposto retido na fonte ao longo de 2024 e, portanto, têm esse direito, possuem valores a restituir. A Receita ressalta que esse lote especial não faz parte do calendário regular de restituições do imposto de renda de 2026. O próximo lote de restituições regulares está previsto, inclusive, para o dia 31 de julho. O órgão informou ainda que avalia repetir essa devolução automática para o imposto de renda de 2026 com declarações diferentes a 2025. A ideia é aproveitar esse projeto piloto para desenvolver a declaração automática para todos os contribuintes. Mas isso é só lá no futuro, Tatiana.
1: Obrigada, Felipe. Felipe Igreja, em Brasília.
4: Ainda em Brasília, Rani Veloso de volta com mais informações e manifestações do presidente Lula com relação a restrições impostas pela legislação eleitoral. Rani.
5: É isso mesmo, viu, Fernando? O presidente Lula fez críticas agora há pouco em um evento no Rio Grande do Norte em relação a essas restrições impostas pelo calendário eleitoral. Ele disse que só pode entregar obras até amanhã por causa das eleições e classificou essas restrições de papagaiada. O chefe do executivo, que é candidato à reeleição, corre contra o tempo para fazer essas entregas pelo Brasil. Só hoje, na agenda, duas obras no Nordeste. A fala ocorreu durante a inauguração do túnel Major Salles, que vai levar água do Rio São Francisco ao Rio Grande do Norte.
6: A partir de amanhã eu não posso inaugurar mais obra por causa das eleições. Mas eu posso visitar obra. Então eu vou voltar para ver a universidade, sabe? A faculdade de medicina. Eu vou voltar para ver outras obras. Mas fazer visita sem poder falar nada, só visitando assim. Essa papagaiada desgraçada.
5: O público ainda fez coro chamando por Cadu, que é o candidato, pré-candidato nesse momento, do PT ao governo no estado. Mas Lula, atento às proibições do calendário eleitoral, impedido de pedir voto antes da campanha oficial, respondeu que não sabia quem era Cadu.
6: Não conheço Cadu. Não conheço essa pessoa que vocês estão gritando o nome. Não sei se é daqui. Mas já que vocês querem gritar, gritem.
5: O presidente ainda fez um alerta à população ao comparar as entregas na área da educação que já fez para o Rio Grande do Norte em relação ao que ele chamou de membros da elite do Estado, que de acordo com ele são doutores e falam manso, mas tratam os pobres como invisíveis e só se dirigem a eles nas eleições, quando, nas palavras do presidente, o pobre tem um valor desgraçado. Lula ainda tirou o chapéu e mostrou o curativo na cabeça após o câncer de pele e ter feito sessões de radioterapia. O presidente ressaltou que agora todo pobre que tiver câncer e precisar de radioterapia vai fazer numa máquina melhor do que a que ele fez. Apesar da ida para acompanhar a chegada da água no canal de transposição do Rio São Francisco, Lula não conseguiu fazer isso. Segundo ele, houve um erro de cálculo e a água só chegará à meia-noite, no horário em que ele pediu que todos os prefeitos da região que estejam na frente ao túnel, estejam à frente do túnel, né, nesse horário, para gravarem o momento, pois a água será bênção para a região do Nordeste, também nas palavras dele. Lula partiu na tarde desta quinta de Luiz Gomes, no Rio Grande do Norte, para Quixeramobim, no Ceará, onde participa da cerimônia de entrega dos lotes 4 e 5 da Ferrovia Transnordestina, unidades móveis de saúde e ônibus escolares. Fernando.
4: Obrigado, essa Rani Veloso com informações em Brasília.
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1: Mais um caso de violência urbana, de violência em São Paulo, mais especificamente na Zona Oeste. Pedro Fagundes tem os detalhes. Oi, Pedro. Boa tarde.
7: Boa tarde, Tati. Boa tarde também aos ouvintes. Olha, um motorista de 41 anos foi baleado durante uma tentativa de roubo dentro do próprio carro na tarde desta quarta-feira na rua Borges de Barros, na Vila Madalena, Zona Oeste de São Paulo. Um vídeo mostra o momento em que um motociclista aborda o veículo e foge poucos segundos depois. A vítima foi socorrida e levada ao Hospital das Clínicas, onde permanece internado. O motorista contou à polícia que estava dentro do carro quando foi abordado pelo criminoso, em seguida baleado. Ele havia parado o veículo para mexer no celular. A polícia, ele afirmou que não soube dizer se algum pertence havia sido levado. O caso foi registrado no Distrito Policial de Pinheiros como tentativa de roubo interior de veículo. Na região, moradores dizem que os assaltos cometidos por criminosos em motocicletas se tornaram frequentes. Cláudia Rodrigues frequenta a região há 21 anos e conta que viveu uma dinâmica de assalto semelhante ao motorista baleado.
8: Cada dia pior em questão ao roubo de celular e principalmente motoqueiro. Eu mesmo fui assaltada aqui na Serra Corá. Eu estava dentro do carro com a minha filha mexendo no celular, o carro desligado, esperando uma amiga que estava chegando, e o motoqueiro chegou e encostou a arma com uma bolsa da iFood. E eu tive que entregar, não vou arriscar a minha vida.
9: Claro.
8: E a minha filha até hoje, ela tem pânico de motoqueiro. Ela fala, mãe, não uso o celular no carro, não isso, não aquilo. Ela pegou pânico, ela tem 13 anos.
7: A Cláudia ainda comentou que, a pedido da filha, ela tenta reduzir o quanto ela mexe no celular, tanto dentro do carro, quanto também andando pelas calçadas da Vila Madalena, mas fala dessa dificuldade.
1: E esse trauma é algo normal e que acaba vitimando também os trabalhadores de moto, né? Os entregadores e tal, porque se os assaltos são feitos por pessoas em moto, qualquer moto que se aproxima, como é o caso dessa moça que a gente ouviu, a filha se assusta, né? Acaba sendo um pouco injusto com quem está ali trabalhando também, né?
7: Sim, com certeza. E é uma sensação de insegurança que justamente se espalha para todo mundo. Um exemplo também é da Lucivânia Leitão. Ela trabalha há 4 anos no bairro, diz que já mudou os hábitos e, quando perguntada sobre insegurança, respondeu na lata assim.
10: Piorou, péssima. Muito assalto, está muito, muito perigoso aqui.
7: Você já ouviu de alguém que foi assaltado?
10: Eu corri, moço. Corri. O prédio aqui do lado.
7: Uhum.
10: Era mais ou menos umas 11h30 da manhã.
7: Uhum.
10: A gente estava sentado tomando sol.
7: Uhum.
10: E aí o cara chegou, ele voltou na contramão e assaltou um cara. No mesmo lugar que assaltou ontem, teve outro assalto. Aí daí ele levou a aliança do homem. Ele estava armado. É, de moto. Eu tirei minha aliança, que eu andava com a aliança, não ando mais. E eu ando sem nada, para não ser assaltado.
7: Dados de criminalidade da Secretaria de Segurança Pública ainda apontam uma alta de 13% nos roubos na região. Tati.
1: Pedro Fagundes, obrigada.
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0: quarta-feira, 2 de julho de 2026. O Brasil e os Estados Unidos realizaram a quarta reunião sobre relações econômicas sem chegar a um acordo e agendar um novo encontro antes do dia 15. O ministro do Desenvolvimento, Indústria e Comércio, Márcio Rosa, e o representante de comércio dos Estados Unidos, Jameson Greer, discutiram temas como comércio digital e desmatamento legal. Equipes técnicas se reunirão na próxima semana para prepararem um novo debate. Michele Bolsonaro tem até o dia 25 para decidir se será ou não candidato ao Senado. Essa será a data da convenção do PL quando os candidatos são lançados. O presidente nacional do partido, Valdemar Costa Neto, disse à CBN que o senador Isalci Lucas é a alternativa da sigla para a disputa no Senado pelo Distrito Federal, caso a ex-primeira-dama, Michele Bolsonaro, decida não concorrer nas eleições deste ano, após o atrito com o senador e pré-candidato à presidência, Flávio Bolsonaro. A seleção brasileira deve ter o atacante Rafinha apenas em uma eventual semifinal da Copa do Mundo. A informação é do jornal espanhol AS. Rafinha sentiu uma lesão muscular na perna direita no jogo contra o Haiti. O atleta poderia ter sido cortado. A comissão técnica, no entanto, preferiu manter o jogador como possível opção caso o Brasil avance. Segundo a publicação espanhola, a equipe do brasileiro, o Barcelona, não quer que Rafinha jogue mais na Copa. A Organização Mundial da Saúde declarou o fim do surto de hantavírus no cruzeiro MV Ondios, que partiu da Argentina após a última pessoa completar a quarentena. O surto, que causou 3 infecções e 3 mortes, gerou preocupação devido à transmissão pessoa a pessoa da cepa Andes. Mais de 650 contatos foram monitorados em 33 países. A Argentina identificou uma nova variante, mas sem relação com o surto do cruzeiro. No horário de Brasília, 2h32.
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0: Daqui a pouquinho tem Tudo é Política com Maria Cristina Fernandes. Antes, tem informação chegando de Belo Horizonte. Bruna Bentes, boa tarde.
1: Boa tarde, Tatiana. Após a prisão da diarista Paola Stephanie Neto Cirino, de 30 anos, identificada como autora do duplo latrocínio, roubo seguido de morte, de um casal de idosos em Belo Horizonte, a polícia investiga se o crime foi premeditado e se teve a participação de outras pessoas. A mulher será encaminhada para um presídio em Minas Gerais e passará por audiência de custódia até amanhã. Ela vai responder por 2 crimes de latrocínio e as penas somadas podem chegar a 60 anos de prisão. Mulher moradora da região metropolitana da capital foi presa em um hotel em Itabeira, na região central do estado. Ela estava com um filho de 6 anos de idade que foi entregue a familiares. A polícia, Paola, confirmou ser a autora do crime. Ao delegado Gustavo Barleta, do Departamento Estadual de Investigação de Crimes contra o Patrimônio, a investigada disse que o crime não foi premeditado.
2: As alegações da investigada é de que ela foi ao local sem a intenção de praticar crime, mas que em determinado momento, mais especificamente quando ela estava fazendo a limpeza, eu estava no quarto e eu verifiquei vários objetos de valor, cresci o olho, sou gananciosa, e aí resolvi praticar o fato. E ela fala que isso aí não tem explicação, que seria um surto psicótico e que as vozes determinavam que ela deveria matar ambos para além de subtrair os seus objetos.
1: Ainda a polícia, ela informou que dopou o casal com remédios para dormir antes de cometer o crime, que usou uma faca da residência que foi deixada no imóvel. Depois de sair da casa das vítimas, ela foi de carro até a região central de BH, onde vendeu parte dos objetos roubados. O delegado, Gustavo Barleta, afirmou que tudo indica que o motorista do carro não teve participação no crime.
2: Ela trouxe algumas alegações que condizem com o contexto do local, que seria uma rua utilizada por alguns aplicativos, né, serviços de aplicativo. Eles ficariam aguardando chamados para não ficar rodando à toa. Então, ela alegou isso, que na verdade essa pessoa não tem nada a ver com o delito, mas a gente agora pretende identificá-lo corretamente, trazê-lo à nossa unidade policial para ser ouvido, para saber se ele tem envolvimento ou pelo menos conhecimento desse ato aí tão cruel.
1: Depois de deixar o prédio das vítimas, a mulher foi até o centro da cidade, onde vendeu parte desses objetos roubados. E a polícia contabiliza até o momento o furto de celulares, 5 relógios, joias, cerca de R$18 mil em espécie, roupas e cartões de crédito. O advogado Cláudio Atala Inácio, de 75 anos, e a esposa, a empresária Maria Clotilde Atala Inácio, de 76, foram mortos na segunda-feira com mais de 50 facadas no apartamento deles, no bairro São Pedro, região centro-sul de BH. As vítimas foram enterradas nessa quarta-feira em Belo Horizonte. A defesa de Paola informou que vai atuar com responsabilidade, respeitando os princípios constitucionais da ampla defesa, do contraditório e do devido processo legal. Tatiana.
0: Obrigada, Bruna. Bruna Bentes, em Belo Horizonte.
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0: Oi, Maria Cristina, boa tarde.
1: Boa tarde, Sati. Fernando, boa tarde, ouvintes.
0: Bom, depois de ter sido aprovado por unanimidade no plenário do Senado, o projeto de lei que equipara a misoginia ao crime de racismo foi enviado para a Câmara. Formou-se um grupo de trabalho para que se fizesse, olhasse, examinasse, mudasse eventualmente o texto. E ontem, por 293 votos a 158, foi aprovada a tramitação de urgência do projeto de lei na Câmara. O que é que isso significa, Maria Cristina?
1: Bem, Tati, a tramitação de urgência, juntamente com o compromisso do presidente da Câmara, o deputado Hugo Mota, vai levar a que o projeto seja votado, colocado em votação no dia 7 de julho, na próxima semana. Portanto, antes do recesso, foi esse o compromisso do Hugo Mota. Isso significa no preto e branco. Agora, tem um significado aí político e conjuntural para a gente entender aí, principalmente quando a gente abre nome por nome, partido por partido, desses 158 votos contra a urgência. Mais da metade desses 158 vieram do PL, mais exatamente 83. Desses 83 que votaram contra a urgência do projeto, que é este dispositivo que acelera a votação do projeto, 10 são mulheres. Apenas 2 do PL votaram a favor. Um dos parlamentares é mulher, a delegada Ione. 3 partidos tiveram uma orientação de liderança contra a urgência, ou seja, não querem votar logo esse projeto. O PL, o Novo e o Missão, que tem um único deputado, que é o Kim Kataguiri, aqui de São Paulo. O que que aconteceu nesse projeto? Eu queria comparar esse projeto com o ECA Digital, que também foi um projeto que, a despeito de dividir o PL, provocar muita divergência no PL, o partido acabou votando a favor, ainda que agora esteja querendo reverter aquele projeto. A gente falou disso aqui essa semana. Uhum. Como você disse, esse PL da misoginia, que foi apresentado, a autoria de uma senadora do PSB do Senado, a relatoria na Câmara é da deputada Tabata Amaral, ambas do PSB, em função de um aumento importante no feminicídio, 4,7% no ano passado, atingiu o recorde histórico de 1.568 mulheres assassinadas no ano de 2025. Com um perfil doméstico muito acentuado, 80%, em 80% dos casos, o autor do feminicídio é seja o companheiro, seja o ex-companheiro. E mais da metade da vítima é de mulheres negras. Este projeto equipara a misoginia aos crimes de preconceito e discriminação, ao racismo e à homofobia. Aí prevê 2 a 5 anos de reclusão, além de multa. E também amplia punições para os casos que são praticados na internet com um objetivo de lucro, audiência ou engajamento. Ou seja, ele se volta contra essas comunidades que o jargão aí das redes sociais chama essas comunidades Red Pill, né, que impulsionam conteúdos misóginos, dessa masculinidade tóxica, com o objetivo de atrair audiência. Em função de tudo isso, esse projeto foi apresentado. E ainda não se dá para falar que ele não terá o mesmo destino do ECA Digital, né, que acabou sendo aprovado. Mas a votação de ontem foi importante, porque o que aconteceu no ECA Digital? Os pastores, a chamada bancada da bala, e essa bancada mais sensível a esse argumento aí da masculinidade tóxica não queria votar o ECA digital, porque achava que restringia a liberdade de atuação nas redes e tudo mais. Os pastores queriam também votar junto com a Mancada da Bala, mas aí, nas suas bases, colheram entre as suas fiéis pressão porque as suas crianças estavam expostas, certo? Desta vez, os pastores estão no argumento, e eu não consegui assistir toda a sessão ontem, mas eu li hoje as notas taquigráficas. E o que é que a gente vê nos argumentos dos parlamentares que representam os pastores? Que eles não têm garantia suficiente de que as leituras bíblicas, que tem a linguagem bíblica, muitas vezes é uma linguagem muito ultrapassada, né, pela civilização, e que eles não querem que os pastores sejam criminalizados. A deputada Tabata Amaral fez um acordo, incluiu um artigo que diz que são asseguradas as liberdades de consciência e de crença, bem como o livre exercício dos cultos religiosos e suas liturgias, nos termos do artigo 5º da Constituição Federal. Mesmo assim, mesmo com a inclusão desse artigo, houve resistência importante dos pastores, e que se uniram à bancada da Bala e se uniram, como eu já mostrei aqui, a pelo menos a 10 mulheres só do PL e outras tantas de outros partidos, para barrar a urgência desse.

0: Ele votou contra a urgência Bia Kicis, no Distrito Federal. E votou contra a urgência o Nicolas Ferreira, que é um grande aliado da Michelle Bolsonaro. Então, a votação desse projeto vai colocar a ex-primeira-dama numa encruzilhada. Uhum. Afinal de contas, ela está reivindicando seu espaço na política. Essa bancada que ela quer fazer...
1: Contando com apoio das mulheres, né?
0: Contando com o apoio das mulheres, se colocando aí que ela fundou 27 diretórios estaduais do PL Mulher e no país para defesa das mulheres, defesa de suas famílias, e tem aí um grande número de apoiadoras na Câmara dos Deputados que está resistindo a votar a urgência, seja por conta deste argumento de... que a liberdade religiosa está sendo afrontada, seja porque algumas manifestaram aí a liberdade de expressão na internet, que pode ser coibida, e algumas que o bloco que está apresentando essa proposta votou contra o aumento de penas para estupradores e feminicidas. Em votação recente, que colocou o endurecimento penal de alguns crimes em pauta. Então, juntando esses três argumentos, há essa resistência. Agora, não há dúvida, Tati, Fernando, de que os argumentos favoráveis a uma criminalização do feminicídio que equipare, né, a misoginia, que equipare, porque a misoginia, o discurso da misoginia, onde quer que ele esteja, seja ele no púlpito, seja ele no qualquer esfera pública, é um discurso que acaba incitando a violência,
1: sim,
0: né?
1: Sim.
0: Então, esse discurso misógino, a equiparação dele com o discurso racista, parece... homofóbico, né, que já foram plenamente aceitos pela sociedade, plenamente aceitos pelo Congresso Nacional, pelo menos majoritariamente, né, aceitos pelo Congresso Nacional, senão eles não estariam aí criminalizados, é algo que tem uma correspondência na realidade, né, é uma criminalização que encontra respaldo numa realidade que é de uma violência crescente contra a mulher.
1: Perfeito, perfeito. Quero ver como é que vão sair dessa agora, né? Grupo político rachado em busca de votos femininos e votando maciçamente no Congresso contra a tramitação em regime de urgência desse projeto de lei que criminaliza discursos misóginos. Liberdade religiosa não devia dar o direito de discriminar mulheres por serem mulheres, né, Maria Cristina?
0: Com certeza não, né? Os pastores podem fazer suas leituras bíblicas e contextualizá-las para os dias de hoje, né? Todos os textos históricos, e a Bíblia é um texto histórico, eles são contextualizados, né? Seja na leitura política, na leitura dos parlamentares, seja na leitura dos tribunais mundo afora. Tem muitas constituições, como a Constituição dos Estados Unidos, são constituições centenárias, e na interpretação dos textos há uma contextualização com a contemporaneidade, e a contemporaneidade não admite a violência contra a mulher, contra o homem, contra quem quer que seja.
1: Perfeito. Maria Cristina Fernandes conosco diariamente em Tudo é Política. Um beijo, Maria Cristina, até segunda-feira. Amanhã estamos de folga. Viva a Copa do
0: Mundo.
1: Beijo.
0: Viva, viva. Um beijo. Boa tarde.
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0: Com a gente, diretamente de Pequim, na China, Marcelo Nínio. Oi, Nínio, bem-vindo mais uma vez. Tudo bem?
1: Oi, Fernando, tudo ótimo. Saudações de Pequim para você, para os ouvintes. Pequim com um verão tímido, por enquanto.
0: Ah, muito bem. Agora, ô Marcelo, nós tivemos um fato na semana passada. Foi um avião de pequeno porte. Ele se chocou contra um prédio importante, o prédio mais alto de Pequim. E aí, esse episódio poderia ser algo assim, sabe, bom, vamos lá, a imprensa vai cobrir, sabe o que aconteceu, tal, feridos, mortos. Mas esse episódio deixou bem claro a falta de transparência nas coisas que acontecem na China. Por quê?
1: Exatamente, Fernando. É um prédio mais alto da China e esse episódio foi cercado de nuvens, né, para usar uma metáfora apropriada ao caso. Bom, para começar, é preciso dizer que a falta de transparência não é algo incomum aqui na China, né?
0: Sim.
1: A mídia no país é controlada pelo Estado, a censura oficial é intensa e diga-se de passagem, muito eficiente, e não existe imprensa independente. Então, a expectativa é sempre que muito baixa de que o acesso à informação vai ser livre, principalmente em casos assim, né, como esse, como que são considerados mais sensíveis. E aí, por que é sensível? Porque, primeiro, revela uma falha grave de segurança de um episódio como esse no coração da capital chinesa, né? Mesmo que não tenha tido maiores consequências, é grave. Só para recapitular aqui, vamos lá o que aconteceu. No início da noite de sexta, começaram a circular informações entre os correspondentes estrangeiros, não na imprensa oficial, de que um avião se chocou contra o CITIC Tower, que é esse prédio mais alto de Pequim. Tem 108 andares, foi inaugurado em 2018, fica no centro, no coração do distrito financeiro da cidade. Quer dizer, é um dos cartões postais da cidade. Parecia uma coisa meio inverossímil, né? Essa área tem um dos espaços aéreos mais controlados do mundo, não fica muito longe do complexo do poder, né, onde fica a liderança chinesa. Então, esse prédio é um dos símbolos de Pequim. É como se, mais ou menos, se no Rio um avião batesse no Cristo Redentor, ou, sei lá, em São Paulo, no Edifício Itália, ou no Copan. E aí, a gente começa a ouvir esses rumores, começa a receber imagens assim, de destroços caindo do prédio, e aí não aparece nada na mídia oficial. Mas a notícia começa a ser noticiada graças a esses correspondentes estrangeiros que foram até o local, inclusive eu, confirmaram o acidente, a polícia cercou o prédio, né, dava para ver o buraco lá nesse prédio, e só no dia seguinte é que saiu uma nota oficial muito curta dessa autoridade distrital sobre o incidente. Disse que um avião pequeno, esportivo de dois lugares, se chocou contra o prédio, o piloto, só tinha um ocupante, que era o piloto, morreu no acidente, ou no incidente, e 13 pessoas ficaram feridas. Nada além disso. A questão é que esse vácuo de informação, né, Fernanda, é um ambiente fértil para especulações e teorias conspiratórias, né? Nesse caso, com comparações meio, nesse caso, estapafúrdias ou não, com um choque famoso de aviões que a gente conhece, né, contra prédios altos, né? Claro que eu estou falando dos atentados de 2001 em Nova York. Então, é uma comparação, claro, estapafúrdia, mas seria minimizada se houvesse mais transparência sobre o que aconteceu. E aí vem a outra questão, que é sobre o conceito de segurança, né? Que aqui na China o governo acredita que o controle máximo de informação é a melhor forma de manter a segurança, em todos os sentidos. Estou falando seja a segurança alimentar, segurança das fronteiras, segurança cibernética, a censura na internet, na visão do governo, detém a circulação de rumores, notícias falsas e evita uma instabilidade social, digamos. E aí eles sempre, o governo faz um contraste contra o Ocidente, né, contra o caos, e é possível admitir até que um sistema mais aberto e democrático de livre circulação de informação tem uma maior propensão à instabilidade, ao risco de abusos, né? Mas, e aí, voltando à China, por outro lado, quando existem, que não é o caso da China, mais fontes de verificação de fatos e mais recursos para cobrar as autoridades, também dá para chegar a um panorama mais próximo da realidade, não é o que aconteceu aqui. É um debate que é necessário pelo seguinte: a China cada vez é mais apontada como um modelo de desenvolvimento, com razão, né, de pujança econômica e inovação tecnológica, mas é também preciso falar desse modelo de informação, né, da China, que mantém os cidadãos meio no escuro, né, alheios do que está acontecendo. Eu conversei com chineses naquele dia, no dia seguinte, dias depois, até agora, tem chineses que não sabem o que aconteceu. Claro, para democracias como a nossa, parece um falso dilema, né? Porque segurança, transparência não deveriam ser incompatíveis. E aqui o problema é que quando a omissão de fatos contribui para a segurança geral, pelo menos no conceito do governo, mas reforça uma certa insegurança em relação à veracidade das versões que as autoridades estão relatando à população, aí cria-se uma crise de confiança. E isso acontece aqui muitas vezes. Aconteceu durante a pandemia e, nesse caso, as pessoas que estão começando a saber disso ficam se perguntando. E aí é um risco que o governo chinês corre e tem que lidar com ele, né, Fernando?
0: Perfeito. Agora, Lino, todo esse tempo que você está aí, só me lembra, são 8 anos em 2 etapas na China?
1: Exatamente, quase 8 anos e meio.
0: Outros episódios com as mesmas características de esconder o que acontece, que você se lembre?
1: Episódios menores assim são cotidianos, né, Fernando? Assim, é difícil ter acesso à informação em geral, porque tem um monopólio da informação, da imprensa estatal, e tem uma barreira assim a acesso à informação que não é oficial. Agora, você perguntou se tem outros eventos. Claro, a resposta curta, provavelmente, a gente não sabe, porque, como eu disse, existe tanto controle sobre a informação que não dá para saber. Agora, eu tenho, só um parênteses aqui, eu tenho aversão a teorias conspiratórias sem fundamento, e como todo jornalista deveria ser, né? Mas dá para concluir que a gente está muito longe de saber tudo o que acontece. Agora, tem 2 incidentes, respondendo a sua pergunta, que me vem à lembrança, que aconteceram enquanto eu estava aqui. Um foi em 2013, na minha primeira passagem aqui, de um carro que foi considerado, e é claro, um episódio grave, um carro que atropelou uma multidão que estava em frente à Cidade Proibida. Cidade Proibida, uma das principais atrações turísticas de Pequim, fica no centro, no coração de Pequim, em frente à Praça Tiananmen. Então, é um dos lugares mais policiados da cidade. Deixou 5 mortos. Naquele momento, claro, todo mundo tentou saber, era muito difícil esconder, assim como esse caso do avião, muito difícil esconder, mas naquele momento ninguém sabia se era acidente, se era atentado. Só muito depois é que as autoridades anunciaram, o governo divulgou que havia sido um ato terrorista e que os responsáveis haviam sido condenados à pena de morte. Só que era uma época de muita tensão, estava ligado ali a Xinjiang, que é a província de maioria muçulmana da China, e o governo usou o caso assim como um exemplo de punição nesse caso. O segundo caso que eu me lembro foi mais próximo, que foi bem próximo assim, geograficamente desse, mas mais recente, foi em 2024, nessa minha segunda passagem aqui, quando um carro se chocou ou se jogou contra um dos portões do complexo de Zhongnanhai, que é o quartel-general onde fica o Xi Jinping e toda a liderança chinesa, que é a base da liderança comunista, né? O motorista foi logo contido, preso, e a gente só sabe disso porque um pedestre filmou, né? Geralmente é assim que a gente sabe, né? Postou o vídeo numa rede social e foi mandado para uma rede social fora da China, né? E mesmo assim, até hoje não se sabe sobre os detalhes daquilo, se foi um acidente, se foi um atentado, o que estava por trás, se foi um atentado. Então, claro, estou falando de 2 dos lugares mais sensíveis, centrais aqui no centro da capital chinesa, mas em casos bem mais triviais, o bloqueio, a informação ficou mais denso nos últimos anos. Eu lembro, assim, na primeira vez que eu passei aqui, a minha primeira passagem aqui, uns 15 anos atrás, um pouco menos, o governo divulgava uma estimativa oficial do número de protestos que havia por ano no país. Era uma estimativa oficial. Então, você vê que muita coisa mudou, né? A última estimativa era de, isso estou falando de 2013, 2014, 60 mil protestos por ano. Essa, claro, estou falando de protestos, não protestos contra o governo central necessariamente, mas protestos locais, mas contra desapropriação de terras, coisas assim, mas mesmo assim era uma estimativa que o governo divulgava. Hoje essa informação é inacessível, como muitas outras, né? Então a conclusão é a seguinte: o acesso à informação na China não acompanhou o ritmo de crescimento, o ritmo de desenvolvimento e importância do país no mundo, e a importância, né, do país do mundo, e isso é um desafio, né, para a gente acompanhar, né, porque à medida que a China fica mais importante, fica também mais difícil entender o que está passando aqui. E esse avião que bateu no prédio na semana passada, na sexta-feira, é mais um lembrete disso, né, Fernando?
0: Perfeito. Bom, Marcelo Nini, mais uma vez, obrigado pela conversa aqui na CBN. Bom trabalho, na medida do possível, e até a semana que vem.
1: Obrigado, Fernando. Até a próxima.
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0: Quinta-feira, 2 de julho de 2026. O grupo de brasileiros com 60 anos ou mais é ainda a faixa etária que menos usa a internet. A parcela, no entanto, registrou o maior crescimento no acesso à rede em 2025. É o que revela a Pesquisa Nacional por Amostra de Domicílios, divulgada hoje pelo IBGE. O índice referente a esse público subiu de 70,1% em 2024 para 74,5% no ano passado. Na comparação com 2019, o avanço chegou a quase 30 pontos percentuais. A quinta fase da Operação Unha e Carne, realizada no Rio de Janeiro, foi deflagrada com base em uma lista apreendida pela Polícia Federal na casa do contraventor Adilson Oliveira Coutinho Filho, o Adilcinho. O documento, peça-chave da investigação, menciona políticos do Rio e de supostas ligações com lavagem de dinheiro. Entre os citados estão Rodrigo Bacelar e TH Joias. A ação resultou em prisões e buscas, incluindo figuras como Márcio Pôncio e Marco Antônio Cabral. A Justiça de Alagoas retirou o ex-prefeito de Maceió, João Henrique Caldas, do PSDB, da ação popular que apura os investimentos do Instituto de Previdência do Município em letras financeiras do Banco Master. A medida judicial foi protocolada pelo senador Renan Calheiros, do MDB. A ação, que investiga aportes de R$117 milhões, sem análise de riscos, continua contra os demais réus. O TikTok chegou a um acordo com um adolescente de 15 anos da Flórida, nos Estados Unidos, que acusava a rede social de causar vício, evitando o julgamento agendado para o dia 27 de julho. O caso é parte de um debate maior sobre a responsabilidade das redes em relação à saúde mental dos usuários menores de idade. A Meta e o Snapchat ainda enfrentam acusações no caso. O TikTok já havia resolvido um caso similar anteriormente. No horário de Brasília, 3h04.
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0: Pedro Popolim, boa tarde, Pedro.
1: Oi, Fernando. Oi, Tati. Boa tarde para vocês e para todos que nos acompanham. A gente tem trazido na rádio, desde a parte da manhã, a inauguração da linha 6 laranja do metrô na cidade de São Paulo. Pois é, o governador Tarcísio de Freitas, ele reconheceu no evento de inauguração, nesta quinta-feira, que a entrega parcial foi feita com obras inacabadas e classificou o fato como ruim, acrescentando que não é a melhor situação. Tentando justificar o caso, Tarcísio explicou que a antecipação da entrega, inicialmente prevista para outubro deste ano, faz o governo economizar. Eu separei um trecho, vamos ouvir.
2: Então, o que foi feito? Bom, trabalhar no programa de aceleração para começar a botar a linha para operar antes, para gerar receita antes, para diminuir essa conta. Então, é um ganha-ganha. É bom para o usuário, que vai começar a receber a operação antes, né? E a gente está sempre pensando no usuário no final das contas. Olha, se eu posso antecipar uma obra, vamos antecipar.
1: A entrega desse primeiro trecho estava prevista para outubro, como eu falei, mas o governo acertou com a Acciona, responsável pela obra, para adiantá-la para esta semana. Com isso, o próprio governador, pessoalmente, pôde participar da inauguração antes de 4 de julho. Prazo máximo aí definido pela Justiça Eleitoral para que políticos que vão disputar as eleições façam esse tipo de evento. Entre as obras inacabadas, Fernando Tati, está a conexão direta com a linha 7 Rubi na estação Água Branca. Para fazer essa conexão, os passageiros terão de sair da estação Água Branca, atravessar a rua e ingressar na estação da linha 7 Rubi. O governador, no entanto, não deu prazo para a entrega dessa conexão e afirmou também nessa quinta que ainda é preciso fazer uma intervenção de engenharia na obra para que elas tenham início neste segundo semestre. Sobre esse mesmo assunto, o governador ainda rebateu críticas de que a entrega da linha laranja teria sido adiantada por conta exclusivamente do calendário eleitoral. De acordo com Tarcísio, abre aspas, o Brasil talvez seja o único país do mundo em que o pessoal critica quando a gente antecipa. A gente segue acompanhando os desdobramentos dessa história. Fernando e Tati.
0: Ok, obrigado. Esse Pedro Popolim.
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1: 3:08. Última meia hora desse Estúdio CBN de hoje. Quinta-feira, 2 de julho de 2026.
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1: Pois é, boa tarde.
2: Boa tarde, Tati. Boa tarde, Fernando. Boa tarde aos ouvintes.
1: Tá lá na minha pilha esse aí. Tô louca pra te ouvir, pra poder tirá-lo de lá rapidamente, começar minha leitura. Audição de Keiichi Kitamura, autora que vai estar na Flip, né, Zé?
2: Vai estar na Flip. É um dos grandes livros do ano passado no mercado em língua inglesa. Ele foi finalista do prêmio Pulitzer, foi finalista do Booker Prize. É um livro muito, muito instigante, que eu acho que vai fazer barulho aí durante esse mês, e com a vinda dela, eu acho que vai convidar muitos ouvintes aí e o pessoal que vai acompanhar a feira para a leitura, né? Esse é um livro que é um tipo de ficção que tem cada vez mais se repetindo, agora mais recentemente, muitas vezes por meio de escritoras mulheres que deixam essa tradição realista, né, de você escrever um livro para que o leitor tenha a sensação de que as coisas têm acontecido exatamente do jeito que é relatado, né? E, na verdade, o que essas escritoras querem fazer é justamente ao contrário, mostrar a instabilidade da memória e a pouca confiabilidade mesmo do relato, né, ou de quem conta um relato. Acho que livros assim, acho que é uma das grandes potências da ficção, essa possibilidade de a gente poder imaginar versões de um mesmo fato, interpretações sobre o mesmo fato, caminhos de uma trajetória que às vezes se contradizem. E eu acho que é muito nesse vão que a Kitamura escreve o Audição. É um livro que tem uma trama que estrutura a narrativa, a história de uma atriz de meia-idade, bem-sucedida. O livro se passa em Nova York, o romance abre com ela num restaurante da cidade, esperando uma pessoa com quem ela vai almoçar, que é um jovem chamado Xavier, ou Xavier, se você falar em espanhol, que é um jovem bem um jovem, um homem bem mais novo que ela, com quem ela vai se encontrar, e que ele vai falar para ela que, na verdade, ele marca esse almoço porque ele foi adotado, né? E ele tem fortes indicações de que ela seria a mãe biológica dele. Coisa que ela nega, fala que isso é impossível, mas com o desenrolar da narrativa, o Xavier vai se aproximar dela, ela está ensaiando uma peça na cidade, o Xavier vai se aproximar, vai virar assistente da diretora e vai manter ali uma convivência, uma proximidade dela. A narrativa nesse ponto vai caminhar muito em dois polos, né? Tanto a questão dessa montagem, né, desse dia a dia da montagem, a diretora, a atriz, que é a narradora do livro, e a escritora da peça, e o Xavier, que está girando em torno delas, e a vida privada dela com o marido dela, o Thomas, que é uma relação antiga, e ela vai contando um pouco desse rapaz que aparece. Até que a diretora da peça fala que tá bom, a conversa tá boa, mas vamos começar o ensaio. Nisso tem um corte na narrativa e começa a segunda parte do livro, onde os personagens seguem os mesmos, mas os papéis estão alterados e, por consequência, a dinâmica entre eles. Agora a narradora, a atriz e o Thomas continuam casados, mas eles vivem numa casa junto com o Xavier, que volta para casa e que, na verdade, é filho deles. E aí ela começa a tratar muito dessa relação com esse filho, com esse rapaz que é o filho dele, que também tem uma carreira artística. E aí a gente vai a todo momento se questionando qual que é a versão real dessa história, qual que é a verdade objetiva dessa história. Então ela vai construir toda essa ficção dela nessas dinâmicas, sempre sobre aquilo que a gente lê, sobre o quanto que isso pode ser considerado fidedigno, né, o que está sendo narrado, e quando você tem mais uma versão qual dessas versões a gente compra, ou a gente não compra nenhuma, ou a gente compra todas. É um livro muito instigante, assim, escrito com maestria, assim, ela domina muito a técnica narrativa, assim, então é um livro muito agradável de ler. Ele vai te incomodando e vai te convidando a todo momento. Um livro curto, assim, desses que eu li numa sentada, e que recomendo bastante para os nossos ouvintes, nossas ouvintes leitores.
1: Legal demais, estou super afim. Quero vê-la falar também na Flip, vou ver se eu consigo. Faz aquele resumo para a gente, Zé, para facilitar a vida do nosso ouvinte, por favor.
2: Tati, eu falei aqui hoje da Kate Kitamura, né, autora americana, que vem agora para o Brasil no final do mês para participar da Flip. Falei de Audição, que é o livro dela mais recente, quinto romance dela, né? A tradução é da Érica Nogueira Vieira e a editora é a Fósforo.
1: Muito bem.
2: Vou anunciar um livro aqui também para julho.
1: Opa, vamos lá. Tá?
2: Mais um para ir para a pilha aí, minha gente.
1: Ai, meu Deus.
2: Eu falei algumas semanas atrás, né, a gente até conversou bastante da Renée Karabach, que é aquela autora búlgara que escreveu sobre a Albânia, né?
1: Uhum.
2: E eu vou escrever, e esse livro do mês vai ser mais ou menos nessa praia. Eu vou falar da Igana Javarova, que veio para o Brasil agora para a Fera do Pacaembu. Eu vou falar do romance dela, As Mãos das Mulheres da Minha Família Não Eram Destinadas à Escrita. A Javarova é russa, mas de origem do Azerbaijão. Então vai ser muito essa tensão dessa cultura azerbaijana dentro dessa potência enorme daquela região que é a Rússia. Uma discussão interessantíssima sobre identidade, preconceito, desejo. Tá tudo dentro disso nesse livro que eu falto a falar na última sexta de julho.
1: Legal demais. Zé Godoy está com a gente toda quinta-feira no nosso Clube do Livro. Valeu, Zé. Beijo para você. Até a semana que vem.
3: Tchau, Zé.
2: Tchau, tchau. Valeu.
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1: Seis horas, 19 minutos. Tem informação em Brasília. Samantha Klein, boa tarde.
2: Tati, boa tarde. O senador Flávio Bolsonaro enviou hoje uma carta ao escritório do representante de comércio americano pedindo o adiamento de 6 meses para a aplicação de novas tarifas de 25% sobre as exportações brasileiras. Para o senador, as investidas tarifárias da gestão Donald Trump contra o Brasil estão fortalecendo o presidente Lula politicamente. Na carta, Flávio ainda se apresenta como pré-candidato, lembra que já conversou recentemente com Donald Trump, também com o secretário de Estado Marco Rubio, e ele ainda oferece vantagens comerciais aos americanos, a exemplo da eliminação de tarifas para o etanol e redução da carga tributária para as empresas de cartão de crédito. Já o Brasil, por sua vez, no âmbito da investigação da seção 301 da Lei de Comércio dos Estados Unidos, que investiga aí o PIX, propriedade intelectual, etanol, também enviou uma carta em resposta à investigação e disse que o USTR, ou esse escritório, essa representação americana de comércio, não provou qualquer política ou prática brasileira impondo barreiras ao comércio dos Estados Unidos. Com vocês.
1: Obrigada, Samantha Klein, em Brasília.
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0: Natália Largue, Nayara Bertão, boa tarde.
1: Olá pessoal, boa tarde.
0: Hoje a gente vai falar de muito dinheiro mesmo. O Brasil ficou mais rico. Mas Brasil é modo de dizer, porque a gente está falando de algumas pessoas que ficaram muito mais ricas no Brasil. Uma parcela pequena da população. Tem um levantamento do Banco BS que mostra que o país ganhou mais de 9 mil novos milionários em 2025. É você, Natália?
1: Não, eu Tati, não sou Tati. Eu.
0: É você, Nayara?
2: Eu, vamos lá. Isso
0: você é uma desses 9 mil?
2: Olha, definitivamente não. É. Mas tá bem que eu queria, né? Eu e todo mundo que está ouvindo a gente aqui. É, são mais de 9 mil novos milionários. E aí, quando a gente fala de milionário, esse levantamento ele leva em conta US$ 1 milhão. Se a gente colocar na cotação em real atual, dá mais de 5 milhões de reais. Ou seja, pessoas que têm isso no patrimônio. E aí engloba tanto empresa, imóvel, aplicação financeira, outros ativos. A conta que eles fazem do UBS é o patrimônio líquido, ou seja, se a pessoa tem dívida, eles já fazem esse desconto. Então, imagina que é isso, mais de 9 mil novos milionários, né, que tem acima de 5 milhões de reais aí líquido, né, dentro de sociedades, participações, imóveis, etc. E o Brasil, ele é líder na quantidade de milionários na América Latina, inclusive acima do México, que é também um país aí com bastante milionários. No total, já somando esses novos, são 43 mil brasileiros que têm entre 5 milhões de dólares e desculpa, 5 milhões de reais e 100 milhões, desculpa, é dólar mesmo, 5 milhões de dólares e 5 milhões e 100 milhões de reais. É muito dinheiro para pouca gente, vamos colocar em comparação, 43 mil brasileiros, mas a gente está falando de uma população total de mais de 200 milhões de pessoas, né? Então, acho que isso dá uma comparação aí do que a gente está falando, o tanto de gente, de pouca gente que tem muito. Essa é a primeira vez que o levantamento, ele engloba todos os 56 mercados que o UBS faz parte, né, faz assessoria, e no mundo inteiro, quase 1 milhão de novos milionários surgiram no ano passado. É muita gente também, né, se você for comparar aí com esse tantão de concentração. Os Estados Unidos é o principal, tem mais de 23 milhões de milionários, então 23 milhões de pessoas que têm, né, esse patrimônio milionário, e só no ano passado foram 441 mil novos milionários americanos. Então, é uma parcela aí considerável, né, de concentração de renda que a gente está falando.
3: Nath, tem uma receita para construir patrimônio e, olhando para a educação financeira, que lições práticas a gente pode tirar dessa notícia, hein?
4: Então, Fernanda, essa é uma pergunta importante, né? Claro que assim, se a gente comparar a realidade de quem acumula milhões, bilhões, com a vida da maioria dos brasileiros, não faz o menor sentido, né? Inclusive, muitos desses patrimônios foram construídos aí ao longo de décadas, envolvem grandes empresas, participação em negócios globais, né? Investimentos também de grande porte e principalmente herança. Inclusive, o levantamento do UBS de 2023 para 2024 mostrou isso, que a maior parte dos bilionários, por exemplo, do Brasil, eram herdeiros, né? Então, é uma realidade muito diferente da maioria das pessoas. Só que assim, considerando que nós não somos herdeiros, né? O que eu posso dizer é que o patrimônio costuma ser resultado de tempo, né? Uma coisa que a gente fala muito aqui, de planejamento, da capacidade de fazer o dinheiro trabalhar, né? Por meio de investimentos. E aí tem que começar pelo básico, né? Manter o orçamento organizado, que é o primeiro passo sempre, né? Porque sem um orçamento organizado, você não consegue tirar um dinheiro ali para você investir e tudo mais. Controlar os gastos, né? Evitar dívidas caras, como a gente sempre fala aqui, dívidas de cheque especial, cartão de crédito, etc. Criar uma reserva de emergência sempre que possível, né? Sempre que sobrar algum dinheiro, e investir de forma ali compatível com a sua renda, também com os seus objetivos e com o seu perfil de risco. E aí outro ponto que a gente tem que entender, né? Que enriquecer normalmente é um processo de longo prazo, então ele não vai acontecer da noite para o dia, não depende de fórmulas milagrosas, se alguém vai te vender ali um investimento que vai triplicar o seu montante, sempre desconfie, porque isso é muito difícil, se não impossível. Então, assim, pequenos aportes, né, feitos ali de forma constante, aproveitando os juros compostos, né, ou seja, o juro que vai render em cima do seu dinheiro, em cima do dinheiro que você vai colocar ali, pode realmente fazer bastante diferença ao longo de anos, mas é um caminho que exige muita paciência. E aí, vale lembrar também que patrimônio não é sinônimo de renda. Então, uma pessoa pode ter, por exemplo, um bom salário, só que se ela gasta tudo, né, o que ela ganha, não acumula nenhuma riqueza, ela, no fim das contas, vai estar igual a uma pessoa que ganha muito menos do que ela. E da mesma forma que alguém pode construir também um patrimônio aos poucos, justamente porque ela consegue poupar, investir regularmente, mesmo tendo um salário não tão alto assim.
0: Muito Perfeito. Bem. Nath, Nay, obrigada por hoje. Um beijo para cada uma. Até terça-feira.
2: Boa tarde, pessoal.
4: Um beijo, pessoal.
2: Boa tarde.
4: Até terça.
3: Para se despedir, uma última informação: New Order anunciou hoje que virá ao Brasil para um único show em 2026. Se apresentará no espaço Unimed no dia 25 de novembro.
0: Vamos?
3: Vambora.
0: 3:30. Produção desse estúdio CBN, estudinho CBN, é da Janaína Barros, assistência do Sueliton Viana, os trabalhos técnicos do Daniel Mesquita e do Juliano.
5: Apresentação, Tatiana Vasconcelos e Fernando Andrade.
0: Eles ficam trocando de lugar aqui, passou o Altair aqui também, querem enlouquecer os apresentadores. Amanhã tem?
3: Não.
0: Não tem. Segunda tem?
3: Tem.
0: Segunda-feira a gente volta, então. Espero você aqui, às 14h. Viva a Copa do Mundo. Vamos lá.
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0: quinta-feira, 2 de julho de 2026. O senador Flávio Bolsonaro afirmou ao governo dos Estados Unidos que a sobretaxa proposta sobre produtos brasileiros daria ao presidente Lula a vitória política que ele vem buscando. A avaliação consta num documento apresentado junto ao escritório do representante de comércio dos Estados Unidos, órgão responsável pela investigação comercial contra o Brasil. No texto, o parlamentar pede a suspensão da medida e sustenta que a adoção das tarifas produziria efeito contrário ao pretendido por Washington. A Receita Federal vai abrir consulta para um lote especial da restituição do imposto de renda em 8 de julho, com pagamento em 15 de julho, totalizando cerca de R$500 milhões. A ação é destinada a pessoas isentas que tiveram imposto retido em 2024. Serão usados dados automáticos, com restituição de até R$1.000 via Pix. As consultas podem ser feitas no site ou app da Receita. No horário de Brasília, 13h32.
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0: Neto por aqui na sua companhia. Uma excelente tarde de quinta-feira, dia 2 de julho. Já estamos em julho, hein? Metade do ano já foi. Metade da Copa praticamente já foi. É verdade, porque vem aí as oitavas de final. Só que antes das oitavas tem a segunda fase. 10 seleções já estão classificadas para as oitavas de final. Paraguai, França, Canadá, Marrocos, Estados Unidos, Senegal, Brasil, Noruega, México e Inglaterra. Daqui a pouco, a bola vai rolar em Los Angeles, os Estados Unidos.
1: Espanha, Áustria.
0: Um grande duelo na Copa do Mundo. Duelo de Espanha e Áustria. Mais duas seleções que almejam, obviamente, chegar às oitavas de final. Quem passar desse confronto vai enfrentar Portugal ou Croácia, que joga mais tarde, nesta quinta-feira. Sim, vai jogar mais tarde, às 8 horas da noite, Portugal e Croácia, para a gente descobrir qual será a outra seleção classificada para essa fase. E, obviamente, durante a madrugada de quinta para sexta, teremos mais duelo importante, Suíça e Argélia. E a sexta-feira pegando fogo. Sexta-feira de Colômbia ou Gana, Austrália ou Egito, Argentina ou Cabo Verde. É a Copa do Mundo no Futebol Globo CBN. 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
0: Enquanto a bola não rola em Los Angeles, as primeiras informações da seleção que é campeã do mundo, a Fúria, com ele, Guilherme Pradella. Fala, Pradella, tudo bem, amigo? Boa tarde.
2: Tudo bom, Bruno? Ótima tarde para você, para o vídeo que segue ligado aqui no Futebol Globo CBN. A Espanha que chega para esse mata-mata invicta no torneio. Na primeira fase, a equipe comandada pelo técnico Luis de la Fuente liderou o Grupo H, empatou com o Cabo Verde em 0-0, num jogo que chamou muita atenção. Depois venceu a Arábia Saudita por 4-0 e depois conseguiu a vitória contra o Uruguai, se classificando assim para a próxima fase. Técnico espanhol Luis de la Fuente mexe na escalação do time em relação ao jogo passado, com Dani Olmo começando como titular no meio-campo. Então, Olmo começa como titular. Merino hoje vai para o banco de reservas. Mudanças na equipe espanhola para o duelo daqui a pouco em Los Angeles.
0: Como é que chega a seleção então da Fúria, Pradella?
2: O Unai Simón é o goleiro, Pedro Porro na lateral direita, Cubarsí, Laporte e Cucurella fechando a linha defensiva. O capitão da equipe, Rodri, ao lado de Dani Olmo e Pedri. Na frente, Oyarzabal, Baena e Lamine Yamal. Jovem prodígio começa como titular.
0: É isso, Lamine Yamal. Ah, que jogador, hein? Do Barcelona, da seleção espanhola. Ele é brabo, hein? Ele é dos bons. Do outro lado, nós temos uma seleção que tem como apelido Under Team. A equipe maravilhosa. Como é que chega a Áustria, Pradella?
2: Está na sua oitava participação em Copas do Mundo. O terceiro lugar em 1954 foi o melhor desempenho da equipe. E a última vez que tinha participado de um Mundial tinha sido lá em 1998. A equipe do técnico alemão Ralf Rangnick, que conseguiu terminar como vice-líder no Grupo J, venceu a Jordânia por 3-1, perdeu para a Argentina de Lionel Messi por 2-0 e empatou num jogo maluco contra a Argélia por 3-3. Terminou à frente, inclusive, da Argélia somente pelo saldo de gols. Chega empolgada para conseguir mais uma vez chegar a uma próxima fase de Copa do Mundo. A ver o que conseguem os austríacos no duelo de daqui a pouco, Bruno Faria.
0: Como é que chega a seleção da Áustria, portanto, para dela, os 11 iniciais?
2: Escalado com Schlager no gol, na linha defensiva, Posch, Danso, Alaba e Laimer fechando a linha defensiva. No meio campo, Schäfer, Schlager, Wanner e Seivaldo. Na frente, o Schmidt com Gregoritsch e o Sabitzer. A Áustria pronta, definida, escalada, Bruno Faria.
0: É isso, Espanha e Áustria, já dita e colocada na pedra, como diria o outro, por Guilherme Pradella. O nosso comentarista na tarde desta quinta-feira é ele, Rafael Prates, com PH. Fala, amigo, tudo bem? Boa tarde.
3: Tudo bem, Bruno Faria. Boa tarde especial também para o ouvinte do Futebol Globo CBN.
0: Eu gosto quando eu tiro um sorriso seu, Rafael Prates.
3: É, não é porque... tão difícil, né?
0: Não, mas sorrindo, é bom, né?
2: Aquece o coração, que eu
0: aquece
2: sei.
0: O... É isso, Pradella. Puxa, muda o dia. Pradella, vamos ouvir o Rafael Prates, porque ele tem muito a dizer de Espanha e Áustria. De um lado, uma seleção que é considerada favorita. Do outro, uma seleção que pode fazer frente. O que esperar desse confronto de daqui a pouco, Prates?
3: Bruno, espera um jogo muito interessante daqui a pouco. Favoritismo espanhol, obviamente, me parece claro antes da bola rolar. Agora, a Espanha até agora jogou em um nível que talvez tenha exigido um pouco menos da seleção, um pouco menos de bola que a seleção tem para mostrar, tem para jogar. Hoje vai ser preciso um outro tipo de jogo. E o Luis de la Fuente, técnico da Espanha, já dá um pouco da amostra do que ele espera para a partida. Troca alguns meio-campistas. A Áustria é uma seleção, Bruno, que joga de uma maneira muito corajosa. Marca muito lá na frente. Leva, às vezes, o jogo para um lado mais físico, para complicar, talvez, o jogo espanhol. Então, a Espanha hoje, Bruno, tem favoritismo pela qualidade que tem nos seus jogadores, pela qualidade que tem na sua equipe. O Lamine Yamal não foi ainda o Lamine Yamal da bola que ele tem para jogar. Pode ser hoje contra a Áustria, mas o jogo é complicado para a Espanha. A Áustria vai exigir da Espanha hoje um jogo mais físico, de boa saída de bola. Então, assim, Rodri com liberdade, pode esquecer. Dani Olmo com liberdade, pode esquecer. A Áustria marca muito bem à frente. O jogo promete muito daqui a pouco em Los Angeles, Bruno.
0: É isso, Espanha e Áustria. Dá pra palpitar quem é o favorito?
3: Favoritismo é espanhol. Mas um descarte aí, um extra time. Não descarte prorrogação não, viu, Bruno Faria?
0: Ah, como ele é bom. Rafael Prates, daqui a pouco, ao lado do mestre. Vem aí Oscar Ulisses, é o dono da emoção. Já se preparando por aqui no gargarejo, porque daqui a pouco tem Espanha e Áustria no Futebol Globo CBN. Vamos fazer uma pausa? 2 minutinhos, atenção rede. 2 minutos. É um break rápido, já voltamos aqui no Futebol Globo CBN. Pode ligar, aqui tem Copa.

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0: aqui na sua companhia enquanto a bola não rola para a Espanha e a Áustria. Sim, mais uma partida da segunda fase da Copa do Mundo. E lembrando o nosso ouvinte que ainda hoje, 8 horas da noite, tem Portugal e Croácia pela Copa do Mundo. Na meia-noite, sim, de quinta para sexta, Suíça e Argélia. Amanhã, 3 horas da tarde, tem Austrália e Egito. 7 horas da noite, Argentina e Cabo Verde. E às 10h30 da noite, Colômbia e Gana. Tá tudo se definindo para as oitavas de final da Copa do Mundo. Eu também lembro que 10 seleções estão classificadas já para a próxima fase. E a seleção brasileira entra em campo domingo, 5 horas da tarde, em Nova Jersey, contra a Noruega. Partida importantíssima para a seleção brasileira. São 3 horas mais 46 minutos. Em 14 minutinhos a bola rola em Los Angeles para a Espanha e Áustria. Mais informações, eu vou chamar o Guilherme Pradella para participar com a gente. Pradella, traz mais aí sobre o cardápio diferenciado que nós temos de Espanha e Áustria.
1: Pois não, falando primeiramente do lado espanhol, que mais uma vez tem Lamine Yamal começando como titular na seleção espanhola. Esse será o 29º jogo dele pela seleção da Espanha. Tem marcado já 7 gols e 11 assistências. Jogador que é extremamente importante, na verdade, 7 gols e 11 assistências. Já com a seleção espanhola e que viveu, né, essa última temporada pelo Barcelona, né, Bruno? Uma temporada esplêndida no sentido de números. Foi a temporada que ele mais fez gols. São 24 gols marcados e 17 assistências em 45 partidas. O Lamine Yamal, que tem sempre um desempenho muito bom quando começa como titular na seleção espanhola. Em 23 partidas que começou como titular, a Espanha nunca perdeu. 17 vitórias e 6 empates. Jogador extremamente importante nessa Copa do Mundo. Já fez o primeiro gol dele, né? Nesse Mundial, o jogador que não foi titular no primeiro confronto, mas contra Cabo Verde fez ali 18, 19 minutinhos. Contra a Arábia Saudita jogou meio tempo, fez o primeiro gol dele, foi titular contra o Uruguai, não fez gol, mas teve participação importante. É sempre um atleta que sempre chama muita responsabilidade e gera preocupação dos adversários, gera preocupação também na equipe do técnico alemão que comanda a Áustria, o Ralf Rangnick, que é um técnico já bem experiente, né, Bruno? Ele tem 65 anos de idade, é um treinador que está na seleção austríaca desde 2022. Pouco antes de assumir a seleção da Áustria, ele também trabalhou como treinador no Manchester United, na Premier League. A gente está falando ali da temporada de 2021-2022, foram 29 jogos com 11 vitórias pelo Manchester United. E ele também ficou muito conhecido, Bruno, não só pelo trabalho dentro de campo, porque ele comandou equipes importantes lá na Alemanha, trabalhou no Hoffenheim, trabalhou no Hannover, no Schalke 04, no Stuttgart, mas ele também teve um trabalho como coordenador técnico do Leipzig, justamente quando o Leipzig começou a ter essa nova identidade lá no futebol alemão. Fez parte como coordenador técnico e também como treinador. Então ele tem essa questão assim, de desenvolver jogadores, de trazer novos jogadores, de desenvolver um novo tipo de trabalho. Teve essa boa presença lá no Leipzig e agora desde 2022 na seleção austríaca. Conseguiu classificar a seleção em primeiro lugar do grupo depois de um bom início. E agora chega para essa Copa do Mundo para tentar, se não igualar a melhor campanha até agora no Mundial, que foi lá em 1954, mas pelo menos avançar cada vez mais, ainda mais diante de uma seleção campeã como é a seleção espanhola. Bruno.
0: Boa, Pradella. Obrigado pelas informações de Espanha e Áustria. Daqui a pouco as seleções vêm a campo em Los Angeles para a segunda fase da Copa do Mundo. São 3 horas mais 49 minutos, última pausa, um minutinho, daqui a pouco vem aí o Oscar Ulisses, mas antes eu quero falar com o mestre. Tudo bem, Oscar? Boa tarde.
2: Boa tarde, Bruno, a nossa alegria, Bruno Faria. Boa tarde.
0: É sempre uma alegria estar na sua companhia, mestre.

0: Doce Bruno Faria.
1: Daqui a pouquinho você vem aí, hein, Oscar? Em um minutinho, intervalo, já voltamos. 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

15h50, daqui a 10 minutinhos tem bola rolando em Los Angeles. 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

0: Boa tarde, meus amigos do Brasil. Boa tarde, ouvintes da CBN.
1: Espanha, Austrália.
0: Los Angeles. A Espanha pisa no gramado em Los Angeles. Espanha, idem. Espanha e Áustria. Áustria, idem. Os times vão jogar daqui a pouquinho, daqui a 6 minutos. Tem bola, 8 minutos. Tem bola rolando nesse estádio para mais um jogo de Copa do Mundo. Mata-mata. Mata-mata, só um avança. Vale uma vaga das oitavas de final da Copa. 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
0: A Áustria em campo, Espanha em campo, os times agora na voz do repórter Guilherme Pradella. Mas antes dele, Prates, quem é favorito no jogo de hoje? Rafael Prates, comenta o jogo comigo. Boa tarde, Prates.
2: Boa tarde, Oscar. Favoritismo é da Espanha daqui a pouco em Los Angeles.
0: O jogo começa já já, os hinos já estão sendo tocados aqui no estádio. Times escalados e definidos agora na voz do repórter Guilherme Pradella.

Espanha! A Fúria pronta, definida e escalada pelo técnico Luis de la Fuente, com Unai Simón no gol número 23. A linha defensiva tem Pedro Porro, lateral direito, número 12. Zagueiros, 22, Cubarsí. E Laporte, número 14. Na lateral esquerda, Cucurella veste a 24. No meio campo espanhol, Rodri, 16. 10 para Dani Olmo e Pedri, número 20. No ataque, 19, Lamine Yamal, 21, Oyarzabal e número 15, Baena. Eu repito a escalação da Espanha de Unai Simón, Pedro Porro, Cubarsí, Laporte, Cucurella, Rodri, Dani Olmo, Pedri, Yamal, Oyarzabal e Baena.

0: pronta, definida, escalada pelo técnico Ralf Rangnick, com Schlager no gol número 1. A linha defensiva tem o lateral direito Poste, número 5. Zagueiros, 3 para Danso e Alaba, número 8. Na lateral esquerda, Laimer veste a número 20. No meio campo austríaco, Schäfer Schlager, número 4. 24, Wanner e número 6, Seywald. No ataque, 18, Schmidt. 11, Gregorisch e 9 para Sabitzer. Eu repito a escalação austríaca de Schlager, Posch, Danso, Alaba, Laimer, Schäfer Schlager, Wanner, Seywald, Schmidt, Gregorisch e Sabitzer.
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0: O trio de campo é da Suécia, apita Glenn Nyberger, com os auxiliares Mabod Beig e Andreas Söderqvist. No árbitro de vídeo, o olho que tudo vê no Los Angeles Stadium, está o polonês Tomasz Kwiatkowski. Espanha.
2: Espanha.
0: Áustria.
2: Áustria.
0: Fase 1/16 da Copa do Mundo.
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0: Esse é o trecho mais complicado da radial, porque quem sai ali da parte da região central, quem sai da ligação leste-oeste, agora não enfrenta tantas dificuldades. O caminho até que está fluindo bem, entre a passagem pela Avenida do Estado e a aproximação com a Salim Faramaluf. A partir desse trecho, quem está aí pela radial e vai no sentido Itaquera, vai no ande para até a aproximação com o viaduto Alberto Badra. É reflexo de uma outra ocorrência aí na radial, no sentido de Itaquera, mas o caminho pela faixa reversível ajuda o motorista e também dá para seguir pela Celso Garcia. Por ali está um pouco mais movimentada, aí a volta para casa, tem alguns trechinhos mais lentos, mas pela Celso Garcia, nessa região aí do Tatuapé, entre a Salim e o Alberto Badra, o caminho tem melhores condições.
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1: Participa com a gente, manda mensagem aqui para o nosso WhatsApp, o 11 99911 9981. Compartilha com a gente o flagrante da cidade. A temperatura está ótima hoje, hein? Temperatura nesse momento em torno, deixa eu contar para vocês aqui, dos 22 graus, céu limpo São Paulo. Matheus Leite vai contar para a gente como é que está a movimentação das estradas. Boa noite.
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1: A prefeitura não tem previsão de chuva para a cidade de São Paulo. Para amanhã, sexta-feira, o tempo muda um pouco no final do dia, por causa da passagem rápida de uma frente fria, que vai passar pela costa paulista, então não vai trazer muita atividade de chuva. O dia começa com sol entre nuvens, os termômetros ali na casa dos 16 graus, à noite também devemos ter essa temperatura, mas aos 24 graus. O dia termina sexta-feira.
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1: São 6:50 agora.
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1: O auxiliar do ex-presidente Jair Bolsonaro terminou. Então, estamos no aguardo de uma decisão do ministro Alexandre de Moraes em relação a isso. João Rosa, em Brasília, traz mais detalhes. Oi, João, boa noite.
3: Oi, Débora, boa noite para você, boa noite, Carol, a todos que estão nos acompanhando aqui na CBN. Exatamente, Carol, o ministro Alexandre de Moraes do Supremo Tribunal Federal agora está aguardando uma nova manifestação da defesa do ex-presidente Jair Bolsonaro antes de decidir se mantém ou não a prisão domiciliar do ex-presidente. Moraes deu prazo de 48 horas para os advogados de Bolsonaro apresentarem novos argumentos sobre o episódio envolvendo a apreensão de uma arma registrada em nome do ex-presidente. Essa manifestação da defesa pode ser a última etapa antes de Moraes decidir sobre a continuidade ou não da prisão domiciliar de Bolsonaro. Quem já se manifestou foi a

Procuradoria-Geral da República, que defendeu a manutenção do benefício. Em parecer encaminhado ao Supremo, o Procurador-Geral da República, Paulo Gonet, concluiu que não há elementos para considerar que Bolsonaro tenha cometido uma falta grave

também estradas bloqueadas e até pedidos de propina. Além disso, tem denúncias também de restrições à entrada de jornalistas e alguns grupos. Eu cito aqui uma ONG da Alemanha, especializada em missões de resgates, que diz aí que o governo da Venezuela negou a entrada da equipe no país. Bom, a tragédia causada pelos terremotos, como você falou, né, Carol, levou aí a presidente interina Delcy Rodríguez a militarizar La Guaira, que é a região mais afetada, e aí com isso a entrada fica mais limitada, né, sendo necessário autorização até para quem quer ajudar. Apesar disso, uma boa notícia trouxe um pouquinho de esperança aí nessa quinta-feira, né, os socorristas conseguiram resgatar um venezuelano preso nos escombros. Ele estava há oito dias

0: vida dele. Graças a Deus, deu certo. E, o segundo balanço oficial mais recente, né, o desabamento, deixou aí ao menos 2.295 mortos. Esse número até o momento não foi atualizado, tá? E a ONU ainda estima que essa tragédia deixou quase 50 mil desaparecidos. Carol.
1: Obrigada, Karen. Você fica agora com o noticiário da sua região.

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4: Caminho complicado pela Marginal Pinheiros no sentido de Interlagos. Mais cedo teve acidente ali na passagem pelo Jockey, um pouquinho antes da ponte Cidade Jardim, envolvendo carro e moto. Ainda tem ocupação de faixa e você que vai em direção à Zona Sul encontra a Marginal Pinheiros congestionada desde a aproximação com a Alexandre Mackenzie. Vale a pena utilizar o caminho alternativo, viu? Gastão Vidigal, Fonseca Rodrigues e Pedroso de Moraes ajudam o motorista aí no sentido da Zona Sul.
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4: Falando agora do seu caminho pelo corredor norte-sul, no sentido de Santana, o trânsito fica mais carregado ali na aproximação com o Parque Ibirapuera, vai assim até a altura da ligação leste-oeste. Quem vai em direção a Interlagos, também pelo corredor, pisa no freio ali logo depois da passagem pela região da Paulista, na altura do Viaduto Paraíso, e está tudo parado desde a passagem, até a passagem ao aeroporto de Congonhas. Vale mais a pena o caminho alternativo, viu? O corredor da Avenida Liberdade, Ruas Vergueiro, Domingos de Moraes e Jabaquara, vale mais a pena nos dois sentidos.
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9: Lucas Taveira tem mais informações sobre decisão da justiça em relação a Deolane Bezerra. Oi, Lucas. Boa noite.
10: Isso, Débora. Boa noite para você, todo mundo ligado aqui na CBN. O Superior Tribunal de Justiça negou a liminar pedida pela defesa de Deolane Bezerra e decidiu manter a prisão preventiva da influenciadora. A defesa alegava falta de requisitos para a prisão, ausência de fatos recentes que justificassem a medida e possibilidade de medidas alternativas, além de direito à prisão domiciliar. Na decisão desta quarta-feira, o ministro Ribeiro Dantas entendeu, em análise preliminar, que a prisão está fundamentada na suposta participação em organização criminosa e lavagem de dinheiro. Em junho, o Tribunal de Justiça de São Paulo já havia negado um pedido de habeas corpus da defesa. Já em maio, o ministro do Supremo, Flávio Dino, também rejeitou um pedido de prisão domiciliar por considerar que não havia manifesta ilegalidade na prisão. Deolane foi presa preventivamente em 21 de maio, durante uma operação da Polícia Civil e do Ministério Público de São Paulo, que investiga um esquema de lavagem de dinheiro ligado ao primeiro comando da capital. A influenciadora está presa na penitenciária feminina de Tupi Paulista, no interior de São Paulo, e nega as acusações. Com a negativa da liminar, a defesa agora aguarda o julgamento do mérito do pedido pela quinta turma do Superior Tribunal de Justiça. Viu, Débora?
9: Obrigada pelas informações, Lucas Taveira.
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2: Quinta-feira, 2 de julho de 2026. O Tribunal Superior Eleitoral marcou para o dia 14 de julho uma reunião com representantes de empresas de pesquisa com o objetivo de destravar o debate sobre critérios de transparência, metodologia e fiscalização dos levantamentos eleitorais. O tema veio à tona depois que uma decisão liminar do presidente da Corte, ministro Cássio Nunes Marques, suspendeu a divulgação de uma pesquisa da Atlas Intel. O levantamento apontou os impactos do caso do Banco Master na imagem do senador e pré-candidato à presidência Flávio Bolsonaro do PL. O ministro do Desenvolvimento, Indústria e Comércio, Márcio Elias Rosa, afirmou que alguns atropelos provocados por terceiros têm atrapalhado as negociações entre o Brasil e os Estados Unidos em relação ao tarifaço anunciado pelo presidente Donald Trump. O prazo dado por Washington é 15 de julho. Por isso, segundo o ministro, o governo federal corre contra o tempo para tentar um consenso com os americanos. A Receita Federal vai abrir a consulta para um lote especial de restituição do imposto de renda em 8 de julho, com pagamento em 15 de julho, totalizando cerca de R$500 milhões. A ação é destinada a pessoas isentas que tiveram imposto retido em 2024. Serão usados dados automáticos com restituição de até R$1.000 via Pix. As consultas podem ser feitas no site ou aplicativo da Receita. Horário de Brasília, 7:02.
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0: Magalhães, muito boa noite, tudo bem?
1: Oi, Débora, boa noite para você e para Carol, para os ouvintes, também para quem está nos assistindo nesse brevíssimo Viva Voz.
0: Vera, boa noite. Viva Voz que tarda, mas não falha, mesmo que numa versão mais curta. Vera, já contei aqui para o nosso ouvinte que você ia comentar essa operação que foi deflagrada hoje no Rio de Janeiro pela Polícia Federal. O que essa operação revela com esses nomes todos envolvidos para a política do Rio e para a política nacional também?
1: Pois é, Débora, a Operação Unha e Carne, né, que agora chega à sua quinta fase, essa fase voltada aí para achados, né, durante a prisão de um bicheiro, um dos chefes do Jogo do Bicho no Rio de Janeiro, que é o Adilson Oliveira Coutinho Filho, Adilcinho. E o que foi encontrado foi uma lista com repasses em dinheiro para políticos, cerca de 20 políticos, não se sabe todos eles, não se sabe se todos pertencem ao mesmo grupo político, mas alguns nomes já vieram à tona, entre eles o do ex-governador Cláudio Castro e alguns deputados. O ex-governador nega que tenha recebido recursos do bicheiro, diz que está sendo alvo aí de uma perseguição, que a operação não é sobre ele, etc. Mas o fato é que é a terceira fase dessa operação que de alguma maneira envolve o nome do Cláudio Castro. E isso significa, né, um envolvimento dele, de outros integrantes do governo dele, que renunciou na expectativa de ser candidato ao Senado, mas teve de recuar dessa ideia de ser candidato em razão de dificuldades na justiça eleitoral e também desses desdobramentos, dessas operações, a dificuldade do PL, da direita, de montar um palanque na base do bolsonarismo, que é o Rio de Janeiro, né? Eles têm como pré-candidato o deputado Douglas Ruas, que hoje é presidente da Assembleia Legislativa, que pelo plano precisaria estar no governo do estado para se tornar mais conhecido e aumentar as suas chances eleitorais de disputar com o ex-prefeito do Rio, Eduardo Paes, disputar em melhores condições. Mas todas essas revelações e essas fases de uma operação de envolvimento, inclusive de autoridades com o crime organizado, de denúncias de vazamento de informações para integrantes do Comando Vermelho, tudo isso enfraquece esse palanque da direita no Rio e coloca em dúvida a possibilidade do Flávio Bolsonaro ter um arsenal forte de candidatos ali ao seu lado, na sua própria terra natal, na sua própria base eleitoral. Isso se soma a uma série de dificuldades que a gente vem comentando aqui a respeito dessa candidatura, das quais eu falei mais cedo na primeira edição do Viva Voz, os problemas que ele tem para chegar no eleitorado feminino, a maneira pouco apropriada com que ele está se colocando no tema aí das relações entre Brasil e Estados Unidos. Então, um momento um pouco delicado, um pouco desafiador para a candidatura do Flávio Bolsonaro, que a gente vai ter que ver nas próximas semanas como se reflete nas novas pesquisas. O Lauro Jardim já trouxe, no início da semana, uma desconfiança crescente no mercado financeiro, no empresariado, quanto às possibilidades dessa candidatura ganhar musculatura, enfrentar o Lula, e até mesmo a viabilidade dessa candidatura do ponto de vista programático, para fazer frente ao que eles consideram de pior no governo Lula, que é a falta de compromisso com um ajuste fiscal mais sério. Então, esse monte de confusão e essa maneira inapropriada com que o Flávio se apresentou em alguns temas num primeiro momento está fazendo com que esse empresariado e esse mercado financeiro, que já estavam com um pé na canoa dele, pelo menos, fique mais receoso, fique mais cauteloso em embarcar de vez nessa opção eleitoral.
2: E o caso do Cláudio Castro é muito emblemático, né, Vera, do que se tornou a política fluminense, porque são muitas explicações que o ex-governador deve. Ele já ficou inelegível por causa do escândalo do CEPERJ, depois foi alvo de operação por relações estranhíssimas com o banqueiro Daniel Vorcaro, e agora aparecendo na lista do bicho. Quer dizer, você vê as frentes, só o Rio de Janeiro mesmo, para reunir na mesma operação, né? Bicheiro, político, pastor preso, é aquele puro suco do estado de coisas que se tornou o Rio de Janeiro, né?
1: Sim, inclusive a Miriam Leitão escreveu também um post falando exatamente disso. Concordo com vocês que moram aí, que conhecem bem melhor. Pastor, que é rei do tabaco também, um pastor envolvido com
2: cigarro. Com a família toda enrolada, né?
1: E a filha é deputada estadual, então essa relação que sempre foi muito fluida entre crime organizado e política no Rio de Janeiro, mostrando suas ramificações até para setores que a gente até então não suspeitava. Então, muito complicado para esse grupo erigir uma candidatura a partir disso. Tudo isso vai ser muito explorado pelo Eduardo Paes, certamente, ele vai fazer disso o foco da candidatura dele. E pode ter impacto também na decisão do Supremo, que está para vir sobre a eleição indireta aí no Rio, indireta ou não, se faz ou não, porque um estado de coisas em que há revelações permanentes pode causar no Supremo a convicção de que não vale a pena tirar o presidente do TJ do comando nesse momento.
2: Vera, mais cedo você falou no Viva Voz sobre as tentativas frustradas do Flávio Bolsonaro de falar às mulheres, né? Sobretudo depois dessa rusga aí com a Michelle Bolsonaro. Hoje o Lula também fez um aceno a esse eleitorado. É uma parcela do eleitorado fundamental para decidir a eleição, né?
1: Fundamental, é majoritária hoje no eleitorado brasileiro, levemente majoritária. O eleitorado feminino responde por quase 52% do total. E a gente tem visto nas últimas eleições a tendência das mulheres de se descolarem dos homens na hora da escolha dos candidatos. Então, discursos voltados para esse eleitorado tendem a ser eficazes na hora de garantir o voto. Não é à toa que todo mundo está falando sobre isso. O Flávio com os problemas que a gente já elencou, o Lula com muitos problemas históricos e estruturais que ele tem para se dirigir a esse eleitorado, mas que nessas falas de hoje no Ceará e no Rio Grande do Norte, a gente nota uma inflexão, um cuidado maior na hora de falar. Então, quando ele fala que a mulher precisa investir na educação, investir no trabalho para se tornar independente, ele está apontando ali a violência patrimonial como uma das formas de violências que atingem as mulheres. Ele fala de feminicídio e do endurecimento das penas para esse crime. Então, foram falas bem colocadas, claramente mais estudadas, mais ali mastigadas, para que o presidente não incorresse em nenhuma daquelas falas misóginas e machistas que ele vira e mexe e emprega, e um contraponto direto, imediato, com a situação atual do Flávio Bolsonaro, que fica muito evidente também na escolha dele desse tema em dois palanques que lhe são ali muito favoráveis, né? Dois palanques no Nordeste.
3: Vera Magalhães, muitíssimo obrigada por hoje. Amanhã teremos um ponto final mais curto ainda, então excepcionalmente não teremos o Viva Voz, mas semana que vem você está de volta, estaremos juntas novamente. Beijo.
1: Esperamos que com o Brasil nas quartas de final, né?
0: Tomara, beijo, Vera.
3: Tomara.
1: Tchau, gente.
3: Até. São 7h10 agora.
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3: PVC, que saudade de você, muito boa noite, tudo bem?
6: Quem disse que eu não vinha? Boa noite, Débora, boa noite, Carol.
0: Oi, PVC, aqui. Boa noite.
6: Mas eu mando mensagem, não tem programa hoje, eu acho que vai ter, hoje tem jogo, amanhã não tem, aí eu entro no gravado quando tem, aí enfim, estamos aqui, 18h12 em Nova Jersey.
3: É isso, e aqui 7h12 da noite com o PVC ao vivo para falar sobre esse jogo. Jogaço, né, entre Espanha e Áustria, Espanha avançando para as oitavas de final, 3-0.
6: Jogando bem, a Espanha chega às oitavas de final, desde que ela foi campeã em 2010, ela não passou das oitavas de final, mas agora alcança as oitavas de final de novo, alcança sem sofrer nenhum gol na Copa, com a melhor atuação, fazendo 3-0 na Áustria, e com 8 gols marcados. Na Copa de 2010, quando ela foi campeã, ela marcou 8 gols. E nesses 4 jogos, ela já tem os mesmos 8 gols de quando foi campeã. Além disso, tem 35 jogos oficiais sem sofrer derrota. E nesses 35 jogos oficiais, 2 foram vitórias sobre a França na semifinal da Liga das Nações em 2025 e na Eurocopa semifinal em 2024. Ou seja, eu também acho que a França está jogando melhor, que a França vai chegar na final, que a França pode ser campeã, que a França pode ganhar todos os jogos, mas ela tem no caminho um adversário que tem feito a França sofrer, a Espanha. Hoje Lamine Yamal jogou muito bem, foi um dos destaques, Cucurella deu 2 passes para gol, o Oyarzabal fez 2 passes para gol também. A Espanha é candidata ao título e está do lado da França, o Brasil está do lado da Argentina, do outro lado. Então, vamos ver o que, que vai acontecer. Daqui a pouquinho, 20h no horário brasileiro, tem Portugal e Croácia. A irmã do Cristiano Ronaldo chegou ao estádio dizendo que é a última Copa do Cristiano Ronaldo, ou seja, na prática, esse jogo pode ser a classificação de Portugal para as oitavas, mas pode ser a despedida de Cristiano Ronaldo das Copas do Mundo, 6, 10, 14, 18, 22, 26, sexta Copa do Mundo, e ele pode se despedir se Portugal não avançar hoje. Acho que Portugal é mais forte do que a Croácia, mas é um jogo difícil para Portugal. À noite, meia-noite, tem Argélia e Suíça, o último jogo do dia, ou o primeiro de amanhã, né? Porque é meia-noite.
0: É isso. Primeiro de amanhã. É desse jogo de Portugal e Croácia que sai o adversário da Espanha.
6: Exatamente. Quem ganhar de Portugal e Croácia pega a Espanha. Portugal e Croácia fizeram no ano passado a final da Liga das Nações, foi um empate por 2-2, Portugal ganhou nos pênaltis. É uma rivalidade Brasil e Argentina, né? Na Península Ibérica. Então pode acontecer qualquer coisa. Mas Portugal tem que ganhar da Croácia. A Croácia subiu de produção no último jogo. Vamos ver como é que Portugal se comporta. Eu não tenho gostado de Portugal, tirando o jogo contra o Uzbequistão, que era o adversário mais fraco da primeira fase. Portugal não está jogando bem. Tem mais jogadores talentosos do que a Croácia, envelhecida. Mas a Croácia merece respeito, foi semifinalista das últimas 2 Copas do Mundo. Vice-campeã em 2018, terceira colocada em 2022.
2: PVC, quem entra no lugar do Paquetá, hein? Sabemos?
6: Ainda não, mas acho que vai ser o Danilo Santos do Botafogo. A tendência é que seja o Danilo Santos, porque o Paquetá tinha dado um passo para trás, Carol. Ele estava jogando mais na linha do Casimiro. E o Bruno Guimarães é que está se enfiando como meia-direita. Então a sucessão natural é o Danilo Santos no lugar do Paquetá. Só que deu muito certo o sistema do segundo tempo com o Martinelli e com o Endrick. E a informação que eu tenho de dentro da seleção é que o Danilo Santos é o favorito, mas que amanhã e sábado de manhã o Ancelotti vai fazer testes com o Martinelli e com o Endrick. Eu entendo que ele está fazendo esses testes para preparar um time de segundo tempo e que o Danilo começa jogando. Mas não dá para cravar agora, pode acontecer um monte de coisa até sábado, ou melhor, até domingo, às 16h no horário de Nova Jersey e 17h no horário do Brasil. Agora, são 18h15 aqui em Nova Jersey, tá um calor infernal, infernal. Se tivesse calor no domingo, vai ser muito mais complicado ainda o jogo contra a Noruega. Só que a gente está mais habituado ao calor do que os noruegueses.
0: Agora, é PVC, pro Lucas Paquetá voltar, o Brasil teria que chegar à final, né?
6: Pro Paquetá voltar, tem que chegar à final. A CBF não confirma isso, Débora, porque ela não confirma o grau da lesão.
0: Uhum.
6: Mas é bem isso. Pro Paquetá jogar, tem que chegar na final.
0: Tá certo, PVC. Beijo, obrigada, até. Bom trabalho por aí.
6: Obrigado, até a próxima.
0: Beijo, PVC. Você fica com o noticiário da sua região.

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2: Olá para você ligado aqui na CBN. 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Até lá!
1: A gente tem informação agora sobre aquele caso da morte da jovem Maria Eduarda durante um salto de rope jump, né, em que ela foi atirada sem nenhuma corda e acabou morrendo. A polícia está investigando esse caso e indiciou uma organizadora de eventos pelo crime. O Marco Guarizo tem informações em Campinas. Oi, Marco, boa noite.
3: Oi, Carol, boa noite. A Polícia Civil indiciou Eveline dos Santos Gonçalves, apontada como responsável pela organização desse evento na chamada Ponte do Esqueleto, na cidade de Limeira. Para os investigadores, houve falhas graves na estrutura, na divisão de tarefas e também na checagem de segurança. Ela foi indiciada por homicídio com dolo eventual, quando se entende que houve um risco assumido, e também por fraude processual por suspeita de tentativa de interferir na produção de provas. A polícia pediu que a prisão dela seja mantida agora como prisão preventiva. Outros dois funcionários que participaram do evento foram soltos pela polícia. Em nota, a defesa de Eveline Gonçalves informou que recebe com respeito a conclusão do inquérito policial, mas discorda do indiciamento. Diz que vai apresentar as alegações nos momentos adequados e declarou confiança de que os fatos serão esclarecidos ao longo da tramitação do caso, observando o devido processo legal e o princípio da presunção da inocência, mas de qualquer forma, ela que já estava presa, essa prisão foi convertida em preventiva, Carol.
1: Obrigada, Marco. Você fica agora com o noticiário da sua região.

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1: Proposta de lista de espécies exóticas invasoras em análise no âmbito federal, importações de pescado e novas regras para o transporte animal em consulta pública. 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

0: quinta-feira, 2 de julho de 2026. A Polícia Federal investiga se o líder do PL na Câmara, deputado Sóstenes Cavalcante, utilizou a cota parlamentar para custear o aluguel de um veículo usado pela própria filha. O parlamentar foi alvo de uma nova fase da Operação Rent-a-Car, que apura um suposto esquema de desvio de recursos públicos. Além disso, a PF questiona a origem de R$ 468 mil em espécie encontrados com o parlamentar, alegadamente provenientes da venda de um imóvel. Sóstenes nega irregularidades. O pré-candidato à presidência da República pelo Missão, Renan Santos, terá o tenente-coronel Haroldo Medina, de 62 anos, como vice na chapa. Com isso, além de Renan, ficam fechadas também as chapas do PSD, que terá Ronaldo Caiado e Gilberto Kassab de vice, e o presidente Lula do PT, que vai repetir a chapa com Geraldo Alckmin. Romeu Zema do Novo e Flávio Bolsonaro do PL ainda não fecharam a aliança partidária. A Polícia Civil de São Paulo indiciou Eveline dos Santos Gonçalves, de 43 anos, por homicídio qualificado e fraude processual pela morte de Maria Eduarda Rodrigues de Freitas, de 21 anos. Ela morreu durante um salto de rope jump em Limeira, no interior de São Paulo. Eveline, organizadora do evento, foi acusada de negligência. O acidente ocorreu sem que a vítima estivesse presa à corda de segurança. Investigações continuam para esclarecer detalhes, incluindo o desaparecimento de uma câmera utilizada pela vítima. A Rússia acumulou cerca de 1.400.000 baixas desde o início da invasão da Ucrânia, em fevereiro de 2022, segundo um estudo divulgado pelo Centro de Estudos Estratégicos Internacionais dos Estados Unidos. O número inclui militares mortos, feridos e desaparecidos. Desse total, entre 400 mil e 450 mil soldados morreram durante o conflito. O estudo aponta ainda que esse é o maior volume de perdas sofrido por uma grande potência em um conflito desde a Segunda Guerra Mundial. Horário de Brasília, 7h33.
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0: Alô, é Tassos Veloso falando.
1: Após o sinal, diga seu nome e a cidade de onde está falando.
2: Gente.
3: Sua chamada está sendo encaminhada para a caixa postal e estará sujeita a cobrança após o sinal.
0: Não pude nem me identificar, Tassos Veloso. Eu gostava desse barulhinho. Conta pra gente o que vai ser do telefone fixo no Brasil. Boa noite.
4: E aí, Débora, tudo bem? Boa noite pra você. Boa noite, Carol. Boa noite, ouvintes.
0: Oi, Tassos. Vocês têm? Boa noite. Eu não tenho.
4: Vocês
0: mais.
4: Vocês têm telefone fixo em casa?
0: Não tenho mais.
2: Não tenho mais, cara. Até tinha, mas aí o telefone quebrou. Sabe aquelas coisas assim também? Deixei pra lá. Aliás, outro dia a gente tava reparando aqui na redação, tá? Acho que o pessoal mais novo não sabe usar o telefone fixo. Tiveram, porque no estúdio tem telefone fixo, né? Pra ligar e
4: Sim.
2: tal. E aquele negócio de ligar, esperar da linha. A galera se enrola, não sabe mais como é que faz. É muito engraçado.
4: Os barulhinhos de chamada, e assim, tem, dependendo do país, tem diferença. Então, no começo da minha carreira, inclusive nesta rádio, fazendo cobertura nos Estados Unidos, ligava, era diferente, assim, até entender. Mas a Débora perguntou, o que será do telefone fixo? Débora, não será, né? Assim, já... Esse aí está indo com Deus. E nessa semana, o IBGE divulgou... O IBGE faz a PNAD contínua e divulgou novos números do acompanhamento de serviços de telecomunicações. E é um raio-x interessantíssimo, porque eles consideram um período de 10 anos. Então, lá atrás, em 2016, telefone fixo estava presente em 82% dos lares brasileiros. E hoje... está presente em 5,9%. Então, é uma diferença brutal. Os consumidores se desinteressando por esse serviço, obviamente o celular, as linhas móveis ganhando muito mais importância. E hoje acontece o seguinte, quando você contrata fibra ótica, várias dessas empresas, dessas operadoras, colocam junto com a fibra ótica um número de telefone que, em tese, é fixo, mas é o telefone IP. Então, não utiliza aquela tecnologia tradicional, que inclusive o povo rouba nas cidades, que é o cobre, etc. Não, usa fibra ótica e muitos consumidores, inclusive, reclamam. Dizem que a qualidade não é tão boa. Mas, então, é essa queda brutal. E, no caso da telefonia móvel, 97,4% dos domicílios brasileiros têm, ao menos, um telefone celular. Então, esse número só aumenta ano após ano. Eu me pergunto quando nós atingiremos o que os estatísticos e economistas vão chamar de teto, né? O máximo que é possível de se ter, porque realmente é um negócio impressionante. E hoje, vocês já devem ter reparado nisso, tem até um preconceito, um temor, um receio de quando o telefone toca, né? Quando o telefone toca, e principalmente não é pelo WhatsApp, primeiro a gente não sabe se é golpe ou se é spam. E depois disso as pessoas ficam tensas, porque quem está me ligando? Quando eu converso com jornalistas de fora, vários trazem o seguinte ponto, de que o WhatsApp popularizou o posso ligar? Pode falar agora, porque realmente é isso. A gente se acostuma a mandar por mensagem de... trocar por mensagem de texto ou por mensagem de áudio. E numa dessas, telefone fixo, então, ninguém se interessa. Eu sei que eu tô super em cima do horário, mas no meu tempo de criança, eu lembro dos mais velhos comentando que tinham comprado telefone fixo e que a linha valia o preço de um carro e declarava no imposto de renda. Eu tô vendo no vídeo a Carol concordando, né?
2: A sobrinha... Eu não tenho idade para ter tido uma linha, mas eu lembro disso perfeitamente. Às vezes não tinha telefone fixo já. Quando era criança, às vezes em casa não tinha linha de telefone.
4: Era super inacessível.
0: Na minha casa não tinha linha de telefone fixo, só passamos a ter quando, depois da privatização, né? E que aumentou a oferta e, consequentemente, caiu o preço. Então, foi nesse momento que nós tivemos um telefone fixo em casa. E tem uma questão aí, um problema, é quanto à manutenção. Quem ainda tem telefone fixo, por exemplo, minha mãe, que se nega a utilizar o celular, embora ela tenha um. Então, ela tem uma linha fixa que vira e mexe, dá problema. Daí você liga na operadora, na Vivo, e ela simplesmente não vai arrumar. Outro dia um delegado comentava de Guarulhos, comentava isso, que tem algumas linhas fixas na delegacia que não funcionam e eles simplesmente não conseguem que a operadora vá lá arrumar essas linhas, porque não é prioridade. Mas para um serviço público, a linha fixa,
4: sem dúvida,
0: ela é importante ainda, né? E o Ender estava dizendo aqui que a sobrinha dele, ó, o pessoal que está acompanhando a gente aí pelo YouTube, pelo nosso... pelo Globoplay, que a sobrinha dele de 5 anos, ao invés de fazer aquele sinal de telefone que a gente fazia com o polegar e com o dedo mindinho, ela já faz assim, com a mão espalmada na orelha, que é segurando o celular. Ela nunca viu uma pessoa segurando um telefone fixo, um aparelho fixo.
4: E Débora, a gente lembra da propaganda com a Ana Paula Arósio, né? Aquele faz um embratel desse, com essa posição, e agora realmente é o famoso faz um 21. Agora, rapidamente, nisso que você falou da delegacia e da sua mãe, tem várias operadoras que, por não existir mais a obrigação de manter o telefone fixo, enfim, tem toda uma discussão com a Anatel, que não temos tempo para falar, mas algumas operadoras estão simplesmente cortando a linha fixa e pessoas com números muito antigos, idosos, e perdem esses números e ficam sem número nenhum, porque não tem nenhuma outra alternativa. Então, esse é o retrato da PNAD contínua, mas precisamos prestar atenção a esses casos específicos que merecem o nosso cuidado e principalmente o cuidado do setor.
0: Ai, que pena que a gente não tem tempo. Várias mensagens de ouvinte, mas eu vou tentar ler até o final do programa. Beijo, Tassos, até.
4: Beijo, até terça-feira.
0: Beijo, Tassos. 7h40.
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2: Crescer traz um desafio pouco discutido: a complexidade. Quanto maior a empresa, mais processos, decisões e pessoas precisam ser coordenados. Nessa reportagem, você vai conhecer a experiência de uma empresa que mostra como a tecnologia pode organizar essa complexidade e ajudar a preservar a margem do negócio.
7: À medida que uma empresa cresce, cresce também a complexidade da operação. São mais clientes, mais contratos, mais documentos e mais decisões para administrar. O desafio é impedir que esse aumento de complexidade faça os custos superarem a receita. Na Stage on Go, empresa que estrutura operações financeiras para clubes e arenas esportivas, um projeto de captação de recursos para uma multiarena aqui no Brasil mostrou como a tecnologia pode ajudar a administrar essa complexidade, como explica a CEO Bruna Botelho.
8: Em um modelo tradicional, provavelmente seria necessário ampliar a nossa equipe apenas para coordenar o fluxo dessas informações.
7: O resultado, segundo a CEO, foi a redução significativa de retrabalho, maior velocidade de execução e preservação da produtividade da equipe de 10 pessoas, que administra R$16 bilhões em projetos e 47 clientes ativos.
8: Então, muito cedo, a gente entendeu que a gente tinha duas opções: construir uma empresa baseada em pessoas, o que exigiria captações constantes para sustentar grandes equipes, ou construir uma empresa baseada em tecnologia. E a gente escolheu essa segunda opção. Por isso, desde o início, a inovação tecnológica passou a fazer parte do nosso DNA.
7: Nem sempre crescer significa fazer mais. Muitas vezes, significa apenas administrar melhor uma operação muito mais complexa. Quando a tecnologia reduz retrabalho, organiza processos e acelera decisões, ela impede que a complexidade do crescimento se transforme em mais custo e, assim, ajuda a preservar a margem do negócio. Lara Silbiger, especial para a CBN.

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1: João Rosa, de volta de Brasília, com mais detalhes sobre a reestruturação da CVM. Oi, João.
2: Oi, Débora. O ministro Flávio Dino, do Supremo Tribunal Federal, homologou hoje o plano apresentado pelo governo federal para reforçar a estrutura de fiscalização da Comissão de Valores Mobiliários, a CVM. A decisão foi tomada depois que a União fez ajustes no projeto e prestou os esclarecimentos solicitados pelo Supremo. A gente lembra que, em junho, Flávio Dino havia aprovado apenas parte das medidas e determinado mudanças antes da homologação definitiva. Bom, a gente destacar aqui, Débora, que a reestruturação da CVM ganhou muita força após as investigações sobre as fraudes financeiras envolvendo o Banco Master. No início das discussões sobre o tema, Dino chegou a afirmar que a CVM enfrenta um quadro de falta de estrutura e de recursos, situação que, segundo ele, é incompatível com o tamanho e a complexidade do mercado financeiro brasileiro. Dino citou justamente o caso do Banco Master como um exemplo das dificuldades enfrentadas pelo órgão para fiscalizar o mercado. Segundo as investigações, o banco mantinha títulos financeiros considerados de alto risco, conhecido no mercado financeiro como títulos podres. Um dos principais pontos do plano é a manutenção do modelo atual de arrecadação das taxas pagas pelas instituições financeiras. Esses recursos, Débora, continuarão sendo recolhidos pelo Tesouro Nacional e não diretamente pela CVM. Por outro lado, o ministro determinou que pelo menos 70% dessa arrecadação seja destinada ao órgão para fortalecer a sua atuação. O plano também prevê a contratação de mais servidores, o aumento da capacidade de fiscalização e a aceleração de análise de processos. A expectativa agora, Débora, é de que essas medidas fortaleçam a atuação da CVM e ampliem o controle sobre o mercado financeiro. Débora.
1: Obrigada pelas informações, João Rosa.
3: A gente tem informação agora em Belo Horizonte sobre o caso daquela diarista que foi presa pela morte de um casal de idosos, né? Ela matou um casal de idosos a facadas, um caso escabroso. A Débora Costa tem atualização sobre essa história. Débora, boa noite.
4: Oi, Carol, boa noite para você também. Após a prisão da diarista Paola Estefani Neto Cirino, de 30 anos, identificada como autora do duplo latrocínio, roubo seguido de morte, de um casal de idosos aqui em Belo Horizonte, a polícia investiga se o crime foi premeditado e se teve a participação de outras pessoas. A mulher será encaminhada para um presídio de Minas Gerais e passará por audiência de custódia nesta sexta-feira. Ela vai responder por 2 crimes de latrocínio e as penas somadas podem chegar a 60 anos de prisão. A mulher, moradora de Ribeirão das Neves, na região metropolitana de Belo Horizonte, foi presa em um hotel de Itabira, na região central do estado. Ela estava com um filho de 6 anos de idade que foi entregue a familiares. A polícia, Paola, confirmou ser a autora do crime. Ao delegado Gustavo Barleta, do Departamento Estadual de Investigação de Crimes contra o Patrimônio da Polícia Civil de Minas, a investigada afirmou que o crime não foi premeditado.
5: As alegações da investigada é de que ela foi ao local sem a intenção de praticar crime, mas que em determinado momento, mais especificamente quando ela estava fazendo a limpeza, eu estava no quarto e eu verifiquei vários objetos de valor, cresci o olho, sou gananciosa e aí resolvi praticar o fato. E ela fala que isso aí não tem explicação, que seria um surto psicótico e que as vozes determinavam que ela deveria matar ambos para além de subtrair os seus objetos.

0: Ainda a polícia, ela informou que dopou o casal com remédios para dormir antes de cometer o crime e que usou uma faca da residência que foi limpa e deixada no imóvel. Depois de sair da casa das vítimas, Paula foi de carro até a região central de Belo Horizonte, onde vendeu parte dos objetos roubados. O delegado Gustavo Barleta afirmou que tudo indica que esse motorista não teve participação no crime. A polícia contabiliza até o momento o furto de celulares, 5 relógios, joias, cerca de R$18 mil em espécie, roupas e cartões de crédito. O advogado Cláudio Atalinácio, de 75 anos, e a empresária Maria Clotilde Atalinácio, de 76, foram mortos na última segunda-feira com mais de 50 facadas no apartamento deles, no bairro São Pedro, na região centro-sul de Belo Horizonte. As vítimas foram enterradas nessa quarta-feira aqui na capital mineira. A defesa de Paola foi procurada e informou que vai atuar com responsabilidade, respeitando os princípios constitucionais da ampla defesa, do contraditório e do devido processo legal. Carol.
1: Gente, que história bizarra. Obrigada, Débora.
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1: A Federação da Agricultura e Pecuária do Estado de São Paulo, a FAESP, e o Instituto Brasileiro de Equidicultura realizaram um encontro com a Comissão Técnica para tratar de pautas estratégicas do setor que movimenta cerca de 30 bilhões de reais por ano. Com o quarto maior rebanho do mundo, com cerca de 7 milhões de animais, foi destacada a necessidade de regulamentar a lei do passaporte equestre, essencial para dar mais segurança, controle e agilidade no transporte de equinos dentro e fora do país. Além disso, foram discutidas a integração entre entidades representativas e a oferta de vacinas para equinos, considerada abaixo da demanda do rebanho nacional, o que impacta o controle sanitário e a segurança da atividade.
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